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1: Bem-vindo, querido ouvinte, a mais um Dois Dedos de Cultura. Na semana passada, iniciámos uma viagem por uma das mais fascinantes cidades do Alentejo, Estremoz. Percorremos a sua história, subimos ao castelo, conhecemos a imponente Torre de Homenagem, enfim, recordámos também a figura de Rainha Santa Isabel e terminámos a nossa conversa no tempo de Dom João V. Mas havia ainda muito para descobrir. E hoje vamos conhecer uma das expressões mais genuínas da cultura popular portuguesa, os famosos bonecos de Estremoz. Uma arte com mais de 3 séculos de história que conquistou reconhecimento mundial e que valeu à cidade uma distinção única da Unesco. Vamos também falar do mármore que deu a Estremoz o nome de Cidade Branca, descobrir alguns dos seus monumentos mais emblemáticos, caminhar pelas suas ruas e praças e perceber por que razão esta cidade continua a encantar milhares de visitantes todos os anos. Por isso, acompanhe-nos nesta segunda parte da nossa visita a esta bela cidade de Estremoz. Entre os elementos mais marcantes deste espaço, estou a falar na zona do castelo, na parte superior de Estremoz. Portanto, aquilo que mais se destaca é, naturalmente, a imponente Torre de Homenagem, também conhecida como a Torre dos Três Irmãos ou a Torre das Três Coroas. Ela é totalmente construída em mármore branco e impressiona não só por ser bela pelo mármore, mas também porque ela é gigantesca. Ela tem 27 metros de altura. Foi considerada uma das mais belas torres medievais portuguesas. Eu aconselho, quando visitar este local, que, portanto, ela está dividida em 3 pavimentos, eu aconselho que olhe bem para a segunda sala do segundo pavimento. Portanto, vale a pena perder-se e observar e conhecer bem esta torre homenagem. Hoje, o Castelo de Estremoz continua a ser um símbolo da história, da resistência e da identidade alentejana. Como eu já disse, lá em cima abre-se os nossos olhos com vistas amplas sobre o Alentejo, sobre a Serra de Ossa e sobre a paisagem marcada pelas vinhas e pelo horizonte ondulado. Mas o castelo não é apenas, de facto, um mirador, é um lugar de história viva, como eu já referi. Portanto, resumindo, podemos ali encontrar o Paço Real, a Torre de Homenagem, a Capela da Rainha Santa Isabel, ainda a Igreja de Santa Maria, a Capela do Senhor dos Inocentes. A última vez que eu ali estive, estava dedicada a uma exposição muito interessante sobre os bonecos de Estremoz. Não querendo ainda abandonar este local, porque há uma história triste da história de Portugal associada à Torre de Homenagem. Esta história está documentada, aconteceu e intitula-se O Massacre dos Presos Liberais de Estremoz durante a Guerra Civil entre liberais e miguelistas. O documento que fala sobre este episódio refere o seguinte: horrorosa mortandade feita em todos os presos políticos que se achavam no Castelo de Estremoz no infausto dia 27 de julho de 1833. Este texto é referido pelos historiadores e arquivos especializados e, segundo esta fonte, vários liberais estavam presos no Castelo de Estremoz. Conta-se que eram, uns dizem 33, outros 38, era um número à volta disso. E chegaram notícias a Estremoz das vitórias liberais, especialmente a entrada liberal em Lisboa em julho de 1833, e criou-se assim um ambiente de fúria entre os absolutistas, ou seja, os apoiantes de Miguel. Populares e partidários absolutistas invadiram o local onde estavam estes presos políticos, estes liberais, e de uma forma horrorosa assassinaram estes homens. O massacre, como eu já disse, ficou conhecido como Horrorosa Mortandade ou Massacre dos Armazéns. Conta-se que a carnificina era brutal. Há uma história associada a esta, que é o reverso da medalha. Como nós sabemos, Dom Pedro acabou por ganhar esta guerra civil, portanto os liberais foram vencedores, e seguiu-se uma fase seguinte em que foram os absolutistas presos no mesmo local e que foram tratados exatamente da mesma forma, ou seja, os liberais vencedores desforraram-se e fizeram a mesma coisa. Portanto, fizeram esta mortandade, esta horrorosa mortandade aos que tinham partido político diferente dos liberais, portanto, os absolutistas. Esta parte não é. Não existem fontes históricas. Não se sabe se são tradições locais, memória popular. A realidade, a única que sabe e que tem certeza é que naquela torre de homenagem houve de facto um horroroso massacre, o massacre dos armazéns, porque homens que eram liberais foram assassinados às mãos dos absolutistas. E continuando a falar de Estremoz, não poderia deixar de parte algo que é muito importante hoje em dia para Estremoz, que é a imagem dos bonecos de Estremoz. Estamos perante uma arte tradicional em barro, pintada com cores vivas, cheios de expressão, de simbolismo. Tem uma origem antiga, com referências desde o início do século XVIII, em que existiam umas senhoras que na altura já se chamavam as bonequeiras. Mulheres que faziam figuras de barro e curiosidades, embora o seu trabalho não fosse reconhecido como um ofício como hoje em dia é. O que é interessante é que esta arte está profundamente ligada à religiosidade popular, porque o povo queria ter em casa os seus santinhos da sua devoção, mas comprar esculturas em talha, ou seja, em madeira, era muito caro. E as pessoas mais endinheiradas na altura tinham essa possibilidade, mas os mais pobres que viviam do campo era inacessível para eles. Então, alguém que estava habituado a trabalhar o barro teve a ideia de começar a modelar pequenas imagens devocionais, os tais santinhos, e dessa necessidade nasceu assim uma tradição. Com o tempo, estes santinhos deram lugar a cenas mais amplas, sobretudo ligadas aos presépios, porque em 700 houve este gosto muito grande dos presépios, então levou ao aparecimento de figuras como os reis magos, os pastores, as mulheres, as galinhas, o pastor com o cabrito às costas, o pastor a comer, enfim, várias imagens. E mais tarde a arte já foi evoluindo, portanto, no século XIX os homens já começaram também a entrar neste universo de artesanato e hoje os bonecos de Estremoz são muito mais do que objetos decorativos. São uma memória, são uma identidade e património. E falo deles porque eles são classificados pela Unesco como património cultural e material da humanidade, o que confirma a sua importância universal. São os primeiros bonecos do mundo a receber tal distinção. E eu digo-vos, eu sou apaixonada por estas figuras. Tenho pena de serem tão caras. Compreendo o valor, de quem as faz, passa por várias mãos, são vários artesãos, são belos e são de facto um investimento quem tiver capacidade para os adquirir. Muito bem, estes bonecos não ficam só presos no passado, eles continuaram a evoluir com novas figuras, novos temas, novos significados e hoje podemos encontrar em Estremoz dois espaços que eu aconselho a visita: o Museu Municipal Professor Joaquim Vermelho, com peças antigas, e o Centro Interpretativo do Boneco de Estremoz, que é dedicado às criações mais recentes. Ou seja, estes bonecos não são uma arte morta, são de facto uma tradição viva. E por fim, falar de Estremoz. Não ficaria a mesma coisa se eu não falasse da pedra que construiu a identidade de Estremoz. Pois claro, estou a falar do mármore. Este mármore, que é conhecido internacionalmente, de facto transformou a cidade de Estremoz e deu riqueza a este local. Portanto, digamos que o futuro de Estremoz está nesta pedra, neste mármore, que é uma das grandes imagens da marca da região. Gostei de circular ali à volta, por vários locais, visitei algumas pedreiras, aconselho que o façam se gostam do tema, para conhecer um pouco da produção e da extração do mármore. Estima-se que cerca de 80% do mármore que é utilizado no nosso país venha exatamente deste local de Estremoz. Estremoz tem outro aspecto que convida a caminhar. Convida a subir ao castelo, pode deixar o carro de lado e circular, só faz bem à saúde, percorrer ruas medievais, observar as portas da muralha, entrar pelas várias portas é muito interessante, a descer até à Cidade Nova, a entrar no Recio, na tal praça onde Nuno Álvares Pereira reuniu os seus homens para avançar para uma batalha contra Castela, visitar museus, descobrir centros interpretativos, entrar nas igrejas, palácios, capelas e sentir de facto o peso bonito da história que há em cada esquina. Porque Estremoz é uma cidade que se olha com admiração e se sente com respeito. É uma cidade onde a Rainha Isabel deixou marcas, onde o castelo continua a guardar séculos de memória, onde a Torre de Homenagem ergue a sua força de mármore, onde os conflitos entre liberais e absolutistas fazem parte do passado nacional e onde os bonecos de Estremoz continuam a dar vida ao barro e à tradição. E onde a Pedra Branca, símbolo de identidade forte, da arte popular, de património monumental, de encanto muito próprio, dá uma beleza própria a este local. Uma cidade onde a história não está fechada nos livros, está nas ruas, por isso passear nelas é fundamental. Por isso, quando pensamos em Estremoz, pensamos numa terra que conseguiu preservar a sua memória e transformá-la em valor cultural. E eu termino como comecei. Já visitei Estremoz por várias vezes e tenciono voltar lá mais, porque Estremoz tem exatamente isso de especial. Quanto mais a conhecemos, mais nos surpreende uma cidade branca, de mármore, de barro e tradição, de reis, rainhas e memórias. Uma cidade que vale sempre a pena revisitar. Por hoje despeço-me com carinho, com amizade, com a promessa que voltarei na próxima semana com mais um apontamento cultural que tenho a certeza que vai ser do seu grado. Até lá, as maiores bênçãos de Deus na sua vida.
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0: há poucos dias tive de passar em Lisboa. Tanta, mas tanta gente ainda pelas ruas da capital. Uma coisa impressionante. Muitos turistas com a sua mochilinha às costas, a sua garrafa de água numa mão e o seu telemóvel com o Google Maps aberto na outra mão. E é interessante vê-los a descobrir a nossa capital, a ir pelas ruas, a desbravar e a explorar. É algo bastante até satisfatório para um português ver o interesse que outras pessoas de fora têm no nosso país. E sabes, desta vez eu não vi diretamente porque ia a caminhar, mas ouvi algo bastante curioso atrás de mim. Eu estava a subir uma rua de Alfama e olha o que eu ouvi. Atrás de mim percebi que é uma família e o rapazinho tinha algo na mão porque diz ao pai em inglês: pai, eu sei falar espanhol, mas eu não consigo ler isto aqui que está em espanhol. Não faço ideia o que ele teria, talvez um papel, um folheto de alguma coisa. Só que a resposta do pai foi bastante engraçada e inesperada dado o contexto. O pai responde ao filho simplesmente: Max, tu não sabes falar espanhol. E foi bastante engraçado porque o filho diz: ah, pois não, eu não sei falar espanhol, mas tudo isto em inglês. E este simples diálogo entre pai e filho fez-me refletir bastante estes dias sobre a genuinidade das crianças. Aquele menino achou por momentos que sabia falar espanhol e se calhar até sabia uma outra palavra, tipo gracias e coisas assim, e com isso já se sentia um verdadeiro espanholito. Mas a sinceridade e a genuinidade dele foi algo que eu fiquei a pensar e a refletir. A genuinidade é uma qualidade humana profundamente valorizada e que se traduz na capacidade de ser autêntico, de ser verdadeiro, de ser íntegro em todas as áreas da vida. Ser genuíno implica o agir, o expressar-se de uma maneira congruente e coerente com os nossos próprios valores e crenças e os nossos sentimentos. É aquela capacidade que nos faz permanecer fiéis a nós mesmos, mesmo em face a pressões sociais, culturais e até mesmo individuais. Por outras palavras, é não ter más intenções e ser puro nas suas ações, nos seus pensamentos e em todas as áreas da vida. A genuinidade é um dos pilares fundamentais da autenticidade, que é vista como um dos meios para se viver uma vida mais significativa e satisfatória. Quando nós somos genuínos, vivemos de forma mais plena, mais feliz. E ser genuíno na sociedade atual não é uma tarefa fácil, porque muitas vezes nós somos pressionados a nos encaixarmos nos moldes pré-definidos pela própria cultura, pela própria sociedade, às vezes até pela própria família. E desde pequeninos somos ensinados a atender às expectativas dos outros, muitas vezes sacrificando a nossa própria autenticidade no processo. No entanto, a verdadeira genuinidade exige coragem, exige nós conhecermos a nós próprios para que possamos desvendar aquilo que nós queremos ser. Por isso é que a honestidade e a sinceridade andam de mãos dadas com a genuinidade. Ser genuíno significa ser verdadeiro em nossas palavras e ações, como te acabei de dizer, evitando a hipocrisia e a manipulação. E isso requer integridade e responsabilidade para vivermos de acordo com os nossos princípios e com os nossos valores, mesmo quando isso não é tarefa fácil. Ser genuíno envolve conhecermos-nos a nós próprios. Para sermos genuínos é necessário conhecermos-nos, compreender as nossas motivações, valores, compreender aquilo que nos faz sentido na vida, saber também quais são os nossos limites. E este processo de, sei lá, autoexploração pode ser bastante desafiador. E muitas vezes nós somos confrontados com aspectos de nós mesmos que nós preferíamos ignorar. No entanto, é somente ao enfrentarmos essas partes menos favoráveis de nossa personalidade que podemos crescer e tornar-nos ainda mais autênticos, ou às vezes tornar-nos apenas autênticos. Além disso, ser genuíno requer a coragem também de ser vulnerável. A vulnerabilidade é muitas vezes vista como uma fraqueza, mas na verdade é uma demonstração de força. Quando nós somos genuínos, estamos dispostos a compartilhar os nossos sentimentos, as nossas experiências com os outros, sem máscaras ou fachadas, e isto permite-nos estabelecer conexões profundas uns com os outros, conhecermos uns aos outros, identificarmos uns com os outros e criar laços e relações. E é tão bom, numa sociedade como a atual, ainda podermos e conseguirmos ver que existem pessoas genuínas a falar. A conclusão da viagem de hoje é mesmo: não vale a pena escondermos-nos atrás de máscaras só para sermos aceites. 99% das vezes, essa aceitação externa só nos leva a um vazio gigantesco connosco mesmo, não achas? Quanto temos de aprender com os mais pequeninos? Como é que é possível uma coisa que eu ouvi, não que eu vi, ter-me feito pensar tanto sobre este tema? E realmente é algo que nós temos que refletir e pensar e querermos ser pessoas íntegras que não se escondem através de uma máscara, seja uma máscara que exista na vida real, seja uma máscara virtual, sermos nós próprios. E isso é bastante importante, com os nossos valores, com os nossos princípios, e não nos escondermos em algo que realmente não somos. Eu vou-te contando mais coisas, por isso fica atento e até à próxima.
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1: Olá, está a ouvir o Diário da Saúde aqui na sua RCS, onde trazemos temas que nos ajudam a cuidar melhor de nós mesmos. E o de hoje vem com sabor a mar e vitamina C. Isso mesmo. É que hoje assinala-se o Dia do Marinheiro, uma data criada pela Organização Marítima Internacional e oficializada pela ONU, que presta homenagem a todos os que dedicam a vida ao mar, não apenas nos tempos áureos dos descobrimentos portugueses, mas a todos os trabalhadores marítimos do mundo. Navegadores, pescadores, marinheiros, homens e mulheres, que enfrentam os mares e os oceanos, muitas vezes em silêncio, mas com um papel fundamental para todos nós. E por falar em descobrimentos, vale a pena lembrar um dos maiores inimigos da saúde dos marinheiros no passado, o escorbuto. O escorbuto era uma doença provocada pela carência de vitamina C e que causava sangramento nas gengivas, dores musculares, cansaço extremo e, em muitos casos, a morte. Era uma ameaça constante nas longas viagens em alto mar, quando não havia acesso a frutas e legumes frescos. O escorbuto é raro hoje em dia, mas a importância da vitamina C mantém-se mais atual do que nunca. A vitamina C, também conhecida como ácido ascórbico, tem funções essenciais. Ajuda a manter o nosso sistema imunitário equilibrado, melhora a absorção de ferro presente nos alimentos, mantém a pele firme e saudável, ajuda na cicatrização de feridas, ajuda a regular o colesterol e a pressão arterial, favorece a memória, o humor e a qualidade do sono, e pode ainda ajudar a reduzir o risco de certos tipos de cancro, embora aqui sejam necessários ainda mais estudos. Mas atenção, o nosso corpo não produz nem armazena vitamina C, por isso temos mesmo de a obter todos os dias através da alimentação. E onde é que podemos encontrar a vitamina C? Em muitos alimentos naturais. Laranja, caju, kiwi, acerola, tomate, cenouras, brócolos, espinafres, rúcula, são apenas alguns exemplos que lhe deixo. A vitamina C é, assim, um verdadeiro reforço natural, fácil de incluir na alimentação e com enormes benefícios para a nossa saúde. Claro que, em alguns casos, podem ser recomendados suplementos, mas sempre com acompanhamento e orientação médica ou nutricional. Por isso, o desafio de hoje é muito simples. Ao contrário dos marinheiros do passado, não se esqueça de incluir mais frutas e legumes frescos na sua rotina diária. A vitamina C pode não evitar tempestades, mas ajuda, e muito, a manter o organismo forte e em equilíbrio. Por hoje está concluída a rota deste Diário da Saúde. Se gostou, partilhe esta mensagem com alguém e mantenha a vitamina C por perto, pois a sua saúde agradece. Até ao próximo episódio e continue a navegar connosco aqui na sua RCS.
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1: É muito bom nós começarmos o dia olhando para a palavra de Deus. O nosso dia vai ser diferente, de certeza absoluta, e nós vamos procurar algo do que o nosso texto de hoje nos diz que não devemos fazer. Diz no verso 1 do capítulo 18. Quem se isola só segue os seus caprichos e irrita-se sempre com alguém que tem êxito. Quem se isola, quem vive para si mesmo, quem só pensa em si mesmo, quem acha que sabe tudo. Sabes? Muitas vezes nós próprios fazemos isso em determinados momentos da nossa vida. E quando olhamos para os resultados, vemos que eles são um pouco mais amargos do que seria normal. Ao passo que, quando nós lidamos com as outras pessoas, aprendemos a conviver. Aliás, Deus não nos fez seres isolados. Deus fez-nos seres que convivem. Deus, quando criou Adão e Eva, viu que ele estava sozinho, apesar de ter os animais, mas que ele estava sozinho, então criou Eva para que ele pudesse conviver, para que ele pudesse ter alguém com quem dialogar, para que ele tivesse alguém que o ajudasse na sua vida do dia a dia. Por isso nós somos seres sociais. E quando nós somos seres sociais, nós deixamos de ser egoístas. Nós deixamos de pensar no eu sei, eu faço, eu posso. E passamos a considerar as opiniões das outras pessoas. Passamos a pensar nas outras pessoas com os recursos que Deus nos dá, todas essas coisas. Por isso, prezado amigo, prezada amiga, segue o conselho do sábio, não te isoles, não vivas unicamente para ti mesmo. E, muitas vezes, essas atitudes menos sociáveis e mais egoístas, desaparecerão da tua vida.
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0: Olá, olá, seja muito bem-vindo ao Sexta à Noite aqui na Novo Tempo Portugal. No programa de hoje temos connosco o Ama Trio, um projeto que nasceu recentemente, mas cuja história começou a ser escrita há já algum tempo. Apesar de viverem em países diferentes, Portugal, Holanda, Luxemburgo, perceberam que estavam mais próximas do que imaginavam, não apenas geograficamente, mas também no propósito que partilhavam. Foi então que decidiram dar um novo passo e assim nasceu o Ama Trio. Um nome simples, mas cheio de significado. Ama reúne as iniciais dos seus nomes, Adriana, Marta e Andy, mas também expressa aquilo que as move, o amor. Amor por Deus, pelas músicas e pelas pessoas. Para este projeto convidaram também o produtor Marcos Lima, que já tinha trabalhado com elas anteriormente. O Ama Trio, mais do que um trio, são três vozes unidas por uma mesma missão, levar o amor através da música. Sejam muito bem-vindas à Ama Trio e também dizer bem-vindos, porque temos também convosco o Marcos Lima e o André, que também se uniu a vocês neste projeto. Quem é que quer começar por falar? Quem é que teve a ideia do Ama Trio, assim? Quem foi aquela mentora? Foi a Marta?
1: Então, nós cantávamos juntas e acabou que algumas pessoas se mudaram e o nosso grupo acabou, e nós sentíamos muito a vontade de continuarmos louvando a Deus juntas, porque nesse grupo onde cantávamos nasceu uma grande amizade entre nós três, e enfim, é o grupo perfeito, a contralto, a semi e a soprano. Então pensamos, o que a gente pode fazer para a gente continuar louvando juntas?
0: As vossas vozes juntaram-se à vossa amizade e daí surgiu o Ama Trio. Vamos começar com o primeiro tema, Tu És Santo, uma música muito conhecida. O porquê de vocês terem selecionado este tema para trazerem ao programa?
2: Essa foi uma sugestão minha. É um tema que eu sempre gostei, um hino que sempre me disse muito. Já foi cantado pelos Arautos. Inicialmente é uma música do Heritage Singers, né? Uma música muito antiga, mas foi regravada pelos Arautos final dos anos 90. E foi numa altura em que os Arautos vieram a Portugal e eu tinha acabado de chegar aqui. E essa música fez parte, assim, da minha história, enfim, momentos importantes da minha vida. E eu sugeri essa música, porque eu acho que ela fica muito bem em voz feminina, e o Marquinhos fez o nosso arranjo, né, para nós, com sons brasileiros, que é uma coisa que nós esquecemos até de dizer no início, mas nós, embora moramos aqui na Europa, né, Holanda, Luxemburgo e Portugal, nós somos todas brasileiras, a nossa origem, né, é de lá. Então nós pensamos, por que não fazer uma coisa na Europa com sons das nossas origens, né, que é algo novo, diferente. Então a gente foi buscar essas duas vertentes aqui nessa música e surgiu a música Tu És Santo.
0: Sem perguntar as vossas idades, não o vou fazer. Quem é que está há mais tempo fora do Brasil? Talvez a Andy?
3: Eu acho que sou eu. Eu saí, já tinha 7 anos.
0: Não te vou perguntar em que ano é que isso foi, senão já vamos saber a tua idade. Mas então saíste com 7 anos, a Marta saiu com quantos?
1: Eu moro na Holanda há 18 anos, quase 19 anos.
0: Ok, e a Adriana também
2: eu
0: estás no intermédio.
2: 17
0: anos. Ou seja, muito interessante esta visão que vocês têm de que as vossas raízes, mesmo no caso da Andy, uma criança pequenina, e a Adriana, uma adolescente, sempre quiseram manter esta raiz, porque no fundo vocês as três, apesar de viverem em vários países, consideram-se essencialmente brasileiras, é isso?
1: Com certeza.
2: Olha pelo sotaque.
3: Pelo um lado, sim. Por outro, né? Não posso dizer 100%, mas a maioria, sim.
0: Uhum. É. No sangue corre muito sangue brasileiro e esse sangue vai ser materializado através das vozes e das músicas que vamos ouvir hoje. É o Ama Trio. São as nossas convidadas no programa de hoje. Se só agora ligou na TV Novo Tempo, então ainda vai muito tempo para partilhar com os seus amigos, com aqueles que gostam daquela sonoridade bem brasileira. Vai ser acompanhada pelo André ao piano e pelo Marcos Lima na guitarra. Começa então agora o Ama Trio especial sexta à noite com o primeiro tema, Tu És Santo.

0: É o Sexta à Noite com o Ama Trio, Adriana, Marta e Andy, as iniciais do nome de cada uma destas três integrantes, com muitas coisas em comum, moram na Europa, saíram do Brasil há muito tempo, mas aquilo que as mais une, ou que mais as une, é precisamente o amor pela música e por partilhar a palavra de Deus através da música. Vamos continuar com mais um tema, agora com este tema da autoria do Arthur Marco, o filho do Marquinhos. Quem é que quer falar? O pai? Um dia temos de trazer cá o Arthur Marco, porque vocês falam tanto dele que e esta é uma composição dele que temos cá aquilo que temos que trazer, não é?
1: É, eu acho que vai ser muito bacana. Em breve, né, Adriana? A nosso contato aqui, Adriana. Vai agitar isso. Eles vão estar aqui esse mês ainda, mas não vai ser possível dessa vez. Essa música aí, Arthur escreveu sobre essa coisa de a gente olhar para os nossos problemas muitas vezes e não enxergar que tem um Deus que controla tudo. A gente tem que lembrar que as coisas passam, as coisas boas às vezes passam também, mas as dificuldades passam. E a gente sempre tem que estar bem com a vida, bem com os nossos familiares, porque tem um Deus que tudo controla e no fim tudo vai dar certo, né? No Brasil tem uma frase lá de um escritor que é assim: no final tudo vai dar certo. Se ainda não deu certo é porque ainda não chegou no final.
0: Uhum.
1: Então é isso, a música fala sobre isso, é uma mensagem animadora, uma mensagem que é muito mais para aquelas pessoas que não são ainda, talvez, cristãs, que praticam a religião, mas que precisam ter essa mensagem de conforto e ânimo, saber que se algum dia você amanhecer assim mal, triste, por algum problema, olha a criação de Deus, olha tudo que ele fez, que você vai ter motivo para estar feliz naquele dia.
0: Mensagem de conforto na próxima música, Se Algum Dia, da autoria do Arthur Marco, aqui pela voz do Trio Ama.

0: sexta à noite com o trio Ama. Já percebeu que a harmonia é lindíssima, por isso aproveite agora mesmo, dou-lhe alguns segundos, mando o link do YouTube para os seus amigos, para aqueles que sabem que vão gostar de ver este programa, porque ainda agora começou. Programa esse que também passa no canal 186 da Mel, na sexta à noite e também noutros horários, por isso se não perdeu, aliás, se perdeu o início do programa, pode retroceder atrás na sua box e acompanhar na íntegra o programa de hoje, porque é muito especial, é com o trio Ama. Vamos para o terceiro tema do programa de hoje. Quem é que quer falar sobre este tema? Tudo o que eu mais quero.
1: Não, essa música é minha. Um amigo, eu sempre falei, não importa como será o céu, o importante é eu passar a eternidade com Jesus. E quando eu estava fechando o meu álbum em 2018, eu pedi uma música para ele que falasse sobre esse tema. Então, quando ele cantou Tudo Que Eu Mais Quero É Só Estar Lá, as cores das novas vestes e, enfim, tudo mais não importa. O que importa é eu estar lá com Jesus. Então, essa é uma das minhas músicas que mais me tocam o coração.
0: E gravaste na altura sozinha e agora trouxeste para o trio, é isso?
1: Não, hoje essa música eu vou cantar solo agora.
0: Ah, vais cantar a solo? Sim. Ok, então vamos todos assistir e também a Adriana e a Andy vão poder também refastelar, digamos assim, ouvindo a voz da Marta. Vamos a isso. Tudo O Que Eu Mais Quero.

0: Tudo o que eu mais quero, na voz de Marta Sombratol, a nossa convidada para esta música específica que integra o Ama Trio, as nossas convidadas no programa de hoje. Estamos com três músicas já apresentadas neste programa. Vamos agora para a quarta, que é a última música antes do intervalo, que é, é talvez uma das três músicas mais cantadas na história do protestantismo. Porquê é que vocês resolveram trazer What a Friend We Have in Jesus? Quem é que quer falar? É o Marquinhos? O porquê da seleção desta música?
1: Então, a gente pensou em atingir pessoas que não falam português. Aqui todo mundo fala português, eu sou brasileiro, e a gente pensou em fazer uma música com o nosso jeitinho, né? O jeitinho do Brasil, na sonoridade, mas que fosse em inglês, para que pessoas de outros países, a maior parte dos países aí falam inglês, pudessem também ouvir essa música, essa mensagem, especialmente que Jesus é o nosso melhor amigo. Essa música, ela realmente é uma das músicas mais cantadas na história do recente, né, do cristianismo, do protestantismo.
2: Há muito tempo aqui na Europa já está esquecendo de falar português.
1: Pois é, daqui a pouco estou falando holandês, igual você aí. Mas é isso. Então, é uma música que ficou muito bonita, ela ficou no estilo brasileiro e as vozes delas combinam demais. Tenho certeza que é uma mensagem que vai tocar um monte de corações aí.
0: Este é um tema de 1855, foi escrito por Joseph Scriven, ele era irlandês, e escreveu esta música depois de muito sofrimento, ele que perdeu a noiva na véspera do casamento, e foi depois de uma viagem para o Canadá que ele escreveu os versos desta música, que nós agora vamos ouvir, What a Friend I Have in Jesus, que depois foi cantada um pouco por todo o mundo, sobretudo na Guerra Civil Americana, e que tem... E aliás, o poema foi escrito numa oração que ele fez para a mãe, que também estava doente. E aqui vamos então ouvir esta versão, como é que eu lhe posso chamar? Roupagem brasileira, será a forma mais correta de o dizer, deste tema muito, muito antigo, mas muito, muito lindíssimo, com uma mensagem eterna. What a friend we have in Jesus.

0: É o Sexta à Noite com o trio Ama. Estamos no final da primeira parte. Depois de um curto intervalo, estamos de regresso. Até já.
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0: 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Vamos continuar com mais um tema, agora com uma composição de Marcos Lima, que está aqui connosco, e Robson Fonseca. Mas, Adriana, como vais cantar esta música, pergunto-te o porquê de teres escolhido este tema para trazeres aqui com o Trio Ama.
3: Na realidade, esse tema me escolheu. Foi um presente muito bonito que eu recebi do Marcos Lima e do Robson Fonseca. Eles me propuseram essa música para gravar, e quando eu vi a letra, eu pensei, realmente foi enviada diretamente do céu para mim, porque ela conta realmente a minha história. Fala da fidelidade para com Deus, da nossa fidelidade para com Deus. E a nossa fidelidade para com Deus, ela é um reflexo da fidelidade de Deus para conosco. E para a gente chegar ao ponto de ser fiel no meio da dor, da doença e até mesmo da morte, a gente tem que ter passado por um percurso com Deus de muitos momentos de prova em que Deus vem sempre sendo fiel para conosco. E é isso que eu sinto na minha vida hoje. Hoje eu sinto que pode acontecer o que for, eu sei no Deus em quem eu tenho crido. Tô até me emocionando. E eu vou cantar sobre isso, um Deus que é fiel e que eu dedico a Ele a minha fidelidade também.

0: Fiel à música que acabamos de ouvir com o Ama Trio e aqui mais especificamente na voz de Adriana Duarte. Vamos continuar agora com uma composição do Marcos Lima e, claro, temos que aproveitar, Marquinhos, que estás aqui para falares um bocadinho sobre este tema. Não me esqueci.
1: É mais um tema que eu compus com a Laura Siderac. Acho que é a parceira que tem feito mais música comigo nos últimos anos aí, a Laura. A Laura e o Robson Fonseca. É uma música que reflete, faz reflexão sobre a questão de não esquecer aquilo que Deus tem feito por nós diariamente. Então, basicamente é isso. Não esquecer dos milagres, do cuidado, da proteção. Acima de tudo, não esquecer do amor de Deus. A gente esquece às vezes, né? Quando a gente teme, a gente esquece. Quando a nossa fé fraqueja, é porque a gente está esquecendo quem Deus é. Então, essa música é para a gente não esquecer.
0: Vamos então ouvir com o trio Ama Não Me Esqueci Ti, uma composição de Marcos Lima e Laura Siderac.

0: E estamos com o Ama Trio, três vozes que se uniram através da paixão por partilhar a palavra de Deus. Já ouvimos a Adriana, já ouvimos também a Marta e agora é a vez de ouvir a Andy, não é? Esta música que agora vais cantar é uma composição tua, A Tua Bondade Me Alcançou.
1: Sim, essa música é uma das mais recentes músicas que eu compus. Eu botei nessa música todos os sentimentos que eu estava sentindo estas últimas semanas, posso dizer até meses, porque eu me deparei com vários casos tristes enquanto eu ia para o trabalho e com pessoas assim, viciadas em droga. Tem um centro lá perto do meu trabalho, eu preciso passar por essa rua. Então, cada vez que eu via isso, eu me sentia tão triste e eu orava por eles, porque eu tive a sorte de estar numa família que me amava, que me deu bastante amor, mas talvez essas pessoas que estão hoje na rua, que estão hoje precisando de ajuda, de uma mão acolhedora, eles não tiveram tanta sorte. Então eu fiz essa oração intercessória por eles e eu quis botar todos esses sentimentos dentro dessa música.
0: E essa música que vamos ouvir então chama-se A Tua Bondade Me Alcançou.

0: A Tua Bondade Me Alcançou, música escrita não só a letra, mas sobretudo pelas experiências da própria cantora Andy Lopes, com quem nós pudemos e tivemos a oportunidade de ouvir. Vamos em frente neste Sexta à Noite especial Ama Trio. Temos ainda mais um tema. Quem é que quer falar sobre este Adeus Seja a Glória? É um instrumental, não é, Marquinhos? Sim, falta o microfone.
1: É um músico instrumental, mas quem vai falar sobre essa música vai ser Marta, porque...
2: Eu?
1: Sim, você. Fala sobre essa música aí.
2: Adeus Seja a Glória. É uma música que... já fala, o título já fala tudo,
1: já
2: né?
1: Tudo.
2: Já diz tudo. Então, eu acho que o objetivo da nossa música é dar glória a Deus, ao nosso grandioso e majestoso Deus, o nosso Salvador. Então, o título da música já fala o objetivo dessa música.
1: Aproveita, Adriano, também, já que é um tema aqui de gratidão. Estamos gratos por estarmos aqui. Essas meninas nunca cantaram juntas, só as três, antes. Não é verdade? Estamos aqui fazendo algo que a gente passou ontem, desde ontem, né? Então a gente tem que realmente dar glória a Deus por tudo isso. Pode falar, Adriana. Depois a gente fala um pouco também. Sua gratidão nesse momento.
3: Eu posso aproveitar para falar em nome pessoal, né? Que eu dou muitas graças e muitas glórias a Deus por tudo que Ele é na minha vida.
1: Amém.
0: E nós também estamos gratos de ter aqui pela primeira vez em estreia, não só para nós, mas para vocês próprios também, do Ama Trio. E vamos então ouvir este momento instrumental, Adeus Seja a Glória, pelo Marcos Lima.

0: A glória a Deus de forma espontânea no final da segunda parte do Sexta à Noite. Até já.
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0: Terceira e última parte do Sexta à Noite, estamos com o trio AMA. É a primeira vez que eles fazem uma apresentação e, claro, a estreia tinha que ser aqui no Sexta à Noite e nós ficamos muito contentes por isso. Este Sexta à Noite, que já sabe, como habitualmente, temos sempre um momento em que lhe queremos oferecer algo e que pode interagir connosco. 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Lar Doce Lar, os desafios que qualquer lar enfrenta hoje em dia, à luz da Bíblia, as respostas que a Bíblia dá para os desafios que viver num lar e viver em família coloca. Vamos então agora para mais um tema, desta vez, Andy, vai ser uma música tua, mas cantada pelo trio, é isso que vai acontecer?
3: É isso mesmo, uma música que a minha irmã compôs, eu ajudei também na melodia, música muito especial, que fala com que, para a gente não se apegar às coisas aqui desta terra, e eu falo por mim, mas eu sei que muitas pessoas que estão assistindo talvez esse evento também devem estar no dia a dia, na correria do dia a dia, e a gente precisa parar para nos encontrarmos com o nosso Senhor, e ela fala sobre isso, e a gente adaptou essa música ao trio.
0: Vamos então ouvir a música, chama-se Dream.

0: A música de Andy Lopes, aqui na versão do Trio Ama. Lindíssimo este tema. Chama-se Dream e é já bastante antigo, mas muito atual na mensagem que transmite, designadamente o facto de que devemos nos afastar de tudo aquilo que nos prende a este mundo, de tudo aquilo que nos afasta de Deus. Estamos a aproximar-nos a passos largos do final deste programa. Temos ainda mais duas músicas para ouvir. Esta aqui é uma composição também do Marcos Lima e do Robson Fonseca, mas não sei quem é que quer falar sobre este Aceitei o Chamado. Quem?
1: Nós decidimos que nós todos vamos falar sobre este tema, porque todo mundo tinha algo a dizer em relação a isso, não é?
0: Ok, então começas tu, Adriana.
1: Pronto, eu tenho, cada um de nós tem um chamado de Deus. Se nós estivermos atentos à voz de Deus, nós sabemos que nós somos criados e formados à semelhança dele, mas para cumprir uma missão nessa terra. Nossa primeira missão é realmente refletir o caráter de Deus, eu penso. E a segunda missão é levar outros para que vejam também esse Deus maravilhoso que nós temos. Nós temos muitas formas de fazer isso, né? Nós, especialmente aqui, temos, nascemos com talvez um pouquinho, né, de propensão, não vou falar nem dom, porque há muita gente com muito dom, mais do que nós ainda, mas temos gosto, propensão e algum dom para a música. E por que nós não podemos usar isso para o trabalho de Deus e para realmente levarmos este amor às outras pessoas? Na minha vida, eu tenho um outro, posso chamar de dom também, que acho que também nasceu comigo. Eu tenho um problema, eu tenho empatia a mais, que me faz às vezes sofrer um pouco, vendo tanta maldade no mundo. E isso me levou a trabalhar para a ADRA. Nós estávamos conversando sobre isso ontem no jantar e eles falaram: por que você não fala um pouquinho sobre isso, Adriana, em relação ao teu trabalho da ADRA? Porque eu tenho experiências maravilhosas com Deus nesse sentido. E eu senti, em determinado momento da minha vida, que Deus me chamou para isso também. Nós vamos cantar uma música que se chama Aceitei o Chamado, é por isso que eu estou falando sobre isso. E eu aceitei esse chamado de trabalhar para Deus através da ADRA. E eu tenho tido experiências que eu nunca pensei antes, de milagres, verdadeiros milagres na minha vida e na vida das pessoas que estão precisando de Deus. Porque nós precisamos estender a mão sem precisar de nada em troca. E eu percebo quando eu vejo uma pessoa às vezes tão debilitada, tão fraca e às vezes em pecado mesmo, né? Às vezes pessoas que estão no meio da rua não têm o mesmo conhecimento que a gente. E ver que Deus se preocupa com aquela pessoa ao ponto de fazer um milagre através de mim naquela pessoa. E são milagres maravilhosos que eu passei, que não dá para ter dúvida de que realmente foi um milagre. Eu penso, Deus ama aquela pessoa tanto quanto ama a mim.
0: E... Mariana, desculpa se eu interromper-te, mas tens que explicar o que é a ADRA.
1: Tenho que explicar o que é a ADRA, pronto. A ADRA é uma organização de solidariedade, né? É a Agência Adventista para o Desenvolvimento e Integração e Desenvolvimento. E nós fazemos um trabalho solidário, né? Nós pertencemos à instituição que é a Igreja Adventista, do Sétimo Dia, mas nós somos uma instituição independente, né? E que nós temos, é uma ONG, e nós temos a função de realmente levar alimento, ajuda às pessoas que estão
0: Ou seja, já agora, para quem nos está a ver, e se quiser também colaborar com a ADRA, facilmente em adra.org.pt, pode quer colaborar, quer também ser ajudado pela ADRA. Adra.org.pt, isto para explicar para aquelas pessoas que nos veem que não

0: não conhecem esta associação?
1: Nós temos mais de 100 delegações em Portugal e nas ilhas, e haverá sempre uma ADRA perto de você que está nos ouvindo.
0: Quem quer falar mais agora? Aceitei o chamado, Marta.
2: Eu acho que a Adriana falou tudo, né?
0: É a versão fácil, tens que dizer alguma coisa.
2: Não, eu acho que na Holanda é difícil falar de Deus para as pessoas, né? É um país onde Deus não faz muito parte. Então eu acho que a música, a minha música, é a minha forma de falar de Deus para as pessoas. Porque eu acho que a música chega num lugar que talvez uma pregação não chegue, ou enfim, a música chega no íntimo do nosso coração, e esse é o meu chamado.
0: Sentes o mesmo, Andy, também no Luxemburgo?
3: É exatamente isso. Eu acho que estamos aqui nesta terra com um propósito, e tem tantas pessoas que estão precisando ouvir mais sobre Jesus, sobre o amor dele por nós. E a minha maneira é cantar, é louvar. Tem pessoas que têm mais dom para falar, para pregar. E também tem outros, acho que é importante a gente ver para que somos feitos e cultivar esse dom que temos para poder ajudar os outros.
0: Vamos então ouvir esta música, Aceitei o Chamado, pelo Trio Ama.

0: E elas aceitaram o chamado, por isso estão aqui no Sexta à Noite a transmitir as músicas que procuram levar o Evangelho a todo o mundo, independentemente do país, seja Portugal, Brasil, Holanda, Luxemburgo ou qualquer outro. Estamos com o trio AMA. Foi muito bom ter-vos connosco aqui no Sexta à Noite de hoje. Como habitualmente temos aqui uma pequena oferta, agora temos um problema, é que só temos uma, mas aquilo que eu proponho é, podem ir passando, o que é que eu proponho? Que fiquem em casa de uma durante um mês, depois em casa de outra durante outro mês.
1: Olha,
0: e vão...
1: Olha, que maravilhoso! Porque assim a gente tem que viajar para entregar careca, né?
0: Se calhar começa no Luxemburgo, porque é um bocadinho mais longe, depois vai para a Holanda, depois vem aqui para Portugal, não sei, vocês decidem entre vocês. A caneca do trio AMA. Muito obrigado pela vossa presença aqui e que Deus realmente abençoe o vosso ministério, que ainda agora começou, mas pelo menos estas músicas que vão ficar disponíveis na internet para muitas pessoas as verem, possam também inspirar e possam chegar ao coração de muitas pessoas. Obrigado, André, mais uma vez. Podes ficar por aqui, porque tu já fazes parte da mobília. Marquinhos, é sempre bom ter-te aqui connosco também. Quanto a vocês, Andy, Adriana e Marta, que Deus vos continue a abençoar. E gostava agora que falassem no último tema, agradecer. Eu já estou a agradecer a vossa presença. O que é que vocês têm para agradecer?
2: Marquinhos, você vai falar.
3: Os últimos temas foram gratidão, né? Então vou expressar minha gratidão de estar aqui, de estar cumprindo esse chamado. O meu chamado não foi para música, mas o chamado, com certeza, maior é de unir as pessoas através da música. Então eu me sinto muito feliz de estar aqui com vocês, porque eu sei que de certa forma estamos cumprindo aí esse chamado. Estou muito grato por isso. Obrigado a vocês, obrigado a Ezequiel, ao programa Sexta Noite pelo convite e à TV Novo Tempo Portugal por estar aqui com vocês.
0: E nós agradecemos muito ter-vos connosco. Ficamos então com este último tema, chama-se Agradecer. Assim que nos acompanha, continue ligado no canal da Esperança, porque são muitos os programas que temos aqui, todos com o mesmo objetivo, transmitir a esperança para si. Fique connosco, um abraço, até ao próximo programa.

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2: Domínio dos peixes. Também disse Deus: façamos o homem à nossa imagem, conforme a nossa semelhança. Tenha ele domínio sobre os peixes.

0: do mar. Gênesis capítulo 1, versículo 26, primeira parte. O ser humano aceitou esta ordem quase literalmente ao longo da história. Falamos do domínio que estabelecemos quando fazemos um tanque de peixes ou um aquário. Mesmo que se tenha apenas uma tigela de vidro com peixes, existe ali um pequeno domínio, um reino especial do qual cuidar. No sentido real, o peixe está sujeito ao dono, sujeito ao seu cuidado e à sua manutenção. Certa vez, na igreja, o pastor contou o que aprendera ao observar peixe no seu aquário. Falou da sua preocupação com cada tipo de peixe e com cada indivíduo, da importância de ter os ingredientes certos e as espécies adequadas de plantas na água e da necessidade de manter a temperatura apropriada. Possuir domínio sobre peixes exige pensamento e trabalho. Os antigos sumérios criavam peixes como passatempo já há 2000 anos antes de Cristo. Os antigos egípcios mantinham peixes por prazer ou estudo. Montezuma, o chefe asteca do território que hoje é o México, mantinha tanques de água doce e salgada para os peixes. Hoje, a aquariofilia é um dos passatempos mais prósperos e ativos, movimentando anualmente bilhões de euros. Existem inúmeras organizações que fornecem suprimentos para quem cria peixes. A primeira sociedade de aquariofilos dos Estados Unidos foi organizada em 1893 e hoje há associações dedicadas a quase todo o tipo de peixes, como a Associação Internacional de Aficionados do Guppy. O guppy é uma espécie de peixe de Trinidad e da Venezuela, muito usada em aquários. Há algo fascinante e relaxante em observar os peixes enquanto se movimentam nas suas atividades. Estou certa de que Adão e Eva apreciaram os peixes do Rio da Vida na mesma forma que apreciamos os peixes do nosso aquário. Possuir um aquário é uma boa forma de apreciar em pequena escala aquilo que Jesus determinou ao homem ao princípio. Ele deu-nos o domínio sobre os peixes para nos ajudar a compreender o quanto nos ama e cuida de nós.
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1: Olá, é um grande privilégio poder contar com a sua companhia aqui na RCS. O meu nome é Daniel Simões e juntamente com o Marco Figueiredo e com o Pedro Esteves faço parte da equipa de gerência desta que é a rádio que está em sintonia com a vida e em especial com a Palavra de Deus. No Músicas da Minha Vida de hoje percorremos algumas das músicas que ao longo da minha vida me foram marcando por uns e outros motivos. Para começar, rebuscando as memórias de infância, tenho bem presente uma voz inconfundível e que sempre acompanhava o meu pai. Falo de Roberto Carlos, um autor profícuo, em que uma das músicas bem marcadas

Avançando para a minha juventude, vem-me à memória uma série de conferências. As conferências Sol, realizadas pelo pastor Alejandro Bullón, em Vila Nova de Gaia, já lá vão muitos anos atrás, nas quais se juntaram centenas de pessoas. Enquanto ainda jovem, vi que acompanhando este pastor seguia uma cantora que sempre ficou na minha memória, a Sonete. Um dos seus clássicos, ainda hoje cantado em muitas igrejas, é Jesus, Tu és a minha vida. Um hino que fica no ouvido e que nos toca o coração.

Enquanto me lembro do tempo da escola secundária e de quando era um jovem recentemente integrado na Juventude Adventista, há uma música que vem à minha memória. A música O Poder do Amor, do álbum de louvor jovem Rumo ao Porto Seguro. Uma música que a minha geração tinha bem na memória a coreografia de mãos que os professores ensinavam e que acabou por marcar a geração.

Uma outra música que me marcou profundamente e que tinha um efeito calmante naqueles momentos mais difíceis da minha vida era a música O Melhor Lugar do Mundo. Uma música também dos álbuns de louvor da Juventude Adventista, fala daquele lugar a que nos podemos chegar quando estamos sós, quando parece que tudo está contra nós, mas o lugar que nos dá conforto, que é aos pés do nosso Salvador.

Ao fazer esta playlist, há uma música que nunca poderia faltar. Trata-se de uma música que é original, nunca foi editada comercialmente, mas que me marcou profundamente. Composta por Ruben dos Santos e interpretada por Marta Nunes, a música tem o título E Mesmo Sem Saber. É uma música que marcou o momento do nascimento da minha filha, a Sofia. Uma música dedicada ao momento no qual agradeci a Deus pelo presente que me ofereceu a mim e à minha esposa, mas que retrata de igual modo a forma como Deus nos ama, quando Ele nos amou antes mesmo que tivéssemos nascido.

Desde sempre gostei muito de músicas cantadas à capela. Por isso, não podia deixar de dar lugar a um par de músicas deste género. Aliás, elenco duas músicas em que eu e minha esposa estamos em perfeita sintonia quanto à escolha musical. Em primeiro lugar e em especial, há uma música que me marcou, a música Mais Perto Quero Estar, que na sua versão em inglês é simplesmente interpretada de uma forma magistral pelos BYU Vocal Point, e que partilho convosco.

Ainda no género à capela, mas agora recorrendo a um grupo jovem, há uma outra música que foi ouvida vezes sem conta por mim e pela minha esposa, em várias versões, em várias interpretações, de inúmeros cantores. Falo da música Mary Did You Know. Uma música que nos lembra como o mundo cristão se foca tanto em Maria, mas que se precisa de lembrar que nos seus braços estava aquele que realmente era o mais importante, o Filho de Deus. Deixo aqui a interpretação desta música pelos Pentatonix.

Por último, não podia deixar passar uma música que transporta a mensagem que mais importante é para o meu coração: a certeza de que em Deus eu posso confiar, a certeza que nele sou capaz de tudo. Uma música que esteve presente no momento em que tive o privilégio de poder participar num coral jovem. Falo do tema A Minha Esperança. Com este tema, me despeço de cada um de vós, desejando que também vós possam sentir que nos seus braços temos tudo o que precisamos. Que Deus vos abençoe e que possam se sentir verdadeiramente que são filhos do Pai do Céu.

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1: Volvida mais uma semana, aqui está mais um médico de família. É um prazer enorme estar na sua companhia. Aqui no consultório da Novo Tempo, hoje vamos ter novamente a doutora Diana Lascas connosco. Diana, mais uma vez, bem-vinda.
2: Olá, muito gosto de estar aqui.
1: Diana, num programa anterior tu falaste sobre AVC e do flagelo que era em termos de saúde pública. Hoje traz-nos outro assunto muito similar e que faz parte desse grande grupo, que é o infarto e o risco cardiovascular, que está precisamente dentro desse flagelo nas principais causas de morte em Portugal. Conhecemos um pouquinho, não é? De uma forma ligeira, com uma dor de um peito. Começa tudo por aí. Conta-nos um pouquinho, então, porque decidiste falar sobre este assunto.
2: Eu acho que a pessoa, quando sente uma dor no peito, sente que está a morrer. Eu acho que é logo associado, e é a maior parte das pessoas que nós vemos que têm aquela dor mesmo típica, intensa, dizem logo, era uma dor que eu achei que ia morrer. E realmente é algo que nos assusta, não é? Porque nós sabemos que o coração é que é aqui o motor que bombeia o sangue para todo o lado, e como nós sabemos, o sangue transporta tudo o que é necessário para o nosso corpo estar a viver, oxigénios, nutrientes. Portanto, se o coração para, nós sabemos que morremos. Isso ninguém consegue fazer o contrário. Portanto, quando as pessoas sentem essa dor, entram logo muitas vezes em stress, em pânico, mas a boa notícia é que há formas de nós percebermos realmente se é um infarto ou não, e na dúvida assumir sempre como ser um infarto, procurar ajuda para se conseguir fazer os tratamentos adequados.
1: Mas antes de tentarmos perceber esses sinais e sintomas, isso realmente será, se não é, vamos olhar então

0: para o problema em si, porque continua a ser um problema de saúde pública. Muita gente morre precisamente porque não tem uma avaliação urgente, e por isso eu começo-te por perguntar quais são as causas mais graves que podem estar precisamente por trás do infarto.
1: O infarto é causado por uma obstrução nos vasos, tal como acontece também no AVC isquémico. Aqui é parecido, porque a causa é a mesma, que é a falta de sangue, e portanto o coração entra em sofrimento. Mas o que leva a essa obstrução é que às vezes pode ser um bocadinho diferente, ou como pode ser idêntico. Mas a ter a dor no peito às vezes também não quer dizer que seja só um infarto, não é? Portanto, temos que pensar que é uma zona que tem muitos órgãos. O nosso peito tem o coração, tem os pulmões, tem o esófago, tem músculos. Portanto, a dor pode vir de muitos lados. E depois nós vamos ver que, dependendo do tipo de dor, a nós que somos formados e que recebemos esse conhecimento, conseguimos perceber se é mais provável que seja do coração ou que seja de outra causa, não é? Agora, como dizia e ia explicar, o coração, ele também é irrigado, ou seja, ele também tem vasos muito pequenininhos que passam pelo músculo do coração e que vão levando esse oxigênio, esses nutrientes, para ele estar ali a bombear. Portanto, quando uma dessas artérias fininha que é fica bloqueada, o sangue deixa de passar para uma parte, e é o infarto, ou seja, é uma isquemia que leva a infarto, necrose daquele tecido, porque os tecidos do nosso corpo, em poucos minutos que não tenham oxigênio, eles entram em morte e começam-se a degradar. Portanto, há mesmo necrose dos tecidos, que significa que os tecidos começam-se a degradar. Portanto, esse sofrimento é que vai ser perceptível por nós como a dor dessas células que estão em sofrimento e a morrer.
0: Sendo que, enquanto no AVC, independentemente do local, é sempre um AVC, ou seja, depois tem, eu diria, manifesta-se de forma diferente, do lado direito, do lado esquerdo, enfim. Mas, no caso do infarto, é diferente, não é? Porque pode ser uma embolia pulmonar, ou seja, também onde ela acontece, acaba por depois ter, enfim, quadros de tratamento totalmente diferentes, não é?
1: Precisamente porque o coração é irrigado por alguns troncos comuns que depois vão formando vasos mais pequeninos. E, portanto, nós podemos ter o que nós chamamos um infarto da parede inferior, um infarto da parede posterior, um infarto da parede lateral. E isso vai mimetizar outras dores e outros sinais e sintomas dos órgãos que estão ali à volta. Por exemplo, um infarto da parede inferior, que é mais na ponta do coração, na parte mais é por baixo do coração, vai dar aquela dor. Às vezes pode dar aquela dor que as pessoas até podem confundir com azia, aquela dor na boca do estômago, como se costuma dizer. E as pessoas às vezes podem relativizar, porque pensam que é só uma dor na boca do estômago, porque eu comi muito ou porque comi alguma coisa estragada, e afinal pode ser um infarto. Né? Eu não estou a dizer que toda e qualquer dor nos leva a pensar que estamos a ter um infarto, mas isto para dizer que existem sinais e sintomas que se podem confundir, porque, como dizia,
0: Depende
1: depende da
0: da zona,
1: zona, não
0: claro.
1: é? Pode mimetizar até mesmo a embolia pulmonar, como dizias, uma pneumonia extensa. Se for mais à esquerda, como está ali o pulmão perto do coração, pode confundir aqui as coisas, né?
0: E muitas vezes o que acontece até é muscular. A
1: Sim.
0: grande parte das vezes que acontece daquela dor mais aguda e momentânea, muitas vezes até é muscular,
1: Sim,
0: mas
1: também pode ser.
0: traz-nos uma preocupação
1: Claro,
0: muito grande.
1: claro.
0: O sinal de alerta deve cá estar, não é? A
1: Claro,
0: preocupação é o
1: claro que
0: sistema
1: sim.
0: defensivo. Então vamos falar das causas mais frequentes. O que é que normalmente. Porque há algumas que até não são problemáticas, não é?
1: Sim, a causa mais importante realmente era, como dizia, é quando uma artéria fica obstruída, uma grande artéria fica obstruída. Se for as mais pequeninas, não é tão preocupante e às vezes a pessoa até pode ter um infarto, pode ter a dor e fazemos o tratamento, mas não é preciso um tratamento tão invasivo. Quando são causas mais que causam um infarto mais extenso, geralmente vem de um processo que nós chamamos de aterosclerose. A aterosclerose não é mais do que placas de gordura que se vão formando à volta dos vasos. Se nós pensarmos até como por exemplo os canos da cozinha, as artérias também são redondinhas como os canos da cozinha, e a gente vai comendo e temos o colesterol alto, e aquele colesterol alto, o colesterol não é mais do que gordura, aquela gordura em excesso no sangue vai-se depositando também nas paredes dos vasos, e depois o que é que acontece? Está algo ali de estranho, o coração, o corpo sabe que está alguma coisa ali estranha, começa a atacar e cria-se uma inflamação à volta daquelas placas de gordura. Portanto, aqueles ateromas, a aterosclerose, não é mais do que gordura, que também às vezes pode ter pequenas partículas de cálcio e as células inflamatórias que estão ali a tentar desfazer aquilo, mas que não conseguem. Portanto, aquilo fica todo um conglomerado.
0: E isso pode acontecer ao longo de vários anos, de forma muito lenta e silenciosa, não?
1: Sim, claro. Por isso é que o colesterol, ninguém sente nada com o colesterol. Às vezes está lá nos altos e a gente até se assusta quando vê as análises, mas a pessoa, mas eu não sinto nada, sinto-me perfeitamente bem. Pois claro, mas aquilo não causa dor, né? Portanto, o que vai causar dor é quando essa placa se descolar do vaso e o próprio vaso, que também é irrigado, ele próprio também é irrigado. Portanto, quando o vaso, quando a placa se descola do vaso, vai sangrar. A própria parede do vaso também vai sangrar e cria-se ali um coágulo. E aquilo vai crescendo até o momento em que tapa. Tapou, não passa sangue para o lado de lá, tudo o que está do lado de lá vai entrar em sofrimento.
0: E nós quando temos... a placa se solta, vai entupir mais
1: também
0: à frente.
1: Também vai entupir mais, claro, à frente. Portanto, e claro que isto pode acontecer em qualquer zona do corpo, mas o coração é um órgão tão importante que cada célula conta. E cada célula que estiver em sofrimento ou a morrer, o corpo vai dar sinal. Porque todas elas são importantes e não é um órgão assim tão grande. Portanto, nós precisamos dele a 100%. E qualquer pequenina zona que fique afetada, o coração vai logo dar sinal.
0: A verdade é que eu imagino que quem nos está a ouvir hoje, como também imagino que tenha acontecido quando fizemos o programa do AVC, já temos pessoas neste momento que estão a sentir uma dor e já estão a ficar preocupadas. Ou seja, a questão da dor do peito tem muito que se lhe diga, e às vezes ela é tão comum, ou seja, aqui e acolá nós vamos sentindo a dor no peito, que acabamos depois, quando ela surge, nós já pensarmos, ok, é como daquelas muitas vezes que tive, foi esta dor aqui, mas ela já passa. Tudo isto é muito complexo e por isso é que, antes de voltarmos a este assunto, o visitar o médico de família de uma forma regular também ajuda, porque há determinados exames que nós fazemos exatamente para nos ajudar a prever, antes da dor vir, não é? Antes dos problemas surgirem, como é que está o nosso organismo. É muito difícil. Como é que é a tua prática em termos de consultório? Tu sentes que as pessoas estão cada vez mais alertas para ver, por exemplo, um simples teste de colesterol, como vimos que pode ser tão importante pelo assunto que estamos a falar hoje?
1: Eu acho que sim, eu quero acreditar que sim. As pessoas estão a pouco e pouco a ficar cada vez mais informadas e procuram os serviços de saúde para tentar fazer análises, fazer exames, mas acima de tudo eu diria que é extremamente importante ter um médico de família e ir regularmente ao seu médico de família, porque ele vai passar a conhecer a pessoa mais profundamente e
0: até
1: a pessoa,
0: os seus hábitos, o seu estilo de vida, não é?
1: Precisamente, e ele vai alertando a pessoa dos fatores de risco, do que é que pode melhorar, o que é que nas análises ainda podemos otimizar, e a própria pessoa também, ao fazer estas visitas ao seu médico, pode também ganhar mais conhecimento e ir percebendo.
0: E analisar o seu próprio risco.
1: Analisar o risco e perceber efetivamente quais são os sinais e sintomas de preocupar ou não.
0: Claro.
1: Né? Porque se tiver aquela confiança e aquela vontade de ir ao médico de família quando lhe acontece alguma coisa, vai perceber o que é mais grave e o que não é.
0: Claro.
1: Né?
0: Mas imagina, uma pessoa com colesterol alto. Fuma, exagera no sal, muito sedentária, ou seja, o médico vai dizer, tem aqui um sinal de estoque muito grande.
1: Claro, o médico vai logo avisar e a pessoa já vai estar alerta que se tiver determinada dor, falando aqui do infarto, se tiver determinada dor com aquelas características, se tiver aqueles sintomas, é para se dirigir a um hospital. Portanto, ou chamar a emergência. Portanto, se a pessoa não tiver estes alertas específicos para a sua situação, e isto só se consegue em consultório, vai andar mais despreocupada. E quando tiver uma dor, que até pode ser grave, mas a pessoa se porta bem, vai relativizar, não é? Enquanto que se tiver fatores de risco e o médico avisar, olha, que você é aqui uma bomba relógio, a pessoa já vai estar mais alerta, não é?
0: Muito bem, e é mesmo já a seguir um pequenino intervalo que lhe vamos trazer precisamente os sinais e sintomas. Este alerta não serve só para quem tem este desvio comportamental em estilo de vida, serve para todos nós. É mesmo já a seguir, só apenas 2 minutinhos. Então, até já.
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0: Estamos de volta para a segunda parte. Como prometido, vamos falar dos sinais e sintomas do infarto, mas antes tenho uma oferta muito especial para si, este guia de estudo que nos ajuda a compreender quem somos e de onde viemos. A origem de tudo. 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Estamos a falar de infarto e agora vamos à parte que certamente nos vai acender aqui algumas luzinhas, que é sintomas. Quais são os principais sinais e sintomas do infarto?
1: O mais conhecido é a dor no peito. E pode ser aquela dor forte que a pessoa até se assusta, como dizia no início, até parece que vai morrer, mas nem sempre é essa dor assim tão intensa. Às vezes é uma dor mais em aperto, em pressão. A maior parte das pessoas descrevem que não é assim aquela dor enfacada, forte.
0: Mas que é mais contínuo,
1: assim,
0: não é?
1: Sim, e aquele aperto que vai apertando ali no peito. E a maior parte das vezes, mas claro, isto na medicina nem sempre nem nunca, mas a maior parte das vezes essa dor vai para algum lado, o que nós chamamos de que tem irradiação, irradia para o braço, aqui mais para a parte da cara, para a mandíbula, ou até mesmo para os dois braços, para a zona do pescoço. Portanto, é uma dor que não fica só aqui no peito, que parece que alastra, que vai para os outros lados, às vezes para trás, para as costas, que é aquele infarto mais da parede posterior, tem mais tendência a irradiar para as costas, mas também nem sempre, não é? Às vezes pode ser só a dor no peito, mas que depois até começa a dar falta de ar, ou a pessoa até fica mal disposta, que é uma dor tão intensa, transpira, que a pessoa fica mal disposta, transpira, apetece-lhe vomitar. Portanto, há todo um conjunto de sintomas que podem acompanhar esta dor no peito quando é uma dor de infarto. Sendo que algumas pessoas também podem ter sinais um bocadinho diferentes. Podem até desmaiar, podem ter só aquela sensação de cansaço, aquele peso.
0: Nos idosos, não?
1: Mais nos idosos, nas pessoas diabéticas que já têm diabetes há alguns anos e que têm a percepção da dor de forma um bocadinho diferente. Enquanto que para uns é uma dor de morrer, para outros é pá, sou só assim um bocadinho mal disposta, cansada, e têm mais à volta daquela sensação de fraqueza do que propriamente de dor.
0: Mas olha, Diana, a verdade é que isso são sintomas que podem ser tudo e nada, como tu disseste. Mas... o que é que me deve, quais são aqueles sintomas ou o que é que me deve ligar para o 112? Ou seja, aquilo que eu não devo negligenciar.
1: Eu costumo dizer, e perdoem-me os colegas das urgências que se calhar acham que há muita gente a ir para as urgências, mas eu prefiro dizer às pessoas, se estamos na dúvida, é melhor ir para a urgência.
0: Pelo menos ligar para o 112. O 112
1: ligar para o 112. E ter uma primeira avaliação. Se está na dúvida, é melhor sempre assumir que é um infarto e não ser, do que nós desvalorizarmos, claro, e afinal era um infarto. Mas claro que é mais de alerta e aponta-nos mais para ser mesmo um infarto se é essa dor que não passa. Já estou há 10, 15, 20 minutos e esta dor não passa, está sempre igual ou às vezes até um bocadinho mais intensa. Ou seja, não tive nenhum período em que a dor diminuísse. Está ali aquela dor sempre na mesma intensidade, pelo menos há 10, 15, 20 minutos. É uma dor que, como dizia, vai para o braço, para a zona do pescoço e da cara. Isto são dores muito típicas de infarto. E principalmente também quando é associado ou a falta de ar, ou a essa sudorese, ou transpirar, ou de sentir-se nauseado, quase vomitar, também é muito, muito associado a um infarto. E claro, quando a pessoa desmaia, qualquer desmaio, deve a pessoa ser avaliada. Portanto, se desmaiar ou se tiver palpitações muito intensas, que até na maior parte das vezes acontece na população mais jovem, e vão para as urgências e passam horas e afinal não era nada, tudo bem, mas pelo menos foi avaliado e temos a certeza que não era, porque essas palpitações associadas a um mal-estar às vezes pode ser também um sinal de infarto.
0: Muitas vezes as pessoas tendem, enfim, sabemos que também há de tudo, há pessoas que utilizam 112 por tudo e por nada, outros que até ocupam a linha para brincadeiras, e há pessoas que tendem a não querer incomodar. Mas aquilo que é o protocolo, chamemos-me assim, aquilo que está referenciado é, em caso destes sintomas, é ligar. Não há que hesitar, não há que ter problemas em incomodar, é ligar e pronto, não é?
1: Sim.
0: Aliás, se eu te perguntasse o que fazer, é isso, não é?
1: Ligar o 112 sempre. Nós, na conversa e no falar, assim, mais claramente, a gente diz vá às urgências, mas a ideia não é a pessoa ir pelo seu próprio pé, mais uma vez. É a pessoa é chamar a equipa de emergência, ou até. Vai, diria, só se estivesse relativamente próximo de um hospital e que alguém pudesse levar, pronto, poderíamos considerar, mas nestes casos que a pessoa se sente mesmo mal, é ligar o 112.
0: Penso que tu usaste uma expressão no programa que fizemos sobre o AVC, que era que abriu uma linha verde. Aqui acontece exatamente a mesma coisa, a linha é a mesma, ou seja, se ligarmos para o 112, mesmo que nós cheguemos ao hospital, tudo já está mais aberto para nós, não é?
1: É, chama-se via verde de infarto, não é? Tínhamos a via verde da AVC, temos a via verde de infarto. Portanto, havendo uma suspeita de infarto, a equipa de emergência que vai a ter com a pessoa e o próprio serviço de urgência já está preparado e tudo está feito de forma a que não se perca tempo. A pessoa, por exemplo, chega com um mal-estar que não tem ali mais nenhum sinal ou sintoma que nos faça suspeitar que é um infarto, segue o seu percurso normal. Agora, se há ali outros sinais e sintomas que a equipa médica faz despertar uma suspeita de infarto, mesmo que possam ser aqueles sintomas não tão típicos, é logo ativada a via verde na mesma. E quando não se confirma, tira-se a pessoa da via verde e a pessoa segue o seu percurso normal.
0: Muito bem. Riscos. O que é que no nosso comportamento pode trazer riscos cardiovasculares?
1: Os riscos são genericamente iguais para qualquer doença cardiovascular, né? Portanto, hipertensão, diabetes, tabagismo, sedentarismo, alimentação, todos esses são fatores de risco que aumentam a probabilidade da pessoa ter um infarto. Nós, em consulta e na prática médica, nós temos mesmo cálculos que nos ajudam a ter um número para o risco da pessoa. Só para que isto não seja ao olho, não é? Eu dizer assim, ah, esta pessoa... Porque depois a gente tende a comparar, não é? Se eu já vi uma pessoa com uma tensão arterial nos 200, no 20, como as pessoas estão mais habituadas, se eu vir uma pessoa com 18, já não acho tão grave, mas é grave na mesma, não é? Portanto, houve a necessidade de se criar uma ferramenta para que conseguíssemos estratificar o risco das pessoas.
0: Uma espécie de, para as mães que conhecem esta palavra, uma espécie de percentil.
1: Precisamente.
0: Assim já sabem do que é que estamos a falar.
1: Precisamente. É uma escala onde se colocam lá vários fatores, como o sexo, a idade, o valor da tensão arterial, os valores do colesterol, diabetes, há quanto tempo é diabético, a função renal, e aquilo nós colocamos numa calculadora digital, no computador, e aquilo dá-nos um valor. E a pessoa tem um risco ligeiro, moderado, alto ou muito alto. E conforme o risco da pessoa, vai haver logo algum tipo de atuação. Se a pessoa estiver num risco ligeiro, vamos recomendar alterações de estilo de vida. Alimente-se melhor, faça mais exercício, deixe de fumar, deixe de beber. Mas uma pessoa que está num risco alto ou muito alto, aí se calhar já vai precisar de intervenção farmacológica, vai precisar de tomar medicamentos.
0: É como numa corrida, como numa prova, só que aqui o score, quanto mais pontos tem, pior é.
1: Pior é, exatamente.
0: Olha,
1: neste caso, pior.
0: Vamos falar então de prevenção, que temos ainda alguns minutinhos, esta é a parte mais importante, porque é daquelas doenças que estão muito associadas a um estilo de vida. E portanto, quanto mais, melhor for o nosso estilo de vida, quanto mais prevenirmos, mais longe dele estamos, não é?
1: Precisamente. A prevenção neste tipo de doenças, mais uma vez isto é igual para todas as doenças cardiovasculares ou cerebrovasculares, o AVC, infartos, insuficiências cardíacas, a prevenção passa por minimizar os fatores de risco. Portanto, ter uma alimentação equilibrada e variada. Nós estamos em Portugal, temos uma alimentação mediterrânea que é excelente, evitar aquilo que nós já sabemos que é pior na alimentação, também vinda da alimentação mediterrânea, mas tentar evitar de fazer exercício físico, respirar ar fresco, dormir bem. Se nós tivermos um estilo de vida saudável, que também já vamos conhecendo, vamos tendo informação sobre isso, com certeza vamos ter os outros fatores de risco também controlados. A hipertensão, a diabetes, o colesterol, esses três que fazem parte de um grande síndrome metabólico conseguem ser, muitas das vezes, principalmente numa fase inicial, ser controlados com alterações de estilo de vida e deixar de fumar.
0: É um dos principais fatores.
1: O tabagismo e o consumo de álcool aumentam em muito o risco cardiovascular e creio que não há cardiologista ou qualquer outro especialista da área da medicina que diga que fumar faz bem e que pode continuar a fumar, que isso não muda nada. Não, o fumar tem um impacto muito deletério na saúde e é extremamente importante.
0: Muitas pessoas não têm noção, mas um ou dois cigarros por dia é o suficiente para aumentarem muito o risco, não é?
1: Claro, aumenta. Qualquer quantidade é deletéria e aumenta o risco.
0: Um outro assunto que nós sabemos, mas por esse carece vigilância, é a questão do colesterol. Vigiar o colesterol é meio caminho andado para prevenir doenças
1: como
0: esta, não é?
1: Especificamente esta do infarto, nós vimos que está muito relacionado o colesterol com a probabilidade de ter um infarto e realmente mesmo a comunidade científica tem vindo a baixar cada vez mais o limiar do colesterol aceitável e isto porque nós sabemos que tem realmente muita importância.
0: Diana, mais uma vez, muito obrigado. Quem sabe, disponibilidade. Obrigado pela tua disponibilidade. Marcamos encontro numa próxima oportunidade. Para si que está desse lado, estamos mesmo a fechar o nosso programa. 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É totalmente gratuito, basta enviar-nos uma mensagem a dizer a origem de tudo para 933-939291. 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Quem sabe não pode ser desse lado a próxima sugestão para um próximo programa. Envie-nos também para o mesmo número de telefone e nós teremos todo o gosto em trazer esse assunto aqui ao seu médico de família. Foi um prazer estar na sua companhia. Até ao próximo programa, se Deus quiser.
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1: Olá, meu amigo, minha amiga, muito obrigado pela sua audiência, ou você que está sintonizando pela primeira vez aqui. No programa anterior, eu comecei a falar sobre o fato de alguns pais e mães levarem seu filho ou filha de um psicólogo e não entenderem que o sofrimento daquele filho ou filha tem que ver, muito provavelmente, com problemas na família como um todo. E hoje trago mais algumas ideias para você sobre esse assunto. Muitos sofrimentos mentais de adultos têm relação com o que aconteceu durante os anos da infância na família de origem da pessoa. Por exemplo, atitudes que facilitam a crise de pânico no adulto podem ter relação com o fato da pessoa com a crise de pânico ter sido criada por uma mãe, ou pode ser o pai, muito ansiosa, que não conseguia acalmar o bebê. Talvez esse bebê, que mais tarde passou a ser uma pessoa com a crise de pânico, já tivesse nascido mais ansioso que a média, talvez herdando isso dos pais ou dos avós. Mas se a mãe, ou o pai, ou os dois, tivessem controlado a sua própria ansiedade e cuidado da criança, né, tendo tido cuidado com a criança com serenidade, a tendência da criança de ser ansiosa, mesmo que tenha nascido com a tendência para ser mais ansiosa, quem sabe, do que seu irmãozinho ou sua irmãzinha, teria sido diminuída se esse pai, se essa mãe tivesse controlado, eu repito, a sua ansiedade para lidar com essa criança de maneira mais serena. Então, isso teria ajudado a prevenir a crise de pânico lá na frente. Eu não estou dizendo que quem tem crise de pânico teve obrigatoriamente um pai ou mãe ou ambos muito ansiosos. Existem outros fatores envolvidos nesse tipo de sofrimento que é a crise do pânico. É muito difícil consertar uma árvore, mesmo pequena, que foi entortando ao crescer. Aqui também a prevenção vale ouro. Mais vale uma grama de prevenção do que 1.000 quilos de tratamento. Em muitos casos de doença física e mental nos seres humanos, o melhor tratamento é a prevenção. Professores, conselheiros espirituais, psicólogos, psiquiatras não conseguem consertar as tortuosidades, né, de um adulto que veio com problemas de relacionamento familiar e pessoal desde a infância. Podemos acolher a pessoa, orientá-la num caminho saudável, mas é ela que dará os passos da recuperação. Medicamentos sintéticos ou não sintéticos também não têm esse poder de mudar a pessoa. Vai atingir o sintoma, né? Mas não a causa daquele sofrimento. Mas pelo menos, se os pais conseguirem se conscientizar de que erraram e fizerem alguma coisa hoje, né, para consertar do que depende deles, essa relação com os filhos, eles mesmos, esses pais, vão conseguir serenidade. Muitos pais enviam seus filhos para esses profissionais, psicólogo, psiquiatra, enfim, para que eles possam consertar, né, a criança sofrida e tirar o corpo fora, permanecendo pessoas nervosas, sem autocontrole emocional, um pai agitado, uma mãe agitada, autoritária, agressiva verbalmente e até fisicamente às vezes. Então, papai e mamãe, antes de levar seu filho ou filha para atendimento psicológico, pare, olhe-se a si mesmo e veja o que precisa ser mudado no seu próprio comportamento como pai, como mãe, para que você possa dar um bom exemplo de pessoa emocionalmente equilibrada. Se não, como eu disse no programa anterior, fica no mínimo injusto pegar a criança, levá-la no psicólogo e o pai e a mãe não fazerem nada para melhorar o seu próprio comportamento de pai e de mãe que afeta a criança. Muito obrigado pela atenção de vocês. Um abraço. Até breve, se Deus quiser.
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1: Oi, tudo bem? Está começando o programa Comportamento aqui na Rádio Novo Tempo. Você é muito bem-vindo ao Comportamento de hoje. O meu nome é Aline Carvalho e aqui no Comportamento você pode compartilhar com a gente a sua história, contar o seu problema, algo que você não está conseguindo resolver sozinho. Hoje quem está com a gente é o Fernando Rochael. Ele é estrategista comportamental e mestre em psicologia. A história de hoje é de um jovem casal que namora há 5 anos e agora eles estão noivos. Quando estava com 1 ano de noivado, ele contou para ela que havia traído. Dias depois, a garota, envolvida nessa situação, revelou tudo para ela. Depois de descoberto, ele se arrependeu e pediu para voltar. Ela estava muito confusa e não sabia o que fazer. A família dela não aceitava e não apoiava esse namoro. Mas mesmo assim, ela quis insistir e ainda namorou com ele por 1 ano escondido. Depois desse período, a família ficou um pouco mais receptiva e ela falou que realmente queria tentar novamente. Mas foi nesse mesmo tempo que ele ficou com uma outra moça e ela também descobriu. A partir disso, ela pediu mais um tempo. Agora ela conta que ele está fazendo terapia e também disse que ela precisa fazer terapia. Ele disse que a ama e que ela precisa estar pronta para realmente recomeçar. Ela disse aqui no e-mail, Rochael, que está muito confusa e não sabe o que fazer. E pede a nossa ajuda. Rochael, como você poderia ajudar essa nossa ouvinte?
2: Olá, Aline, que bom falar com você e também com os nossos ouvintes aqui da Rádio Novo Tempo, especialmente aqui do programa Comportamento. Olha, 5 anos de relacionamento não são 5 dias. Realmente envolve muita coisa nisso. Ela precisa acreditar nele agora, para continuar com ele. E se ela efetivamente quiser continuar com ele, ela vai precisar perdoá-lo perdoadamente. Quando eu digo perdoar perdoadamente, é realmente esquecendo e não mais voltando a esse ponto. Porque se você fica voltando a esse ponto na sua cabeça, a sua vida vira um inferno e você vai continuar angustiada, triste, desconfiada, ansiosa. Você vai se sentir rejeitada e vai aumentar ainda o que parece que você tem, que é uma autoestima baixa, que ainda permite essas coisas acontecerem com você e se permite ainda talvez pensar que você não vale tanto, que você não merece um amor pleno, você não merece uma pessoa que te ame exclusivamente e que queira você exclusivamente e talvez não sinta que tem tanto valor assim e por isso aceita essas realidades. Bom, você realmente precisa de ajuda terapêutica, de alguma forma, para desenvolver um autoestima melhor, eliminar esses bloqueios emocionais e talvez mudar algumas crenças sobre si mesma. Eu não posso dizer sobre ele, se ele muda, se ele não muda, se ele permanece da forma que ele está ou não. Não posso dizer, quem sabe o futuro. A grande questão é que, de qualquer maneira, o que eu disser para você aqui agora, talvez não faça você agir da maneira que eu estou dizendo. Porque, afinal de contas, você deve estar recebendo muitos conselhos. Algumas pessoas para deixá-lo, talvez até a maioria das pessoas devem estar dizendo para você, deixa esse cara. E essas palavras dessas pessoas não estão mudando a sua ação. Algumas outras pessoas estejam dizendo, não, mas dá mais uma chance. E essas palavras dessas pessoas também não acalmaram o seu coração para que você tomasse uma decisão assertiva e plena e ficasse nela. A grande questão é que talvez nenhum dos dois conselhos vai ajudá-la a definir a sua vontade. O que pode fazer você se definir nesse sentido é o seu desenvolvimento pessoal para que você tenha força emocional. Que tendo força emocional e maturidade emocional, você vai acreditar mais em si, você vai ter mais autoestima e a partir daí vai decidir com segurança, crendo que merece uma pessoa boa, se ele é essa pessoa que você quer para si ou se você vai partir para outra situação. Afinal de contas, vocês ainda não se casaram, não têm filhos e é melhor, se for para ter um rompimento, que aconteça agora do que depois de casados, depois com filhos, depois de terem patrimônio envolvido nisso, que vai gerar muito mais prejuízo para você. Então, pense bem, vale a pena correr o risco? Então, corra o risco, porém, a partir do momento em que você se sinta e realmente esteja bem segura, com autoestima, porque você passou por um processo que te possibilitou estar num estado melhor do que está agora. Entende? Se há um conselho, se há um direcionamento que eu posso te dar é busque ajuda para se desenvolver emocionalmente, para que tenha mais maturidade, para que a partir daí você mesma tome as suas decisões. Eu costumo dizer que o melhor que um conselho é um processo em que você possa se desenvolver e a partir daí tomar suas decisões, porque afinal de contas é você quem vai arcar com as consequências do que você decidir e não eu. Eu trabalho como estrategista comportamental, ajudando as pessoas a se desenvolverem, a mudar seus comportamentos, a eliminar bloqueios emocionais. Um abraço, Aline, até breve, até mais.
1: Um abraço, Rochael. Muito obrigado pelo seu aconselhamento. Espero que tenha ajudado essa nossa ouvinte que escreveu pra gente e a você também que está acompanhando o comportamento agora e está passando por algo parecido. Nós queremos te ajudar. Muito obrigado pela companhia e até o próximo programa.
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2: Olá, amigo ouvinte, está no ar mais uma edição de Palavras e Virtudes. É muito bem-vindo à nossa companhia. Um livro faz-nos viajar sem sairmos do mesmo lugar. É capaz de nos transportar para mundos imaginários, permitindo-nos viver em diferentes cenários. O livro é tão, tão especial que tem um dia só dele. Por isso, em cada dia 23 de abril, celebra-se o Dia Mundial do Livro. Não podemos falar do livro sem nos referirmos à escrita e à sua origem. A escrita hieroglífica é considerada a mais remota e teve origem no Antigo Egito. Era composta por uma conjugação de símbolos gráficos que representavam formas de expressão num modo de se comunicar. Eram, para o efeito, usados vários materiais com os quais se construíam os chamados pictogramas, que consistiam em desenhos figurativos com os quais se transmitiam ideias e conteúdos. O papiro. O papiro egípcio era o meio físico usado para a escrita e foi, por assim dizer, o precursor do papel. Muitas das obras clássicas da antiguidade eram preservadas na forma de rolos de pergaminhos feitos em pele finíssima, especialmente preparada para a escrita. A escrita em pergaminhos foi amplamente utilizada durante a Idade Média até à descoberta do papel, cuja invenção se atribui aos chineses. Alguns historiadores afirmam que os primeiros livros, fisicamente mais semelhantes aos que hoje temos, surgiram na antiga Roma. Diz-se mesmo que naquela época já existiam livrarias onde se adquiriam livros escritos à mão. Nesse período, um dos primeiros livros conhecidos foi uma compilação de algumas cartas conservadas por Cícero, o escritor e filósofo romano, que trocava correspondência com um certo aristocrata e cavaleiro chamado Tito Pomponio Ático. E isso deu origem a 16 volumes chamadas as famosas Cartas a Ático. Com o passar dos séculos, tanto a escrita como o modo da sua preservação foi sendo desenvolvida até à invenção de uma prensa de tipos móveis por Johannes Gutenberg. Em 1450 começou a imprimir o primeiro livro do mundo, a Bíblia Sagrada. Foi na cidade de Mainz, na Alemanha, que com a ajuda de 20 colaboradores conseguiu concluir aquela tarefa que demorou, imagine, 5 anos. A Bíblia de Gutenberg foi impressa em latim, em 2 volumes, com um total de 1.282 páginas, de 42 linhas cada e de 3 milhões de palavras. Nos anos seguintes foram impressos 180 exemplares da Bíblia, mas somente 48 foram preservados até hoje. A impressão da Bíblia é considerada um dos acontecimentos mais importantes da história, pois marca o começo da produção em massa de livros no Ocidente. Depois da proeza de Gutenberg, assistiu-se então a um desenvolvimento extraordinário na modernização da impressão e tipografia. Hoje, com a ajuda da moderna tecnologia,

0: dia são produzidos todos os anos milhões e milhões de livros, não sendo mesmo possível calcular com exatidão quantos. A Bíblia, o primeiro a ser impresso, permanece como aquele que é o mais vendido e distribuído em todo o mundo. Calcula-se que já ultrapassou os 5 bilhões de exemplares. Com o avanço da tecnologia digital, são cada vez mais em número os livros eletrónicos ou digitais, os chamados e-books, que crescem no mercado, dada a facilidade de utilização, tornando-os muito acessíveis. São incalculáveis os benefícios produzidos pela leitura de bons livros. Ler promove, entre outras coisas, o estímulo da atividade cerebral, desenvolve a capacidade criativa, o pensamento crítico, combate o stress, estimula a capacidade de concentração e, para além desses benefícios, ainda contribui para o aperfeiçoamento do vocabulário e da escrita. Estas, entre algumas outras razões, serão suficientes para que dediquemos tempo à leitura de bons livros. Mas, estimado ouvinte, saber escolher que livros vamos ler é tão importante como escolher o que vamos comer. No universo da literatura, há o bom e o mau. Não é importante apenas ler, ler e ler. Não basta ler tudo quanto seja possível obter. Em todos os aspectos da vida, é fundamental saber escolher entre o bem e o mal. Assim é também no que diz respeito àquilo onde demoramos o nosso pensamento. Ler constrói a personalidade. Cultivar hábitos de boa leitura desde a infância ajuda em grande medida no desenvolvimento do caráter. Existe uma enorme lixeira literária espalhada pelo mundo e, infelizmente, também muitos consumidores ávidos desse lixo literário. São empregues muitos milhões de euros e dólares em publicações que não têm outro fim senão contribuir para a degradação humana. Bom, creio não estar a forçar o texto bíblico que diz: por que gastar dinheiro naquilo que não é pão e o seu trabalho árduo naquilo que não satisfaz? Escutem, escutem-me, diz o Senhor, e comam o que é bom, e a vossa alma se deliciará com a mais fina refeição. A mais fina refeição para a alma e para o espírito a encontramos no livro dos livros, a Bíblia Sagrada, aquele cujo autor é Deus. O apóstolo Paulo, quando se dirigia ao seu jovem discípulo Timóteo, escrevia: toda a escritura inspirada por Deus é útil para o ensino, para a repreensão, para a correção, para a educação na justiça, a fim de que o homem de Deus seja perfeito e perfeitamente habilitado para toda a boa obra. Amigo ouvinte, a Bíblia Sagrada não é apenas mais um livro. Por trás de cada frase, traduz o pensamento de Deus e a sua vontade para a felicidade do homem que criou. Abraham Lincoln, o 16º presidente dos Estados Unidos, pouco antes da sua morte, ao dirigir-se ao povo americano, dizia: estou ultimamente ocupado em ler a Bíblia. Tirai o que puderdes deste livro pelo raciocínio e o resto pela fé, e vivereis e morrereis um homem melhor. Foi assim, estimado ouvinte, que refletimos hoje sobre a necessidade de lermos mais e bons livros. Voltarei em breve com outro tema e um novo motivo para estarmos juntos. Para mim, será um grande prazer. Então, até ao próximo encontro.
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3: Olá, está a ouvir o Diário da Saúde, aqui na sua RCS, onde trazemos temas que nos ajudam a cuidar melhor de nós mesmos. E o de hoje vem com sabor a mar e vitamina C. Isso mesmo. É que hoje assinala-se o Dia do Marinheiro, uma data criada pela Organização Marítima Internacional e oficializada pela ONU, que presta homenagem a todos os que dedicam a vida ao mar, não apenas nos tempos áureos dos descobrimentos portugueses, mas a todos os trabalhadores marítimos do mundo. Navegadores, pescadores, marinheiros, homens e mulheres, que enfrentam os mares e os oceanos, muitas vezes em silêncio, mas com um papel fundamental para todos nós. E por falar em descobrimentos, vale a pena lembrar um dos maiores inimigos da saúde dos marinheiros no passado, o escorbuto. O escorbuto era uma doença provocada pela carência de vitamina C e que causava sangramento nas gengivas, dores musculares, cansaço extremo e, em muitos casos, a morte. Era uma ameaça constante nas longas viagens em alto mar, quando não havia acesso a frutas e legumes frescos. O escorbuto é raro hoje em dia, mas a importância da vitamina C mantém-se mais atual do que nunca. A vitamina C, também conhecida como ácido ascórbico, tem funções essenciais. Ajuda a manter o nosso sistema imunitário equilibrado, melhora a absorção de ferro presente nos alimentos, mantém a pele firme e saudável, ajuda na cicatrização de feridas, ajuda a regular o colesterol e a pressão arterial, favorece a memória, o humor e a qualidade do sono e pode ainda ajudar a reduzir o risco de certos tipos de cancro, embora aqui sejam necessários ainda mais estudos. Mas atenção! O nosso corpo não produz nem armazena vitamina C, por isso temos mesmo de a obter todos os dias através da alimentação. E onde é que podemos encontrar a vitamina C? Em muitos alimentos naturais. Laranja, caju, kiwi, acerola, tomate, cenouras, brócolos, espinafres, rúcula, são apenas alguns exemplos que lhe deixo. A vitamina C é assim um verdadeiro reforço natural, fácil de incluir na alimentação e com enormes benefícios para a nossa saúde. Claro que em alguns casos podem ser recomendados suplementos, mas sempre com acompanhamento e orientação médica ou nutricional. Por isso, o desafio de hoje é muito simples. Ao contrário dos marinheiros do passado, não se esqueça de incluir mais frutas e legumes frescos na sua rotina diária. A vitamina C pode não evitar tempestades, mas ajuda, e muito, a manter o organismo forte e em equilíbrio. Por hoje está concluída a rota deste Diário da Saúde. Se gostou, partilhe esta mensagem com alguém e mantenha a vitamina C por perto, pois a sua saúde agradece. Até ao próximo episódio e continue a navegar connosco aqui na sua RCS.
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1: Olá, é um gosto recebê-lo novamente aqui no Fórum Bíblico. Não sei se nos está a acompanhar pela televisão, pelo YouTube, pela rádio ou então por qualquer outra plataforma. Não importa o canal, o importante mesmo é que esteja desse lado para aprofundar o conhecimento sobre a Palavra de Deus. No programa de hoje vamos abordar uma questão que tem suscitado dúvidas e até alguma controvérsia entre aqueles que são os leitores da Bíblia, sobre se afinal a chamada Nova Aliança veio substituir ou até anular completamente a anterior. E se assim for, que implicações é que isso terá para a Lei de Deus, os Dez Mandamentos? Para nos ajudar a compreender este tema, contamos novamente com a presença do teólogo Artur Machado, que nos irá guiar certamente numa análise clara, sempre fundamentada, deste assunto e, dessa forma, responder às questões que hoje temos colocadas. Por isso, fique connosco. Quem sabe se aquilo que vamos abordar no programa de hoje não poderá ajudar na forma como compreende toda a mensagem bíblica. Olá, Artur.
2: Olá, Marco.
1: Obrigado uma vez mais pela sua presença e vamos então conhecer a primeira pergunta hoje do nosso Fórum Bíblico, e que é a seguinte: a nova aliança mencionada na Epístola aos Hebreus invalidou a aliança anterior? E se sim, será que por isso os 10 mandamentos já não estão em vigor?
2: Esta é uma boa pergunta que nos vai permitir trabalhar dois assuntos. O primeiro é que a Bíblia tem um princípio que é o princípio da não contradição, isto é, Deus não pode dizer uma coisa num lado e dizer o seu oposto.
1: Já o iniciámos várias vezes.
2: Já o iniciámos várias vezes e, portanto, isso é fundamental. O segundo é perceber que muitas vezes, e isso aparece na Bíblia com frequência, o que existe é uma relação de alguns aspectos que prefiguravam, que antecipavam aquilo que viria a ser a obra e o ministério de Jesus Cristo. E uma vez Jesus Cristo tendo vindo à Terra, esses aspectos já não teriam mais sentido em continuar. Eles foram importantes, foram úteis para ajudar as pessoas a compreender qual seria o papel de Jesus Cristo, mas uma vez Jesus Cristo tendo vindo, esses aspectos
1: tiveram
2: o seu cumprimento, ou seja, não foram abolidos. Eles tiveram o seu cumprimento, já não faria sentido eles continuarem, porque aquilo para o qual eles apontavam, aquilo que eles prefiguravam, já tinha, portanto, vindo. Mas é importante também nós percebermos o que é uma aliança do ponto de vista bíblico. Uma aliança é portanto, um estabelecimento legal de um tipo de relacionamento, de uma relação entre Deus e o seu povo, na qual Deus toma a iniciativa, Deus institui essa relação e Deus assegura essa relação. E essa relação é, digamos, orientada por certos princípios, certos valores que são descritos nessa aliança e por condições dessa mesma aliança. E portanto, é bom nós termos isto em mente quando falamos da noção de aliança. Certos autores pensam que quando se fala de nova aliança, e sobretudo ela vai aparecer mais explicitamente no Novo Testamento, embora a noção de nova aliança já fizesse parte no Antigo Testamento, mas ela vai aparecer mais no Novo Testamento, e certos autores pensam que essa nova aliança estabelecida entre Jesus Cristo e a sua Igreja anulou toda a aliança que estava para trás. Portanto, nada do que tinha sido feito por Deus no Antigo Testamento continuaria, portanto, em vigor. Ora, a palavra aliança é uma palavra que é muito importante na Bíblia. Talvez não seja tão importante pelo número de vezes em que ela vai aparecer, mas é importante pelo significado teológico que ela contém. A palavra brit, que se traduz por aliança no Antigo Testamento, vai aparecer 265 vezes com esse significado, aliança. Ela aparece 285 vezes no Antigo Testamento, mas 265 delas é que a palavra significa mesmo aliança. E no Novo Testamento é a palavra diateke, que aparece 33 vezes no Novo Testamento e 17 com o sentido de aliança. Nos Evangelhos, em 3 de cada 4 vezes, a aliança está relacionada com o sangue de Jesus. no contexto da ceia do Senhor. Porque quando Jesus está na última ceia com os seus discípulos, ele vai lhes dizer que justamente ele vem estabelecer uma nova aliança. Mas também é verdade que o Novo Testamento utiliza muitas vezes esta palavra sem fazer nenhuma referência direta ao Novo Pacto. Pelo contrário, faz referência direta ao anterior. E também é importante nós percebermos que o autor da Epístola aos Hebreus faz uma distinção clara entre a primeira e a nova aliança. É raro ele apresentar essa expressão primeira aliança. Uhum. Apresenta uma ou outra vez. Mas normalmente ele fala do primeiro concerto, ou assim, simplesmente da palavra primeiro, uhum, ou da palavra primeira, e reserva muitas vezes a expressão segunda para a nova aliança. E nós vamos ver, por exemplo, na Epístola aos Hebreus, nesse capítulo 8 e dos versículos 8 em diante, que o autor diz assim: eis que vêm dias, dirá o Senhor, em que com a casa de Israel e com a casa de Judá estabelecerei um novo concerto, não segundo o concerto que fiz com os seus pais, no dia em que os tomei pela mão para os tirar da terra do Egito, como não permaneceram naquele meu concerto, eu para eles não atentei, diz o Senhor. Mas este é o concerto que depois daqueles dias farei com a casa de Israel. Porei as minhas leis no seu entendimento, em seu coração as escreverei, eu lhes serei por Deus e eles me serão por povo. E não ensinará cada um ao seu próximo, nem cada um ao seu irmão, dizendo: conhece o Senhor, porque todos me conhecerão, desde o menor deles até ao maior, porque serei misericordioso para com as suas iniquidades e dos seus pecados e das suas prevaricações, não me lembrarei mais. Esta nova aliança surge na Epístola aos Hebreus no contexto do ministério de Jesus Cristo no Santuário Celestial como sumo sacerdote, quando esse ministério é comparado com os serviços que decorriam ainda no templo, portanto os serviços cultuais dos sacrifícios de animais. É por isso que a Epístola aos Hebreus fala de uma aliança superior, que é a nova aliança, ou também da segunda. Esse adjetivo superior é muito interessante, porque é um comparativo de bom. Na verdade, o que ele quer dizer é que a anterior aliança era boa. Uhum. Uma vez que superior é um comparativo de bom. A anterior aliança era boa. A nova aliança
1: é melhor.
2: É superior. Mas não significa que a anterior fosse má. E, portanto, o autor da Epístola aos Hebreus usa este termo aliança como primeira aliança apenas em Hebreus 9, versículo 15. E com isso ele quer fazer, portanto, referência àquela que se fez no Antigo Testamento. E a Epístola, no capítulo 8 e no versículo 19, especifica-se então que a nova aliança não é segundo a aliança que se fez com o povo de Israel no dia em que os tomei pela mão. Ora, isto é importante porque está-se a referir aqui, sem dúvida alguma, à aliança do Sinai, uhum, quando o povo de Israel fez essa aliança no Monte Sinai depois do Êxodo. Essa aliança, diz o texto bíblico, foi ratificada com o sacrifício de animais, foi depois renovada pelo Senhor após a apostasia do povo de Israel com o bezerro de ouro, e é interessante que ela não é nova na formulação. Porque mesmo o profeta Isaías, no capítulo 31, vai dizer: eis que faço com o povo de Israel uma nova aliança, já no Antigo Testamento. E, portanto, Deus tem sempre necessidade de estabelecer uma nova aliança, sobretudo porque o povo de Israel vai se tornando infiel para com a aliança que Deus estabeleceu. E esta aliança concreta de que se está a falar em Hebreus não é a mesma aliança que Deus estabeleceu com Adão, não é a mesma aliança que Deus estabeleceu com Abraão, é a aliança que Deus estabeleceu com Moisés e com o povo de Israel no Monte Sinai. Até porque no capítulo 9 e no versículo 1 está a dizer: ora também o primeiro, cá está a referência à anterior aliança, o primeiro tinha ordenanças de culto divino e um santuário terrestre. Significa isto que aquela aliança tinha um sistema cultual, ou um sistema cerimonial, um sistema sacrificial, que tinha os seus próprios regulamentos, e que tinha uma outra parte que nós podemos dizer que era um sistema moral com promessas de Deus. E, portanto, esse sistema moral com promessas de Deus não constam apenas nesta anterior aliança. Eles já eram evidentes, por exemplo, no tempo de Abraão. A Bíblia diz que Abraão guardou os mandamentos de Deus, guardou a lei de Deus. Uhum. A Bíblia diz, por exemplo, que no livro de Gênesis, José recusou adulterar com a esposa de Potifar, o que significa que ele compreendia perfeitamente o que era o adultério. E o adultério vai aparecer depois nos 10 mandamentos. E, portanto, temos aqui que compreender que há elementos que são cultuais, que vão depois ser encontrar em Jesus Cristo a sua explicação, o seu expoente máximo, e que há outros elementos que são elementos morais, que são transversais a todas as alianças. Eles não mudam com as alianças. O facto de Jesus Cristo vir e de instituir uma nova aliança, porque já não era mais necessário a morte de um cordeiro, é uma coisa. Quer dizer que o sistema cultual da anterior aliança tinha cumprido o seu objetivo. Jesus era simultaneamente o sacrifício, uhum, o sacerdote e o templo. Porque o próprio Jesus vai dizer na Epístola a João: destruí este templo e eu reedificá-lo bem em 3 dias. E o Evangelho de João diz que ele se referia, portanto, ao templo do seu corpo. Portanto, o problema da anterior aliança não é que essa aliança no seu todo fosse má ou não servisse. É que ela tinha um outro objetivo, tinha um objetivo proposto numa das suas partes. E nós poderemos ver, desde já, o resumo do que nos mostra a Epístola aos Hebreus. Portanto, segundo a Epístola aos Hebreus, o problema da primeira aliança não era o facto dela ser má, mas sim o de ser insuficiente. Aliás, o adjetivo grego que lá está é amemptos. Amemptos, que nós encontramos em Hebreus 8:7, significa sem culpa, irrepreensível, sem defeito. Se a aliança tivesse sido sem defeito, ou seja, se a aliança tivesse sido irrepreensível, ela poderia ter continuado. Mas o facto é que a aliança tinha um aspecto que apontava justamente para o próprio Cristo. O texto diz literalmente: se aquela primeira aliança tivesse sido sem defeito, de maneira alguma estaria sendo buscado lugar para uma segunda. Ou seja, podemos dizer que a primeira aliança era boa, mas ela tinha sido tornada obsoleta, uhum, com a vinda de Jesus Cristo. O próprio verbo grego que ali está utilizado em Hebreus 8:13, que é o verbo palaio, significa declarar obsoleto, tornar ou envelhecer. A primeira aliança foi tornada envelhecida por Jesus Cristo, porque Jesus é o cumprimento de uma série de aspectos cultuais e cerimoniais relacionados com essa aliança, que a partir do momento em que Jesus Cristo chega, ela não é mais necessária. Ela tinha cumprido, digamos, o seu papel e o seu objetivo.
1: Muito bem, acho que ficou claro. Portanto, ela era boa, mas era insuficiente.
2: Era insuficiente.
1: Tornou obsoleto os rituais,
2: exatamente,
1: não é? E, portanto, mas de facto, a nova aliança vem manter e vem aprofundar aquilo que são os princípios eternos da
2: lei. E na segunda parte nós vamos
1: Deus,
2: ver melhor isso.
1: Das pessoas. Exatamente. E já lá vamos, portanto, fique connosco. 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Vamos agora sim dar lugar a um breve intervalo. Aproveite este momento, quem sabe, para enviar a sua mensagem, a pedir o guia, porque nós voltamos já a seguir para responder à segunda pergunta do nosso fórum hoje. Por isso, não saia daí.
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1: Estamos a dar início à segunda parte do programa Fórum Bíblico. Este é um espaço na programação da TV Novo Tempo Portugal e também da Rádio RCS, dedicado a esclarecer perguntas, dúvidas sobre os mais diversos temas da Bíblia. Cada semana os nossos programas são todos eles preparados com base em questões, nas questões que nos fazem chegar, e por isso eu quero convidá-lo agora mesmo a enviar as suas perguntas sobre a Bíblia. Pode fazê-lo através de e-mail ou de telemóvel. Se quiser utilizar o e-mail, pode enviar para programas@novotempo.pt. Se optar pelo telemóvel, apenas precisa de enviar as suas perguntas numa mensagem para o número 933-939291. Se o fizer, então, num dos próximos programas, seja no canal 186 da MEO, no YouTube da Novo Tempo Portugal, ou então através da emissão da Rádio RCS em 91.2 FM, ou através, quem sabe, da ajuda direta de um dos nossos instrutores bíblicos, fica a promessa de procurarmos trazer até si, se possível, a resposta que precisa e que está à procura. Vamos então avançar para a segunda pergunta do nosso fórum, para continuarmos a aprofundar o tema hoje em foco. E a segunda pergunta é a seguinte: por que é que a primeira aliança deixou de ser relevante e o que há de novo na nova aliança?
2: Muito bem. Tal como nós estávamos a dizer, a primeira aliança era uma espécie de ilustração, uma espécie de lição prática, através da qual Deus dizia ao povo de Israel como é que lidava com o seu pecado, como é que lidava também com o mal e qual era, digamos, a solução que Deus tinha previsto para poder libertar o povo de Israel da culpa que a sua desobediência acarretava. E, portanto, todo esse sistema vai depois encontrar, como nós dissemos, o seu apogeu em Jesus Cristo. E a Epístola aos Hebreus vai dizer justamente isso, ou seja, a Epístola aos Hebreus vai dizer que esta primeira aliança tinha ofertas de sacrifício e de sangue de animais, mas, engraçado, diz, não podiam perdoar os pecados. Porque, na realidade, a única coisa que pode perdoar os pecados é Deus, ou seja, Deus, através do sacrifício desses animais, perdoava aqueles pecados, tendo em vista aquilo que Jesus Cristo viria posteriormente um dia fazer, o sacrifício supremo. A Epístola aos Hebreus diz também, nem podiam trazer a perfeição, nem purificar a consciência das pessoas e assegurar a salvação. Segunda coisa que o sistema da anterior aliança, no seu aspecto cerimonial, fazia é que tinha realmente uma classe sacerdotal que se ocupava dessa mediação. Mas esses mesmos sacerdotes eram pecadores. E, portanto, eles próprios tinham que oferecer sacrifícios por si mesmos. Enquanto que a Epístola aos Hebreus mostra uma coisa, o sacerdócio de Jesus Cristo é completo porque ele nunca pecou. E, portanto, o seu sacrifício não é por si próprio. O seu sacrifício é inteiramente pelos outros. A terceira coisa é que a Epístola aos Hebreus mostra justamente então a diferença entre o sacerdócio levítico e o sacerdócio segundo a ordem de Melquisedeque, um programa que nós também já fizemos aqui atrás e que eu relembro àqueles que nos seguem, que possam rever para tirar alguma dúvida. E finalmente, diz a Epístola aos Hebreus, esta aliança antiga tinha regulamentos para o culto e um santuário terrestre. Mas, a Epístola aos Hebreus diz, mas há um santuário celeste. Ou seja, o santuário celeste é superior ao santuário terrestre. Portanto, tal como nós dissemos, não há nada de errado com a anterior aliança. Era uma aliança que fazia, digamos, parte daquilo que Deus cria como relacionamento com o seu povo. O problema põe-se justamente em duas partes. É que ela apontava para Jesus Cristo, mas o problema da primeira aliança residiu sobretudo no povo. Diz Hebreus 8:8 que Deus repreendeu. O verbo que ele utiliza é o verbo memphomai. Ou seja, e o que é que acontecia? É que o povo estava sempre a quebrar essa mesma aliança. Eles tomaram esta aliança como apenas uma série de regulamentos que, se fossem seguidos, por si só poderiam assegurar a salvação. E não era esse o interesse de Deus. Deus sempre quis que o povo de Israel interiorizasse, vivesse essa aliança a partir de dentro. Não como uma espécie de regulamentos, mas como uma relação efetiva entre eles e Deus e entre eles próprios.
1: Ou como uma forma de obrigações externas, não é?
2: Exatamente. Não seria por uma obrigação externa que a coisa se iria dar. Seria, sobretudo, por uma vivência interior. A transformação do ser humano dá-se sempre de dentro para fora. E, portanto, essa parte cultural desta primeira aliança era temporária. Os regulamentos, os sacrifícios, os sacerdotes, o santuário terrestre, tudo isso teve o seu cumprimento em Jesus Cristo. Neste sentido, faz alusão à Epístola aos Hebreus, dizendo: tira o primeiro para estabelecer o segundo. Agora, a questão é, e o conteúdo? O conteúdo da nova aliança, desta que Jesus Cristo veio estabelecer, mudou? Porque diz a Epístola aos Hebreus: vou escrever as suas leis no seu coração e nas suas mentes. Mas, como eu mencionei, Jeremias já tinha dito isso no capítulo 31. Aliás, quando nós verificamos bem o Antigo Testamento, eu mostro, por exemplo, Deuteronômio, capítulo 30, versículo 14, Deus diz acerca da Antiga Aliança: esta palavra está muito perto de ti, na tua boca e no teu coração, para a cumprires. Na tua boca e no teu coração. A palavra coração significa mente. Esta lei está na tua boca e na tua mente, que significa que Deus queria que o povo de Israel interiorizasse. Da mesma maneira, no Salmo 37, no versículo 30 e 31, diz: a boca do justo profere a sabedoria, a sua língua fala o que é justo. No coração tem ele a lei do seu Deus. Jesus Cristo, no Sermão da Montanha, vai fazer exatamente a mesma coisa. Jesus Cristo vai interiorizar a lei de Deus, a lei da antiga aliança, ou seja, o fundamento da antiga aliança. Uma coisa são os aspectos cultuais dessa aliança, a outra coisa é aquilo que lhe serve de fundamento. Qual é o seu fundamento? E Jesus mostra no Sermão da Montanha que o fundamento permanece. Por isso é que Jesus diz nesse Sermão da Montanha: não cuideis que eu vim abrogar, eu vim cumprir. E a palavra cumprir significa trazer à plenitude. E daí que Jesus pudesse mostrar que a transgressão dos mandamentos não é apenas uma transgressão formal. Ela começa na mente. E é daí que na mente nós temos que interiorizar essa relação com Deus para poder a nossa própria mentalidade ser transformada. Por isso, o que é que nós podemos dizer sobre a novidade da nova aliança? É que o termo novo, quer no hebraico hadash, quer no grego kainos, deve ser traduzido por renovar. No contexto bíblico em causa, ele aponta para a renovação da intenção original da aliança que Deus fez com o seu povo, bem como para a sua continuidade. E, portanto, este aspecto moral de Deus, de inscrever a sua lei, a sua orientação primordial na mente do homem, continua. Mesmo após a vinda de Cristo, continua, porque é isso...
1: Não foi invalidada.
2: Não foi invalidada, porque é isso que realmente vai ajudar o ser humano a procurar nesse relacionamento com Deus e na interiorização daqueles que são os seus princípios fundamentais pelos quais ele rege o seu universo, que as pessoas podem compreender que os aspectos éticos, morais dessa aliança permanecem. E, portanto, o que é que há de novo na nova aliança? Nada. Na verdade, o que ela é uma aliança renovada. Porquê? Não apenas porque Jesus Cristo veio e certos aspectos tiveram o seu cumprimento, mas sobretudo porque, por parte do ser humano, essa lei foi sendo continuamente quebrada por mal compreendida que ela era. E logo, o que Deus pretende através deste termo de nova aliança é dizer à humanidade: eu renovo aqui o meu pacto contigo, renovo aqui a minha relação contigo, para que tu possas ser evidentemente salvo.
1: Muito bem. E fica também o convite de nós vivermos a lei de Deus no nosso interior, pela fé em Jesus, e não lá está por uma mera obrigação externa. Fica também este convite. Obrigado, Arthur, pela explicação detalhada, sempre muito clara, para percebermos que a nova não anulou, não invalidou a primeira. Muito bem. 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E o estudo destas duas lições poderá ser, creio eu, um complemento ao assunto que hoje estivemos aqui a analisar. 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O nosso tempo terminou, hoje ficamos por aqui, mas quero agradecer a sua companhia em mais um momento sempre muito importante e fundamental de descoberta das verdades eternas da Palavra de Deus e da sua vontade para a nossa vida, para a minha e para a sua. E porque não queremos deixar aqui nenhuma pergunta, aliás, sem resposta sobre assuntos da Bíblia, nós voltamos na próxima semana para partilhar, neste fórum, as respostas que precisa e que está à procura. Está assim combinado o nosso encontro, que a Bíblia continue a iluminar e a guiar cada passo da sua vida. Fique bem e até ao próximo programa.
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1: Cá estamos nós a começar mais uma emissão das Manhãs da RCS. Daqui a pouco já vamos avançar com uma palavra amiga. O pastor Samuel Aires nos vai trazer daqui a pouco. Atualizamos o plano da leitura da Bíblia, aquele espaço em que também queremos ajudá-lo no consultório médico, não é? Com alguns conselhos a pensar na sua saúde e bem-estar. E claro, de manhã cedo, muitas crianças estão a caminho da escola, do ATL, e daqui a pouco já avançamos com aquele espaço especial para elas. Tudo isto e muito mais, até às 10, para já, esta música é para si.

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1: O meu nome é Ana, tenho 10 anos, moro em Elvas e gostaria de saber quantos ossos tem o corpo humano.
2: Sabias que um bebê, quando nasce, tem cerca de 270 ossos? No entanto, à medida que a criança cresce, alguns desses ossos se fundem naturalmente ao longo do tempo. Na idade adulta, o número de ossos do corpo humano normalmente é de cerca de 206, uma vez que muitos dos ossos pequenos presentes no nascimento se unem para formar ossos maiores.
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4: Adoro ouvir este espaço com os mais novos a fazer as suas perguntas e a professora Amélia a dar as suas respostas. E neste início de dia e de manhã, sobretudo para os mais pequeninos que estão à escuta, vá lá, preguiça, toca a espreguiçar e toca a prepararem-se para mais um dia entusiasmante na escola. Por isso, a próxima música é para vocês. Boas aulas!

0: 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Bom dia, e seguimos aqui nas manhãs da RCS com mais um apontamento, desta vez virado para a educação. É isso mesmo, ponto e vírgula, é já a seguir com Jorge Branquinho.
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2: Olá! Não precisamos de ter uma idade assim muito avançada para nos recordarmos do tempo em que os pais só iam à escola quando os filhos se portavam mal. Há quem diga que agora os pais só vão à escola quando acham que os professores se portaram mal. Eu direi que são dois extremos indesejáveis de uma relação que se quer construtiva. A presença e o envolvimento dos pais na escola redundam, de facto, em grande benefício para as crianças. Não só porque isso as consciencializa de que a escola é, de facto, importante, a ponto de até merecer a atenção e a colaboração dos pais, mas também porque beneficia a própria ação da escola, isto como ao melhorá-la com sinergias e outros contributos oriundos de diferentes perspectivas. Esta cooperação deverá alicerçar-se numa corresponsabilização que combata a ideia de que a educação deve ser dada exclusivamente em casa e a instrução deve ser dada exclusivamente na escola. Pais, alunos e professores estão num mesmo barco. Isto faz-me lembrar Jean-Paul Sartre, quando dizia que só o homem que não rema tem tempo para baloiçar o barco. Temos nós consciência disso? É de facto importante que pais e professores todos juntos rememos. E já agora convém que rememos de uma forma coordenada e na mesma direção. No que respeita à educação, isso significa, por exemplo, consonância entre as regras e os valores, os de casa e os da escola. No que respeita à instrução, a cooperação revela-se importante, mas é fundamental também que exista articulação, que exista consonância. Tomemos, por exemplo, um pai que vê nos TPC do filho uma série de exercícios em que se adiciona 9 a vários números. 6 mais 9, 15 mais 9, 24 mais 9 e aí por diante. Com o propósito de ajudar o filho, o pai vai buscar feijões, lápis ou então incentiva o filho a levantar os 9 dedos para contar. Estará ele a cooperar? Sem dúvida. Mas estará em consonância com o propósito da escola? Poderá, com grande probabilidade, não estar. A professora ou o professor poderão pretender que o aluno esteja a exercitar o cálculo mental aplicando a descoberta que fez na sala de aula, onde adicionar 9 é o mesmo que adicionar uma dezena e subtrair uma unidade. E casos existirão em que uma tentativa de colaboração possa mesmo redundar num avolumar de dúvida e confusão. Isto se em casa e na escola se estiverem a aplicar procedimentos diferentes ou usar terminologias igualmente dispares. Fará por isso todo o sentido que a desejável cooperação dos pais na aprendizagem seja precedida de um contacto com o professor ou professora para que se afinem propósitos e procedimentos. Afinal, estamos todos juntos no mesmo barco. Espero por si para nova reflexão no nosso próximo encontro que já está marcado. Será, como sempre, no próximo ponto e vírgula. Até lá!
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0: Bom dia mais uma vez. Continuamos aqui nas manhãs da RCS com música para nos inspirar e às vezes damos connosco a pensar em voz alta. Nunca lhe aconteceu? Então, pensar em voz alta, para ouvirmos já a seguir estes pensamentos com Vilma Vieira.
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2: Tu ainda não realizaste os teus sonhos porque são metas para ti mesmo. Se fossem tarefas para os outros, já as terias entregue antes do prazo. Quantas vezes é que já disseste a ti mesmo: eu quero muito isto, mas agora não dá? Quantas vezes já traçaste planos de madrugada, cheio de vontade, só para os deixares abandonados ao sol do dia seguinte? Pensa comigo. Se alguém que tu admiras te pedisse o que tu tens adiado para ti, tu farias. Se o teu chefe te dissesse: preciso que escrevas aquele livro, tu organizavas o tempo, o espaço, a mente. Se uma amiga te dissesse: preciso que cries este projeto para mim, tu viravas noites. Se fosse para os outros, já estava feito. Mas como é para ti, vai ficando, vai passando, vai perdendo urgência. E é aqui que está a raiz do problema. Nós tratamos os sonhos como se fossem desejos, mas tratamos os pedidos dos outros como se fossem ordens. Para os outros somos comprometidos, profissionais, pontuais. Para nós somos os mestres da postergação. E depois perguntamos-nos por que razão os nossos sonhos não saem do papel. Simples, porque não nos levamos a sério. Porque não nos achamos prioridade. Há uma espécie de desvalorização crónica do que nasce dentro. Tu até sabes o que queres, sabes o que te move, mas como não há alguém a cobrar, não há feedback imediato, não há aplauso à vista, desistes. Só que sonhar é um ato de responsabilidade. Assumir um sonho é assumir o compromisso de o realizar. E se não estás disposto a disciplinar-te por amor a ti mesmo, vais passar a vida a realizar os planos dos outros. E no fim, vais sentir que viveste em segunda mão. Há quem diga que só falta motivação. Mas não é motivação que te falta, é decisão. Porque tu já fizeste coisas sem motivação antes. Pelo teu trabalho, pela tua família, pelos teus amigos. Fizeste porque estavas comprometido. Então a pergunta não é: porque é que ainda não o fiz? Mas: porque é que não me comprometi comigo? A verdade é que no fundo custa-nos mais falhar aos outros do que a nós próprios. Porque aprendemos que decepcionar alguém é grave, mas decepcionar-nos a nós mesmos é quase rotina. E eu quero desafiar-te a inverter esta lógica. Sabes, eu descobri que até a nossa autoestima melhora quando nós passamos a ser mais fiéis ao que nos propomos fazer. Imagina que o teu sonho é um cliente importante. Imagina que esse projeto que tens guardado é um trabalho pago, com o salário da tua realização pessoal. Imagina que tu és o teu próprio patrão, o teu próprio contratante, o teu próprio compromisso. Será que não mereces ser tratado com o mesmo respeito que ofereces aos outros? Sabes o que é mesmo triste? É ver outros viverem o que tu sonhaste, simplesmente porque eles começaram. Eles também tinham medo, também tinham dúvidas, mas trataram os seus sonhos como tarefas, como missões, e tu ainda estás aí a ponderar se tens ou não talento, se é ou não o momento certo. O momento certo é quando começas. E o talento cresce com o uso. É como um músculo que só se desenvolve se for posto à prova. Por isso, não faças do teu sonho uma ideia bonita para conversar ao café. Faz dele um compromisso diário. Cria prazos para ti. Define metas internas. E, sobretudo, sê leal a ti. Sê leal ao que acreditas. Sê leal ao que te move. Sê leal ao que te pedes, mesmo quando mais ninguém entende. Porque, no fim, viver para agradar aos outros deixa-te vazio. Mas viver fiel ao que te arde no peito deixa-te inteiro. Obrigada por me acompanhar no Pensar em Voz Alta de hoje. Não te esqueças que um pensamento pode mudar um dia e um dia pode mudar uma vida. Até o próximo episódio.
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0: Bethany Dylan aqui nas manhãs da RCS.
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0: Bom, e hoje o verão parece que não é verão. Ou melhor, sim, não está frio, até está calor. Pois, mas está a chover. É isso mesmo, esta noite choveu bastante. E a previsão, então, do tempo para hoje e para os próximos dias, o céu vai estar assim, sobretudo mais para norte, cinzento, com aguaceiros, mas com temperaturas que, olha, por exemplo, em Leiria, chuva, aguaceiros, nuvens cinzentas, 28 graus. Para o Porto, a mesma coisa, 23 graus. Para Bragança, a mesma coisa, mas 35 graus. Para Lisboa, o tempo vai melhorar durante o dia, ainda assim bastante nublado, com máxima de 26 graus, tanto para Lisboa como para Faro. E para Sintra também, vamos espreitar. Também o céu hoje amanheceu bastante cinzento, com alguns aguaceiros que se vão manter até amanhã. Quanto ao trânsito... Espreitamos então o trânsito a esta hora. Começamos na A1 com congestionamento à lentidão de São João da Talha para Sacavém. No eixo norte-sul também há lentidão do Lumiar para Sete Rios. Na segunda circular temos ali um acidente com duas viaturas ligeiras e uma mota entre a Escola Alemã e os acessos ao eixo norte-sul nas vias da esquerda e central. Trânsito condicionado a partir do Prior Velho para a Encarnação. Sentido inverso também das Torres de Lisboa para as Calvanas e em Sacavém nos acessos à Cril. A5, dificuldades de Oeiras para o Estádio Nacional Linda Velha e de Monsanto para as Amoreiras. Na A2, fila para a ponte 25 de Abril entre Corroios e Feijó, trânsito lento nos acessos ao Nó de Almada. E na A8 já foi resolvido um acidente em Frielas, com trânsito compacto para o túnel do Grilo. Na Marginal temos aqui também um acidente entre uma moto e um ligeiro, na via da direita junto ao Jardim de Passo de Arcos, trânsito lento. E no IC19 temos agora, em direção a Lisboa, um acidente com três carros na via central, na descida de Queluz, e, portanto, o trânsito está lento já a partir do Cacém. É tudo para já. Boa viagem. Amanhecemos também com a triste notícia. Na Venezuela, um terremoto, aliás, três, a terra tremeu, pelo menos 32 mortos e 700 feridos em dois sismos na Venezuela. A presidente do país já decretou estado de emergência e admite que o número de vítimas vai aumentar. Nós vamos continuar a acompanhar estas e outras notícias. Daqui a pouco avançamos também com mais uma palavra amiga que o pastor Samuel Aires nos traz. Hoje sobre o domínio dos peixes. Mas para já, ficamos com a música de Heber Marques.

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1: Domínio dos peixes. Também disse Deus: façamos o homem à nossa imagem, conforme a nossa semelhança. Tenha ele domínio sobre os peixes do mar. Gênesis capítulo 1, versículo 26, primeira parte. O ser humano aceitou esta ordem quase literalmente ao longo da história. Falamos do domínio que estabelecemos quando fazemos um tanque de peixes ou um aquário. Mesmo que se tenha apenas uma tigela de vidro com peixes, existe ali um pequeno domínio, um reino especial do qual cuidar. No sentido real, o peixe está sujeito ao dono, sujeito ao seu cuidado e à sua manutenção. Certa vez, na igreja, o pastor contou o que aprendera ao observar peixe no seu aquário. Falou da sua preocupação com cada tipo de peixe e com cada indivíduo, da importância de ter os ingredientes certos e as espécies adequadas de plantas na água e da necessidade de manter a temperatura apropriada. Possuir domínio sobre peixes exige pensamento e trabalho. Os antigos sumérios criavam peixes como passatempo já há 2000 anos antes de Cristo. Os antigos egípcios mantinham peixes por prazer ou estudo. Montezuma, o chefe asteca do território que hoje é o México, mantinha tanques de água doce e salgada para os peixes. Hoje, a aquariofilia é um dos passatempos mais prósperos e ativos, movimentando anualmente bilhões de euros. Existem inúmeras organizações que fornecem suprimentos para quem cria peixes. A primeira sociedade de aquariofilos dos Estados Unidos foi organizada em 1893 e hoje há associações dedicadas a quase todo o tipo de peixes, como a Associação Internacional de Aficionados do Guppy. O guppy é uma espécie de peixe de Trinidade e da Venezuela, muito usada em aquários. Há algo fascinante e relaxante em observar os peixes enquanto se movimentam nas suas atividades. Estou certa de que Adão e Eva apreciaram os peixes do Rio da Vida na mesma forma que apreciamos os peixes do nosso aquário. Possuir um aquário é uma boa forma de apreciar em pequena escala aquilo que Jesus determinou ao homem ao princípio. Ele deu-nos o domínio sobre os peixes para nos ajudar a compreender o quanto nos ama e cuida de nós.
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3: E depois desta palavra amiga sobre o tema dos peixes, Cristo fez os peixes. Vamos lá cantar com Fernando Iglesias.

0: Estas músicas para crianças que também podemos ouvir no nosso Clube do Amiguinho aos fins de semana aqui na RCS. Já são 8h48 e agora viramos a página. Vem o Diário da Saúde, hoje sobre o Dia do Marinheiro, com Marco Figueiredo.
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2: Olá, está a ouvir o Diário da Saúde aqui na sua RCS, onde trazemos temas que nos ajudam a cuidar melhor de nós mesmos. E o de hoje vem com sabor a mar e vitamina C. Isso mesmo. É que hoje assinala-se o Dia do Marinheiro, uma data criada pela Organização Marítima Internacional e oficializada pela ONU, que presta homenagem a todos os que dedicam a vida ao mar, não apenas nos tempos áureos dos descobrimentos portugueses, mas a todos os trabalhadores marítimos do mundo. Navegadores, pescadores, marinheiros, homens e mulheres, que enfrentam os mares e os oceanos, muitas vezes em silêncio, mas com um papel fundamental para todos nós. E por falar em descobrimentos, vale a pena lembrar um dos maiores inimigos da saúde dos marinheiros no passado, o escorbuto. O escorbuto era uma doença provocada pela carência de vitamina C e que causava sangramento nas gengivas, dores musculares, cansaço extremo e, em muitos casos, a morte. Era uma ameaça constante nas longas viagens em alto mar, quando não havia acesso a frutas e legumes frescos. O escorbuto é raro hoje em dia, mas a importância da vitamina C mantém-se mais atual do que nunca. A vitamina C, também conhecida como ácido ascórbico, tem funções essenciais. Ajuda a manter o nosso sistema imunitário equilibrado, melhora a absorção de ferro presente nos alimentos, mantém a pele firme e saudável, ajuda na cicatrização de feridas, ajuda a regular o colesterol e a pressão arterial, favorece a memória, o humor e a qualidade do sono e pode ainda ajudar a reduzir o risco de certos tipos de cancro, embora aqui sejam necessários ainda mais estudos. Mas atenção! O nosso corpo não produz nem armazena vitamina C, por isso temos mesmo de a obter todos os dias através da alimentação. E onde é que podemos encontrar a vitamina C? Em muitos alimentos naturais. Laranja, caju, kiwi, acerola, tomate, cenouras, brócolos, espinafres, rúcula, são apenas alguns exemplos que lhe deixo. A vitamina C é assim um verdadeiro reforço natural, fácil de incluir na alimentação e com enormes benefícios para a nossa saúde. Claro que em alguns casos podem ser recomendados suplementos, mas sempre com acompanhamento e orientação médica ou nutricional. Por isso, o desafio de hoje é muito simples. Ao contrário dos marinheiros do passado, não se esqueça de incluir mais frutas e legumes frescos na sua rotina diária. A vitamina C pode não evitar tempestades, mas ajuda, e muito, a manter o organismo forte e em equilíbrio. Por hoje está concluída a rota deste Diário da Saúde. Se gostou, partilhe esta mensagem com alguém e mantenha a vitamina C por perto, pois a sua saúde agradece. Até ao próximo episódio e continue a navegar connosco aqui na sua RCS.
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0: José Luís Borga neste tema do Marinheiros.
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0: Estamos a 5 minutos das 9, olhando para os principais temas da atualidade. Começamos com a tragédia na Venezuela. Dois violentos sismos atingiram o país esta noite. Pela manhã foram registados pelo menos 32 mortos, 700 feridos, números em atualização. Há cenários de destruição total na capital e as equipas de socorro correm contra o tempo para prestar auxílio. O governo venezuelano, entretanto, já decretou o estado de emergência e pediu apoio internacional para acelerar as buscas por sobreviventes debaixo dos escombros. Noutros temas da atualidade, a OMS prepara-se para declarar o fim do surto de antivírus e por cá há um acordo entre PS e governo para viabilizar a pensão social única. No futebol, Brasil e Marrocos seguem para os 16avos de final do Mundial de Futebol e por Sintra no Regional, Francisco Duarte assume agora a vice-presidência da autarquia por 6 meses. Marco Almeida lançou também uma revisão do PDM e promete um plano mais justo e mais flexível. O novo PDM de Sintra aprovado com votos favoráveis da maioria. São temas que vamos continuar a acompanhar ao longo do dia aqui na RCS. Daqui a pouquinho, às 9, temos também a revista de imprensa atualizada.

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1: E avançamos agora para a revista de imprensa. Vamos conhecer os temas dos jornais de hoje. A noite foi assustadora na Venezuela. A terra tremeu duas vezes com extrema violência.

porque quando a terra tremeu, já os jornais estavam prontos para as bancas. Há outros assuntos que estão então nas manchetes. Começamos pelo Jornal de Notícias, que dá conta de que os Estados Unidos e a Ucrânia fazem disparar exportações de material de guerra. O Correio da Manhã revela que Jacques Rodrigues, barão cor-de-rosa, falido com dívida de 36,7 milhões, antigo patrão do grupo Impala, tramado por aval. E o Público noticia que as relações entre governo madeirense e IPSS levantam suspeitas de crime. Portugal está a falhar na monitorização do HIV, manchete do Diário de Notícias. A revista Visão faz capa com o especial litoral em risco. A grande erosão com as praias portuguesas estão a encolher e o que precisa de ser feito para salvar. Olhamos também para o Negócios, que fala em FMI, que pede contenção e mexidas nas pensões e reforma. O Jornal Económico aponta falta de escala, retira força ao agroalimentar nacional. E quanto aos desportivos, volta ao mundo, de regresso às primeiras páginas, Ronaldo junta-se à galeria de notáveis do maior torneio de seleções, escreve o Jogo. Na bola, o grande recomeço, Benfica arranca para uma nova era. E no Record, lemos Sporting, vem aí Altimira, é o quinto reforço para o meio-campo. E agora sim, é tudo quanto a estes temas em destaque nos jornais desta manhã.

O tempo está a mudar, hoje o dia vai ser cinzento e com alguns aguaceiros, mais para o norte até com trovoada. Em Sintra as temperaturas vão estar entre os 17 e os 23 graus, Lisboa pode chegar aos 26, Porto 23, Bragança 35 graus, mesmo com chuva e trovoada, e Faro também com temperaturas entre os 18 e os 26 graus. Olhamos agora para o trânsito. Temos na A1 lentidão de São João da Talha para Sacavém. No eixo norte-sul temos lentidão do Lumiar para Sete Rios. Na segunda circular temos também um acidente com duas viaturas ligeiras e uma mota. Este acidente é entre a Escola Alemã e o acesso ao eixo norte-sul, nas vias esquerda e central. Trânsito condicionado a partir do Prior Velho Encarnação. E no sentido inverso, as Torres de Lisboa, Calvanas também e em Sacavém com os acessos à Cril. Na A5, dificuldades de Oeiras para o Estádio Nacional de Inda a Velha e de Monsanto para as Amoreiras. A2 com fila para a ponte 25 de Abril entre Corroios e o Feijó, trânsito lento nos acessos ao Nó de Almada, e A8 com um acidente que já foi resolvido. Este acidente, o trânsito está compacto para o túnel do Grilo. E C19 também aqui com três carros envolvidos num acidente na via central, na descida de Queluz. O trânsito começa a partir do Cacém. É tudo para já, boa viagem.

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1: Porque é terça-feira, daqui a pouco vamos ter também o nosso espaço Lifestyle com Lara Prazeres. Antes disso, Pensar Faz Bem com Ezequiel Quintino. Hoje o tema é fugir. Já lá vamos, para já abrimos com a música dos Curiacos. Bom dia!

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1: 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Fugir. A história da humanidade pode resumir-se a uma fuga contínua. Ainda hoje, a fuga caracteriza a nossa vida diária. Passamos a vida a fugir. Está com certeza a pensar que estarei a exagerar. Ora, repare, todos nós fugimos a cada momento. Refugiamos no silêncio ou na tagarelice, na apatia ou na agitação, nos prazeres da mesa ou nos da biblioteca, na leitura de um jornal ou no tricô, no desporto ou no sofá, nas palavras espirituosas ou nas discussões ociosas. A este propósito, Paulo, o apóstolo, aconselha: rejeita as questões absurdas sem profundidade, pois, como sabes, só levantam contendas. Escreveu na carta a Timóteo. Mas também inventamos fugas mais subtis que escondem intenções menos lisonjeiras. Escondemo-nos atrás de um regulamento oficial para camuflar a nossa responsabilidade. Isto significa que tentamos proteger-nos contra a culpa. Porém, esta fuga é ainda mais culposa. Já afirmou Lord Stamp: é fácil livrar-nos das nossas responsabilidades, mas não podemos livrar-nos das consequências de nos termos livrado das nossas responsabilidades. Outras fugas existem que são traduzidas em ações bem concretas, até mesmo ostensivas. O Dr. Paul Tournier diz que nos escondemos tanto na cólera como na ternura, na autossuficiência ou na modéstia, no sentimentalismo ou na agressividade, no conformismo ou na boémia, na crise de nervos ou no autocontrole, na doença ou no estoicismo. Contudo, se persistirmos em passar a vida em fuga permanente, sofreremos de contínuas consequências. Uma delas é o sentimento de instabilidade e insegurança. Mas não tem que ser assim. Como escreveu o eminente médico suíço, ser fiel a si próprio é ser íntegro consigo mesmo em todas as circunstâncias, diante de qualquer interlocutor. Mas nós calamo-nos sobre as nossas convicções mais profundas ou sobre as dúvidas que surgem inevitavelmente. Disfarçamos os nossos sentimentos ou os manifestamos mais ardentes do que eles são. Ser fiel a si próprio é ser natural, espontâneo, sem medo do julgamento dos outros. A fuga do ser humano situa-se entre a primeira pergunta de Deus: homem, onde estás? E o seu último convite: vem. Mas a fuga só termina para cada ser humano quando cada um aceita o convite: aquele que tem sede venha, e quem quiser receba de graça a água da vida. Reitera Jesus.
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0: Tudo vai ser melhor. Haja esperança. Música com Eunice Mecklenburg, aqui nas manhãs da RCS.
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0: São 9h25 e avançamos agora para o nosso espaço Lifestyle.
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0: Vamos a isso no nosso espaço Lifestyle. Hoje vamos falar do vitíligo. Até porque 25 de junho é a data em que se assinala o Dia Mundial do Vitíligo, dia 25 de junho, uma data que serve para alertar e sensibilizar para esta doença crónica, que é caracterizada pela perda de coloração na pele. Portanto, provavelmente já se apercebeu quando às vezes alguém tem assim manchas brancas bastante espaçadas, bastante grandes, portanto, quase parece que, fazendo aqui uma analogia, um mapa, enfim, várias marcas na pele, no rosto principalmente e não só, portanto é uma despigmentação verdadeiramente falando da pele, que fica com manchas brancas bastante acentuadas, que certamente traz desconforto, não é? Desconforto para quem tem ao mesmo tempo também temos de estar sensibilizados para que a outra pessoa não se sinta desconfortável com isso. É algo que mexe com a imagem, com a autoconfiança. Hoje vamos falar um pouco sobre isso. As associações de pacientes aproveitam este dia precisamente para apelar à inclusão, combater o preconceito e o estigma social que ainda afetam a saúde mental de quem vive esta condição. Vamos olhar também para números. A verdade é que estima-se que o vitíligo atinja entre 0,5% a 2% da população mundial, tanto homens como mulheres. Vamos então falar sobre esta questão e para isso já está connosco em linha a Lara Prazeres. Olá, Lara, bem-vinda.
2: Olá, Sara.
0: Bem-vinda, obrigada por estares aqui connosco. Hoje a falarmos então sobre vitíligo. Queres explicar melhor do que é que se trata este diagnóstico, portanto este problema? É essencialmente da pele?
2: Sim. Olha, tu falaste, pronto, em termos de que é uma condição dermatológica, sim, crónica, e que realmente a parte visível, né, que nós vemos é essa perda de pigmentação. E isso acontece porque ela é caracterizada como uma doença autoimune, é um problema genético, né, tem a ver com a componente genética também, e isso acontece porque as células que são as responsáveis pela produção da melanina, que são os melanócitos, eles deixam de funcionar ou até são destruídos. Lá está, uma doença autoimune acaba por o corpo se sentir atacado e, portanto, acaba por se destruir, não é? Então, vai sentir esta destruição, ou até estas células vão deixar de funcionar, vão ficar, digamos assim, desligadas, porque quando elas ficam desligadas, elas depois deixamos de ter esta tonalidade, cada um tem a sua tonalidade de melatonina, e o que acontece é que depois deixa de haver e, portanto, há esta despigmentação. E acontece em qualquer etnia, portanto, não pensemos que é só características de uma ou de outra, é em qualquer. E acontece em várias, portanto, em diferentes zonas do corpo. Pode aparecer a nível visível, né, em termos de braços, até em termos de face, como também algo que a gente consiga tapar, mas não deixa de ser esta a despigmentação. Não é raro esta doença e no fundo até traz aqui alguns mitos, né, as pessoas quando olham para esta situação clínica das pessoas, e tu disseste, é muito a ver com a autoestima e esta sensibilização, por isso é que este dia é importante. Existem muitos mitos e o mais comum é que é contagioso quando vimos uma pessoa com uma despigmentação numa área, numa zona do corpo mais visível, achamos que é contagioso e é completamente falso. É uma doença autoimune, genética, portanto não há não se transmite pelo contacto, não há contacto, nem de proximidade, nem qualquer tipo de forma de convivência, digamos assim. Depois existe também outro mito associado, né? Olhamos para estas manchas, ah, isto é falta de higiene, ou é uma infecção, e isso na realidade não se trata mesmo nada disso, é algo interno. Então é importante explicar que não só ser algo interno, que depois é visível externamente e é visível também a nível estético, não é? É muito mais, e tu disseste, isso mesmo, não é? É muito mais. Depois vai ter também um impacto emocional significativo e principalmente a forma como as pessoas, como a sociedade, não é? Olha para esta condição física, para as pessoas que as rodeiam com esta doença, olham de forma diferente, e isso depois vai também trazer não só esta parte estética, mas também o impacto emocional que esta doença traz a estes pacientes, Sara.
0: São cerca de 100 mil portugueses que vivem esta condição dermatológica crónica. Tem cura?
2: Olha, não tem cura. O que acontece é que acaba por há uma determinada altura em que o corpo acaba por pensar que já não se vai mais autodestruir, ou seja, as células já não desligam tanto e acaba por não haver esta despigmentação. Mas a maioria dos casos acontece que acabam por continuar a haver este desligar, não é, do pigmento e esta destruição destas células, e acaba por quase cobrir na totalidade. Também temos essas situações. Portanto, mas é uma doença crónica e é uma doença autoimune, que é uma condição que acaba pelo paciente viver para toda a vida com ela, sabe?
0: E qual é o impacto que, de facto, o vitíligo pode ter na vida de uma pessoa, para além da questão da pele, da questão visual da pele, que já falámos aqui, que por si só já tem um grande peso?
2: Sim, olha, como eu te disse, em termos da nossa sociedade, né, e nós vivemos numa sociedade que é muito visual, e vimos isso muito, e até se costuma dizer, não é, que uma imagem vale mais do que mil palavras, não é? Então acaba por ser acabamos por ver esta alteração da aparência, acaba por influenciar as pessoas, não é? Para que haja olhares indiscretos, e acaba por também a forma também como estes pacientes também se relacionam com os outros, como é que também se posicionam, porque muitas vezes estão inseridos na sociedade, não é? Estão num ambiente social e acabam por também sofrer alvos de discriminação, de perguntas invasivas, ou até de olhares, aqueles olhares constantes que depois vão incomodar. Depois, com o tempo, isto vai depois, claro, é normal, afetar a autoestima, vai gerar insegurança, e depois acaba também por levar, em casos mais extremos, ao isolamento social. Não pela condição de despigmentação, digamos assim, mas também pela forma como esta discriminação, ou seja, como é que este paciente é visto, é recebido no mundo. E podemos também ver, e eu até conheço alguns casos, que têm este tipo de, têm esta doença, esta condição, e acabam por aceitá-la, por ser resilientes, e acabam por até construir uma imagem própria, né? Uma relação diferente com o espelho, e depois acaba por ser até indiferente se têm ou não esta condição, porque acabam por ter esta relação mais de... e acabam por construir, neste caso, acaba por ser uma construção de uma nova identidade. E quando nós falamos, isto é importante dizer, quando nós falamos de vitíligo, nós falamos também de saúde emocional, falamos de empatia e falamos também, isto, muito mesmo, de inclusão, Sara.
0: Então, para terminar, podes deixar aqui uma mensagem de apoio, de encorajamento e de sensibilização para quem é paciente, e também para que haja essa empatia, não é? Para com o próximo.
2: Sim. Olha, eu acho que é importante nós termos a capacidade, né, de aprender a olhar para a diferença com naturalidade e sem julgamento. E no fundo, quem é portador de vitiligo não o define como pessoa. Aliás, nós, qualquer doença não define ninguém como pessoa, nem limite o seu valor, a sua capacidade e até o seu lugar na sociedade. Quem vive com esta doença, eu gostava que se lembrasse que a pele, a própria pele não é um erro, é apenas uma expressão diferente da diversidade humana. E para quem olha e quem convive com pessoas portadoras de vitiligo, é que olhem para eles também de uma forma natural, hepática, e queria deixar aqui, não esquecendo, e claro, e tu sabes que eu gosto sempre de trazer também aqui um versículo também para esta mensagem final, esta mensagem de encorajamento, que é um versículo que está em 1 Samuel 16:7, que trouxe assim muito parafraseado, né? Muito, não na totalidade, mas parafraseado, que diz que o Senhor olha para o coração, portanto, não para aquilo que realmente nos define, e isto é a conclusão, e o que se vê por fora, mas aquilo que somos por dentro. É esta mensagem que eu queria deixar aqui neste apontamento lifestyle sobre a doença de vitiligo, sabe?
0: Está registado. Muito obrigada. Um grande beijinho e a continuação de uma ótima semana, sempre com lifestyle, um estilo de vida saudável que queremos também promover aqui na RCS. Obrigada, Lara. Prazeres.
2: Obrigada, Sara. Até ao próximo apontamento lifestyle.
0: A propósito, então, do Dia Mundial do Vitíligo, o convite é para mudarmos o olhar. O vitíligo não define a identidade, a competência ou o valor de ninguém, como ouvimos hoje, define apenas a história que a pele conta. Mais do que uma condição dermatológica, o verdadeiro desafio de quem vive com vitíligo é o preconceito que ainda resiste na sociedade e que nós queremos combater. Aos cerca de 100 mil portugueses que exibem orgulhosamente as suas marcas, deixamos aqui então esta palavra de profunda admiração e encorajamento. A singularidade é uma força, não é uma limitação. Para todos os outros fica o apelo, não é? Que a nossa empatia seja mais forte do que o nosso julgamento. Educar para incluir é sem dúvida o primeiro passo para uma sociedade onde cada pele é respeitada e celebrada.
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Ora bem, rapidamente olhamos também para o trânsito nesta manhã, são 9h42. Temos aqui na Nacional 247 um acidente em Casalinhos de Alfaiate, Silverca, a afetar a circulação nos dois sentidos. Na A2 há fila para a ponte 25 de Abril, a partir do Feijó, e trânsito lento também nos acessos ao Nó de Almada. Na segunda circular já foi resolvido um acidente perto do acesso ao Eixo Norte-Sul, trânsito condicionado a partir do Prior Velho Encarnação, e no sentido inverso há também no Eixo Norte-Sul Calvanas e em Sacavém condicionamento nos acessos à Cril. Há um com lentidão de São João da Talha para Sacavém, Eixo Norte-Sul com lentidão do Lumiar para Sete Rios, na A5 dificuldades de Oeiras para o Estádio Nacional Linda Velha e de Monsanto para as Amoreiras. Na A8 já foi resolvido um acidente em Frielas, trânsito compacto para o túnel do Grilo, e C19 temos um acidente com 3 carros na via central na descida de Queluz com trânsito lento a partir do Cacém. É tudo para já. Boa viagem.

Sismos gêmeos são um fenómeno raro, mas foi o que aconteceu na Venezuela. Pelo menos 32 mortos e 700 feridos em dois sismos registados esta noite. A presidente da Venezuela já decretou estado de emergência. O governo não tem conhecimento para já de vítimas portuguesas no país. Um assunto que nós vamos continuar a acompanhar. Por cá, há acordo entre PS e o governo para viabilizar a PSU e no Mundial de Futebol, Brasil e Marrocos seguem para os 16avos de final. O Brasil venceu a Escócia por 3-0, garantiu o primeiro lugar do Grupo C. Marrocos bateu o Haiti por 4-2 e assegurou também o apuramento. Por cá, Francisco Duarte vai assumir a vice-presidência da Câmara de Sintra por 6 meses. O novo PDM de Sintra foi também aprovado com votos favoráveis da maioria. Marco Almeida lançou a revisão do PDM e promete um plano mais justo e mais flexível. São temas que vamos continuar, de resto, aqui a acompanhar de perto, com a informação a regressar às 10h30 aqui à RCS.

às 10, temos aqui por aqui também mais um programa Palavra Viva, hoje sobre os 12 espias, para acompanhar já a seguir. E eu

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1: Olá, querido ouvinte. É muito bom estarmos juntos para mais um momento de reflexão na Palavra de Deus. No último programa, o prezado ouvinte acompanhou comigo a caminhada do povo de Israel do Sinai até Cádiz. Foi um episódio que mostrou que o maior desafio do povo não era o deserto exterior, mas o deserto interior. Hoje avançamos na narrativa e encontramos Israel num dos momentos mais decisivos da sua história. A chegada a Cádiz colocou-os a um passo da Terra Prometida. Como é que Israel lidou com esta oportunidade? Convido-o a acompanhar-me agora para ver o que aconteceu e o que podemos aprender com a atitude deste povo. Tinham passado apenas 11 dias desde que deixaram o Sinai. 11 dias de caminhada, de poeira, de calor, de expectativa, e agora estavam ali tão perto da promessa que Deus lhes tinha feito. Cádiz não era apenas um ponto no mapa, era o limiar do futuro que tinham sonhado durante gerações. O coração do povo devia estar cheio de esperança, mas também de alguma ansiedade. A promessa era grande, mas a realidade ainda lhes era desconhecida. E, como tantas vezes acontece quando o coração se aproxima de algo importante, acabam por surgir dúvidas, acabam por surgir receios, perguntas que não se tinham manifestado antes. Foi neste contexto que surgiu a proposta de enviar espias para observar a terra. A ideia não partiu de Deus, partiu do povo. Moisés apresentou o pedido ao Senhor e Deus permitiu que fosse feito. Não porque precisassem de relatórios, mas porque conhecia o coração do povo e sabia que eles precisavam de enfrentar aquilo que ainda não tinham percebido sobre si mesmos. Foram escolhidos então 12 homens, um de cada tribo. Homens de responsabilidade, líderes reconhecidos. A missão era clara: observar a terra, ver o seu fruto, conhecer o seu povo, avaliar as suas cidades. Era uma missão de reconhecimento, não propriamente de julgamento. Era uma oportunidade para confirmar a promessa, nunca para a questionar. Os espias partiram e percorreram aquela terra durante 40 dias. Viram vales férteis, montanhas cobertas de vegetação, cidades fortificadas, campos abundantes. Viram também povos fortes, homens de grande estatura, cidades muradas. Aquela terra era tudo aquilo que Deus tinha dito que seria, mas também apresentava desafios. Quando regressaram, o povo correu ao encontro deles. A expectativa era enorme e, quando viram o cacho de uvas carregado entre dois homens, quando viram os figos e as romãs, o entusiasmo espalhou-se como um vento quente que atravessa o acampamento. Era a confirmação de que Deus tinha dito a verdade, a terra era boa e a promessa era real. Mas, depois da descrição da fertilidade e da beleza da terra, algo mudou no tom do relatório. 10 dos espias começaram a enfatizar os perigos, as dificuldades, os obstáculos. Falaram das cidades fortificadas, dos povos poderosos, dos gigantes. Falaram como quem vê apenas o que assusta e esquece o que Deus fez. O coração do povo, que estava cheio de esperança, começou a encher-se de medo. A alegria transformou-se em inquietação e a confiança deu lugar à dúvida. E, de repente, a promessa parecia distante outra vez. Caleb tentou levantar a voz da fé. Disse que era possível, que Deus tinha prometido, que deviam avançar com coragem. Mas a voz dele parecia pequena diante do coro do medo que se levantara. O povo começou a sentir-se como gafanhotos diante de gigantes. A visão que tinham de si mesmos encolheu e a visão que tinham de Deus ficou obscurecida. Querido ouvinte, talvez reconheça esta experiência. Há momentos em que Deus abre uma porta, mostra o caminho, confirma uma promessa, mas basta uma palavra de medo ou uma circunstância inesperada, talvez uma voz negativa, para que o coração comece a tremer. E quando o medo entra, a fé parece diminuir. A chegada a Cádiz deveria ter sido o início de uma nova etapa, mas tornou-se o palco de uma crise profunda. O povo estava diante da promessa, mas também diante de si mesmo. E é precisamente

e que a narrativa continua, mostrando como Deus responde quando o seu povo deixa que o medo fale mais alto do que a fé. Aquela noite em Cádiz tornou-se longa e pesada. O relatório dos 10 espias tinha caído sobre o povo como uma sombra espessa e aquilo que deveria ter sido um momento de celebração transformou-se num ambiente de medo e desânimo. A promessa parecia distante e a fé, que tantas vezes tinha sido sustentada por milagres de Deus, parecia agora frágil diante das palavras daqueles homens. O povo chorou durante aquela noite inteira. O choro não era apenas de tristeza, era um choro de revolta, de frustração, de incredulidade. Era como se todo o caminho percorrido desde o Egito tivesse perdido o sentido. E quando o coração se deixa dominar pelo medo, a memória torna-se seletiva e a visão torna-se curta. O murmúrio espalhou-se pelo acampamento como um vento frio que atravessa as tendas. O povo começou a culpar Moisés e Arão como se eles fossem responsáveis pelas dificuldades. Esqueceram-se de que tinham sido libertos da escravidão, esqueceram-se do mar que se abriu, esqueceram-se do maná que caía todas as manhãs, esqueceram-se da água que brotara da rocha. Quando o medo fala mais alto, até os maiores milagres parecem pequenos. E, no momento de desespero, começaram a dizer que teria sido melhor morrer no Egito ou no deserto do que enfrentar os desafios da Terra Prometida. O coração humano tem esta tendência a preferir a segurança da escravidão ao risco da liberdade. E o meu prezado amigo ouvinte talvez já tenha sentido isto em momentos de decisão, quando o desconhecido parece mais assustador do que aquilo que, embora difícil, já lhe é familiar. A revolta cresceu ao ponto de sugerirem escolher um novo líder e voltar para o Egito. Era uma rejeição direta à liderança de Moisés, mas, acima disso, era uma rejeição à própria direção de Deus. Aquele povo que tinha visto a nuvem guiá-los dia após dia, agora falava como se Deus os tivesse enganado. A incredulidade tem esta capacidade de distorcer a realidade, fazendo parecer que Deus falhou, quando na verdade é o coração que deixou de confiar. Moisés e Arão, ao ouvirem estas palavras, caíram com o rosto em terra. Era um gesto de dor, de impotência, de intercessão silenciosa. Eles sabiam que aquela rebelião não era apenas contra eles, mas era também contra o próprio Deus. Foi então que Josué e Caleb se levantaram no meio da multidão, rasgaram as suas vestes em sinal de tristeza profunda e falaram com uma convicção que vinha da fé. Disseram que a terra era boa, que Deus estava com eles, que não deviam temer. Era uma voz de esperança no meio do tumulto, uma voz que lembrava ao povo que a promessa não dependia das forças deles, mas da fidelidade a Deus. Mas, em vez de ouvirem, o povo ficou ainda mais agitado. A multidão, dominada pelo medo e pela raiva, quis apedrejá-los. A fé dos dois homens parecia uma afronta à incredulidade de milhares. Foi nesse momento que a glória do Senhor apareceu sobre o tabernáculo. A presença de Deus interrompeu a rebelião como um relâmpago que rasga a escuridão. O silêncio caiu sobre o acampamento. Aquele brilho não era apenas um sinal de poder. Era um sinal de que Deus estava a ver, a ouvir e que ia intervir. E diante desta manifestação, os espias infiéis recuaram tomados de temor. A multidão ficou imóvel, como se finalmente percebesse a gravidade do que estava a acontecer. Moisés então entrou no tabernáculo e ali Deus falou com eles. A sentença era dura. O povo tinha rejeitado a promessa, tinha recusado confiar, tinha escolhido o medo em vez da fé. Deus disse que os feriria e faria de Moisés uma nova nação. Mas Moisés, com o coração de pastor que sempre teve, intercedeu mais uma vez. Pediu misericórdia, pediu perdão, pediu que Deus não destruísse o seu povo. Não apelou ao mérito de Israel, mas ao caráter de Deus. Falou da sua longanimidade, da sua bondade e da sua fidelidade. E Deus ouviu. A resposta divina não eliminou as consequências, mas revelou a graça. O povo não seria destruído, mas também não entraria na terra. A geração que tinha visto os milagres e ainda assim escolhera a incredulidade não veria a promessa cumprida. Era uma decisão justa, mas também uma decisão misericordiosa. E é precisamente aqui que a narrativa continua,
mostrando como o coração humano reage quando percebe que a sua própria escolha o afastou daquilo que Deus tinha-lhe preparado. Quando o povo ouviu a decisão divina, o silêncio que caiu sobre o acampamento foi diferente de todos os anteriores. Não era um silêncio de medo diante da glória de Deus, nem um silêncio de expectativa antes de uma ordem. Era o silêncio pesado de quem percebe que perdeu algo precioso. A sentença era clara. Aquela geração não entraria na terra prometida. Os seus filhos veriam a promessa, mas eles não. Aquilo que tinham declarado em desespero, que preferiam morrer no deserto, tornou-se agora a sua realidade. E, de repente, o deserto deixou de ser apenas um caminho e passou a ser um destino. O meu prezado ouvinte talvez reconheça esta sensação amarga de perceber que uma oportunidade foi perdida, não por falta de capacidade, mas por falta de confiança. Há momentos na vida em que Deus abre portas, mas o coração dominado pelo medo recusa-se a atravessá-las. E quando finalmente se percebe o que foi rejeitado, a alma tenta agarrar-se ao que já não está disponível. Foi isso que aconteceu com Israel. Quando ouviram que não entrariam na terra, começaram a lamentar-se. Choraram, mas não porque tinham ofendido a Deus, mas porque tinham perdido aquilo que desejavam. Era uma tristeza profunda, mas não era arrependimento verdadeiro. Era dor pelas consequências e não pelo seu pecado. Na manhã seguinte, surgiu uma nova disposição no acampamento. Era como se o povo tivesse decidido corrigir o erro pela força. Disseram que subiriam para conquistar a terra, que lutariam, que fariam aquilo que antes tinham recusado fazer. Mas a decisão já não estava nas mãos deles. Deus tinha dito para recuarem, para voltarem ao deserto, para aceitarem a disciplina. E quando Deus fechou a porta, insistir em abri-la é caminhar para a derrota. Moisés avisou-os, disse-lhes que não subissem, que Deus não estaria com eles, que aquele não era o tempo, que aquela não era a ordem. Mas o coração humano, quando ferido pelo orgulho, torna-se teimoso. E a teimosia é uma forma de cegueira. Talvez o meu prezado ouvinte já tenha vivido momentos em que, depois de uma decisão errada, tentou compensar com outra decisão igualmente precipitada. É uma tendência humana. Quando percebemos que falhamos, tentamos recuperar o controle. Mas na vida espiritual não funciona assim. Não é o esforço que corrige o erro, é a submissão. Não é a força que restaura, é a obediência a Deus. Israel não percebeu isso. Prepararam-se para a batalha, subiram as encostas, avançaram sem a arca, sem Moisés e sem a presença de Deus com eles. Era um exército numeroso, mas vazio. Tinham armas, mas não tinham a direção. Tinham vontade, mas não tinham a bênção. Os cananeus e os amalequitas que antes temiam Israel, agora avançaram com confiança. A proteção divina tinha sido retirada e o povo que tantas vezes tinha visto milagres, agora enfrentava a realidade da sua própria fragilidade. A batalha foi dura e rápida. As pedras rolaram das alturas, os inimigos atacaram com força e os israelitas foram derrotados. Muitos caíram e os sobreviventes voltaram ao acampamento com o peso da derrota e da vergonha. Era a confirmação de que a presunção nunca substitui a fé e que a desobediência nunca produz vitória. Aquele dia marcou profundamente o povo. A terra que tinham rejeitado tornou-se o símbolo daquilo que perderam. O deserto, que antes era apenas uma passagem, tornou-se o lugar onde viveriam até ao fim dos seus dias. Mas, mesmo na disciplina, Deus não os abandonou. Continuou a guiá-los, continuou a sustentá-los, continuou a revelar o seu caráter. A fidelidade de Deus não depende da fidelidade do homem. E, enquanto o povo tentava compreender o que significava viver com as consequências das suas escolhas, a derrota diante dos cananeus deixou o povo profundamente abalado. Aqueles que no dia anterior tinham falado com arrogância e presunção, agora regressavam feridos, cansados e humilhados. A poeira levantada pela batalha ainda pairava no ar, e o silêncio que se instalou no acampamento era um silêncio pesado de quem percebe que caminhou na direção errada. Não era apenas a dor física das feridas, mas a dor interior de quem finalmente compreende que tentou avançar sem Deus. Aquele povo que tantas vezes tinha sido sustentado pela graça divina agora experimentava o peso de caminhar sozinho.
e no meio desse cenário começava a tornar-se claro que a disciplina de Deus não era a vingança, mas misericórdia.

0: forma de impedir que continuassem a destruir-se a si mesmos. Talvez o meu prezado ouvinte reconheça esta experiência. Há momentos em que a alma tenta avançar por impulso, por orgulho, por medo de enfrentar a verdade. E quando as coisas não correm bem, a primeira reação é perguntar porquê. Mas, tal como aconteceu com Israel, há situações em que Deus permite que certas portas se fechem para proteger o coração de caminhos ainda mais perigosos. A derrota não foi o fim da história, foi o início de um processo de aprendizagem. O deserto, que antes parecia apenas um obstáculo, tornou-se agora o lugar onde Deus iria trabalhar profundamente o caráter daquela geração. A decisão divina era clara. Aquela geração não entraria na terra prometida. Os seus filhos veriam a promessa, mas eles não. Era uma sentença dura, mas justa. Tinham visto milagres, tinham recebido instruções, tinham sido guiados pela presença de Deus, mas escolheram a incredulidade. E, no entanto, mesmo na disciplina, Deus não os abandonou. Continuou a guiá-los pela nuvem, continuou a alimentá-los com maná, continuou a protegê-los no deserto. A fidelidade de Deus não depende da fidelidade do homem. E essa verdade tão simples e tão profunda atravessa toda a narrativa bíblica. Amigo ouvinte, talvez esteja a viver uma fase em que sente que certas portas se fecharam, que certas oportunidades passaram, que certas decisões do passado ainda têm consequências no presente. E é fácil, nesses momentos, cair na tentação de pensar que Deus desistiu, que a história terminou, que já não há caminho. Mas a história de Israel mostra o contrário. Mesmo quando a promessa é adiada, Deus continua presente. Mesmo quando o coração falha, Deus continua fiel. Mesmo quando a disciplina é necessária, a graça de Deus não desaparece. O deserto não foi o fim, foi o lugar onde Deus preparou uma nova geração para entrar na terra. A narrativa de Números 13 e 14 é um espelho para a alma. Mostra como o medo pode distorcer a visão, como a incredulidade pode apagar a memória da graça e como a presunção pode levar a decisões precipitadas. Mas mostra também como Deus continua a agir mesmo quando o seu povo falha. Mostra que a fé não é a ausência de dificuldades, mas a confiança no meio delas. Mostra que a promessa não depende da força humana, mas da fidelidade divina. E mostra que, mesmo quando o caminho parece longo, Deus continua a caminhar ao lado do seu povo. Querido ouvinte, estamos praticamente a terminar o nosso programa de hoje. Quero deixar-lhe uma palavra de encorajamento. Talvez o seu coração esteja a atravessar um deserto. Talvez esteja a lidar com decisões difíceis. Talvez esteja a enfrentar as consequências das escolhas passadas. Mas lembre-se disto. Deus não o abandona no deserto. Ele guia, ele sustenta e ele restaura. Que o Senhor fortaleça o seu coração, que a sua paz o acompanhe em cada passo, que a sua graça seja a luz que ilumina o seu caminho. Encontramos-nos então no próximo programa para continuarmos juntos esta caminhada na palavra. Um grande e forte abraço deste seu amigo pastor Samuel Aires.
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0: Avançamos para as notícias neste dia 25 de junho. Francisco Duarte assume vice-presidência da Câmara de Sintra por 6 meses e Marco Almeida lançou a revisão do PDM, prometendo um plano mais justo e mais flexível. Já lá vamos a estes temas no plano regional. Para já, avançamos com a tragédia humanitária na Venezuela. 2 violentos sismos atingiram o país esta noite. Pela manhã, estavam registados pelo menos 32 mortos e 700 feridos, números em atualização. Há cenários de destruição total na capital e as equipas de socorro correm contra o tempo. Daniel Galay.
1: A noite foi assustadora na Venezuela e a terra tremeu 2 vezes com extrema violência. Ambos os abalos, de forma sucessiva, de magnitude 7.2 e 7.5 na escala de Richter. O epicentro localizou-se muito próximo da capital Caracas, o que amplificou os estragos. Centenas de edifícios residenciais colapsaram ou sofreram danos estruturais graves. O pânico instalou-se de imediato e milhares de pessoas abandonaram as suas casas para passar a noite em plena rua, temendo, claro, o pior. As autoridades venezuelanas confirmaram que o balanço provisório de vítimas não para de aumentar. Há 3 dezenas de mortes confirmados e mais de 700 feridos hospitalizados. A energia falhou em várias regiões e as comunicações continuam muito instáveis.
0: Como estão a decorrer as operações de resgate?
1: As operações de resgate têm estado a decorrer sob grande tensão devido às fortes réplicas e às ameaças que de ruírem as estruturas que ainda resistem. O abalo foi tão potente que a vizinha Colômbia também sentiu a terra tremer com intensidade, gerando alerta na capital, Bogotá.
0: Corrida contra o tempo para salvar pessoas afetadas por duplo sismo na Venezuela. O governo do país já decretou o estado de emergência e pediu apoio internacional para acelerar as buscas por sobreviventes debaixo dos escombros. Há registros de portugueses na Venezuela afetados por estes sismos?
1: O secretário de Estado das Comunidades Portuguesas, Emílio Sousa, informou que até ao momento não há registro oficial de cidadãos portugueses entre as vítimas mortais ou feridos. No entanto, as equipas consulares continuam no terreno a verificar a situação, existindo já relatos do desaparecimento de pelo menos uma cidadã portuguesa na região de La Gaira. Entretanto, vários imigrantes relataram momentos de pânico absoluto na capital. Há confirmação de danos materiais significativos em infraestruturas da diáspora, incluindo estragos visíveis nas instalações do Centro Português de Caracas.
0: Em Portugal também já houve uma reação oficial ao sismo na Venezuela. O Presidente da República, António José Seguro, emitiu uma nota oficial onde manifestou profunda consternação e transmitiu uma mensagem de solidariedade ao povo venezuelano, às autoridades locais e aos milhares de cidadãos portugueses ali residentes. No plano regional, mudanças políticas no Executivo de Sintra. O vereador Francisco Duarte assume agora a vice-presidência do município, substituindo Andreia Bernardo. A decisão consta de um despacho assinado pelo presidente da Câmara de Sintra, Marco Almeida, e já entrou em vigor com caráter imediato. No documento oficial divulgado pelos órgãos locais, como o Sintra Notícias, o presidente justifica a alteração com o vasto âmbito das competências atribuídas. Áreas cruciais como a educação, promoção social e cultura exigem atualmente um esforço muito acrescido da equipa camarária. Desta forma, a subdelegação de poderes no novo do vice-presidente terá uma duração inicial de 6 meses, servindo para equilibrar a gestão das pastas municipais a curto prazo. Também o novo plano diretor municipal, o PDM de Sintra, foi aprovado esta semana em reunião de executivo camarário, com os votos favoráveis da coligação PSD Iniciativa Liberal Chega e os votos contra do Partido Socialista. Em declarações à TSF, o presidente da Câmara de Sintra, Marco Almeida, afirmou que o documento marca o início de um novo ciclo de desenvolvimento para o concelho, defendendo que o plano permitirá criar condições para atrair investimento privado

0: nomeadamente nas áreas da habitação, da atividade empresarial e das infraestruturas rodoviárias. E avançamos agora para o desporto.
1: Vamos então começar por atualizar os últimos resultados de ontem. Suíça vence o Canadá por 2-1, a Bósnia-Herzegovina vence o Qatar por 3-1, Marrocos vence o Haiti por 4-2, o Brasil venceu a Escócia por 3-0 e já esta madrugada a África do Sul vence a Coreia por 1-0 e o México venceu a Tchequia por 3-0. Esta noite jogam Curaçao com Costa do Marfim, Equador-Alemanha, Tunísia-Países Baixos, Japão-Suécia e, de madrugada, Turquia-Estados Unidos e Paraguai-Áustria. No desporto em Sintra, a Câmara Municipal de Sintra aprovou a realização do Sintra Pro Fest 2026, este evento internacional de bodyboard que terá lugar na Praia Grande entre os dias 1 e 6 de setembro. A iniciativa é organizada em parceria com a Associação de Bodyboard e Surf da Costa de Sintra, assinala a 30ª edição do Sintra Pro Fest, consolidando o evento como um dos mais prestigiados e duradouros do circuito mundial da modalidade. Ao longo de 3 décadas, o Sintra Pro Fest tem contribuído para o projeto, para a projeção internacional do concelho, atraindo atletas de elite e visitantes de vários continentes, assumindo-se como um importante motor de dinamização turística e económica.
0: Então vamos na onda deste Sintra Pro Fest e virando a página a fechar este bloco informativo, deixamos ainda algumas propostas culturais para os próximos dias em Sintra, com destaque para a grande festa de encerramento do Sintra Fest 2026 no Parque de Estacionamento da EMES, em Rio de Mouros, que promete animar a comunidade local com muita música e gastronomia. Se prefere um programa mais descontraído em família, pode aproveitar o próximo fim de semana para visitar a Feira de Artesanato de Sintra, no Jardim da Correnteza, que reúne dezenas de artesãos locais, ou assistir aos concertos intimistas integrados no Festival Música em Setiais, que continua a levar grande música clássica aos salões do icónico Palácio Sintrense. E agora sim é tudo quanto às notícias que marcam a atualidade.

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Fugir. A história da humanidade pode resumir-se a uma fuga contínua. Ainda hoje, a fuga caracteriza a nossa vida diária. Passamos a vida a fugir. Está com certeza a pensar que estarei a exagerar. Ora, repare. Todos nós fugimos a cada momento. Refugiamos no silêncio ou na tagarelice. Na apatia ou na agitação. Nos prazeres da mesa ou nos da biblioteca. Na leitura de um jornal ou no tricô. No desporto ou no sofá. Nas palavras espirituosas ou nas discussões ociosas. A este propósito, Paulo, o apóstolo, aconselha: rejeita as questões absurdas sem profundidade, pois, como sabes, só levantam contendas. Escreveu na carta a Timóteo. Mas também inventamos fugas mais subtis que escondem intenções menos lisonjeiras. Escondemo-nos atrás de um regulamento oficial para camuflar a nossa responsabilidade. Isto significa que tentamos proteger-nos contra a culpa. Porém, esta fuga é ainda mais culposa. Já afirmou Lord Stamp: é fácil livrar-nos das nossas responsabilidades, mas não podemos livrar-nos das consequências de nos termos livrado das nossas responsabilidades. Outras fugas existem que são traduzidas em ações bem concretas, até mesmo ostensivas. O Dr. Paul Tournier diz que nos escondemos tanto na cólera como na ternura, na autossuficiência ou na modéstia, no sentimentalismo ou na agressividade, no conformismo ou na boémia, na crise de nervos ou no autocontrole, na doença ou no estoicismo. Contudo, se persistirmos em passar a vida em fuga permanente, sofreremos de contínuas consequências. Uma delas é o sentimento de instabilidade e insegurança. Mas não tem que ser assim. Como escreveu o eminente médico suíço, ser fiel a si próprio é ser íntegro consigo mesmo em todas as circunstâncias, diante de qualquer interlocutor.

0: Mas nós calamo-nos sobre as nossas convicções mais profundas ou sobre as dúvidas que surgem inevitavelmente. Disfarçamos os nossos sentimentos ou os manifestamos mais ardentes do que eles são. Ser fiel a si próprio é ser natural, espontâneo, sem medo do julgamento dos outros. A fuga do ser humano situa-se entre a primeira pergunta de Deus: Homem, onde estás? E o seu último convite: Vem. Mas a fuga só termina para cada ser humano quando cada um aceita o convite: Aquele que tem sede venha, e quem quiser receba de graça a água da vida. Reitera Jesus.
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Um abraço muito forte, com gratidão por juntar-se aqui a nós, à família da Voz da Esperança no Novo Tempo Portugal. Esta família inclui também o quarteto Voz da Esperança, que para começarmos este programa nos vai inspirar com a beleza, a harmonia das suas vozes e vão, como sempre, vão cantar sobre esta maravilhosa esperança que nos inspira todos os dias.

Vivemos num tempo, acreditem, que a voz de Deus precisa muito de ser ouvida, sobretudo acima do barulho, dos ruídos que vamos ouvindo à nossa volta, sejam eles literais ou até simbólicos. A Bíblia, onde buscamos sempre inspiração aqui na Voz da Esperança, hoje vai levar-nos a uma história extraordinária. A história de um homem muito simples, mas um homem levantado por Deus para preparar o caminho para algo absolutamente extraordinário. De quem é que estarei a falar? Ainda não lhe vou dizer. Vamos abrir aqui a Bíblia. Quero só recordar-lhe que nós estamos numa espécie de nova temporada. Começámos no último episódio. Se hoje nos está a ver aqui por acaso e não teve oportunidade, eu desafio a ir, como há pouco lhe dizia, ir ao nosso site, ir ao YouTube da Novo Tempo Portugal, ver o episódio anterior, precisamente aqui da Voz da Esperança, para ver onde começámos esta nova temporada em que estamos a estudar a obra de Jesus, a sua vida. Já vimos que Ele é Deus connosco e começámos com uma visão um pouco mais abrangente sobre o propósito da vinda de Jesus a esta terra. Agora começamos mais especificamente na sua vida. Não vamos tanto dedicar-nos à sua infância, mas sobretudo ao seu ministério. É por isso que falar do ministério de Jesus e de quando Ele iniciou a sua obra é falar de um homem muito especial. Para isso, eu vou abrir a minha Bíblia no Evangelho de Lucas e vou ler aqui no capítulo 1,

a partir do versículo 76. Vamos ler até o 79 e vamos encontrar aqui palavras proféticas de um homem chamado Zacarias. Ora, estas palavras, elas são sobre quem? Vamos a isso, ainda não lhe revelei de quem estou a falar. Mas vamos ler em primeiro. Diz o texto que tu, ó menino, serás chamado profeta do Altíssimo, porque hás de ir diante da face do Senhor a preparar os seus caminhos, para dar ao seu povo conhecimento da salvação, na remissão dos seus pecados, pelas entranhas da misericórdia do nosso Deus, com que o Oriente do Alto nos visitou, para alumiar os que estão sentados em trevas e a sombra de morte, a fim de dirigir os nossos pés pelo caminho da paz. O homem que disse estas palavras foi um profeta, seu nome Zacarias, e ele profetizou a propósito de uma criança, seu filho, que era outro profeta. Já lhe vou dizer quem é. Antes disso, tenho uma oferta para lhe fazer. 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Agora voltemos ao nosso menino profeta. De quem é que estamos a falar? Esta promessa que acabámos de ler era sobre João, chamado o Batista, o profeta que se tornaria uma voz única, uma voz que ia clamar no deserto para preparar o caminho. Mas isto é o quê, preparar o caminho? A obra de João seria anunciar a vinda do Messias. O nascimento de João, portanto, ele já fez parte desse plano sobrenatural. Foi um milagre o seu nascimento, aliás, em todas as suas características. O seu pai, que era sacerdote em Israel, Zacarias, era um homem já idoso, já fora do tempo de ter filhos, e recebeu a visita de um anjo enquanto ele estava a servir no templo. E o anjo trouxe-lhe uma mensagem. Nós aqui lemos há pouco, no final já do capítulo 1 de Lucas, mas deixe-me ir um bocadinho atrás ao versículo 13. Zacarias, não temas, porque a tua oração foi ouvida. Isabel, tua mulher, dará à luz um filho e lhe porás o nome de João. E traz prazer e alegria e muitos se alegrarão no seu nascimento. Apesar desta grande promessa, Zacarias duvidou. Duvidou por causa da sua incredulidade que isto fosse possível. A história depois conta-nos que ele acabou por ficar mudo até ao nascimento do seu filho João. E aqui já encontramos uma grande lição para nós. Quando Deus promete, Ele cumpre. Nós podemos até hesitar em crer, mas a fidelidade de Deus não falha. Quando a palavra de Deus é proclamada e é dita, ela nunca volta vazia. É a promessa, aliás, que está lá no profeta Isaías. A nossa incredulidade, que se manifesta muitas vezes, ela não cancela a vontade de Deus nem as suas promessas. João nasceu. O menino cresceu. Um homem simples. A história conta-nos que ele viveu no deserto até ao dia em que finalmente se apresentou a Israel. João tornou-se um grande mestre, com um ensino que mudou multidões e muitas vidas, mas ele não se formou nas escolas dos rabis, ele não buscou conforto nos palácios, não viveu para agradar a si mesmo. O anjo tinha dito que ele deveria ser separado para Deus, tornado único, porque ele ia ser cheio do Espírito Santo. João iria viver uma vida diferente, com um pilar muito importante em toda a sua história, o da temperança, do domínio próprio. Por isso até o seu alimento era simples. Mesmo a sua roupa era quase rústica. O coração de João desenvolveu-se como a de um homem puro. Por tudo isto,
João Batista não pregava apenas com palavras, mas ele pregava com vida. Não era só retórica, era a sua própria história. E aqui nós encontramos mais um recado muito importante para nós, o poder de um testemunho. Ele não está no brilho do exterior, mas numa vida consagrada a Deus. E quem vive na presença de Deus, na verdade, não precisa de palcos para brilhar, nem das luzes do estúdio, olhe como estas onde eu me encontro neste momento, para poder chegar a si. Mas a luz de Cristo, na verdade, é que tem que ser aquela que ilumina a vida daqueles que proclamam alguma mensagem. E João era exatamente este exemplo perfeito. A missão de João foi única em toda a história, na história de todos os profetas. João foi chamado para preparar o povo para receber o Messias, Jesus. Por isso João veio para pregar uma mensagem que era muito forte, muito clara, muito direta. Pode ser resumida no que lemos lá em Mateus: arrependei-vos, porque é chegado o reino dos céus. Esta era a essência da sua mensagem. A voz de João, ela ecoava naquele deserto, mas ela chegava aos corações de príncipes, de soldados, de publicanos, de camponeses e homens e mulheres de todos os quadrantes da sociedade. Iam ouvir aquele profeta meio estranho, vestido como peles de camelo. E o que ele dizia era tão simples quanto isto: se não houver arrependimento, não há lugar no reino de Deus. João chamava as pessoas também ao batismo, essa entrega na água. O Jordão tornou-se o espaço, esse lugar mítico, onde pessoas iam ser banhadas como sinal dessa mudança de vida. E era aqui já um anúncio que mostrava que mesmo Israel, aquele povo extraordinário que Deus tinha chamado e escolhido, na verdade era um povo que estava contaminado por essa semente do pecado, da rebelião contra Deus, de uma falsa religião, e por isso precisava de ser purificado. É por isso que o tema do arrependimento é talvez o grande tema de João no seu ensino. O arrependimento, ele abre um caminho para que Deus então possa agir. É a graça de Deus sempre que nos pode restaurar, mas só quem reconhece a sua condição é que pode ser encontrado pela graça que vem de Deus. Esta é outra grande verdade, que João também foi exemplo. João decidiu-se claramente em toda a sua vida e ministério a enfrentar essa horrível hipocrisia do mundo religioso. Por isso João via muitas vezes fariseus, saduceus, esses grupos muito importantes no quadro religioso ali judaico. E muitos vinham buscar o batismo, curiosamente, o que aparentemente seria uma coisa boa, um bom sinal. Mas João muitas vezes via-os e sabia que eles vinham para aparência, para dar um ar de santidade. E por isso ele nunca se calou, mesmo que isso lhe trouxesse alguns dissabores. Por exemplo, quando vamos lá a Mateus, no capítulo 3, ali a partir do versículo 7, encontramos um desses dramáticos discursos de João. Raça de víboras, foi o nome que ele usou, a expressão que usou. Quem vos ensinou a fugir da ira futura, aquela que há de vir? E depois explicou o que é que precisam de fazer. Produzi frutos dignos do arrependimento. E não presumais de vós mesmos, dizendo: temos por pai Abraão. Porque eu vos digo que mesmo destas pedras Deus pode suscitar filhos de Abraão. Que mensagem extraordinária, fortíssima. João estava a dizer que não bastava ter tradição. Não basta ter religião. Não é suficiente ter nome. A placa da igreja, falando hoje na nossa linguagem, da denominação, das nossas crenças, a placa da igreja não interessa para nada, para ninguém. Ela não salva ninguém, ela não significa nada. O que Deus pede são frutos. Frutos que manifestam uma vida transformada. E esta mensagem que João disse de uma maneira tão clara a estes homens da fé e da religião é uma mensagem que ecoa hoje ainda. Não é título, não é herança espiritual que nos salva, é a nossa experiência real com Cristo. Por isso é que a mensagem de João diz-nos isto, que Deus não busca apenas os crentes de nome. Busca filhos e filhas de Deus que vivam a fé em cada ato, em cada decisão e em cada palavra.
Este povo ouvia João falar e perguntava-se: o que é que faremos então? Questionavam-no, porque muitos genuinamente ficavam atónitos e confrontados com estas verdades. E João dizia, mostrava como a religião ela se traduz nestas coisas tão práticas. A resposta de João era a seguinte: quem tiver duas túnicas, reparta com o que não tem. Quem tiver alimentos, faça da mesma maneira. Lemos isto lá em Lucas, no capítulo 3. Depois vinham os cobradores de impostos. E a esses Jesus dizia, João Batista, não cobreis mais do que vos está ordenado. Aos soldados, ele advertia assim, a ninguém trateis mal, nem defraudeis a ninguém. Contentai-vos com o vosso soldo, o vosso salário. Veja como João falava aqui de arrependimento, mostrando pela prática que o arrependimento não é emoção. O arrependimento é uma prática, é a vida, são as decisões que fazemos, e por isso ele deu estes exemplos. Mais tarde, aliás, os evangelhos, os apóstolos iriam ensinar. Lembra-se que a verdadeira religião é ajudar as viúvas e os órfãos nas suas aflições. Já, essa semente do Evangelho já estava aqui. O verdadeiro arrependimento é partilhar com quem não tem, é viver com honestidade e integridade, é tratar os outros com justiça e com bondade. Porque há uma coisa que está certa, que a fé que não transforma atitudes não é fé. É aparência, é religião morta. E João foi este grande mensageiro de uma verdade transformadora. E por isso João apontava para Jesus. Porque este também veio a ser o grande exemplo de vida que Jesus deu. Lá em Mateus 13 ainda voltamos a este texto onde João dizia o seguinte: em verdade eu vos batizo com água para arrependimento, mas aquele que vem após mim é mais poderoso do que eu, cujas sandálias eu não sou digno de levar. Ele vos batizará com o Espírito Santo e com fogo. João Batista não queria seguidores para si mesmo, ele queria chamar homens e mulheres para serem discípulos de Cristo. Ele sabia que a sua missão era preparar o caminho, mas que o verdadeiro Salvador era aquele que viria, o Cordeiro de Deus. Por isso é que a maior grandeza de João não estava na sua voz forte, no seu exemplo, na sua história, estava na humildade que ele teve de apontar para Jesus. Acredito numa coisa, nós hoje também vivemos num tempo em que o mundo está preso, de muitas maneiras, a distrações, a injustiça, a pecado, a afastamento de Deus. E por isso, mais do que nunca, nós precisamos de ouvir de novo esta voz no deserto. Preparem o caminho do Senhor, endireitem as vossas veredas. Quer dizer, mudem a vossa conduta. Porque a segunda vinda de Cristo está próxima. E, na verdade, é uma mensagem, por isso, ainda mais urgente e mais definitiva. É por isso que a mensagem de João Batista, ela ainda ressoa para nós. Hoje, aqui no século XXI, arrependam-se, voltem para Deus, produzam frutos que sejam dignos de realmente de uma fé e de um arrependimento sincero. Essa é a preparação para o encontro com Jesus. A voz que clamava no deserto continua a clamar, mesmo que seja nas cidades, aqui em Portugal ou em qualquer lugar do mundo. Esta mensagem precisa ecoar também através de nós e na nossa vida. Qual é o apelo de Deus hoje, claro, para nós? Deixemos os nossos caminhos tortuosos. Abandonemos os nossos pecados, que às vezes escondemos ou já tornamos queridos no nosso coração, e vamos abrir espaço precisamente para que Deus possa moldar a nossa vida. Se João Batista preparou o povo de Deus para a primeira vinda de Cristo, hoje há um povo que está a preparar-se para o mundo que há de vir. Isto vai acontecer quando? Na segunda vinda do Senhor Jesus. E só há um caminho. Esse caminho é entregar o coração ao Salvador e viver uma vida de arrependimento. O mundo precisa de ouvir, que é o mesmo que dizer, aí desse lado do ecrã, você precisa de ouvir esta mesma mensagem. Ela é útil, é necessária e atual. Jesus vem e este é o tempo de prepararmos o caminho do Senhor. Precisamos de ouvir
a sua voz mansa e suave.

Que maravilha podermos ouvir esta voz mansa e suave. A de João Batista, muitas vezes, foi uma voz dura. Mas a voz de Deus, ela vem com esta mansidão, porque ela nos apela à entrega, ao arrependimento. Fica esta maravilhosa mensagem da parte de Deus para nós hoje. Antes de me despedir, relembrar-lhe apenas que hoje

0: tenho estado aqui a oferecer este manual, Profecias de Daniel, para descobrir outras grandes verdades que precisamos para este tempo. Envie uma mensagem para nós se quiser receber este material tão bom, tão importante. 933-939291 e a nossa equipa irá enviar-lhe este material. Nosso programa hoje fica por aqui. Muito obrigado por ter estado com a Voz da Esperança. Se Deus quiser, voltamos já na próxima semana. Que Deus o abençoe.
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1: Olá! Não precisamos de ter uma idade assim muito avançada para nos recordarmos do tempo em que os pais só iam à escola quando os filhos se portavam mal. Há quem diga que agora os pais só vão à escola quando acham que os professores se portaram mal. Eu direi que são dois extremos indesejáveis de uma relação que se quer construtiva. A presença e o envolvimento dos pais na escola redundam, de facto, em grande benefício para as crianças. Não só porque isso as consciencializa de que a escola é, de facto, importante, a ponto de até merecer a atenção e a colaboração dos pais, mas também porque beneficia a própria ação da escola, isto como ao melhorá-la com sinergias e outros contributos oriundos de diferentes perspectivas. Esta cooperação deverá alicerçar-se numa corresponsabilização que combata a ideia de que a educação deve ser dada exclusivamente em casa e a instrução deve ser dada exclusivamente na escola. Pais, alunos e professores estão num mesmo barco. Isto faz-me lembrar Jean-Paul Sartre, quando dizia que só o homem que não rema tem tempo para baloiçar o barco. Temos nós consciência disso? É de facto importante que pais e professores, todos juntos, rememos. E já agora, convém que rememos de uma forma coordenada e na mesma direção. No que respeita à educação, isso significa, por exemplo, consonância entre as regras e os valores, os de casa e os da escola. No que respeita à instrução, a cooperação revela-se importante, mas é fundamental também que exista articulação, que exista consonância. Tomemos, por exemplo, um pai que vê nos TPC do filho uma série de exercícios em que se adiciona 9 a vários números. 6 mais 9, 15 mais 9, 24 mais 9 e aí por diante. Com o propósito de ajudar o filho, o pai vai buscar feijões, lápis ou então incentiva o filho a levantar os 9 dedos para contar. Estará ele a cooperar? Sem dúvida. Mas estará em consonância com o propósito da escola? Poderá, com grande probabilidade, não estar. A professora ou o professor poderão pretender que o aluno esteja a exercitar o cálculo mental aplicando a descoberta que fez na sala de aula, onde adicionar 9 é o mesmo que adicionar uma dezena e subtrair uma unidade. E casos existirão em que uma tentativa de colaboração possa mesmo redundar num avolumar de dúvida e confusão, isto se em casa e na escola se estiverem a aplicar procedimentos diferentes ou usar terminologias igualmente dispares. Fará por isso todo o sentido que a desejável cooperação dos pais na aprendizagem seja precedida de um contacto com o professor ou professora para que se afinem propósitos e procedimentos. Afinal, estamos todos juntos no mesmo barco. Espero por si para nova reflexão no nosso próximo encontro que já está marcado. Será, como sempre, no próximo ponto e vírgula. Até lá!
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1: É muito bom nós começarmos o dia olhando para a palavra de Deus. O nosso dia vai ser diferente, de certeza absoluta, e nós vamos procurar algo do que o nosso texto de hoje nos diz que não devemos fazer. Diz no verso 1 do capítulo 18: quem se isola só segue os seus caprichos e irrita-se sempre com alguém que tem êxito. Quem se isola, quem vive para si mesmo, quem só pensa em si mesmo, quem acha que sabe tudo. Sabes? Muitas vezes nós próprios fazemos isso em determinados momentos da nossa vida. E quando olhamos para os resultados, vemos que eles são um pouco mais amargos do que seria normal. Ao passo que, quando nós lidamos com as outras pessoas, aprendemos a conviver. Aliás, Deus não nos fez seres isolados. Deus fez-nos seres que convivem. Deus, quando criou Adão e Eva, viu que ele estava sozinho, apesar de ter os animais, mas que ele estava sozinho, então criou Eva para que ele pudesse conviver, para que ele pudesse ter alguém com quem dialogar, para que ele tivesse alguém que o ajudasse na sua vida do dia a dia. Por isso nós somos seres sociais. E quando nós somos seres sociais, nós deixamos de ser egoístas. Nós deixamos de pensar no eu sei, eu faço, eu posso. E passamos a considerar as opiniões das outras pessoas. Passamos a pensar nas outras pessoas com os recursos que Deus nos dá, todas essas coisas. Por isso, prezado amigo, prezada amiga, segue o conselho do sábio, não te isoles, não vivas unicamente para ti mesmo. E, muitas vezes, essas atitudes menos sociáveis e mais egoístas, desaparecerão da tua vida.
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1: Vamos a isso no nosso espaço Lifestyle. Hoje vamos falar do vitíligo. Até porque 25 de junho é a data em que se assinala o Dia Mundial do Vitíligo, dia 25 de junho, uma data que serve para alertar e sensibilizar para esta doença crónica, que é caracterizada pela perda de coloração na pele. Portanto, provavelmente já se apercebeu quando às vezes alguém tem assim manchas brancas bastante espaçadas, bastante grandes, portanto quase parece que, fazendo aqui uma analogia, um mapa, enfim, várias marcas na pele, no rosto principalmente e não só, portanto é uma despigmentação verdadeiramente, falando da pele, que fica com manchas brancas bastante acentuadas, que certamente traz desconforto, não é? Desconforto para quem tem, ao mesmo tempo também temos de estar sensibilizados para que a outra pessoa não se sinta desconfortável com isso. É algo que mexe com a imagem, com a autoconfiança. Hoje vamos falar um pouco sobre isso. As associações de pacientes aproveitam este dia precisamente para apelar à inclusão, combater o preconceito e o estigma social que ainda afetam a saúde mental de quem vive esta condição. Vamos olhar também para números. A verdade é que estima-se que o vitíligo atinja entre 0,5% a 2% da população mundial, tanto homens como mulheres. Vamos então falar sobre esta questão e para isso já está connosco em linha a Lara Prazeres. Olá, Lara, bem-vinda.
2: Olá, Sara.
1: Bem-vinda, obrigada por estares aqui connosco. Hoje a falarmos então sobre vitíligo. Queres explicar melhor do que é que se trata este diagnóstico, portanto este problema? É essencialmente da pele?
2: Sim. Olha, tu falaste, pronto, em termos de que é uma condição dermatológica, sim, crónica, e que realmente a parte visível, né, que nós vemos é essa perda de pigmentação. E isso acontece porque ela é caracterizada como uma doença autoimune, é um problema genético, né, tem a ver com a componente genética também, e isso acontece porque as células que são as responsáveis pela produção da melanina, que são os melanócitos, eles deixam de funcionar ou até são destruídos. Lá está, uma doença autoimune acaba por o corpo se sentir atacado e, portanto, acaba por se destruir, não é? Então, vai sentir esta destruição, ou até estas células vão deixar de funcionar, vão ficar, digamos assim, desligadas, porque quando elas ficam desligadas, elas depois deixamos de ter esta tonalidade, cada um tem a sua tonalidade de melatonina, e o que acontece é que depois deixa de haver e, portanto, há esta despigmentação. E acontece em qualquer etnia, portanto, não pensemos que é só características de uma ou de outra, é em qualquer. E acontece em várias, portanto, em diferentes zonas do corpo. Pode aparecer a nível visível, né, em termos de braços, até em termos de face, como também algo que a gente consiga tapar, mas não deixa de ser esta a despigmentação. Não é raro esta doença e no fundo até traz aqui alguns mitos, né, as pessoas quando olham para esta situação clínica das pessoas, e tu disseste, é muito a ver com a autoestima e esta sensibilização, por isso é que este dia é importante. Existem muitos mitos e o mais comum é que é contagioso, quando vimos uma pessoa com uma despigmentação numa área, numa zona do corpo mais visível, achamos que é contagioso, e é completamente falso. É uma doença autoimune, genética, portanto não se transmite pelo contacto, não há contacto, nem de proximidade, nem qualquer tipo de forma de convivência, digamos assim. Depois existe também outro mito associado, né? Olhamos para estas manchas, isto é falta de higiene, ou é uma infecção, e isso na realidade não se trata mesmo nada disso, é algo interno. Então é importante explicar que não só ser algo interno, que depois é visível externamente e é visível também a nível estético, não é? É muito mais, e tu disseste, isso mesmo, é muito mais. Depois vai ter também um impacto emocional significativo, e principalmente a forma como as pessoas, como a sociedade, não é? Olha para esta condição física, para as pessoas que as rodeiam com esta doença, olham de forma diferente, e isso depois vai também trazer não só esta parte estética, mas também o impacto emocional que esta doença traz a estes pacientes, Sara.
1: São cerca de 100 mil portugueses que vivem esta condição dermatológica crónica. Tem cura?
2: Olha, não tem cura. O que acontece é que acaba há uma determinada altura em que o corpo acaba por pensar que já não se vai mais autodestruir, ou seja, as células já não desligam tanto e acaba por não haver esta despigmentação. Mas a maioria dos casos acontece que acabam por continuar a haver este desligar, não é, do pigmento, e esta destruição destas células, e acaba por quase cobrir na totalidade. Também temos essas situações. Portanto, mas é uma doença crónica e é uma doença autoimune, que é uma condição que acaba pelo paciente viver para toda a vida com ela, sabe?
1: E qual é o impacto que, de facto, o vitíligo pode ter na vida de uma pessoa, para além da questão da pele, da questão visual da pele, que já falámos aqui, que por si só já tem um grande peso?
2: Sim, olha, como eu te disse, em termos da nossa sociedade, né, e nós vivemos numa sociedade que é muito visual, e vemos isso muito, e até se costuma dizer, não é, que uma imagem vale mais do que mil palavras, não é? Então acaba por ser acabamos por ver esta alteração da aparência, acaba por influenciar as pessoas, não é? Para que haja olhares indiscretos, e acaba por também a forma também como estes pacientes também se relacionam com os outros, como é que também se posicionam, porque muitas vezes estão inseridos na sociedade, né? Estão num ambiente social, e acabam por também sofrer alvos de discriminação, de perguntas invasivas, ou até de olhares, aqueles olhares constantes que depois vão incomodar. Pois com o tempo, isto vai depois, claro, é normal, afetar a autoestima, vai gerar insegurança, e depois acaba também por levar, em casos mais extremos, ao isolamento social. Não pela condição da despigmentação, digamos assim, mas também pela forma como esta discriminação, ou seja, como é que este paciente é visto, é recebido no mundo. E podemos também ver, e eu até conheço alguns casos que têm têm esta doença, esta condição, e acabam por aceitá-la, por ser resilientes, e acabam por até construir uma imagem própria, né? Uma relação diferente com o espelho, depois acaba por ser até indiferente se tem ou não esta condição, porque acabam por ter esta relação mais e acabam por construir, neste caso, acaba por ser uma construção de uma nova identidade. E quando nós falamos, isto é importante dizer, quando nós falamos de vitíligo, nós falamos também de saúde emocional, falamos de empatia e falamos também, muito mesmo, de inclusão, Sara.
1: Então, para terminar, podes deixar aqui uma mensagem, de apoio, de encorajamento e de sensibilização para, quem é paciente e também para que haja, essa empatia, não é? Para com o próximo.
2: Sim, olha, eu acho que é importante nós termos a capacidade, né, de aprender a olhar para a diferença, com naturalidade e sem julgamento. E no fundo, quem é portador de vitíligo não define como pessoa. Aliás, qualquer doença não define ninguém como pessoa, nem limite o seu o seu valor, a sua capacidade e até o seu lugar, o lugar na sociedade. Quem vive com esta doença, eu gostava que se lembrasse que a pele, a própria pele não é um erro, é apenas uma expressão diferente da diversidade humana. E para quem olha e quem convive com pessoas portadoras de vetiligo, é que olhem, ou que olhem para eles também de uma forma natural, hepática, e queria deixar aqui, não esquecendo, e claro, e tu sabes que eu gosto sempre de trazer também aqui um versículo também para esta mensagem final, esta mensagem de encorajamento, é um versículo que está em 1 Samuel 16:7, que trouxe assim muito parafraseado, né? Muito não na totalidade, mas parafraseado, que diz que o Senhor olha para o coração, portanto, não para aquilo que realmente nos define, e isto é a conclusão, e o que se vê por fora, mas aquilo que somos por dentro. É esta mensagem que eu queria deixar aqui neste apontamento lifestyle sobre a doença de vitiligo, sabe?
1: Está registado. Muito obrigada. Um grande beijinho e a continuação de uma ótima semana, sempre com lifestyle, um estilo de vida saudável que queremos também promover aqui na RCS. Obrigada, Lara, prazeres.
2: Obrigada, Sara. Até ao próximo apontamento lifestyle.
1: A propósito, então, do Dia Mundial do Vitíligo, o convite é para mudarmos o olhar. O vitíligo não define a identidade, a competência ou o valor de ninguém, como ouvimos hoje, define apenas a história que a pele conta. Mais do que uma condição dermatológica, o verdadeiro desafio de quem vive com vitíligo é o preconceito que ainda resiste na sociedade e que nós queremos combater. Aos cerca de 100 mil portugueses que exibem orgulhosamente as suas marcas, deixamos aqui então esta palavra de profunda admiração e encorajamento. A singularidade é uma força, não é uma limitação. Para todos os outros fica o apelo, não é? Que a nossa empatia seja mais forte do que o nosso julgamento. Educar para incluir é sem dúvida o primeiro passo para uma sociedade onde cada pele é respeitada e celebrada.
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1: Olá, está a ouvir o Diário da Saúde aqui na sua RCS, onde trazemos temas que nos ajudam a cuidar melhor de nós mesmos. E o de hoje vem com sabor a mar e vitamina C. Isso mesmo. É que hoje assinala-se o Dia do Marinheiro, uma data criada pela Organização Marítima Internacional e oficializada pela ONU, que presta homenagem a todos os que dedicam a vida ao mar, não apenas nos tempos áureos dos descobrimentos portugueses, mas a todos os trabalhadores marítimos do mundo. Navegadores, pescadores, marinheiros, homens e mulheres, que enfrentam os mares e os oceanos, muitas vezes em silêncio, mas com um papel fundamental para todos nós. E por falar em descobrimentos, vale a pena lembrar um dos maiores inimigos da saúde dos marinheiros no passado, o escorbuto. O escorbuto era uma doença provocada pela carência de vitamina C e que causava sangramento nas gengivas, dores musculares, cansaço extremo e, em muitos casos, a morte. Era uma ameaça constante nas longas viagens em alto mar, quando não havia acesso a frutas e legumes frescos. O escorbuto é raro hoje em dia, mas a importância da vitamina C mantém-se mais atual do que nunca. A vitamina C, também conhecida como ácido ascórbico, tem funções essenciais. Ajuda a manter o nosso sistema imunitário equilibrado, melhora a absorção de ferro presente nos alimentos, mantém a pele firme e saudável, ajuda na cicatrização de feridas, ajuda a regular o colesterol e a pressão arterial, favorece a memória, o humor e a qualidade do sono, e pode ainda ajudar a reduzir o risco de certos tipos de cancro, embora aqui sejam necessários ainda mais estudos. Mas atenção, o nosso corpo não produz nem armazena vitamina C, por isso temos mesmo de a obter todos os dias através da alimentação. E onde é que podemos encontrar a vitamina C? Em muitos alimentos naturais. Laranja, caju, kiwi, acerola, tomate, cenouras, brócolos, espinafres, rúcula, são apenas alguns exemplos que lhe deixo. A vitamina C é, assim, um verdadeiro reforço natural, fácil de incluir na alimentação e com enormes benefícios para a nossa saúde. Claro que, em alguns casos, podem ser recomendados suplementos, mas sempre com acompanhamento e orientação médica ou nutricional. Por isso, o desafio de hoje é muito simples. Ao contrário dos marinheiros do passado, não se esqueça de incluir mais frutas e legumes frescos na sua rotina diária. A vitamina C pode não evitar tempestades, mas ajuda, e muito, a manter o organismo forte e em equilíbrio. Por hoje está concluída a rota deste Diário da Saúde. Se gostou, partilhe esta mensagem com alguém e mantenha a vitamina C por perto, pois a sua saúde agradece. Até ao próximo episódio e continue a navegar connosco aqui na sua RCS.
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0: o tempo. Daniel Galay.
1: A noite foi assustadora na Venezuela e a terra tremeu com extrema violência. Em ambos os abalos, de forma sucessiva, de magnitude 7.2 e 7.5 na escala de Richter. O epicentro localizou-se muito próximo da capital Caracas, o que amplificou os estragos. Centenas de edifícios residenciais colapsaram ou sofreram danos estruturais graves. O pânico instalou-se de imediato e milhares de pessoas abandonaram as suas casas para passar a noite em plena rua, temendo, claro, o pior. As autoridades venezuelanas confirmaram que o balanço provisório de vítimas não para de aumentar, a energia falhou em várias regiões e as comunicações continuam muito instáveis.
0: Como estão a decorrer as operações de resgate?
1: As operações de resgate têm estado a decorrer sob grande tensão devido às fortes réplicas e às ameaças que derruírem as estruturas que ainda resistem. O abalo foi tão potente que a vizinha Colômbia também sentiu a terra tremer com intensidade, gerando alerta na capital, Bogotá.
0: Corrida contra o tempo para salvar pessoas afetadas por duplo sismo na Venezuela. O governo do país já decretou o estado de emergência e pediu apoio internacional para acelerar as buscas por sobreviventes debaixo dos escombros.
1: Vários imigrantes relataram momentos de pânico absoluto na capital. Há confirmação de danos materiais significativos em infraestruturas da diáspora, incluindo estragos visíveis nas instalações do Centro Português de Caracas.
0: Em Portugal também já houve uma reação oficial ao sismo na Venezuela. O Presidente da República, António José Seguro, emitiu uma nota oficial onde manifestou profunda consternação e transmitiu uma mensagem de solidariedade ao povo venezuelano, às autoridades locais e aos milhares de cidadãos portugueses ali residentes. No plano regional, mudanças políticas no Executivo de Sintra. O vereador Francisco Duarte assume agora a vice-presidência do município, substituindo Andreia Bernardo. A decisão consta de um despacho assinado pelo presidente da Câmara de Sintra, Marco Almeida, e já entrou em vigor com caráter imediato. No documento oficial divulgado pelos órgãos locais, como o Sintra Notícias, o presidente justifica a alteração com o vasto âmbito das competências atribuídas. Áreas cruciais como a educação, promoção social e cultura exigem atualmente um esforço muito acrescido da equipa camarária. Desta forma, a subdelegação de poderes do vice-presidente terá uma duração inicial de 6 meses, servindo para equilibrar a gestão das pastas municipais a curto prazo. Também o novo plano diretor municipal, o PDM de Sintra, foi aprovado esta semana em reunião de executivo camarário, com os votos favoráveis da coligação PSD Iniciativa Liberal Chega e os votos contra do Partido Socialista. Em declarações à TSF, o presidente da Câmara de Sintra, Marco Almeida, afirmou que o documento marca o início de um novo ciclo de desenvolvimento para o concelho, defendendo que o plano permitirá criar condições para atrair investimento privado, nomeadamente nas áreas da habitação, da atividade empresarial e das infraestruturas rodoviárias. E avançamos agora para o desporto.
1: Vamos então começar por atualizar os últimos resultados de ontem. Suíça vence o Canadá por 2-1, a Bósnia-Herzegovina vence o Qatar por 3-1, Marrocos vence o Haiti por 4-2, o Brasil venceu a Escócia por 3-0 e já esta madrugada a África do Sul vence a Coreia por 1-0 e o México venceu a Tchequia por 3-0. Esta noite jogam Curaçao com Costa do Marfim, Equador-Alemanha, Tunísia-Países Baixos, Japão-Suécia e de madrugada Turquia-Estados Unidos e Paraguai-Áustria. No desporto em Sintra, a Câmara Municipal de Sintra aprovou a realização do Sintra Pro Fest 2026, este evento internacional de bodyboard que terá lugar na Praia Grande entre os dias 1 e 6 de setembro. A iniciativa é organizada em parceria com a Associação de Bodyboard e Surf da Costa de Sintra, assinala a 30ª edição do Sintra Pro Fest, consolidando o evento como um dos mais prestigiados e duradouros do circuito mundial da modalidade. Ao longo de 3 décadas, o Sintra Pro Fest tem contribuído para a projeção internacional do concelho, atraindo atletas de elite e visitantes de vários continentes, assumindo-se como um importante motor de dinamização turística e económica.
0: Então vamos na onda deste Sintra Pro Fest e virando a página a fechar este bloco informativo, deixamos ainda algumas propostas culturais para os próximos dias em Sintra, com destaque para a grande festa de encerramento do Sintra Fest 2026 no Parque de Estacionamento da EMES, em Rio de Mouros, que promete animar a comunidade local com muita música e gastronomia. Se prefere um programa mais descontraído em família, pode aproveitar o próximo fim de semana para visitar a Feira de Artesanato.

Artesanato de Sintra, no Jardim da Correnteza, que reúne dezenas de artesãos locais, ou assistir aos concertos intimistas integrados no Festival Música em Setiais, que continua a levar grande música clássica aos salões do icónico Palácio Sintrense. E agora sim é tudo quanto às notícias que marcam a atualidade.

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1: Estamos de volta com muita alegria para lhe trazer mais um Ser Família. Como sempre, tenho comigo Daniel Bastos, mas também hoje, mais uma vez, temos Alassi connosco para nos falar de finanças. Eu começo já por fazer-lhe uma pequenina provocação. Nós temos em Portugal um ditado que diz: casa que não há pão, todos ralham e ninguém tem razão. Ou seja, podemos afirmar que as questões financeiras são um dos principais conflitos no seio das famílias?
2: Daniel, há um estudo, né? Há vários estudos sobre esse assunto, mas há um estudo em inglês, especialmente, que trata dizendo, né, não é a verdade suprema, mas ele diz que a questão financeira é o maior problema de conflito familiar e de divórcio, né? Então, a gente geralmente trata dos grandes problemas familiares em três áreas: comunicação, sexualidade e finanças. Então, de fato, quando a gente para ouvir as famílias e ver situações desastrosas, quase sempre essa questão financeira está envolvida. Então, não lidar bem ou não saber lidar bem com as finanças é um passo assim, seguro de que a dor, a destruição, a contenda, o desespero vai bater a sua porta.
3: E mesmo que o problema de raiz não seja o dinheiro, na presença de outros problemas, o dinheiro acaba por ser, ou as finanças acabam por potencializar esse problema, não é?
2: Vira uma dinamite, né? Porque se você tem problemas e você não tem dinheiro, e muitas vezes o dinheiro, né, ele faz parte de muitas soluções de problemas na família, uma questão de saúde. Aí o dinheiro precisa comprar o remédio, aconteceu um imprevisto com o automóvel. Então, essas coisas, o dinheiro, ele, a ausência dele potencializa e gera outros problemas de forma assim altamente destrutivo para a família.
1: Há um interessante aspecto que é, normalmente, os casais, sobretudo na fase de namoro, tendem a não abordar estas questões das finanças. E quando chegam ao relacionamento, quando chega ao casamento, eu diria, acaba a lua de mel, forçosamente são obrigados a ter que lidar com contas, lidar com isto. É um problema logo desde aí, ou seja, não haver esta preparação prévia de discutir alguns assuntos, como é que vão gerir as contas, como é que vão pagar as despesas, devia ser um assunto ainda antes do casamento.
2: É um assunto primordial, né? Eu sempre digo para os noivos, quando eu dou curso de noivos por aí, de que não se pode começar um casamento com dívidas. Você tem que fugir das dívidas como você foge de uma doença contagiosa, como você foge da lepra. Você tem que fugir porque é uma coisa desastrosa. Então, quando é o casamento, depois do casamento, você vai para a união última, que é a sexual, que deveria ser assim, ok? Mas antes tem a união emocional, a união espiritual, a união financeira. Então, os noivos vão gerenciando, organizando, estabelecendo, né? Digo para os noivos, faça uma previsão de que vocês vão gastar no casamento. Só gasta o que você puder. Não gaste além da conta. Reprima, muitas vezes, seus desejos para fazer o que é possível. Porque muitas vezes você faz o que você quer e você não tinha condições de arcar com as despesas. Aí você começa um casamento com dívida, aí começa a ter que pedir, ter que emprestar, aí falta comida, falta não sei, aí vira uma tremenda confusão. Então, organizar as finanças antes é essencial para não ter problemas depois.
3: E depois, quais são, Alassi, os pontos críticos que podem construir ou destruir uma família?
2: Uma coisa fundamental é diferenciar desejo, ok, de necessidade.
1: Claro.
2: E de possibilidade. Tem mais uma coisa, né? Por exemplo, eu desejo muito ter um carro. Um carro?
3: Sim.
2: Boa palavra, o carro. Desejo muito ter um carro. O carro é uma necessidade para mim. Uma necessidade? É uma necessidade. Eu quero comprar uma Ferrari. Eu vou comprar uma Ferrari. Tá. Pergunta é, você pode comprar uma Ferrari? Não. Que carro você pode comprar que vá atender a sua necessidade, que está dentro da sua possibilidade? Por exemplo, eu tinha um carro que ele chamava Pelo Menos. Minha filha fala, pai, mas pelo menos, pelo menos está pago. Pelo menos ele é meu. pelo menos ele me leva, pelo menos ele tem uma manutenção barata, pelo menos ele é econômico, então ele é o, pelo menos ele é o máximo para mim.
3: Né? Uma mas, nova marca. Do...
2: Mas pai, você é o diretor-geral dessa instituição, você não tinha que ter o carro melhor? Eu digo, não, eu não tenho que ter o carro melhor. E o carro melhor, filha, minha filha tinha 13 anos, o carro melhor é o carro que eu posso ter sem ficar devendo para quando você tiver uma necessidade real, a mamãe vai ser real, ou eu uma necessidade real, eu poder arcar com ela sem desespero, né? Então, a primeira coisa é entender de que eu não posso gastar o que eu não tenho. Uhum. Eu não posso querer comer um ovo se o ovo ainda está dentro da galinha. Eu vou ter que matar a galinha e depois não vou ter ovo para comer, né? Então, diferenciar é desejo, necessidade e possibilidade. É necessário? É necessário. Você pode? Não, então não pode. Se eu não posso, mas é necessário, eu vou planejar para que eu possa ter, dentro das minhas possibilidades, o que eu necessito.
1: Mas para eu saber se posso ou não posso, tem que haver a organização, né?
2: Com toda
1: o orçamento
2: certeza.
1: Familiar.
2: Com toda
1: tem
2: certeza.
1: Que haver, eu diria, um guia para que ambos possam olhar e perceber quais são as prioridades e para onde é que está a ir o dinheiro. Porque muitas vezes as pessoas, no dia-a-dia, vão fazendo quase... na emoção, enquanto há cheque. Às vezes chega ao fim do cheque e dá mesmo, ainda
2: hoje
1: falta
2: nem,
1: mesmo.
2: Nem cheque mais, né? Pior porque o cartão de crédito, o juro do cartão de crédito
1: exatamente.
2: É uma coisa maluca. Então, uma organização é fundamental para mostrar a minha possibilidade, né? Aonde eu começo a atender primeiro as minhas reais necessidades, minha e da minha casa, para depois eu ir para aquilo que não é tão necessário, mas é uma coisa que seria um conforto para minha família. Então, você estabelecer um programa, você estabelecer aí um organograma, estabelecer aí um orçamento, aqui em Portugal a palavra é orçamento,
3: sim, claro. Sim.
2: É fundamental, porque daí eu vou dar passos de acordo com aquilo que eu consigo. Né? E para estabelecer um orçamento, tem umas coisas muito essenciais, não é? É, eu tenho que estabelecer aquilo que eu tenho que ter, que é fundamental que eu tenho que ter, aquilo que é variável que eu posso ter e aquilo que eu sonho em ter. E quando eu tenho isso, eu vou planejando. Olha, uma viagem, é tão bom ter uma viagem, né? Mas se eu não planejo, eu não vou ter uma viagem com a minha família. Mas se eu planejo e vou separando cada mês um pouquinho, eu vou ter uma viagem com a minha família. Na minha casa, eu posso dizer como é que eu faço, geralmente?
3: Sim, sim.
2: Posso dizer? Então, como eu sou um pastor adventista e que nos ensinamentos bíblicos que eles me dizem que eu devo ser um dizimista, então eu recebo o meu salário, a minha esposa tem o salário dela. A minha esposa, ela não gosta de mexer com dinheiro, de jeito nenhum, ela faz dor de cabeça de mexer com o dinheiro. Então ela fala assim, você mexe com o dinheiro. Aí vem uma informação, quem tem que administrar o dinheiro da família? O marido? A esposa? Que ganha mais, que ganha menos. Como é que eu faço isso? Ao longo do caminho, eu fui descobrindo que quem tem que gerenciar, não é que vai ser o dono, mas vai gerenciar.
3: Administrar.
2: Administrar é aquele que mais tem dom para administrar. Ele tem que ter, ele ou ela tem que ser sábio para não ser, assim, como a gente fala aqui?
3: Demasiado agarrado.
2: Né? Viver com usura. Né?
1: Nem ser despesista.
2: É, porque se ele for assim, ele vai matar todo mundo, claro. Né? Mas que gere o conforto necessário sem o drama. Meu pai, por exemplo, minha mãe nunca trabalhou fora de casa, só dentro de casa e muito com 5 filhos. Mas um tempo da nossa vida, meu pai chegava naquele tempo lá no Amazonas, ele não tinha cheque, cartão de crédito, nem existia cartão de crédito, cartão de banco. Então ele sacava todo o dinheiro do banco no dia do salário dele, colocava uma borrachinha assim, né? E pegava para minha mãe. Tá? Minha mãe nunca trabalhou fora de casa, tinha segunda série primária e ela cuidava do dinheiro da casa, porque era tão pouco, então ela comprava a coisa para casa. Né? Hoje meu pai administra, mas a minha mãe cuidava disso porque meu pai trabalhava para cuidar da casa. Então quem tem que ser? Aquele que melhor gerencia, com a anuência do outro e com o conhecimento do outro. Então lá em casa, no nosso caso, tinha... Né, acha que eu devo gerenciar. Mas tudo ela compactua. Ela tem o cartão dela do banco. Né? Eu nunca pedi. Tinha, você tem que me avisar. Mas toda vez que ela vai comprar alguma coisa, fala, ela assim, olha, eu vou comprar tal coisa. Aí eu digo, ok, Tinha, tá tudo certo. É bom porque eu vou organizando as coisas para dizer, olha, esse mês, podia ser no mês que vem, se for uma coisa que vá além da nossa conta, para a gente poder se organizar.
1: Isso implica que haja negociação e também cedências, não é?
2: Negociação, organização e sonhar juntos. Porque o conhecimento, vai outra vez, né? O conhecimento, a comunicação é fundamental para a gente não errar o passo. Daí, no meu caso, eu pego 10% do meu, da nossa renda, minha e dela, e é o nosso dízimo. Nós fizemos um plano de ofertas para a igreja, no nosso caso, eu e Tininha. Então, nós começamos com um percentual de 2%, fomos avançando. Hoje em dia, não temos mais criança em casa, então nós chegamos a um consenso de que nós devemos dar 10% também de ofertas para a igreja. Então, esse é um consenso nosso. Você pode colocar isso no seu orçamento. E se você diz, eu vou dar 1%, ou você faz como você achar melhor. Eu faço assim. Depois eu pego um valor e separo, que eu chamo de socorro bem presente na angústia.
1: Então, uma poupança.
2: Uma poupança, né? Que depois vira uma aplicação financeira. Por quê? Porque se eu não tiver, se eu gasto tudo, eu não vou ter nada para uma emergência, né? E a gente tem a mania de gastar o que sobra, você vai economizar. Você não economiza o que sobra, porque não vai sobrar nada. Né? E aí, ou sobrou um quando podia ter sobrado com organização 5. O que eu faço no meu caso, Dani? Eu tiro o dinheiro antes, porque eu não confio em mim. Eu abri uma outra conta separada da minha conta normal para que eu nem veja o dinheiro. Então, o banco tira e joga para essa outra conta, né? Joga para essa outra conta esse dinheiro. Um dia, o meu carro quebrou e eu pego o cartão, eu jogo fora. A senha, eu não sei de nada dessa conta. Aí, um dia, meu carro quebrou. Aí, eu digo, puxa vida, o socorro preso na angústia. Aí, eu fui no banco. Fiquei na fila do banco. E a moça falou, professor, o senhor na fila? Eu digo, estou na fila, minha filha. Mas não podia. O senhor vai no caixa eletrônico e saca. Eu digo, não, mas eu não posso. Mas por quê? Porque eu não tenho cartão. O senhor não tem cartão? Eu digo, dessa conta eu quero sacar, não. Mas não deram? Deram. O que o senhor fez? Eu cortei o cartão e joguei no lixo. Mas como assim? Então o senhor vai lá pela internet ou no caixa eletrônico e o senhor coloca a senha. Eu digo, não, mas eu não tenho senha. Não te deram uma senha, digo, me deram. Eu fiz o quê? Eu joguei fora. Digo, mas o senhor. Eu não tenho senha dessa conta, eu não tenho cartão dessa conta. Porque eu odeio ir no banco. Então, para que eu possa sacar, eu tenho que ir no banco. Digo, mas eu sei o meu número do meu CPF, né? Que no Brasil é o CPF. E o número é esse. Você sabe quanto eu tenho? Falei, não faço nem ideia. Ela me disse, tem tanto. Eu falei, Deus, que coisa boa. Aí custava R$2.000, R$2.400 para pagar o carro. Cheguei e falei assim, olha, eu quero pagar o conserto do carro. Ele falou, pastor, é R$2.400. O senhor paga 6 parcelas de R$400. Falei, muito bom. Eu falei, tá, mas se o senhor te pagar R$2.000 à vista, pode ser? Ele falou, pode. Então, só nessa ação eu economizei 20% daquele valor. Por quê? Porque se você tem isso, você tem poder de negociação. O dinheiro trabalha para você. Então, o dízimo, a oferta, aí depois o socorro presente na angústia, aí depois vem as nossas contas, até chegar ao que precisa. Mas, primeiro, você honra os seus compromissos com Deus e com o futuro e seguros da sua família. Depois você põe as contas.
1: E por falar em compromissos, aproveito a deixa e vamos agora fazer um pequenino intervalo, são apenas alguns segundos para compromissos e voltamos já a seguir com uma oferta para si.
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1: E chegou a altura em que lhe vou oferecer o Guia de Estudo Entre Família. No programa de hoje estamos a falar sobre finanças E neste guia de estudo vai encontrar também uma lição específica que aborda essa parte tão particular da gestão da família, que é a gestão financeira. Tem também muitos outros assuntos, dicas práticas para o ajudar na sua família. 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Voltamos então à nossa conversa. Pastor, quais as sugestões que daria às famílias que nos escutam sobre a saúde financeira?
2: Olha, são tantas ideias, eu até anotei algumas aqui, né? E talvez algumas coisas básicas. Primeiro, você tem que ter cuidado com as raposinhas.
1: Tem que explicar qual é esse conceito das raposinhas.
2: É que se você não cuida com as coisas pequenas, elas vão acabar com tudo. Por exemplo, se eu tenho uma caixa d'água com 1.000 litros e lá tem um furo pequenino, que a cada um minuto ele vaza 0,5 litro de água, em pouco tempo vai acabar com a água e que foi jogado fora. Então, cuidar com as raposinhas é fundamental. Então, por exemplo, faça aquilo que você pode fazer, não pague para outro. Às vezes a gente quer pagar para outro fazer o que eu podia fazer enquanto eu estou sentado assistindo o jogo do meu time preferido. Assista o time preferido, né? Mas em vez de você pagar coisas que você pode fazer, faça. Por exemplo, os meus netos, eles adoram comer pão integral. E Tininha só come pão integral, né? E às vezes é pão sem glúten ainda. Então o que eu faço? Eu fui aprender a fazer. Eu trabalho viajando em 8 países. A minha vida é muito corrida. Eu não tenho muito tempo. Mas o tempo que eu tenho, eu gosto de fazer coisas que me ajudarão também nas raposinhas. Então, antes de viajar, eu fiz os pães, né? Enquanto eu fazia uma coisa, eu preparei o pão, fui fazer uma outra coisa, fui preparar um sermão. Aí, daqui a pouco, tocou o alarme que o pão cresceu. Eu fui lá, fiz os pães, coloquei para crescer de novo, vou fazer outra coisa. Quando eu voltei, estava lá os pães, né? Ah, ok, beleza. Aí, daqui a pouco, o pão estava assado, fiz o que eu fiz e estava lá os pães, que custariam um valor 5 vezes mais o valor. Um dia Tininha, por exemplo, queria comprar uma televisão maior. É justo ter uma televisão maior? Era justo, ela queria uma televisão maior. Nossa, estava muito antiga, por sinal. E era um momento que a gente estava economizando para um projeto muito especial que a gente tinha para a nossa casa. E ela queria uma televisão. Falei, Tininha, então é o seguinte, ó, parece louco o que eu vou dizer, mas eu vou abrir o coração para vocês. Falei, Tininha, a senhora que vem aqui limpar a casa, ela cobra R$50, ok? Então, nos próximos 6 meses, eu vou limpar a casa e vou te dar os R$50. Parece uma coisa louca? A minha mulher poderia fazer? Não, ela não pode fazer. Pela saúde dela, que você já conhece do episódio número 1 da nossa conversa. Então, o tempo que eu tive livre, eu limpava a casa e pegava o dinheiro que ia dar para aquela senhora e dava para ela colocar na poupança, colocar no cofrinho. No final do clipe, nós fomos lá comprar uma televisão que ela queria comprar. Então, use a criatividade, use o bom senso e use a sua energia de acordo com a sua condição. Cada um, não vou fazer isso, mas você pode fazer outra coisa. Então, você pode trocar roupas, às vezes, né? As roupas estão boas. Faz um bazar com seus amigos, né? E vocês podem trocar de roupas ou fazer um bazar. Use fruta da estação, né? Faça em vez de pagar. Uma coisa simples, não vá fazer compras com fome. Então, são as raposinhas. Você vai com fome, você vai comprar 3 vezes mais. Então, vá, coma antes e saia para comprar, né? E aí, o que acontece? Você vai economizar bastante. Quer economizar muito na sua casa? Por exemplo, dê atenção para sua esposa. Pastor, você está ficando doido? Não. Quem gasta mais na família? Primeiro, as mulheres, depois as crianças, depois os pets e depois os homens. É assim que funciona. Tá? Então, o consumo humano é assim. As mulheres, as crianças, os pets e os homens. Vai, daqui a pouquinho vai passar. Vai ser as mulheres, os pets, as crianças e os homens.
3: Porque os pets, os animais pets, de estimação.
2: Exato.
3: Né?
2: Com coisa com o cachorro, com gato e tal, cada vez tem menos crianças e mais esses animais, que são animais que as pessoas amam, e estão consumindo com isso, ok. Porque as mulheres, muitas vezes, no guarda-roupa dela, tem o dobro de roupa do que ela precisa. Não são todas, um grupo delas. Por que tem mais? Porque ela disse, não tenho sapatos, e tem um monte de sapato. né? Quase quando eu fui estudar esse assunto, porque era um drama para mim. Minha mulher não conseguia caminhar para fazer compra. Eu fazia todas as compras de casa. No dia que eu consegui levar ela para fazer compra, era um problema, porque ela gastava uma hora bem devagarinho, olhando cada coisa. Aí eu comecei a perceber que quando os homens, por exemplo, não dão atenção para sua esposa e as acompanha, quando eles podem acompanhá-la numa compra, ele vai gastar um horror. Porque ela vai comprar o dobro e vai usar a metade. Por exemplo, ela pega dois vestidos. Ela olha assim e fala assim, qual que eu vou levar? Hã? Qual que eu vou levar? Cadê você? Alice, cadê você? Eu não estou lá. Ai, meu Deus do céu. Ela leva os dois. Aí chega em casa, ela vai usar quantos? O outro não vai usar. Pode olhar no guarda-roupa. E isso acontece por quê? Porque aquela mulher não foi ouvida. O tema número dois. Ela não foi ouvida, atendida, o coração está vazio. Ela tenta preencher dessa forma. Eu comecei a perceber isso, comecei e continuo. O tempo inteiro. Ah, se eu precisava tanto sair para comprar alguma coisa para mim, eu digo, Ti, como ela não consegue ir sozinha, é mais difícil, eu falo assim, Ti, olha, eu vou estar viajando, mas no dia tal eu posso. Aí eu pego a minha agenda e escrevo assim, ó, de alto a baixo, e ela está sincronizada nas nossas agendas, escrevo Tininha. Ela fica louca de alegria, porque naquele dia o marido que é tão ocupado reservou um dia inteiro para estar com ela, e ela sabe que eu não gosto de fazer compras. Ficar no shopping, ficar no centro de compras, centro comercial, não, é um pavor para mim. Eu aprendi a ir por amor a ela. Aí acontece, ela está lá, por exemplo, ela pega o vestido, ela assim, qual que eu levo? Aí eu falei, qualquer um, querida. Ela ficou assim, não, vem aqui. O homem tem que saber o que dizer. Escolha um. Aí eu escolhi, digo, esse aqui, porque esse é mais bonito. Ela comprou o outro, está tudo certo. Mas comprou quantos? Eu comecei a perceber, quando você dá toda essa atenção, as coisas acontecem. Então, economize. E você cuidar das raposinhas é fundamental para ter uma saúde financeira e criar uma relação bem positiva.
3: Alassi, nós estamos a terminar esta série de programas, de conversas, e desde já quero-te agradecer muito por te teres disponibilizado para estar aqui connosco. No início deste programa, falaste alguma coisa sobre reservar uma parte do teu rendimento para Deus. Já agora, temos pouco tempo, mas porquê é que isto é tão importante?
2: Porque com Deus, Daniel, 9 é maior do que 10. Então a minha lógica diz assim, 10 é maior do que 9. Só que quando eu faço conforme eu quero, eu faço do meu jeito como eu quero. Eu digo, Deus, é o seguinte, a dívida é minha, o dinheiro é meu, eu faço o que eu quero. Faço do meu jeito. Se eu fico na sua, eu faço como eu quero. Beleza? Beleza. Quando eu devolvo 10% para a igreja, digo, Deus, olha, tá vendo? Eu vou ficar com menos. Mas o Senhor falou que se eu fosse obediente ao Senhor, o Senhor cuidaria de tudo. Então, o Senhor é o meu sócio agora para administrar e cuidar das coisas. Então, Deus vem como o meu sócio. Ele vai fazer com que as coisas sejam diferentes. Não dá para eu entender, mas quando eu me tornei um dizimista e um pactuante, o meu 80% ficou muito maior do que o 100%. Pouco com Deus é muito.
3: Como se diz no Brasil, entendi.
2: Obrigado.
3: Obrigado.
1: Eu também quero agradecer particularmente ao Alassi por estes conjuntos de programas.
2: Um privilégio.
1: Dizer para si que está desse lado que se não teve a oportunidade de ouvir todos os programas, eles estão disponíveis em podcast. Falámos sobre sexualidade, sobre comunicação e um testemunho incrível de como ser família. Como estamos mesmo a terminar, lembro a oferta que estamos a fazer para si, o Guia de Estudo Entre Famílias, um conjunto de 15 lições em que uma delas também é a parte das finanças. 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Estamos também abertos a sugestões e, como disse no princípio desta intervenção, se quiser ouvir os outros programas que fizemos com a Alassi, ele está disponível em podcast em radiorcs.novotempo.pt, radiorcs.novotempo.pt. Mais uma vez foi um prazer estar na sua companhia. Marcamos encontro no próximo Ser Família. Até lá, se Deus quiser.
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1: Há poucos dias tive de passar em Lisboa. Tanta, mas tanta gente ainda pelas ruas da capital. Uma coisa impressionante. Muitos turistas com a sua mochilinha às costas, a sua garrafa de água numa mão e o seu telemóvel com o Google Maps aberto na outra mão. E é interessante vê-los a descobrir a nossa capital, a ir pelas ruas, a desbravar e a explorar. É algo bastante até satisfatório para um português ver o interesse que outras pessoas de fora têm no nosso país. E sabes, desta vez eu não vi diretamente porque ia a caminhar, mas ouvi algo bastante curioso atrás de mim. Eu estava a subir uma rua de Alfama e olha o que eu ouvi. Atrás de mim percebi que é uma família e o rapazinho tinha algo na mão porque diz ao pai em inglês: pai, eu sei falar espanhol, mas eu não consigo ler isto aqui que está em espanhol. Não faço ideia o que ele teria, talvez um papel, um folheto de alguma coisa. Só que a resposta do pai foi bastante engraçada e inesperada dado o contexto. O pai responde ao filho simplesmente: Max, tu não sabes falar espanhol. E foi bastante engraçado porque o filho diz: ah, pois não, eu não sei falar espanhol, mas tudo isto em inglês. E este simples diálogo entre pai e filho fez-me refletir bastante estes dias sobre a genuinidade das crianças. Aquele menino achou por momentos que sabia falar espanhol e se calhar até sabia uma outra palavra, tipo gracias e coisas assim, e com isso já se sentia um verdadeiro espanholito. Mas a sinceridade e a genuinidade dele foi algo que eu fiquei a pensar e a refletir. A genuinidade é uma qualidade humana profundamente valorizada e que se traduz na capacidade de ser autêntico, de ser verdadeiro, de ser íntegro em todas as áreas da vida. Ser genuíno implica o agir, o expressar-se de uma maneira congruente e coerente com os nossos próprios valores e crenças e os nossos sentimentos. É aquela capacidade que nos faz permanecer fiéis a nós mesmos, mesmo em face a pressões sociais, culturais e até mesmo individuais. Por outras palavras, é não ter más intenções e ser puro nas suas ações, nos seus pensamentos e em todas as áreas da vida. A genuinidade é um dos pilares fundamentais da autenticidade, que é vista como um dos meios para se viver uma vida mais significativa e satisfatória. Quando nós somos genuínos, vivemos de forma mais plena, mais feliz. E ser genuíno, na sociedade atual, não é uma tarefa fácil, porque muitas vezes nós somos pressionados a nos encaixarmos nos moldes pré-definidos pela própria cultura, pela própria sociedade, às vezes até pela própria família. E desde pequeninos somos ensinados a atender às expectativas dos outros, muitas vezes sacrificando a nossa própria autenticidade no processo. No entanto, a verdadeira genuinidade exige coragem, exige nós conhecermos a nós próprios para que possamos desvendar aquilo que nós queremos ser. Por isso é que a honestidade e a sinceridade andam de mãos dadas com a genuinidade. Ser genuíno significa ser verdadeiro em nossas palavras e ações, como te acabei de dizer, evitando a hipocrisia e a manipulação. E isso requer integridade e responsabilidade para vivermos de acordo com os nossos princípios e com os nossos valores, mesmo quando isso não é tarefa fácil. Ser genuíno envolve conhecermos-nos a nós próprios. Para sermos genuínos é necessário conhecermos-nos, compreender as nossas motivações, valores, compreender aquilo que nos faz sentido na vida, saber também quais são os nossos limites. E este processo de, sei lá, autoexploração pode ser bastante desafiador. E muitas vezes nós somos confrontados com aspectos de nós mesmos que nós preferíamos ignorar. No entanto, é somente ao enfrentarmos essas partes menos favoráveis de nossa personalidade que podemos crescer e tornar-nos ainda mais autênticos, ou às vezes tornar-nos apenas autênticos. Além disso, ser genuíno requer a coragem também de ser vulnerável. A vulnerabilidade é muitas vezes vista como uma fraqueza, mas na verdade é uma demonstração de força. Quando nós somos genuínos, estamos dispostos a compartilhar os nossos sentimentos, as nossas experiências com os outros, sem máscaras ou fachadas, e isto permite-nos estabelecer conexões profundas uns com os outros, conhecermos uns aos outros, identificarmos uns com os outros e criar laços e relações. E é tão bom, numa sociedade como a atual, ainda podermos e conseguirmos ver que existem pessoas genuínas a falar. A conclusão da viagem de hoje é mesmo: não vale a pena escondermos-nos atrás de máscaras só para sermos aceites. 99% das vezes, essa aceitação externa só nos leva a um vazio gigantesco connosco mesmo, não achas? Quanto temos de aprender com os mais pequeninos? Como é que é possível uma coisa que eu ouvi, não que eu vi, ter-me feito pensar tanto sobre este tema? E realmente é algo que nós temos que refletir e pensar e querermos ser pessoas íntegras que não se escondem através de uma máscara, seja uma máscara que exista na vida real, seja uma máscara virtual, sermos nós próprios. E isso é bastante importante, com os nossos valores, com os nossos princípios, e não nos escondermos em algo que realmente não somos. Eu vou-te contando mais coisas, por isso fica atento e até à próxima.
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2: Este é o seu programa Evidências. E como você sabe, um programa em busca de fatos que comprovem a veracidade histórica da Bíblia Sagrada. Seria possível reconhecer cientificamente que a ideia de um criador não é um mito? Podemos afirmar com toda certeza, com base em fenômenos naturais evidentes, que a ideia de uma criação da vida é hipótese descartável? Afinal, se não existe Deus, como a vida começou? Há mais ou menos 3 séculos e meio, a invenção do telescópio escancarou o universo aos olhos do homem, que imediatamente ficou surpreso e atemorizado. Foi como se, de repente, emergisse do abismo um incontável número de estrelas e galáxias.

Nas vivas, que se desvendou diante dos olhos do homem que mais uma vez se sentiu pequeno, pequenino diante de uma imensidão tanto micro quanto macrocósmica. E isso foi só o começo. O aperfeiçoamento dessas invenções, gerando supertelescópios como o Hubble e microscópios cada vez mais sofisticados, provou o improvável, que ainda havia espaço para muitos espantos adicionais. A realidade é tão complexa e ao mesmo tempo tão admirável que chega a ser quase aparentemente absurda. É um desafio à racionalidade humana. Curiosamente, há mais de 2.800 anos, um salmista também refletiu sobre este assombro, mesmo sem nunca ter repousado os olhos num telescópio ou no microscópio. Extasiado diante das maravilhas que são o organismo humano, ele escreveu o seguinte: graças te dou, visto que por modo assombrosamente maravilhoso me formaste. As tuas obras são admiráveis e a minha alma o sabe muito bem. Salmo 139, verso 14. O contexto desta poesia é a natureza incrível dos corpos físicos. E olha que o autor bíblico nem poderia imaginar naquela época que um adulto humano teria sido formado por aproximadamente 75 trilhões de células vivas. Isto mesmo, 75 trilhões de células, mais de 1.000 vezes a população da Terra. Um recém-nascido já nasce com cerca de 26 bilhões de células, divididas em mais ou menos 200 diferentes tipos. E o que seria uma célula, uma só? Ora, a célula é a menor unidade dos organismos vivos capaz de realizar sozinha processos vitais tremendamente complexos. A maioria delas respira, nutre-se, reproduz, cresce, movimenta-se e é sensível. E mesmo sendo tão pequena, algumas células humanas chegam a medir 10 microns, ou seja, 1 vezes 10 milionésimos de metro. Ainda assim, ela possui em seu interior uma enorme quantidade de estruturas subcelulares em plena ação produtiva. Embora o número varie muito de um tipo de célula para outra, algumas chegam a conter 500 mil ribossomos em suas organelas. É número que não acaba mais. Cada célula funciona como se fosse um organismo vivo. Trilhões de organismos vivos mantendo o organismo maior, que é o nosso corpo. Qualquer especialista em microbiologia, por mais cético que seja, tem de honestamente admitir que a imagem que ele vê através de lentes de um microscópio eletrônico moderno é literalmente a miniatura de uma intrincada fábrica ultramoderna, inteiramente automatizada e em condições de funcionar sem a menor intervenção do mundo exterior. E, além disso, capaz de controlar toda a própria atividade, ou seja, dirigir-se a si mesma. E isto não é tudo. Esta fábrica tão fabulosamente complicada não poderia funcionar, nem existir, nem seria sequer imaginável se não tivesse um centro diretor capaz de coordenar toda a atividade e de fornecer todas as indicações necessárias. Cada célula, portanto, possui o seu próprio centro diretor no interior de seu núcleo e, mesmo assim, trabalha em sintonia com as demais. É como disse o salmista, é realmente um assombro o modo como fomos criados. E os cientistas, que veem tudo isto em primeira mão, deveriam ser os primeiros a ter este sentimento de assombro diante de tamanha grandeza. Mas é aí que surge o nosso dilema. Alguns acadêmicos, felizmente não todos, dizem que não existe nenhum criador de tudo isto, que o universo, com toda a sua complexidade, é obra do acaso. Aliás, falando em acadêmicos, seria bom desmentirmos um mito que se propaga por aí. Trata da afirmação feita por muitos céticos de que mais de 90% dos cientistas não acreditam em Deus. Isto não é verdade. Vamos ver a realidade de três famosas pesquisas feitas entre cientistas nos Estados Unidos. Em 1916, o psicólogo James Leuba publicou uma pesquisa feita 2 anos antes, segundo a qual apenas 40% dos cientistas entrevistados criam realmente em Deus. 58% eram descrentes e 2% não quiseram responder à entrevista.
Leuba também selecionou e entrevistou um grupo

0: grupo que ele mesmo considerou os grandes cientistas da América e descobriu que, entre estes, o número de descrentes aumentava para perto de 70%. Bem, uns 20 anos mais tarde, o psicólogo repetiu a pesquisa e, segundo seus dados, o percentual de descrentes havia crescido de 65% para 85%, respectivamente. Leuba, então, concluiu que, com o passar dos anos, o academicismo e o avanço da ciência iriam erodir a fé dos cidadãos mais cultos, daqueles que, segundo ele, poderiam ser considerados os verdadeiros pensadores da humanidade. Em 1997, Edward Larson, da Universidade da Geórgia, resolveu refazer a pesquisa de Leuba, usando, desta vez, praticamente a mesma metodologia da entrevista anterior de 1914. Os números não foram muito diferentes. Uns 60% responderam à enquete, um percentual alto. E destes, 40% disseram crer em Deus e 45% disseram não crer em Deus. 15% deram respostas dúbias. Seguindo ainda o caminho de Leuba, Larson também entrevistou alguns que ele considerou os maiores cientistas da América e também notou que, entre eles, o percentual de descrentes aumentou para 72% dos entrevistados. Vamos parar para pensar um pouco sobre estas duas pesquisas. Se os dados de Larson estiverem corretos, já temos um elemento para desmentir o prognóstico de Leuba de que a fé iria diminuir, pois os números permaneceram praticamente os mesmos. Também não vimos nada de 90 ou 99% dos cientistas declarando-se ateus, como se diz por aí. Isto é claramente, portanto, uma lenda urbana. Mas ainda há algo a analisar nesses números. Em primeiro lugar, o subjetivismo dos pesquisadores em decidir quem eram os grandes cientistas e quem eram os cientistas medianos. Ora, isto é muito abstrato, principalmente se estamos medindo níveis de inteligência. Veja, você poderá encontrar em meio aos chamados Dalit, os mais miseráveis e rejeitados da Índia, um garoto com capacidade de raciocínio semelhante à de um gênio, mas que o mundo nunca conhecerá porque viveu e morreu como um intocável da religião hindu. E, igualmente, poderá encontrar na Universidade de Yale um estudante mediano que está ali apenas devido ao aproveitamento de oportunidades sociais do que devido ao fato de ser realmente um gênio. E tem mais. Esses dados de ambas as pesquisas foram seriamente questionados por especialistas em antropologia social, estatística e história. A doutora Eugene Scott, por exemplo, antropóloga social e premiadíssima diretora executiva do Centro Nacional para Educação e Ciência dos Estados Unidos, declarou que a pesquisa de Larson, assinada juntamente com Larry Witham e publicada na Nature, foi apressada e sem dados confiáveis para basear as suas conclusões. E antes que alguém pense que a doutora Scott é uma religiosa fundamentalista, saiba que foi ela quem liderou em 1980 um movimento para se proibir o ensino do criacionismo nas escolas públicas do Kentucky. Estamos, portanto, falando de uma evolucionista de renome que não reconhece as conclusões ou os dados dessas pesquisas. Outro que também criticou de maneira ainda mais pontual as conclusões de Larson foi o Dr. C. Mackenzie Brown, que é historiador das religiões formado por Harvard e Stanford. Ele notou que, além de apresentar problemas técnicos de demografia e também de amostragem dos entrevistados, ambas as pesquisas de Larson e Leuba falharam ao sustentar uma visão monolítica de Deus, de religião e de descrença. Aliás, a doutora Scott notou a mesma falha. Ambas as pesquisas tinham esse problema. Elas falavam sobre Deus mais ou menos assim.
1: Marque sim ou não diante da declaração abaixo. Eu creio em um Deus que está em efetiva comunicação intelectual com a humanidade, isto é, um Deus a quem podemos orar na expectativa de responder à nossa prece.
0: Ora, havia muitos dos cientistas entrevistados que não eram ateus, mas deístas, isto é, criam em Deus, mas não na sua atuação em responder orações. Outros eram panteístas e criam em Deus, mas não no sentido pessoal que apontava a enquete. E havia outros ainda que criam em Deus, mas não sabiam como descrevê-lo. Todos esses, é claro, marcaram com um não à questão formulada e foram interpretados como ateus pelos idealizadores da pesquisa. As suspeitas de erro aumentaram depois que Lawrence Lacon, professor de economia do Chapman University na Califórnia, resolveu, juntamente com seu grupo de estatísticos, examinar todos os dados sobre preferência religiosa reunidos por diversos institutos de pesquisa desde 1972 até 1990. E eles descobriram que, ao contrário do que diziam os mais pessimistas, a maior parte dos cientistas cria em Deus ou em algum tipo de divindade. De um modo geral, como você pode ver na tabela 2, apenas 11 a 21% dos professores acadêmicos e universitários demonstravam-se avessos à religião. E 66% chegaram a se declarar crentes na vida após a morte. Bem, para tirar a prova dos 9, a doutora Elaine Howard Eklund, que é socióloga da Rice University, fez uma nova pesquisa publicada mais recentemente, que resultou na publicação em 2010 do livro Ciência versus Religião: O que os cientistas realmente pensam. O livro foi publicado pela Universidade de Oxford e contém uma enquete com aproximadamente 1.700 acadêmicos que poderiam ser considerados da elite americana, se quiséssemos seguir o modelo elitista de Leuba. A pesquisa cobriu os anos de 2005 a 2008 e selecionou propositadamente apenas professores das seguintes universidades americanas: Columbia, Cornell, Duke, Harvard, Johns Hopkins, MIT, Princeton, Stanford, Penn, UC Berkeley, UCLA, University of Chicago, University of Illinois, Urbana-Champaign, Michigan University, Minnesota University, UNC Chapel Hill, Washington University Seattle, Wisconsin e, finalmente, Yale. O resultado da pesquisa mostrou que aproximadamente 50% dos entrevistados se diziam religiosos. E dos outros 50%, uma boa parte se qualificou como empreendedores espirituais, isto é, gente que está em busca de algum tipo de sentido espiritual para sua vida. Um de cada 5 entrevistados se demonstrou religioso praticante e, finalmente, apenas uma minoria, 34%, se diziam convictamente ateus. Foi ainda uma surpresa para a pesquisadora descobrir que destes que se diziam ateus, uma considerável parte estava envolvida em algum tipo de agremiação religiosa. Eram os mencionados empreendedores espirituais. Um detalhe a mais sobre a pesquisa da doutora Elaine. Ela também descobriu que a maioria dos casos de ateísmo que encontrou, a decisão que eles tiveram entre crer e não crer em Deus foi tomada antes que a pessoa entrasse para a carreira acadêmica. A família, nesse caso, tem um papel muito importante. Os entrevistados ateus costumavam vir de famílias que já não acreditavam em Deus ou nas quais a religião não tinha muita importância. Alguns ainda mostravam em seu ateísmo uma revolta contra uma criação religiosa tremendamente severa. Já os cientistas que tinham fé costumavam vir de famílias em que a religiosidade era considerada fundamental e, além disto, que nutriam boa relação entre os membros. A ciência, nestes casos, costumava ser até algo benéfico. Quando o cientista vinha de uma família com visões fundamentalistas, como ocorre com certos grupos religiosos comuns nos Estados Unidos, o seu trabalho como cientista acabava atenuando aquele fundamentalismo, levando a pessoa a visões mais moderadas e não necessariamente liberais e muito menos ateísticas, porém mais equilibradas em relação ao mundo e à natureza. E eles não eram, de fato, em nada ateus. O fato é que hoje a ciência, com muito mais dados do que o passado, acaba inevitavelmente levando o pesquisador a pensar em Deus, mesmo que seja para negá-lo. O que eu quero dizer é que, se a crença num Deus criador fosse algo tão ridículo quanto crer em Papai Noel, como aliás afirmou Dawkins, nenhum acadêmico, nem ele mesmo, precisaria de tantas páginas para refutar esta crença. A ideia de Deus continua insistentemente presente no modelo explicativo das origens. Tirá-lo do processo significa criar incômodas lacunas no modelo científico. Veja uma coisa. O Dr. Hubert Jochen, que lecionou por muitos anos em Berkeley, na Califórnia, e que apoia totalmente a teoria da evolução das espécies, negando a existência de Deus, fez uma admissão muito importante. Ele disse:
2: é impossível que a vida tenha se originado apenas das proteínas.
0: Realmente, o DNA é necessário para a fabricação das proteínas, mas as proteínas também são envolvidas na produção do DNA. Agora, se as proteínas e as moléculas de DNA tivessem aparecido por acaso, no mesmo lugar e ao mesmo tempo, o que já é uma probabilidade tremendamente absurda, imagine qual seria a chance delas interagirem para formar outro tipo de vida autorreplicante e autossustentável. Se a criação em laboratório de moléculas complexas exige a participação de um cientista experiente, será que as moléculas muito mais complexas de uma célula sugeririam por acaso? Explicando tudo isso de uma maneira mais simples, teríamos o seguinte. De Aristóteles até Isaac Newton, imperou na natureza a ideia de matéria e nada mais. Com a explosão científica do século XVI, essa ideia materialista ganhou mais força, especialmente com a ideia do empirismo e do experimentalismo. Então, de Isaac Newton a Albert Einstein, a tônica passou a ser a matéria e a energia. Porém, em 1953, com a descoberta da estrutura das moléculas de DNA por James Watson e Francis Crick, a humanidade finalmente começou a entender o design incrível que permeia toda a vida. Hoje, com as pesquisas ainda mais recentes sobre o código genético, acrescentou-se à pesquisa laboratorial um terceiro elemento, a informação. Comparando o corpo humano ao computador do tempo das fitas magnéticas, o falecido Dr. Marshall Nirenberg, prêmio Nobel de Medicina em 1968, declarou o seguinte:
2: todo ser vivo possui o próprio programa gravado em fitas de DNA, mediante o qual se autoconstrói e, a seguir, funciona. Desvenda-se assim o segredo da vida. Não existe maravilha superior a esta.
0: A maioria das pessoas tem uma noção do que seja o DNA. Ele é a parte mais importante de cada célula. É ele que contém informações vitais que passam de uma geração a outra, possibilitando o nascimento de novos seres. O DNA, em termos simples, seria como o manual de instruções para tudo o que existe em seu corpo. E esse manual é único. Ninguém no planeta tem um DNA igual ao seu. E qual seria o tamanho deste manual? Bem, o genoma humano possui cerca de 3 bilhões de bases pareadas arrumadas nos cromossomos de maneira única para cada indivíduo. Um gene corresponde à sequência específica da base de nucleotídeos responsável pela codificação de uma proteína e calcula-se que o genoma humano seja composto por 80 mil ou talvez 100 mil genes. Para ter uma noção ou uma ideia melhor, vamos citar um trecho escrito pelo ateu Richard Dawkins em seu livro O Relojoeiro Cego.
3: Em uma célula humana existe capacidade de informação suficiente para armazenar 3 ou 4 vezes todos os 30 livros da Enciclopédia Britânica. Desconheço os números comparáveis para a semente do salgueiro ou para as formigas, mas hão de ser igualmente espantosos. No DNA de uma única semente de lírio ou de um único espermatozoide de salamandra, existe capacidade suficiente para armazenar a Enciclopédia Britânica 60 vezes. Algumas espécies de amebas, injustamente chamadas de primitivas, possuem em seu DNA tanta informação quanto 1000 enciclopédias britânicas.
0: Brilhante a descrição, não é mesmo? Dawkins só esqueceu de avisar uma coisa aos seus leitores: que Francis Collins, o cientista responsável por mapear o código genético humano, é um convicto religioso que chamou o processo genético de a linguagem de Deus. Estamos, portanto, dizendo que cada célula do organismo tem o equivalente a 200 volumes de 1000 páginas cada um. Se levarmos em conta todas as 3 bilhões de bases do genoma de uma única pessoa, um bom leitor levaria em média 9 anos e meio para se ler tudo isto em voz alta, sem parar um minuto sequer para descansar. Ora, Se falamos só em matéria e energia, podemos até dar margem a um universo automotivo, cercado talvez por leis naturais, sem muito espaço para a ideia de um criador do projeto. Mas quando falamos em informação, aí a coisa é diferente. Não existe, simplesmente não existe, informação sem uma mente inteligente que a produz. A matéria e a energia são elementos reais, mas a informação é virtual. A simples ordem da matéria ou da energia não implicaria na existência de informação, pois a informação necessita de relação processual inteligente entre três sujeitos: o transmissor, o intérprete e o receptor. Se não há transmissor original, não há informação. Se não há informação, então o que é isto que encontramos no código genético? A chave da decodificação do sistema de informação genética é, portanto, o conjunto inteligente de critérios que deram origem a uma determinada ordem na criação desta informação. E é óbvio que, se não há um transmissor inteligente e um receptor inteligente, não pode existir um sistema de informação inteligente. As informações contidas no DNA estão sendo interpretadas pelos cientistas e estão chegando até nós por um processo muito inteligente. Muito longe de ser um processo aleatório, trata-se de um programa planejado, complexo e organizado, como, aliás, são os melhores programas criados nos ambientes de alto nível da inteligência que hoje conhecemos. Só porque o nome do fabricante ou programador não vem escrito como Made in China no canto inferior de cada célula, isso não significa que este programador ou criador não exista. Afinal, ele existe. O seu programa, a sua arte, estão aí e podem ser interpretados. E estes programas nos dizem mais, que esse programador cósmico tem uma sensibilidade e uma inteligência acima de qualquer capacidade conhecida pelo ser humano. E um detalhe importante, este programa nos mostra que o programador ama você. Logo, por que não admitimos a sua existência e o chamamos logo do modo mais justo que poderíamos? Deus e Pai. Pense nisso. A gente se encontra no próximo programa.
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para as notícias neste dia 25 de junho. Francisco Duarte assume vice-presidência da Câmara de Sintra por 6 meses e Marco Almeida lançou a revisão do PDM, prometendo um plano mais justo e mais flexível. Já lá vamos a estes temas no plano regional. Para já, avançamos com a tragédia humanitária na Venezuela.

0: vítimas não para de aumentar, a energia falhou em várias regiões e as comunicações continuam muito instáveis.
1: Como estão a decorrer as operações de resgate?
0: As operações de resgate têm estado a decorrer sob grande tensão devido às fortes réplicas e às ameaças que derruírem as estruturas que ainda resistem. O abalo foi tão potente que a vizinha Colômbia também sentiu a terra tremer com intensidade, gerando alerta na capital, Bogotá.
1: Corrida contra o tempo para salvar pessoas afetadas por duplo sismo na Venezuela. O governo do país já decretou o estado de emergência e pediu apoio internacional para acelerar as buscas por sobreviventes debaixo dos escombros.
0: Vários imigrantes relataram momentos de pânico absoluto na capital. Há confirmação de danos materiais significativos em infraestruturas da diáspora, incluindo estragos visíveis nas instalações do Centro Português de Caracas.
1: Em Portugal, também já houve uma reação oficial ao sismo na Venezuela. O Presidente da República, António José Seguro, emitiu uma nota oficial onde manifestou profunda consternação e transmitiu uma mensagem de solidariedade ao povo venezuelano, às autoridades locais e aos milhares de cidadãos portugueses ali residentes. No plano regional, mudanças políticas no Executivo de Sintra. O vereador Francisco Duarte assume agora a vice-presidência do município, substituindo Andreia Bernardo. A decisão consta de um despacho assinado pelo presidente da Câmara de Sintra, Marco Almeida, e já entrou em vigor com caráter imediato. No documento oficial divulgado pelos órgãos locais, como o Sintra Notícias, o presidente justifica a alteração com o vasto âmbito das competências atribuídas. Áreas cruciais como a educação, promoção social e cultura exigem atualmente um esforço muito acrescido da equipa camarária. Desta forma, a subdelegação de poderes do vice-presidente terá uma duração inicial de 6 meses, servindo para equilibrar a gestão das pastas municipais a curto prazo. Também o novo plano diretor municipal, o PDM de Sintra, foi aprovado esta semana em reunião de executivo camarário, com os votos favoráveis da coligação PSD Iniciativa Liberal Chega e os votos contra do Partido Socialista. Em declarações à TSF, o presidente da Câmara de Sintra, Marco Almeida, afirmou que o documento marca o início de um novo ciclo de desenvolvimento para o concelho, defendendo que o plano permitirá criar condições para atrair investimento privado, nomeadamente nas áreas da habitação, da atividade empresarial e das infraestruturas rodoviárias. E avançamos agora para o desporto.
0: Vamos então começar por atualizar os últimos resultados de ontem. Suíça vence o Canadá por 2-1, a Bósnia-Herzegovina vence o Catar por 3-1, Marrocos vence o Haiti por 4-2, o Brasil venceu a Escócia por 3-0 e já esta madrugada a África do Sul vence a Coreia por 1-0 e o México venceu a Tchequia por 3-0. Esta noite jogam Curaçao com Costa do Marfim, Equador, Alemanha, Tunísia, Países Baixos, Japão, Suécia e de madrugada Turquia, Estados Unidos e Paraguai, Áustria. No desporto em Sintra, a Câmara Municipal de Sintra aprovou a realização do Sintra Pro Fest 2026, este evento internacional de bodyboard que terá lugar na Praia Grande entre os dias 1 e 6 de setembro. A iniciativa é organizada em parceria com a Associação de Bodyboard e Surf da Costa de Sintra, assinala a 30ª edição do Sintra Pro Fest, consolidando o evento como um dos mais prestigiados e duradouros do circuito mundial da modalidade. Ao longo de 3 décadas, o Sintra Pro Fest tem contribuído para a projeção internacional do concelho, atraindo atletas de elite e visitantes de vários continentes, assumindo-se como um importante motor de dinamização turística e económica.
1: Então vamos na onda deste Sintra Pro Fest e virando a página a fechar este bloco informativo, deixamos ainda algumas propostas culturais para os próximos dias em Sintra, com destaque para a grande festa de encerramento do Sintra Fest 2026 no Parque de Estacionamento da EMES, em Rio de Mouros, que promete animar a comunidade local com muita música e gastronomia. Se prefere um programa mais descontraído em família, pode aproveitar o próximo fim de semana para visitar a Feira de Artesanato de Sintra, no Jardim da Correnteza, que reúne dezenas de artesãos locais, ou assistir aos concertos intimistas integrados no Festival Música em Setiais, que continua a levar grande música clássica aos salões do icónico Palácio Sintrense. E agora sim é tudo quanto às notícias que marcam a atualidade.

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5: Cá estamos nós de volta para este espaço da parentalidade positiva e hoje vamos trazer para cima da mesa um tema, diria mesmo, preocupante, alarmante, mas ao mesmo tempo vamos tentar abordá-lo numa perspectiva de esperança, soluções, é isso mesmo. Refiro-me ao uso descontrolado de smartphones e redes sociais que ainda esta semana saiu com manchete nas notícias a dizer precisamente que o uso descontrolado está a transformar a ansiedade de jovens em epidemia. Este é um reflexo das transformações profundas que as nossas tecnologias trazem para a sociedade e, claro, sabemos que as novas ferramentas de comunicação têm um enorme potencial, conectam-nos, informam-nos, mas também nos podem alienar e até causar problemas de saúde. E porque é preciso encontrar aqui um equilíbrio que permita aproveitar o melhor da tecnologia sem que, de facto, se passem os limites. Hoje voltamos a este tema, que de resto foi um dos assuntos propostos pelos nossos ouvintes que vão acompanhando as nossas emissões quinzenais da Parentalidade Positiva e, por isso, tenham liberdade também de colocar as vossas questões e eu depois estou aqui para as fazer à nossa orientadora parental, a Carla Escada, quem dou desde já as boas-vindas. Olá, Carla. Bom dia.
6: Olá, bom dia, Sara. Bom dia, senhores ouvintes da Rádio RCS. Bem-vindos.
5: Ora, que bom. Obrigada também por estar connosco. Carla vai-nos trazer hoje um tema bastante pertinente, o uso de telemóveis e internet excessiva pelos nossos filhos. É mesmo preocupante o rumo que esta utilização está a levar?
6: Olha, Sara, antes de mais agradecer aos ouvintes que foram colocando esta questão, porque é de facto um tema muito pertinente e premente. Efetivamente é preocupante o rumo que a utilização está a levar. A Sara na sua introdução referiu e muito bem que esta temática, esta utilização excessiva se está a tornar uma epidemia. E se repararmos quando andamos na rua, quando estamos no restaurante, quando estamos na fila do supermercado ou à porta de uma escola, o que é que todas as pessoas têm na mão? Um telemóvel. E portanto, o problema não é o telemóvel, é a forma como estamos a utilizar e como estamos a, por um lado, permitir que os nossos filhos o utilizem, por outro, os estamos a orientar e a ajudar a utilizá-lo bem, porque é possível utilizar as novas tecnologias de forma construtiva e enriquecedora e efetivamente temos um mundo inteiro na palma da nossa mão, mas é preciso sabermos utilizá-lo. E os nossos filhos, como em todas as outras áreas, não nascem a saber utilizar um telemóvel ou um computador e, portanto, precisam muito da nossa ajuda para o fazer. Portanto, precisam aprender a usá-lo bem. E para situar aqui os nossos ouvintes, eu trago aqui alguns pontos que muitas vezes passam despercebidos, mas que esta utilização excessiva está a afetar, nomeadamente no desenvolvimento cognitivo das nossas crianças. Cada vez mais são as crianças e os jovens com dificuldades de foco, de concentração, até de aprendizagem, com diagnósticos mesmo de déficits de atenção e por aí fora, muitos deles empolados pelo uso excessivo destes eletrónicos. A linguagem está a ficar muito afetada também nas nossas crianças. É importante que as nossas crianças aprendam a falar com adultos, aprendam a comunicar, aprendam a ouvir, aprendam a responder. E enquanto elas estão à frente de um ecrã, não estão a praticar essa linguagem, apenas estão a escutar. E muitas vezes estão a escutar idiomas que nem são a sua língua materna. E portanto estamos a assistir a um fenómeno nas escolas que é crianças a falar em idiomas diferentes da sua língua materna. É muito curioso. E não há outra explicação. E, efetivamente, quando usam excessivamente os aparelhos, acabam por estar a receber informações que não são controladas pelos pais e, portanto, vão naturalmente afetá-los.
5: E ia fazer até aqui um parêntese e reforçar precisamente o que a Carla nos está a dizer da questão da linguagem. Há crianças que não têm pais brasileiros, portanto, toda a família é portuguesa de Portugal e falam brasileiro, com o sotaque brasileiro. Porquê? Porque vêm muitos YouTubes nessa língua. E também agora há aí uma moda que me está a preocupar, que é as crianças retirarem os verbos das frases. Portanto, eu bolo. Eu quê? Eu quero comer bolo, eu posso comer bolo. E estamos a falar de crianças adolescentes já, inclusivamente. E tudo isto, de facto, são reflexos de tudo isto que nos está a explicar, não será?
6: À partida sim, embora ainda não haja base científica para podermos afirmar com certeza que sim. Mas o que é que acontece quando as crianças estão muito tempo? E muito tempo pode ser, por exemplo, uma criança de 6 anos que esteja uma hora, duas horas à frente de um tablet ou de um ecrã a consumir youtubers, como a Sara referiu e muito bem, já é muito tempo, ok? Não é preciso ser uma criança que está 6 horas num dia. E, portanto, o que é que acontece? Tudo aquilo que eles estão a consumir é muito rápido. Se estivermos, por exemplo, a falar de um adolescente em que está durante algum tempo nas redes sociais, e não vou aqui referir nenhuma em particular, mas há umas que são mais utilizadas por esta faixa etária do que outras, toda a informação que eles recebem é muito rápida. É possível que eles estejam uma hora a fazer scroll e a informação vem e o cérebro deles vai tentando assimilar. O que é que parece, mas ainda como disse, não há evidência científica. O que parece é que esta rapidez de absorção de informação está efetivamente a provocar que as nossas crianças e os nossos jovens queiram eles próprios também comunicar mais rápido. E então vão encurtando. Assim como há uns anos atrás nós começámos a usar, algumas gerações atrás, começámos a usar abreviaturas para escrevermos mais rápido, eles abreviam o seu discurso para também falar mais rápido. O que é certo é que nem sempre o discurso está a ser eficaz, porque quando eles dizem eu bolo, nós não sabemos se eles querem comer o bolo, comprar o bolo, guardar o bolo ou fazer um bolo, não é? E portanto sim, o que é importante nesse caso, e agradeço Sara por ter colocado aqui este parênteses, é os pais corrigirem essas situações. Mesmo quando eles estão a usar termos incorretos, não nos vamos prender ao serem pequeninos ou ao ainda estarem a aprender. É importante que eles aprendam logo bem. Portanto, nessas situações, vamos corrigindo, está bem?
5: Vamos estimulando as frases completas.
6: Sim, sim. Porque quando nós olhamos para um bebê, por exemplo, que está no início da aquisição da linguagem, quanto mais corretamente nós falarmos, mais corretamente eles vão aprender a falar. E, portanto, porquê que vamos permitir às nossas crianças falem incorretamente sem os corrigirmos? E, portanto, é mesmo importante estarmos atentos a isso. Outras alterações que surgem nesta utilização excessiva é, por exemplo, a percepção da realidade. Há muitas crianças, muito jovens, que por estarem tão envolvidos em jogos e redes sociais, acabam por valorizar muito aquilo que estão a consumir, mas nem sempre o conteúdo é de qualidade, ou até recomendado para a idade. E, portanto, acabam por ficar com uma percepção da realidade muitas vezes distorcida, começam a pensar que determinados comportamentos que veem são normais, são aceitáveis, quando não o são. E, portanto, é mesmo importante nós verificarmos o que é que eles estão a consumir. Depois desta dificuldade na percepção da realidade, vêm os distúrbios emocionais, provocados precisamente por este tipo de conteúdos. São conteúdos acelerados, são conteúdos muitas vezes perturbadores do bom funcionamento cognitivo e cerebral das nossas crianças. E, portanto, eles ficam com dificuldade em fazer a sua gestão emocional, em lidar com as situações normais do dia-a-dia e, portanto, mais uma vez é preciso estarmos com atenção. Em seguida, depois das crianças terem, de facto, esta dificuldade de gestão emocional, vêm os comportamentos desviantes, como, por exemplo, quando estão a assistir a determinados canais ou num tablet ou num telemóvel, e lhes vamos retirar esse aparelho. Muitas vezes as crianças têm dificuldade em lidar com esse momento. Gritam, esperneiam, batem os pés, fazem aquilo que chamamos de uma grande birra, que uma grande birra não é mais do que uma desregulação emocional da criança, e portanto ficam muito frustrados, muito zangados e muito difíceis de regular. Isto é todo um caminho. Quanto mais nós permitirmos que eles vejam este tipo de conteúdos de forma descontrolada, mais este tipo de comportamentos se vão empolando e mais difícil será para nós pais ajudarmos estas crianças a lidarem com estas situações. Portanto, o importante é mesmo estarmos atentos, estarmos ao lado deles e irmos controlando aquilo que eles veem.
5: Neste sentido, que estratégias então sugere que sejam utilizadas para evitar que os nossos filhos se viciem na utilização destes aparelhos?
6: Sim, então efetivamente estivemos a ver aqui alguns riscos associados. Portanto, o que é que nós precisamos fazer? Precisamos agir com antecipação. Não vamos esperar perceber que há comportamentos desviantes para atuarmos. É possível nessa fase, mas o ideal é anteciparmos. Imaginemos que vamos entregar um telemóvel a uma criança, vamos antes disso sentar-nos com ela e vamos definir regras. vamos definir limites, como por exemplo, momentos do dia-a-dia em que não vai ter o telemóvel, como sejam os momentos das refeições, o momento em que estão a estudar. É extremamente importante que as crianças não tenham telemóvel na mesma divisão de onde estão a estudar. Isto é algo que está comprovado. O facto de o telemóvel, mesmo que esteja sem som, mas a partir do momento em que está na mesma divisão em que a criança está, é fator de distração. E, portanto, é extremamente importante que em alguns momentos as crianças não tenham o telemóvel próximo delas. Quando se vão deitar, por exemplo, é mesmo muito importante que o telemóvel fique fora do quarto. E, portanto, definir estas regras com as crianças mesmo antes de lhes entregar um telemóvel, para elas saberem com aquilo que contam. É importante que as nossas crianças saibam com aquilo que devem contar, com aquilo que esperam e como é que as coisas devem acontecer. E depois apresentar alternativas, preparar atividades, preparar saídas de casa e nós pais darmos o exemplo. Criar, por exemplo, uma hora, uma manhã por semana em que todos saímos de casa para fazer uma atividade conjunta sem telemóvel. Nós mães, nós pais, temos muito o hábito de dizer: ah não, eu tenho que estar com o telemóvel, com som ou a vibrar no trabalho, porque os meus filhos podem precisar de alguma coisa. E é legítimo. E efetivamente os telemóveis vêm permitir-nos uma comunicação mais fácil entre todos e dar-nos alguma segurança, saber que se o nosso filho precisar de alguma coisa, pode ligar-nos. Mas se estamos em família, porquê é que precisamos de um telemóvel? Podemos perfeitamente estar uma hora, duas horas só a desfrutar e não termos o telemóvel na mão. Portanto, isto é algo que é importante irmos incentivando em família também. Eu quero deixar aqui um exemplo que gosto muito, é uma expressão que eu gosto muito de usar, que é, não é minha, eu vi em algum lado, mas adotei-a, que é: nós éramos muito mais livres quando os telemóveis tinham fios. O tradicional telefone fixo de casa, ele estava ali no sítio, não andava connosco. Ele tocava, tinha um som bastante mais estridente do que os telemóveis agora, portanto era facilmente audível em qualquer parte da casa, mas enquanto o telefone estava ali, quietinho no sítio dele, nós éramos mais livres, ele não fazia parte do nosso corpo. E neste momento há pessoas cujo telemóvel quase que faz parte do corpo, porque anda sempre na palma da mão. Então criarmos momentos, primeiro nós adultos, em que o telemóvel não está na palma da mão. Se, por exemplo, criarmos o hábito de chegar a casa e deixar o telemóvel numa divisão, uma divisão central da casa, em que se ele tocar nós ouvimos, mas vamos circular pela casa sem o telemóvel, isto é um exemplo bom que nós estamos a dar aos nossos filhos. Para terminar aqui, em termos de estratégias, queria deixar também algumas para situações que já estejam mais avançadas. No caso das crianças em que já se estão a recusar fazer coisas em família ou que estão com reações negativas ou muito intensas quando tentamos limitar a utilização, é importante mais uma vez criarmos aqui, sentarmos com eles, conversarmos, falarmos sobre as dificuldades que estamos a sentir neles, as consequências desta utilização excessiva e encontrar com eles em conjunto, trazer as nossas crianças para este diálogo e encontrar com eles alternativas, sejam eles momentos em família, seja fazer mais desporto, dedicar-se à música, fazer coisas ao ar livre, é muito importante, especialmente estas crianças que já estão a entrar neste vício, digamos assim, trazê-los cá para fora e ajudá-los efetivamente.
5: É um grande desafio para todos nós, sem dúvida nenhuma. Para terminar, os famosos trabalhos de casa, os TPFs, trabalhos para a família, não é? O desafio então que vamos lançar aqui a todos os educadores, pais, avós, padrinhos que nos estão a acompanhar e que também querem fazer este compromisso de sim, eu quero melhorar e ajudar o meu filho, a minha filha também a melhorar. Vamos a isso? O desafio da semana ou da quinzena?
6: Exatamente. Vamos então a mais um desafio e ao longo das quinzenas eu tenho trazido desafios que, para além de trabalharem em uma situação concreta, também vão trabalhar aquilo que é importante para nós, que é a família e a nossa relação, a nossa conexão, o aproximar-nos. E portanto, o desafio que eu trago para esta quinzena é que façam esta conversa que eu estava a falar anteriormente com os vossos filhos. Sentem-se com eles. Se eles já tiverem telemóvel, pegam no telemóvel deles. Todos os telemóveis trazem uma aplicação integrada de controle de utilização. Vejam com eles quanto tempo é que eles estão a usar, quantas horas é que estão a usar determinadas aplicações e eles próprios, muitas vezes, ao terem consciência do tempo que estão a utilizar no telemóvel, vamos aqui particularizar num dos aparelhos, eles próprios ficam assustados. como é que eu, num dia de escola e que a seguir fui praticar uma atividade esportiva, como é que eu consegui estar 2 horas numa aplicação ou numa rede social? E, portanto, vamos sentar-nos com as nossas crianças e vamos fazer esta análise. Vamos trazê-los à consciência, porque é importante, é mesmo importante. Nós não podemos só criar regras e limitar, mas precisamos ensinar os nossos filhos a eles próprios serem conscientes e autocríticos e eles próprios perceberem que precisam encontrar estas limitações. Uma sugestão que eu deixo aos pais é instalarem uma aplicação de controle parental. Há várias. Há uma que eu recomendo muito, que é o Family Link, que funciona em praticamente todos os telemóveis e que permite limitar a utilização, permite, por exemplo, selecionar as aplicações que a criança pode ou não instalar, limitar o tempo que utilizam em cada aplicação, definir o horário em que o telemóvel se desliga, por exemplo, e, portanto, é uma sugestão que eu dou a todas as famílias que acompanho e que é importante, mas é importante ter este paralelo. Ter a aplicação e os pais sabem exatamente o que é que o filho está a consumir, mas, por outro lado, ajudar que os nossos filhos percebam que é importante regularem aquilo que fazem no online e no aparelho, no uso de aparelhos. E, portanto, esta é a sugestão da quinzena, é ajudar os nossos filhos a tomarem esta consciência.
5: Vamos a isso. Obrigada à doutora Carla Escada, orientadora parental. Nem de propósito também, da semana passada demos notícia do ranking das escolas com melhores resultados nos exames do secundário e, por acaso, a primeira escola oficial que aparece neste ranking, porque a maioria são colégios, é a Escola Básica e Secundária Ferreira da Silva, onde, curiosamente, é um ensino público que implementou em janeiro a proibição do uso de telemóveis em todo o recinto. Claro que os alunos no início não reagiram muito bem, mas depois dizem eles que o ruído bom de haver vida, e substituíram isso, lá está, por outras alternativas, jogos de tabuleiro, mais oportunidades para os adolescentes poderem realmente desfrutar dos intervalos sem telemóvel, e os resultados aí estão também nas notas escolares. É só para reforçar realmente, não é?
6: Para, é muito importante este ponto. Estes rankings naturalmente ainda não refletem essa proibição. Portanto, à partida seria uma escola que de alguma forma já estaria a motivar os seus alunos através de outras atividades, enfim, as escolas têm uma variadíssima opção de colocar as crianças a fazer outras coisas que não seja estarem no recreio com o telemóvel na mão. Mas eu fui professora durante muitos anos e agora frequento as escolas para fazer palestras e afins, e a diferença que é entrar numa escola onde há proibição de telemóveis, há barulho. Há crianças a correr, há crianças a gritar, há crianças a brincar. Nas escolas em que essa proibição não existe, continua a haver barulho, porque nem todas as crianças vivem com o telemóvel na mão. Algumas continuam a preferir brincar, conversar, jogar à bola e por aí fora. Mas há efetivamente diferença. E as crianças não precisam que a escola lhes diga: agora vamos deixar os telemóveis porque vão fazer isto ou aquilo. Basta que lhes retiremos o telemóvel da mão que a criatividade volta a aparecer. As nossas crianças são muito criativas e aquilo que nós precisamos fazer é não cortar essa criatividade e esses momentos de ócio, que no fundo trazem depois a diversão e a brincadeira e a aprendizagem.
5: E havendo, em muitos sentidos. Sem dúvida, e havendo lugar para tudo isso. Obrigada, doutora Carla Escada. Daqui a 15 dias voltamos a encontrar neste espaço. Combinado?
6: Combinadíssimo. Até daqui a 15 dias. Ficamos à espera de sugestões, questões dos nossos ouvintes. Podem deixar nas minhas redes sociais, Carla Escada _ parentalidade. A Sara, entretanto, já refere as da rádio. Muito grata à Sara, à rádio, por este convite. É um gosto estar aqui. E até daqui a 15 dias.
5: Combinado, até breve. É isso mesmo, já que falámos em redes sociais e em telemóvel, se for de vez em quando para ir lá, podem ir sim nas redes sociais também da RCS e façam-nos chegar, se quiserem também, algumas dúvidas, algumas situações, se calhar alguma questão onde precisam de um aconselhamento específico. Claro que estes nossos apontamentos não substituem as sessões em si, mas podem sim abrir caminho, dar pistas para realmente podermos resolver algumas situações ou antecipar alguns problemas. Portanto, estejam à vontade para nos colocarem também todos estes assuntos dos desafios da parentalidade através das nossas redes sociais ou via SMS 933-912-912, 933-912-912, e ainda também pelo nosso telefone habitual 219 10 63 10. Estamos consigo para o ajudar. nesta caminhada da parentalidade positiva.
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1: Domínio dos peixes. Também disse Deus: façamos o homem à nossa imagem, conforme a nossa semelhança. Tenha ele domínio sobre os peixes do mar. Gênesis capítulo 1, versículo 26, primeira parte. O ser humano aceitou esta ordem quase literalmente ao longo da história. Falamos do domínio que estabelecemos quando fazemos um tanque de peixes ou um aquário. Mesmo que se tenha apenas uma tigela de vidro com peixes, existe ali um pequeno domínio, um reino especial do qual cuidar. No sentido real, o peixe está sujeito ao dono, sujeito ao seu cuidado e à sua manutenção. Certa vez, na igreja, o pastor contou o que aprendera ao observar peixe no seu aquário. Falou da sua preocupação com cada tipo de peixe e com cada indivíduo, da importância de ter os ingredientes certos e as espécies adequadas de plantas na água e da necessidade de manter a temperatura apropriada. Possuir domínio sobre peixes exige pensamento e trabalho. Os antigos sumérios criavam peixes como passatempo já há 2000 anos antes de Cristo. Os antigos egípcios mantinham peixes por prazer ou estudo. Montezuma, o chefe asteca do território que hoje é o México, mantinha tanques de água doce e salgada para os peixes. Hoje, a aquariofilia é um dos passatempos mais prósperos e ativos, movimentando anualmente bilhões de euros. Existem inúmeras organizações que fornecem suprimentos para quem cria peixes. A primeira sociedade de aquariofilos dos Estados Unidos foi organizada em 1893 e hoje há associações dedicadas a quase todo o tipo de peixes, como a Associação Internacional de Aficionados do Guppy. O guppy é uma espécie de peixe de Trinidad e da Venezuela, muito usada em aquários. Há algo fascinante e relaxante em observar os peixes enquanto se movimentam nas suas atividades. Estou certa de que Adão e Eva apreciaram os peixes do Rio da Vida na mesma forma que apreciamos os peixes do nosso aquário. Possuir um aquário é uma boa forma de apreciar em pequena escala aquilo que Jesus determinou ao homem ao princípio. Ele deu-nos o domínio sobre os peixes para nos ajudar a compreender o quanto nos ama e cuida de nós.
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3: Hoje, que pedra tenho que remover da minha vida? Que barreira tenho que retirar de diante de mim para ver a tua glória? Expurga o meu coração e mostra para que eu possa removê-la para longe e alcançar aquilo que tens para me dar. Pedra do pecado? Pedra da incredulidade? Pedra dos preconceitos acerca de mim mesma? Pedra do medo? Pedra do orgulho? Pedra da maldicência? Pedra da indiferença? Pedra da ira? Pedra da falta de perdão? Pedra da ingratidão? Pedra do desânimo? Mostra-me, Pai, pois a minha alma deseja o que é de cima. A minha alma deseja estar mais perto de Ti. Assim como Marta e Maria, que receberam o milagre do seu irmão ressuscitado, também quero agir em fé, obedecer-Te, viver em santidade e ouvir a Tua voz, cheia de autoridade, a intervir em meu favor para que receba o que hoje preparaste para mim.

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1: Ora, viva, um grande abraço. Começa agora o Janela da Tarde. Espero que esteja a ser uma excelente tarde de quinta-feira para si que está desse lado. Se é de Sintra, aproveite então. À porta pode estar para si um fim de semana grande e, por isso, aproveite para estar junto daqueles que mais ama. Voltamos à música, mas abrimos o Janela da Tarde de hoje com o Esther Durán no tema Sonhos. Logo depois vou partilhar consigo os temas das rubricas que ainda vamos ter ao longo do Janela da Tarde de hoje. Ainda são várias e também, por ser quinta-feira, daqui a pouco vamos ter o segundo programa com o SEMIC, o Serviço Municipal de Informação ao Consumidor da Câmara Municipal de Sintra, para nos trazer as sugestões para o verão.

Como prometido, partilho consigo os temas das rubricas que vamos ter ao longo do Janela Tarde hoje. Claro, falando na primeira hora, pensar faz bem com Ezequiel Quintino, é mesmo já daqui a pouco. O título da rubrica de hoje é Fugir. Depois, Luz na Escuridão com Nuno Silva, a influência do passado. É o título da rubrica de hoje. E por fim, Diário da Saúde com o enfermeiro Marco Figueiredo, Dia do Marinheiro, é o título da rubrica de hoje. Na terceira e última hora, visto que já vamos voltar a falar sobre a segunda hora, onde vamos ter o nosso consumidor em direto, esta parceria entre a Rádio RCS e o Serviço Municipal de Informação ao Consumidor da Câmara Municipal de Sintra. Mas já lá vamos. Na terceira e última hora temos um momento para as nossas crianças, o Mil e Um Porquês da professora Amélia, que hoje vai responder à pergunta: como é que as vacas fazem o leite? Depois ainda vamos ter Cuidar e Guardar. No assunto do programa de hoje é o dominioísmo, é isso mesmo. E depois ainda, por falar em domínio, palavra amiga de Samuel Aires, domínio dos peixes. Agora voltamos à música, Wesley Fonseca, Nada é Melhor.

De volta à música agora com Sérgio Guerreiro perto de ti e logo depois então a primeira rubrica do Janela Tarde de hoje, Pensar Faz Bem com Ezequiel Quintino, hoje com o tema Fugir.

0: Pensar faz bem. Fugir. A história da humanidade pode resumir-se a uma fuga contínua. Ainda hoje, a fuga caracteriza a nossa vida diária. Passamos a vida a fugir. Está com certeza a pensar que estarei a exagerar. Ora, repare, todos nós fugimos a cada momento. Refugiamos no silêncio ou na tagarelice, na apatia ou na agitação, nos prazeres da mesa ou nos da biblioteca, na leitura de um jornal ou no tricô, no desporto ou no sofá, nas palavras espirituosas ou nas discussões ociosas. A este propósito, Paulo, o apóstolo, aconselha: rejeita as questões absurdas sem profundidade, pois, como sabes, só levantam contendas. Escreveu na carta a Timóteo. Mas também inventamos fugas mais subtis que escondem intenções menos lisonjeiras. Escondemo-nos atrás de um regulamento oficial para camuflar a nossa responsabilidade. Isto significa que tentamos proteger-nos contra a culpa. Porém, esta fuga é ainda mais culposa. Já afirmou Lord Stamp: é fácil livrar-nos das nossas responsabilidades, mas não podemos livrar-nos das consequências de nos termos livrado das nossas responsabilidades. Outras fugas existem que são traduzidas em ações bem concretas, até mesmo ostensivas. O Dr. Paul Tournier diz que nos escondemos tanto na cólera como na ternura, na autossuficiência ou na modéstia, no sentimentalismo ou na agressividade, no conformismo ou na boémia, na crise de nervos ou no autocontrole, na doença ou no estoicismo. Contudo, se persistirmos em passar a vida em fuga permanente, sofreremos de contínuas consequências. Uma delas é o sentimento de instabilidade e insegurança. Mas não tem que ser assim. Como escreveu o eminente médico suíço, ser fiel a si próprio é ser íntegro consigo mesmo em todas as circunstâncias, diante de qualquer interlocutor. Mas nós calamo-nos sobre as nossas convicções mais profundas ou sobre as dúvidas que surgem inevitavelmente. Disfarçamos os nossos sentimentos ou os manifestamos mais ardentes do que eles são. Ser fiel a si próprio é ser natural, espontâneo, sem medo do julgamento dos outros. A fuga do ser humano situa-se entre a primeira pergunta de Deus: homem, onde estás? E o seu último convite: vem. Mas a fuga só termina para cada ser humano quando cada um aceita o convite: aquele que tem sede venha, e quem quiser receba de graça a água da vida. Reitera Jesus. Pensar faz bem.
1: Mais uma vez um grande abraço para o Ezequiel Quintino. Voltamos à música agora com os discípulos. Ele é a esperança.

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1: Mais uma vez, muito boa tarde. Apesar do calor, a chuva tem atrapalhado e já está a trazer algumas complicações no trânsito. Daqui a pouco vamos espreitar também o trânsito e dar-lhe conta de como pode facilmente, ou pelo menos com mais facilidade, sair ou entrar na grande cidade de Lisboa. Para já, voltamos à música com Gerson Teixeira. Glórias ao Senhor Jesus.

E é já a seguir que vamos ter mais uma rubrica. Vamos ter Luz na Escuridão com Nuno Silva. Hoje para falar da influência do passado. Até lá, ainda vamos ficar com duas grandes vozes. Reino Junqueira com Wagner Dida no tema Não Há Razão. Este tema que pertence aos duetos Novo Tempo.

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2: Imagino que vai fazer uma viagem longa de carro, mas que, em vez de olhar mais para o vidro da frente, passa o tempo todo a olhar pelo espelho retrovisor. O que é que acha que irá acontecer ao fim de poucos instantes? O mais provável é que tenha um acidente e acabe magoado ou ferido com gravidade, dependendo da velocidade a que vai. A vida assemelha-se também a uma viagem e muitas vezes vivemos-la da mesma forma que o exemplo que acabei de referir. Em vez de olharmos para as coisas que vão surgindo no futuro, ficamos agarrados aos eventos e pessoas do passado. Este bloqueio no passado pode ocorrer em várias dimensões da nossa vida. Podemos viver presos a um trauma ou dor que ocorreu na nossa infância ou juventude. Podemos viver presos a pessoas ou coisas que tivemos no passado e das quais não conseguimos abrir mão. Há muitas coisas que nos podem deixar reféns do passado e impedir-nos de viver a vida presente e futura. Todos nós carregamos marcas, traumas de infância, um projeto que falhou, uma relação que terminou de forma dolorosa ou mesmo aquele erro antigo que insistimos em reviver na nossa mente todos os dias. O passado tem a mesma influência em nós que o centro da Terra. Ele tem a tendência a nos atrair com uma força enorme e quase impossível de combater. Mas será que temos de nos resignar ao facto do nosso passado interferir sempre no nosso futuro? É verdade que ele vai ter sempre um efeito de ensino e aprendizagem, mas será que ele terá sempre a última palavra a determinar o nosso futuro? O povo de Israel estava já há vários anos exilado após ter sido conquistado pelo reino da Babilónia. Todo esse tempo e influência das divindades babilónicas tinha deixado o povo desanimado e distante de Deus. Deus vai então dirigir uma mensagem ao povo através de um homem chamado Isaías. Deus disse: não recordem mais os acontecimentos de outrora, nem pensem mais no passado. É que eu vou realizar algo de novo, que já está a aparecer. Será que não o notais? Vou abrir um caminho no deserto e rios na terra árida. Animais selvagens, chacais e avestruzes vão louvar-me porque fiz brotar água no deserto e rios em terra árida para dar de beber ao povo que escolhi. E este povo que eu formei há de narrar as minhas glórias. Antes da primeira afirmação de Deus, Isaías vai fazer referência ao episódio da travessia do Mar Vermelho como marco da história daquele povo e onde Deus interveio de uma forma extraordinária para proteger o seu povo. Mas apesar deste evento grandioso, Deus vai dizer que passado é passado e que é hora de olhar para o futuro. Apesar do passado ter tido momentos maus e momentos bons, há algo de maior preparado por Deus. Deus quis dar uma esperança a este povo, já completamente desacreditado. Aquilo que ficou para trás era um vislumbre do futuro. De terra seca, Deus iria fazer sair vida e prosperidade para aqueles que ele tinha chamado para anunciarem o seu reino. Esse caminho novo deveria levar a que eles fossem os promotores da vinda do Filho de Deus a esta terra. Este texto mostra-nos que é possível ficar preso no passado por dois motivos, os bons e os maus. Às vezes não permitimos que Deus possa agir na nossa vida futura porque ficamos bloqueados no passado. Nem sempre esse evento passado é algo de mau. Por vezes foi algo que o próprio Deus realizou de bom na nossa vida. Centramos a nossa experiência com Deus em algo que aconteceu no passado quando Deus nos diz diretamente que tem algo de maior para realizar no nosso futuro. Deus tem um futuro para cada ser humano que só depende de nós próprios para que ele se concretize. Esse futuro irá permitir ver Deus realizar coisas impensáveis na nossa vida. Se o nosso passado foi mau e doloroso, Deus vai torná-lo em virtude e felicidade. Se o nosso passado foi marcado pela presença de Deus em momentos difíceis, devemos ser gratos a Deus, mas deixar que Ele continue a trabalhar na nossa vida de uma forma ainda maior. Eu não sei em que condição você está. Não sei se traz um passado com marcas e feridas que tem impedido de dar mais espaço à presença e à ação de Deus. Ou se, pelo contrário, tem eventos grandiosos para contar acerca de Deus, mas vive um momento de descrença como o povo de Israel. Quer numa condição ou outra, o futuro que Deus quer para si é algo de revigorante e impactante. É tornar uma vida árida e seca em rios de prosperidade e bênçãos para os que estão ao seu lado. O meu desejo é que aceite enterrar o passado para poder viver o seu futuro. Só existe espaço para um na sua vida e vai ter de escolher se quer continuar a viver escravo do passado ou viver a liberdade que o futuro de Deus lhe vai dar. Que aceite o convite de Deus para tirar os olhos do retrovisor, levantar a cabeça e olhar para a frente, onde haverá algo novo para si que ele já preparou.
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3: Voltamos à música agora com José António Sousa, a participação especial de Ângela no tema Cantem Louvores. Daqui a pouco vamos ter mais outra rubrica Diário da Saúde com Marco Figueiredo, hoje para falar sobre o Dia do Marinheiro.

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1: Espero que sim, que esteja a ser do seu agrado. Envio-lhe mais um grande abraço e obrigado por estar desse lado, os 91.2. Já daqui a pouco, como lhe disse, vamos já seguir espreitar o trânsito. Antes, ainda lhe vou trazer mais um tema. Timeless Hebrew Tunes. O tema é I'm Chosen, cantado também com momentos em hebraico. Gosto imenso desta música e, claro, espero que seja do seu agrado.

Comprometido, vamos então espreitar o trânsito. Como lhe disse, já há bastantes complicações a esta hora. Começo com indicação de não um, mas dois acidentes. Na segunda circular, acidente no sentido Pinamanique-Sacavém, a trazer lentidão desde a área comercial e do Campo Grande, com redução das vias. Também indicação de acidente no sentido Sintra-Lisboa, acidente na zona de Rio de Moro, a trazer lentidão mais à frente, desde o Cacém também para Terceira, devido a obras, voltamos a encontrar também trânsito parado. Indicação também de congestionamento na A5, no sentido Cascais-Lisboa, lentidão na zona da Pimenteira e a habitual lentidão para a ponte 25 de Abril e na descida para as Amoreiras. Chamada de atenção também para a ponte 25 de Abril, no sentido Lisboa-Almada, lentidão desde Campo Lide, no aqueduto das Águas Livres e para o viaduto da ponte, e na A5, na zona da Pimenteira. Mas no sentido Almada-Lisboa, também indicação de trânsito lento na A2 desde a Baixa de Almada. Como disse, tudo mais complicado a esta hora, para si que vai ao volante, paciência, claro. Conduza com cuidado e precaução e, claro, claro, boa viagem. De volta à música, Martim Vicente, Quarto Sem Amor, uma referência ao nosso coração sem amor.

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1: Este quarto sem amor, este coração cheio do amor de Deus. Já a seguir voltamos a mais uma rubrica Diário da Saúde com o Marco Figueiredo para nos trazer Dia do Marinheiro. Até lá, Samuel Ribeiro e Inês Mendes, num tema muito apaixonado.
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1: Olá, está a ouvir o Diário da Saúde aqui na sua RCS, onde trazemos temas que nos ajudam a cuidar melhor de nós mesmos. E o de hoje vem com sabor a mar e vitamina C. Isso mesmo. É que hoje assinala-se o Dia do Marinheiro, uma data criada pela Organização Marítima Internacional e oficializada pela ONU, que presta homenagem a todos os que dedicam a vida ao mar, não apenas nos tempos áureos dos descobrimentos portugueses, mas a todos os trabalhadores marítimos do mundo. Navegadores, pescadores, marinheiros, homens e mulheres, que enfrentam os mares e os oceanos, muitas vezes em silêncio, mas com um papel fundamental para todos nós. E por falar em descobrimentos, vale a pena lembrar um dos maiores inimigos da saúde dos marinheiros no passado, o escorbuto. O escorbuto era uma doença provocada pela carência de vitamina C e que causava sangramento nas gengivas, dores musculares, cansaço extremo e, em muitos casos, a morte. Era uma ameaça constante nas longas viagens em alto mar, quando não havia acesso a frutas e legumes frescos. O escorbuto é raro hoje em dia, mas a importância da vitamina C mantém-se mais atual do que nunca. A vitamina C, também conhecida como ácido ascórbico, tem funções essenciais. Ajuda a manter o nosso sistema imunitário equilibrado, melhora a absorção de ferro presente nos alimentos, mantém a pele firme e saudável, ajuda na cicatrização de feridas, ajuda a regular o colesterol e a pressão arterial, favorece a memória, o humor e a qualidade do sono e pode ainda ajudar a reduzir o risco de certos tipos de cancro, embora aqui sejam necessários ainda mais estudos. Mas atenção, o nosso corpo não produz nem armazena vitamina C, por isso temos mesmo de a obter todos os dias através da alimentação. E onde é que podemos encontrar a vitamina C? Em muitos alimentos naturais. Laranja, caju, kiwi, acerola, tomate, cenouras, brócolos, espinafres, rúcula, são apenas alguns exemplos que lhe deixo. A vitamina C é, assim, um verdadeiro reforço natural, fácil de incluir na alimentação e com enormes benefícios para a nossa saúde. Claro que, em alguns casos, podem ser recomendados suplementos, mas sempre com acompanhamento e orientação médica ou nutricional. Por isso, o desafio de hoje é muito simples. Ao contrário dos marinheiros do passado, não se esqueça de incluir mais frutas e legumes frescos na sua rotina diária. A vitamina C pode não evitar tempestades, mas ajuda, e muito, a manter o organismo forte e em equilíbrio. Por hoje está concluída a rota deste Diário da Saúde. Se gostou, partilhe esta mensagem com alguém e mantenha a vitamina C por perto, pois a sua saúde agradece. Até ao próximo episódio e continue a navegar connosco aqui na sua RCS.
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2: Fechamos esta hora com Vânia Sage no tema Nada é Impossível. E já a seguir, depois das 17 horas, mais um Consumidor em Direto. Hoje vamos falar sobre verão.

0: Esta delícia de Vanessa Sá cantando com a sua filhota Melissa Sá. Nada é impossível.
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2: Estamos de volta para trazer mais um Consumidor em Direto e, como já ficou prometido no programa anterior, hoje vamos fazer a segunda parte do programa sobre o verão. Mas para nos falar sobre isso, temos connosco Cristina Pires, mas também Manuel Sargasso e António Ramos. A todos bem-vindos.
3: Olá, boa tarde a todos.
4: Boa tarde a todos. Mais uma vez, obrigada por nos receberem e por nos aturarem. E mais uma vez, agradecer à RCS pelo convite. E cá estamos, mais uma vez.

0: questões dos golpes de calor que temos estado a ouvir em França, por exemplo, já morreram várias pessoas. Aqui temos tido calor, mas ainda não aconteceu assim nada de mais extraordinário, mas o que é facto é que esta onda de calor também deve chegar aqui. Também queremos aqui fazer o registro de já desde o início do ano, portanto, nos primeiros 5 meses deste ano, já morreram 57 pessoas afogadas, portanto, nomeadamente até em zonas onde, em rios principalmente. Principalmente e em zonas
1: Nunca
0: onde,
1: vi um semestre.
0: exatamente, ainda não acabou, portanto, em zonas sem vigilância, e portanto, se agora vierem estas ondas de calor que têm acontecido em França, onde nós temos tantos imigrantes que agora vêm de viagem para cá para passar as férias, portanto, já têm morrido de facto muitas pessoas, já morreram em menos de 15 dias mais de 40 pessoas, portanto, temos que tomar atenção de facto a tudo isto, temos que nos preocupar, temos que nos preocupar connosco, mas também com os mais pequenos e com os mais velhos, enfim, que têm saúdes mais frágeis, e vamos conversar um bocadinho sobre isto. António, queres dizer alguma coisa?
1: Sempre, essa pergunta nunca se faz porque eu quero sempre dizer alguma coisa. Ora bem, começando pelas ondas de calor, nós era suposto neste momento do programa, estarmos a passar aqui por uma imensa onda de calor, que os meteorologistas tinham previsto que isso ia acontecer, mas houve uma anomalia climática que levou a onda de calor para o centro da Europa e, portanto, neste momento está toda a gente aflita na Europa, nos sítios onde costuma estar um verão mais agradável do ponto de vista da frescura, porque o nosso verão é bastante agradável se não estiver calor a mais, em boa verdade. E quase toda a gente gosta de vir para aqui passar o verão, embora às vezes fiquem que parecem umas lagostas, mas porque o nosso sol, enfim, nós adaptamos-nos muito bem ao sol, mas quem vem mais do norte da Europa tem mais dificuldade em se habituar ao nosso sol. Enfim, importa dizer desde logo que as anomalias climáticas não é só as ondas de calor, nem só os golpes de calor, nem as canículas. Aliás, quando dizemos canículas, estamos a referir uma expressão romana. Já os romanos, há 2000 anos atrás, tinham designação para isto. As anomalias climáticas sempre existiram. Seja os golpes de calor, seja a chuva torrencial, seja os ciclones ou os miniciclones que podem acontecer em qualquer altura do ano, em qualquer ponto do território, seja tudo isso que estamos que normalmente falamos e que está relacionado com o clima. É isso sempre existiu. A diferença para os dias de hoje é que o que existia esporadicamente e que acontecia de vez em quando e que vinha de repente sem que ninguém esperasse, hoje acontece cada vez mais e com cada vez mais intensidade. Ou seja, há aqui dois aspectos a ter em conta. Isto acontece mais vezes e repete-se. Podem vir, em vez de uma onda de calor num ano e depois 2 anos ou 3 sem vir nenhuma onda de calor significativa, este ano podem vir duas ou três, depois estar um ano sem haver, no ano a seguir vem mais duas. Ou seja, tornou-se mais frequente e tornou-se mais intenso, ou seja, vêm mais fortes e com consequências depois para tudo, para a agricultura, para a saúde das pessoas e para tudo, para as questões médicas, muito relevante e para tudo o que possamos imaginar. Portanto, e isto de ser cada vez mais forte e cada vez mais intenso, dá a impressão que vai continuar e que vai aumentar ainda mais. Ou seja, aquilo que os cientistas aqui há uns anos falavam, e quando se falava no ano de 2050, porque em 2050 haveria algumas alterações climáticas e porque iria subir a temperatura média, iria subir mais um grau e meio, mais 2 graus, tudo isso ocorreu demasiado depressa. Ou seja, não no tempo que os cientistas previam, ou seja, demoraria alguns anos até chegarmos a alterações climáticas significativas. O que acontece é que elas já estão entre nós e chegaram bem mais cedo do que há uns anos se previa. Agora, já toda a gente sabe que as coisas estão a mudar. Apesar de tudo, continua a haver uns negacionistas e continua a haver quem diga que o clima não está a mudar e pronto, e por aí afora, e estas coisas sempre houve, é verdade.

0: mas o clima está definitivamente a mudar e temos que estar preparados para isto. Nós temos que preparar os nossos, todas as coisas que fazemos, nomeadamente as nossas casas, os sítios onde trabalhamos, a forma como nos deslocamos, tudo isso tem, por um lado, tem impacto e, por outro lado, pode sofrer o impacto destas anomalias climáticas. Por exemplo, em Portugal é certo e sabido que nós não temos casas bem climatizadas. Quando vamos mais para o norte da Europa, as pessoas estão preparadas para enfrentar o frio, mas eventualmente as casas estão preparadas para enfrentar o frio, também estão preparadas para enfrentar o calor. Portanto, seja como for, nós estamos aqui numa situação em que, por exemplo, sendo as nossas casas tendo uma pior climatização, há muitas pessoas que podem sofrer numa situação de onda de calor. E, portanto, podendo ser, as pessoas devem fazer as alterações necessárias para terem a casa mais climatizada, quer no inverno, no sentido de não passarem tanto frio, quer agora no verão, no sentido de combater o calor. Porque todos nós, mas sobretudo as crianças e sobretudo os mais velhos, sempre que vem uma destas ondas de calor, não estamos devidamente preparados, corremos mais riscos e, se a casa não estiver preparada, não temos onde nos esconder, digamos assim, do calor. Se tiver aí um calor de ananases na rua, mas tivermos a casa devidamente climatizada, nós podemos fazer isso. Desde já digo que o Fundo Ambiental, estando a funcionar, tem havido aí várias edições do Fundo Ambiental, permite que as pessoas possam adquirir determinado tipo de aparelhos. E, portanto, eu não sei dizer se neste momento está algum concurso do Fundo Ambiental a decorrer, mas consegue-se obter alguma ajuda do Estado para.
1: Agora Ramos é por carros elétricos. Elas e a troca de equipamento já terminou. Não sei se não haverá depois, mas agora é os carros.
0: Nos próximos, noutros haverá, o Estado de alguma maneira tem que se envolver muito, muito nisto, e isso é uma das formas do Estado se envolver e conseguir que as pessoas possam, no fim de contas, trata-se de preservar não só o conforto e o bem-estar das pessoas, mas sobretudo a saúde das pessoas, porque se tiverem 40 e tal graus e se a pessoa tiver uma casa mal climatizada, se a pessoa tiver 80 anos, tem todas as condições para as coisas correrem mal. Portanto, é isto a que temos que estar atentos. Alguém dirá, ah, mas antigamente as pessoas sabiam se defender melhor. Pois, mas antigamente também não havia tantas anomalias climáticas sistemáticas e de forma sequente, umas às outras. Ok. Além do mais, estas ondas de calor também têm um outro aspecto que impacta também com algo que também está muito relacionado com as alterações climáticas e portanto, e podemos ver que isso acontece constantemente, que é o risco de incêndio. Aqui eu costumo dizer a brincar que aqui em Portugal, sempre que o sol espreita atrás de uma nuvem, começa o país a arder. Bom, eu digo isso a brincar, mas é um bocadinho verdade, lamento imenso, a minha opinião é essa e eu acho que é um bocadinho verdade. Portanto, o risco de incêndio também aumenta. Agora, quando estivermos numa situação de dias quentes, em que esteja mais de 30 graus de temperatura, aqueles 30, 30, 30 que eu costumo aqui falar, menos de 30% de umidade e um vento superior a 30 km por hora, estão criadas as condições com mais limpeza, com menos limpeza, para haver incêndio. Se é com menos limpeza, vai arder forte e feio. Se é com mais limpeza, isso ajuda os bombeiros a conseguirem combater os incêndios e a conseguir restringir os danos que eles podem causar e os riscos que as pessoas podem correr graças a isso. No caso de agora deste tempo de férias, quando alguém sai, e se for, por exemplo, para o interior, eu penso que falámos nisto no último programa, mas de qualquer maneira, perdoem-me, mas se repetir também não será por aí. Não virá daí grande mal ao mundo. Quando as pessoas estão a ir para o interior, devem estar atentos às informações da meteorologia, para saberem se vão meter numa zona de muito calor, se vão circular por uma zona onde há risco de incêndio muito forte e, portanto, organizarem e dosearem a sua viagem em função destes pressupostos. Depois, é evidente que, claro, que quando andamos no campo, e se formos para o interior, então é o exemplo acabado, ou se formos fazer um piquenique, não devemos andar a abandonar coisas no campo. Já tinha estado a falar há pouco tempo com a Cristina, ela referia-me isso. Deixarmos, por exemplo, objetos de vidro espalhados no do campo. Isso é o suficiente, às vezes, num dia de muito calor, para iniciar um incêndio, para haver uma ignição. Muito menos devemos, eu nem devia estar a dizer isto, não devemos atirar objetos pela janela do carro quando vamos a circular, como, por exemplo, beatas para a berma da estrada. Muitos dos incêndios, acreditem ou não, parte dos incêndios que acontecem aí, sobretudo no interior, parte deles resultam de beatas largadas na ponta da estrada para alguém que vai a passar de carro. Parece mentira estarmos a falar nisto e é quase idiota as pessoas comportarem-se assim, mas às vezes acontece. Tanto que este ano o governo já veio dizer que temos que ter bastante cuidado no verão, inclusivamente com o fogo de artifício e com outro tipo de artefactos de natureza pirotécnica, portanto ninguém pode fazer nada, lamenta-se imenso, guarda-se isso para a festa do ano que vem. O que é certo é que, neste momento, vivemos a possibilidade de haver uma ou mais que uma onda de calor daqui até ao final do verão, por exemplo, ou até já dentro do outono. É verdade que nos safamos, entre aspas, desta que está a ocorrer agora na Europa, mas nós estamos, regra geral, muito mais atreitos aqui na Península Ibérica a ter essas ondas de calor do que acontece em França ou na Alemanha ou na Suécia, não é? Estamos aqui num ponto em que o nosso clima mediterrâneo é muito suscetível de poder provocar este tipo de problemas. Portanto, ondas de calor, cuidado, bons comportamentos no verão, quer os comportamentos individuais, quer os comportamentos de prevenção, de saber para onde é que se vai, quando é que se vai e o que é que se faz. Podemos falar agora de comportamentos individuais, talvez, digo eu, não sei, Manuel, queres avançar aí com alguns comportamentos individuais, deveras importantes para a nossa segurança pessoal e para a nossa segurança coletiva.
2: É, vamos falar um pouquinho agora aqui sobre estas questões dos cuidados. Aliás, já tínhamos falado no programa anterior, há duas semanas, já tínhamos falado aqui de algumas questões que vou aqui referir novamente. Mas queria só referir aqui uma coisa relativamente àquilo que o António disse, relativamente às ondas de calor e ao facto de nós não estarmos preparados. Enfim, nós não estamos preparados, as nossas casas não estão nem para o inverno nem para o verão. Mas, por exemplo, no norte da Europa, e uma das causas que tem estado na origem também das mortes, não são só os afogamentos, mas também são o facto das casas não estarem preparadas. E tem havido aqui algumas informações que as casas, por exemplo, em França e em outros países do norte da Europa, não estão preparadas, e que as casas, estando preparadas para o inverno, não estão preparadas para o frio. E por exemplo, as casas elas próprias acabam por se tornar autênticas armadilhas. Porquê? Porque as casas estão preparadas para resistirem ao frio, para serem mais, para conservarem o calor, portanto, para terem condições térmicas adequadas para que sejam confortáveis durante o inverno, têm aquecimento central, têm todas essas questões, mas, por exemplo, há muito poucas, ou a maioria não tem ar-condicionado. E isto significa que as casas acabam por se tornar, muitas delas, nomeadamente em Paris e noutras cidades francesas, que é onde tem havido agora o maior número de problemas nesta vaga que temos estado a falar, desta vaga de calor, tornam-se autênticas estufas, porque aquecem de tal maneira durante o dia, durante as horas de maior calor, que depois também não estão preparadas para perder esse calor, e depois também não estão preparadas com ar-condicionado, porque essa não tem sido ao longo dos anos uma preocupação, enfim, do modo geral, com as populações dos países do centro e do norte da Europa. É mais o frio do que propriamente o calor. Provavelmente também vão ter que se começar a preparar para o calor, porque cada vez mais as nossas alterações climáticas, elas são transversais, acontecem aqui em Portugal e no sul da Europa, Espanha, mas também acontecem no centro e no norte da Europa, mesmo os incêndios que falamos, que já infelizmente para nós são um flagelo todos os verões, e não só verões, primaveras e outonos, porque temos, enfim, incêndios grandes, normalmente desde maio, enfim, até às vezes outubro e quase e novembro, mas noutros países também.
0: É mesmo clima mediterrâneo.
2: Claro, mas nos países mais para o norte também já ouvimos falar, volta e meia, também de acidentes, nomeadamente na Escandinávia, acidentes, incêndios, nomeadamente nos países do norte da Europa, Escandinávia, por exemplo, precisamente porque as temperaturas estão também normalmente muito mais elevadas do que aquilo que era normal. Para já não falar no Canadá, que todos os anos é um flagelo, a quantidade de incêndios que há no Canadá, sendo o Canadá não é propriamente um país mediterrâneo, mas que também está muito mais quente do que aquilo que seria normal e expectável, e também os incêndios acabam por ser, de facto, uma tragédia. E isto vai tendo cada vez também maiores consequências ao nível também do clima, porque o clima também se vai alterando por todos os nossos comportamentos, os nossos hábitos de consumo, todas as coisas que nós vamos fazendo e temos feito ao longo dos anos, mas também depois a questão dos incêndios e todas as. Todo o facto de haver uma carga de calor tão grande e depois tanto material incandescente e que depois acaba por aquecer bastante o ar e destrói florestas que são, digamos, que o pulmão das nossas cidades, pois torna muito mais quentes os espaços, enfim, onde nós vivemos. E claro que depois cada vez mais vai sendo mais calor, que vai também gerando mais calor e que vai tudo isto sendo, enfim, como costuma dizer, uma pescadinha de rabo na boca, desculpem a minha expressão, mas esta era uma realidade que estava mais ou menos, enfim, previa-se, e as previsões, enfim, normalmente valem o que valem, mas estava previsto acontecer muito mais para a frente, e por isso é que se deveria tentar alterar aqui os nossos hábitos com as metas das cimeiras da Terra, que têm sido definidas ao longo dos anos, mas infelizmente, e por egoísmo dos governos e por falta de capacidade também de decisão e de organização dos vários países, pois pouco ou nada tem sido feito, de modo geral, e temos uma parte que até se preocupa, temos uma grande parte que não se preocupa, e estamos a ver todas estas consequências que nos estão de facto a afetar, porque calor sempre houve, temperaturas elevadas sempre existiram. O verão é a altura de calor, de noites longas, dias quentes, noites mais ou menos quentes. Eu, quando era criança, também me lembro de ter noites quentes e dias bastante quentes. O que acontece é que cada vez temos estes extremos e estas temperaturas extremadas durante mais tempo, e estão as tais ondas de calor, porque uma onda de calor, em termos concretos, em termos técnicos, é um conjunto de pelo menos 6 dias ou mais de temperatura máxima superior pelo menos a 5 graus em relação à temperatura média para esse período de referência. Portanto, são pelo menos 6 dias ou mais com 5 graus pelo menos acima daquilo que é expectável em termos médios. Portanto, nós agora não estamos neste momento em que estamos a fazer o programa, não estamos nessa fase. Mas já tivemos aqui há umas semanas, no mês de maio, tivemos aqui uma série de dias consecutivos, principalmente no centro e no sul do país, que de facto vivemos uma grande onda de calor, e tivemos aqui consequências bastante gravosas. Bom, mas em relação aqui aos comportamentos mais individuais, aquilo que estávamos, enfim, aqui a falar, só a referir que, antes de mais, antes de irmos de férias, e seja um fim de semana mais ou menos prolongado, como falámos há 15 dias, ou seja, umas férias mais programadas, de umas semanas, uma, duas, três semanas de férias, muitas das vezes para a praia ou para a montanha, enfim, para a natureza, e muitas das vezes que implica também a utilização de meios para praticar desporto, as pessoas devem fazer um check-up antes. E nós costumamos falar sempre nisto aqui todos os anos, isto é tal como o carro, a nossa viatura, antes de irmos de férias, antes de fazer uma viagem mais ou menos longa, devemos ir ver o estado do nosso carro, se os pneus estão bons, se as luzes estão todas a funcionar, os mínimos, os médios e os máximos, eventualmente também pode chover, pode haver trovoadas, convém que os para-brisas, limpa-para-brisas também funciona, enfim, todas estas questões devemos ter sempre esta preocupação com o estado da viatura, seja verão, seja inverno, quando vamos sair para a estrada, devemos ter sempre essa preocupação. Mas tal como devemos ter com o carro, também devemos ter, e até ainda mais, com a nossa saúde, e fazemos um check-up, enfim, mais ou menos aprofundado, ir ao nosso médico de família, ver como é que está, fazer umas análises, ver como é que está a nossa atenção, etc. E isto é tanto mais importante quanto mais se vai avançando em termos etários, mas também quanto mais as pessoas têm também alguns problemas ou algumas comorbilidades, porque às vezes problemas, enfim, às vezes as pessoas podem ter, de problemas de tensão, alguns problemas problemas, alguma tendência para problemas cardíacos, ou mesmo diabetes, outro tipo de situações, pois claro que as pessoas devem ter ainda muito mais cuidado antes de irem, por exemplo, enfim, para um período de férias, mais ou menos prolongado, ver como é que está o estado da máquina, neste caso a máquina humana, e fazer aqui de facto o check-up, ver o que é necessário, se é preciso fazer alguma medicação, se é preciso fazer aqui alguma adaptação, o que seja. E às vezes nós não fazemos isso, estamos tão desejosos de ir de férias, estamos tão desejosos de ir para a praia ou para onde quer que seja, ou viajar, ou fazer uma viagem de avião, outra coisa qualquer, e que nem sempre calculamos aqui as várias questões, nomeadamente ao nível da nossa saúde. Nem toda a gente está em condições de fazer, por exemplo, uma viagem de avião, nomeadamente uma viagem de avião longa, portanto há pessoas para quem isto pode ser contraindicado. Por exemplo, nem toda a gente pode ir, e daí a questão da viagem de avião, por exemplo, para portanto latitudes ou altitudes mais elevadas, porque pode interferir com a saúde, a nossa saúde, por exemplo. Questão das temperaturas, há pessoas que reagem muito mal ao calor, pois então devem de evitar ir se calhar para uma zona quente ou com um clima extremamente seco, para o norte da África, ou então para o Alentejo, ou para outra zona do país muito quente, porque há pessoas que de facto têm muito, enfim, reagem muito mal ao calor, tal como outras pessoas reagem muito mal ao frio. Portanto, estas questões da nossa saúde e do check-up que devemos fazer é fundamental. Tal como, por exemplo, também a questão da quando, por exemplo, uma pessoa se vai enfim, fazer, enfim, contratar com uma agência de viagens ou direto através, por exemplo, de um site, por exemplo, contratar com um hotel, com um alojamento local ou o que seja, devemos ter sempre cuidado, e isto é uma, enfim, um conselho, pelo menos um alerta que nós já temos dado aqui nas mais variadas situações, porque tudo isto, enfim, e o ir aos sites na internet, depois nós podemos ir pesquisar tudo e mais alguma coisa, mas aqui concretamente nas férias, muitas vezes as pessoas, porque é mais barato, ou porque parece que pode ser mais barato, vão diretamente a um determinado site e não sabem verdadeiramente onde é que estão. E não há um nem dois casos de situações de pessoas que foram enganadas, não estiveram de facto num site de um operador turístico, ou não estiveram de facto num site portanto, para poder, por exemplo, contratualizar com um hotel ou com um alojamento ou com uma pensão ou outra situação qualquer, e estiveram num site fraudulento e gastaram o dinheiro e acabaram por não contratar nada, não é? E tal como acontece quando compramos ou encomendamos alguma coisa, umas calças ou uma camisola ou outra coisa qualquer pela internet e pagamos e depois não chega nada à nossa casa, também pode acontecer aqui nas viagens que encomendamos, portanto, pagamos e depois, quando chega a hora, não conseguimos de facto ter nada para poder desfrutar ou usufruir, porque pura e simplesmente não estivemos num site devidamente legalizado. E portanto, todos os cuidados são poucos para que, quando nós tomamos a iniciativa de nós mesmo fazermos o nosso pacote de férias, por exemplo, e contratarmos o alojamento, a deslocação, etc., temos sempre muito cuidado com o sítio onde nós estamos, porque é muito fácil qualquer um de nós, por muita experiência que penso que possa ter na internet e que sabemos identificar sempre o que é ilegal e o que é legal, e se estamos num site pirateado ou não, muitas das vezes não é tão, ou pode não ser assim tão evidente quanto isso, porque há N situações de burlas, que às vezes até os mais calculados e os mais informados às vezes também são enganados. Portanto, todo o cuidado é pouco, e se calhar nestas situações o melhor é mesmo contratar com uma agência de viagens, com um operador turístico, com algo que seja mesmo, portanto, independentemente da pessoa contactar vários operadores para ver quais são os preços. Isto é tal como comprar um frigorífico ou uns ténis, ver bem, comparar várias marcas, várias opções em vários locais, e depois optar por aquilo que a qualidade-preço seja, portanto, seja a relação mais adequada e mais favorável para nós. Mas temos sempre muito cuidado com aquilo que estamos a contratar, porque antes das férias começarem podemos já estar a ter, enfim, um prejuízo tremendo, que depois acabamos por ficar em terra e nem saímos de casa, porque entretanto ficamos sem o dinheiro, não é? Portanto, todas estas situações são sempre muito, muito, muito, portanto, temos que ter sempre muito cuidado, porque podem ser perigosas. Depois, aqui a questão, por exemplo, A questão, muitas das vezes, já agora também falar aqui um bocadinho também na questão dos para onde é que nós viajamos. Muitas das vezes as pessoas querem, enfim, viajar para aqueles destinos mais ou menos exóticos, no outro lado do mundo, quanto mais distante, melhor, quanto mais diferente da nossa realidade, melhor. O princípio é bom, mas temos que ver, lá está novamente a nossa saúde, se estamos em condições de saúde para podermos fazer essa viagem ou dar esse passo. Porque se a nossa saúde não é melhor, ou se nós, por exemplo, não fizermos uma coisa tão simples quanto, por exemplo, se vamos para um sítio, por exemplo, tropical, por exemplo, em que há muita bicharada, há muitos vírus, há muitas situações, por exemplo, com as águas, etc. E às vezes é preciso fazer umas profilaxias da malária ou fazer umas vacinas, etc., etc. Portanto, temos que ver sempre o que é preciso. Não é apenas ir ao site, comprar, encomendar e vamos nós. E depois podemos chegar ao destino e não conseguir entrar porque não temos, por exemplo, a profilaxia da malária ou a vacina da febre amarela ou outra qualquer que não temos, não nos deixam entrar no país e nós não calculamos isso. Ou então até nos deixam entrar, não era obrigatório, mas era altamente recomendável. Devíamos ter feito aquilo que é importante fazermos nestas situações, que é a consulta do viajante. É muito importante. Não vamos fazer a consulta do viajante, por exemplo, para ir, sei lá, a Paris ou a Londres ou a Munique ou outro país ou cidade aqui da Europa, mas se formos para fora do continente europeu e, nomeadamente, para determinados sítios em que as condições de higiene, de salubridade, o próprio clima, as condições, muitas das vezes, até da água, que é fundamental, por exemplo, há sítios em que nem sequer para escovar os dentes devemos escovar os dentes com água da torneira, água da rede, tem que ser com água engarrafada. Portanto, todas estas informações devem ser sempre previstas, devemos sempre acautelar para evitar situações. E alguns destinos destes pode não ser obrigatório, mas é avisado de fazermos um seguro de saúde, porque aquela ideia que nós temos ou podemos ter, ah, não acontece nada, não há problema nenhum. Mas o problema é que pode haver. E muitas das vezes, quando nós menos esperamos, de repente temos uma situação que não tínhamos previsto, que não acautelámos, e de repente temos uma situação mais ou menos grave, que implica internamento, ou que implica, por exemplo, portanto, sermos transferidos, às vezes em situações não muito boas, para o nosso país, e tudo isso implica custos acrescidos, que não estão contemplados no nosso pacote de viagem. Porque então calculamos com um seguro de saúde ou com um extra, um upgrade que deveríamos ter feito. E para determinado tipo de destinos, isto é fundamental. Não é apenas consultar um site ou uma revista de viagens e aí vamos nós, porque estas situações acontecem. E também, agora com as questões da guerra e determinado tipo de destinos, que muitas vezes, enfim, os portugueses e não só, enfim, achamos que são interessantes e podem ser bastante interessantes, mas se calhar é noutras alturas. Se calhar é bom não tentarmos a sorte e se calhar irmos para sítios neste momento que não estão muito seguros, não é? Porque ainda que pareçam ou possam parecer que estão seguros, mas de repente pode haver uma situação imprevista, não é? E uma situação de uma guerra, de um atentado, de outra situação qualquer. Portanto, nós nunca sabemos quando é que isso pode acontecer. Portanto, se nós não temos uma bola de cristal para adivinhar o que é que vai acontecer, mas podemos tentar calcular e se calhar não tentar neste momento ir para sítios que estou-me a referir nomeadamente ao Médio Oriente. Que pode ser muito tentador para muita gente, a Jordânia, por exemplo, o Egito, Israel e outros países estão tão apetecíveis por várias regiões, mas os próprios os Emirados Árabes Unidos, nomeadamente o Dubai e outros Emirados do país, mas neste momento se calhar não serão as opções mais adequadas e provavelmente, enfim, deveríamos se calhar ficar aqui para outros destinos mais seguros para já. Neste momento, e depois, logo quando as coisas acalmarem, logo podemos tentar, e se calhar até mais para o final do ano. Muitas vezes há pessoas que fazem férias para esses destinos no nosso inverno, porque pronto, são mais baratos. Nós conseguimos, às vezes, até pacotes mais baratos, e pode ser uma opção. Relativamente aqui à praia, já falámos da outra vez, não vou aqui alongar aqui com as questões do sol, as horas de maior perigo, entre o meio-dia e as 16 horas, entre o meio-dia e as 4 da tarde, evitar sempre, seja em piscina, seja em rio, seja no mar. Entre as 11 e o meio-dia também já não é desejável, nem entre as às 16 e às 17 horas. Enfim, tentarmos sempre ir, e então neste momento que temos o solstício de verão foi agora há 2 dias. Convém mesmo termos aqui pronto, os dias são muito maiores, temos muitas horas de sol e podemos ir para a praia ou muito cedo, sem estar a pôr em causa aqui os nossos a nossa pele e estar aqui a fazer perigar com os raios ultravioleta. E também depois das 17 também ainda temos muito tempo de sol e podemos nadar e podemos correr e podemos fazer uma série de até desportos no mar, porque neste momento temos esta luminosidade bastante grande e podemos desfrutar sem precisar de estar entre o meio-dia e as 4 da tarde. De facto, que infelizmente vemos muita gente e sabemos que muita gente vai nas horas de maior calor, nomeadamente com crianças, que não deviam de todo estar na praia a essas horas, muito menos estar sem chapéu ou sem óculos, e nem sequer, já temos também falado nisto aqui noutros anos, até por questões de segurança, as crianças não devem andar nuas na praia, na piscina, não devem andar nuas, por muita graça que possa ter e por muito pequenina que seja a criança, evitar este tipo de situações, porque as crianças aprendem, as crianças vão aprendendo a perceber o que é correto fazer, o que é que não é correto fazer, e a salvaguarda e o cuidado deve ser sempre incutido na criança o mais cedo possível, até para que as crianças também possam começar a perceber, isto também tem que ser ensinado, se houver algum sinal de alerta, a criança saber o que é que deve fazer. Por exemplo, se houver ali algum comportamento de outra pessoa que possa não ser cuidada, a criança ser estimulada a denunciar essa situação. Se a criança se perder, por exemplo, na praia, deve ser sempre, antes de se perder, logicamente, ser dada à criança a indicação de que se perder na praia, a criança deve procurar logo o sítio onde estão as bandeiras, onde está a bandeira, onde está o nadador salvador. É fácil de verificar, há vários na praia, portanto, a criança, se sentir perdida, deve-se dirigir para aí. E
0: Já
2: não.
0: não
2: E
0: há
2: não.
0: planilha.
2: Pois agora já não há a bola da Nívia, não é? Que antes era também uma forma muito importante também em termos de orientação. Portanto, agora
1: Era
2: é,
1: o
2: são as
1: ponto de
2: bandeiras.
1: encontro.
2: Era o
1: Era
2: ponto de
1: o ponto de
2: encontro
1: encontro.
2: e da
1: Era sempre
2: referência. É.
1: debaixo da bola da Nívia.
2: Exatamente. Portanto, aí as pessoas só estivessem como ponto de encontro, ou se perdessem, ia lá tudo ter, e aí. Agora é, por exemplo, o sítio onde está o nadador Salvador, e quando a criança chega à praia com os pais dizem logo: não é para sair do pé dos pais, não é para andares a correr de qualquer maneira, mas por alguma razão, se te desorientares, diriges, se não encontrares o sítio onde estão os pais, onde estão os avós, procurares logo a bandeira, portanto, o nadador Salvador mais próximo, e é para aí que diriges, e pronto, e depois serão dadas as indicações para que a criança portanto, seja entregue e seja direcionada para os seus pais, avós, os irmãos, com quem for. Portanto, estas questões devem ser passadas às crianças, até porque nunca nos podemos esquecer que a criança vê a realidade de uma forma diferente do adulto. Para a criança é tudo muito grande. E se nós, por exemplo, somos adultos e estamos na praia, e quando, por exemplo, temos numa praia com muita gente, nomeadamente as nossas praias, por exemplo, no mês de agosto, final de julho ou ao fim de semana, em que há tanta gente na praia, pois muitas das vezes não é difícil uma pessoa perder-se ou desorientar-se. E nós somos adultos, temos um ângulo de visão diferente de uma criança que é muito mais pequenina e que, portanto, a visão dela vai ao nível das nossas pernas. É ao nível das pernas dos adultos. Portanto, e daí para cima elas não conseguem ver. Ora, uma criança que, portanto, é do tamanho da cintura ou abaixo da cintura de um adulto, e de repente só vê pernas, e cinturas à sua frente, pois é muito mais fácil uma criança desorientar-se, perder-se, não é? E entrar também em aflição. E um adulto que perca a criança, isto também é mais fácil de dizer do que fazer, é tentar não entrar em pânico. E tentar encontrar o agente da autoridade, enfim, o mais próximo possível, o nadador Salvador, mas também, claro, tem que ser feito o trabalhinho antes de casa, que é dizer à criança o que é que ela deve fazer no caso de se perder, para onde é que ela se deve dirigir, que é para evitar aqui estas situações. Mais coisas, por exemplo, em relação aos protetores, já falámos. Portanto, 50 ou mais, nunca abaixo de 30, e para crianças e pessoas com pele mais branca, pele mais clara, cabelo claro, olhos claros ou ruivos, 50 ou mais, precisamente porque são, Portanto, as pessoas muitas das vezes custam muito a broncear-se e normalmente são pessoas muito mais atreitas a escaldões. Ou seja, a pessoa está na praia, até se pode querer bronzear, mas não se bronzeia porque a pele nunca chega a estar bronzeada. Passa de branca a vermelha e de vermelha a pelada. E quanto mais a pele ficar vermelha, quanto mais escaldões a pessoa apanhar e mais bolhas rebentarem, maior há a probabilidade da pessoa depois poder vir a ter problemas mais tarde ou mais cedo, nomeadamente algum problema ao nível, enfim, do câncer da pele, que normalmente afeta pessoas, enfim, principalmente a partir dos 50 anos, não quer dizer que não surge antes, e há muita gente, enfim, que infelizmente também tem antes, mas pode surgir com maior probabilidade nas pessoas com mais de 50 anos, nas pessoas com, lá está, com a pele muito clara e que apanham ou que apanharam, nomeadamente na infância e na adolescência, muitos escaldões. Porque antes não havia aquelas preocupações que eu já de não estar muito tempo ao sol, evitar os escaldões, portanto, ter todos estes fatores de proteção que antes não, eu lembro-me quando era criança, estas preocupações não existiam e hoje em dia existem e bem, mas apesar de tudo e apesar de toda a informação, o que vemos muitas das vezes é que as pessoas continuam a não ter cuidado e às vezes podem surgir aqueles problemas, nomeadamente antes de chegar ao câncer da pele. Não é? Mas aqui a regra do abecedário, do A, B, C, D, E, são os sinais, e os sinais, os sintomas que nós devemos ter nos nossos sinais. Nós, à medida que vamos envelhecendo e à medida que vamos evoluindo ao longo dos anos, vamos tendo mais sinais, todos nós. Faz parte do processo de envelhecimento natural. À medida que somos mais velhos, vamos tendo sempre mais sinais, mas há sinais e sinais. E devemos ir fazendo mensalmente, em 2 meses, vendo ver bem a nossa, como é que está a nossa pele, ver não só a parte que nós vemos à frente, a cara, o peito, os braços, as pernas, mas também a parte de trás da cabeça, o crânio, por exemplo, as costas, com o espelho, muitas das vezes à frente e outra atrás, para vermos como é que, pronto, se estamos ali com algumas alterações ao nível da nossa pigmentação, dos nossos sinais, entre os dedos, portanto, termos sempre muita atenção. E aqui a questão dos sinais, do A, portanto, é o quê? Portanto, se os sinais são assimétricos, isto é o quê? Se um sinal se desenvolve de forma diferente, um sinal que está a evoluir e que é assimétrico, não é igual, que não é redondo, pode ser um sinal de alerta. O B é um sinal em que é a questão dos bordos do sinal serem diferentes, ou seja, uma parte do sinal pode ser mais alta, outra mais baixa, podem ser, portanto, haver ali alguma irregularidade, ou seja, o B tem a ver com os bordos dos sinais. O C, a cor. Se o sinal tem uma cor estranha, se o sinal é muito, muito, muito escuro, ou se é vermelho e tem tendência para sangrar, ou se tem outras cores, também pode ser um sinal de alerta. O D, o diâmetro. Se o sinal tem um diâmetro superior a 5 milímetros e se este diâmetro tem tendência para aumentar, não é? Portanto, a questão aqui do D. E o E, a espessura, portanto, também, e se ele vai evoluindo, também se o sinal vai evoluindo, não se mantém, mas tem tendência para ir evoluindo. Portanto, o A, B, C, D, E, são 5 letras que aqui aplicadas a esta questão dos sinais é muito fácil de nós irmos vendo. 2 em 2 meses ou mensalmente, fazer pelo menos uma ou duas consultas com o dermatologista por ano, nomeadamente se somos aqui de alguns destes grupos de risco, ou se temos, apanhamos, ou se temos tendência para apanhar muito sol, ou em lazer, ou em trabalho, ou em desporto. Há muita gente que também faz desporto ao ar livre, nomeadamente nas horas de maior calor, também pode vir a ter problemas com problemas de pele. Portanto, todas estas situações devem ser salvaguardadas por maioria da razão. E, finalmente, aqui só para dar aqui mais chega aqui em relação àquilo que a Cristina tinha dito, em relação aos afogamentos, só para dar aqui mais chega, só no primeiro, antes, enfim, em 5 meses e meio, sensivelmente, foi até meados deste mês, tinham morrido, cinco, já morreram, ou tinham morrido, neste momento, não sei se há mais alguns elementos, 57 pessoas, sendo que 36 mortes por afogamento foram só nos primeiros 3 meses. Ou seja, entre janeiro e março morreram 36 pessoas por afogamento, sendo a maioria jovens do sexo masculino, tal e qual como nós tínhamos referido no programa anterior, que são aqueles que muitas das vezes se jogam de qualquer maneira, e tem a ver também com o facto de já termos tido bastante calor em março e em abril, e precisamente houve aqui já problemas graves.
3: Períodos sem vigilância, não é?
2: Exatamente, e é precisamente nas alturas em que não há vigilância, ou nas zonas que ainda agora não têm vigilância, que às vezes podem ser muito apetecíveis, nomeadamente nos rios, que às vezes têm água muito fria. O choque térmico também pode ser um dos fatores de perigo, choque térmico, água muito fria, o corpo quente e de repente um choque térmico pode dar origem ou ter como consequência a morte, não é? E que levar ao afogamento, ou fundões, ou outro tipo de situações. Cristina, queres falar aqui na questão das tatuagens, por exemplo?
1: Olha,
2: posso, e outras coisas?
1: Eu posso avançar com isso, tatuagens e piercings. De facto, esta é uma altura que não se deve fazer, porque com o calor, com o suor, o sal da praia, o cloro das piscinas, portanto, vai demorar muito mais o processo de cicatrização, pode correr efetivamente alguma coisa errada, é melhor deixar para fazer estes enfeites, digamos assim, estes acessórios, mais para o início do inverno, porque a pele está protegida, está coberta, faz a sua cicatrização regular, normal, e no próximo verão está esplêndido. Aparecemos com uma tatuagem ou com um piercing, uma coisa bonita, para quem gosta, evidentemente, destas questões. E já passou o inverno a cuidar, a hidratar, portanto, já fez todo o processo que tinha para fazer, e fazer isto agora no verão, porque agora é que nos lembramos, de facto, é uma ideia muito errada. Pensem bem nisto, quem tiver vontade de fazer, e deixe para fazer para o próximo inverno. Eu gostava também só aqui de acrescentar mais uma coisa ou outra. O Manel esteve a falar de facto das horas de sol, mas eu quero referir que é importante nós termos aqui uma mnemónica. Quando nós estamos na rua, quando estamos no exterior, devemos olhar para a nossa sombra. Se a sombra está mais pequena que nós, se quando nós olhamos para a nossa sombra, a projeção da mesma é menor do que a nossa estatura, significa que o sol nos está, de facto, a incidir de uma forma que pode eventualmente agravar ainda mais o calor e a temperatura que nós temos, porque a sombra, como é mais pequena, o sol está mesmo por cima de nós e está-nos a, desculpem a expressão, bater com toda a força. Se a sombra efetivamente for maior que nós, significa que o sol está a incidir menos, não é tão quente, não nos está a fazer tão mal. Portanto, devemos olhar para a nossa sombra como o Lucky Luke e olhar e verificar, mais pequena, mais grave, maior, menos grave. Portanto, isto também é importante nós pensarmos nisto. Também é importante aqui, e eu gosto sempre de falar aqui com mais duas ou três coisas que são importantes. Se nós, quando nos sentamos para beber alguma coisa, como temos muito calor, temos a tendência a pedir qualquer coisa muito gelado, muito fresco, temos que ter a noção que isso vai fazer com que o nosso corpo reaja ao choque térmico e vai-nos fazer aquecer mais rapidamente, por mais estranho que pareça. Se pedimos uma coisa gelada, o corpo reage e rapidamente a temperatura que nós queremos dispersar, que é o calor, o nosso corpo vai chegar a essa temperatura quente mais rapidamente. Se for uma água normal, um sumo, um refrigerante, obviamente está no frigorífico, mas que não está gelado, o corpo lentamente vai se habituando à temperatura e nós ficamos mais fresquinhos durante mais tempo. Portanto, ter atenção a isso. Ter atenção, de facto, o Manel já falou, mas nunca é demais reforçar chapéu, protetor solar, na praia, crianças com t-shirt, com calçõezinhos, de facto não andarem nus, mas uma t-shirt sempre para proteger, para ser mais fácil de encontrar, e até porque depois, se a t-shirt também estiver molhada ou estiver salpicada, a temperatura da criança sempre está mais fresquinha. portanto, isso sempre ajuda também. E quero aqui também, para terminar, pelo menos aqui a minha parte, que já não falta muito tempo, aqui a questão da alimentação, obviamente com este calor todo não vamos ter, ou não nos vai apetecer aquela comida de conforto, mas é fundamental nós comermos bem também, nesta altura de calor, dormirmos bem, porque o calor, quando dormirmos melhor, também temos mais resistência, é melhor para conseguirmos, enfim, que o nosso corpo doseie a temperatura, mas, portanto, as saladas. É fundamental. Os palitos crus de cenoura, de pepino, de pimentos, por exemplo, porque vão saciando a nossa fome, e vão-nos repondo a hidratação necessária, porque nesta altura, com o calor, com o suor, enfim, vamos mais vezes vamos à casa de banho, mais vezes fazer o xixizinho, portanto é preciso repor a hidratação. E portanto, chá caseiro, não é? Chá refrigerante, águas, tisanas, portanto, tudo isto é algo que nos vai hidratar, que nos vai ajudar na parte de saciar, e é saudável, portanto, vai-nos fazer bem. Sopas, a sopa é fundamental. É claro que as pessoas podem estar a ouvir-nos e dizer assim: ai, mas a sopa é tão quente, não apetece nada. Eu compreendo. Também podemos optar por sopas frias, mas a sopa é fundamental porquê? Porque traz água, muita água, traz os legumes, traz os vegetais. Portanto, se não comermos mais nada porque não apetece, se comermos uma sopa e a seguir frutas, portanto, já estamos, enfim, de alguma forma, bem alimentados. Agora, se comemos mal, depois comemos uma coisita aqui, petiscamos acolhi, o refrigerante, o pacote de batatas fritas, as bolachas, portanto, não vamos estar bem alimentados, não vamos estar saciados, o corpo vai estar sempre desequilibrado e não nos vamos sentir bem, sei lá, descer a pressão arterial, podemos ficar mais tontos, porque mal alimentados com muito calor, de facto não vai fazer bem. Por isso, sempre que possível, andar sempre com uma garrafa de água connosco, não precisa de ser uma garrafa muito grande, podemos em qualquer bebedouro, em qualquer casa de banho pública, podemos ir sempre enchendo a nossa garrafa de água, mas é fundamental andarmos com uma garrafa d'água, e se tivermos que andar também com um snackzinho na nossa mochila, na nossa mala, uns palitos de cenoura cruas, uns quadradinhos de queijo, portanto, vai-nos alimentando, e não vamos comer, desculpem a expressão, porcarias, porque quantas vezes nós vamos à praia e olhamos para as pessoas que estão ao nosso lado, ou na praia, ou até mesmo a fazer piqueniques, e o que vemos são os pacotes de batatas fritas, são os refrigerantes, são as salsichas, são aquelas comidas que nós dizemos assim: ah, mas isto é tão simples de trazer, de fazer, e enfim, não causa grandes problemas, grandes stresses, mas é má alimentação, é super má alimentação, porque é excesso de sal, excesso de açúcar, e isso de facto não nos vai fazer nada bem. Quero também aqui chamar a atenção para outra coisa também muito importante, que é a conservação dos alimentos. Por muito que nós, nesta altura, tenhamos atenção aos prazos de validade, sempre que nós tiramos um alimento fora do seu local de excelência de conservação, por exemplo, o iogurte é o frigorífico, as bolachas, enfim, se ficarem no tablier de um carro, se tiver algum creme, se tiver alguma coisa, pois dentro do carro o calor é muito maior do que na rua, portanto é uma média de 10 graus superior, portanto vai deteriorar aqueles alimentos que, apesar de estarem no prazo de validade, como não estão bem conservados e com este calor, portanto, tudo vai alterar a qualidade dos alimentos, da forma como eles depois chegam à nossa barriguinha. Volto a repetir, eu sei, já repeti isto há 2 semanas atrás, mas volto a repetir: álcool e refrigerantes não hidratam, bem pelo contrário, desidratam por causa do açúcar que tem, por causa de algumas outras substâncias que possa ter. Portanto, se queremos estar hidratados, temos que beber água ou chá, não é chá, refrigerante. E depois podemos beber cerveja, podemos beber um refrigerante ou outro, mas temos que ter a noção de que não nos estamos a hidratar. E o fundamental é a hidratação. Era isto que eu de facto queria dizer. Não nos podemos esquecer que só porque estamos de férias não pode valer tudo. Temos que cuidar do nosso corpo físico e mental. O nosso corpo físico é a nossa ferramenta de trabalho. Ele tem que ser bem cuidado. E seja verão, seja inverno, claro está. Mas no verão, pelo calor, porque ficamos mais sonolentos, porque não apetece, enfim, mexer uma palha, tendemos a não nos cuidarmos tanto. E é fundamental, temos que nos cuidar. Portanto, como ferramenta que é, não podemos estragar o nosso corpo físico. E o nosso corpo mental. Atenção, de facto, às férias de verão, a todas as atividades que podemos fazer na companhia de muitas outras pessoas. Proteção, nossa proteção, proteção também de nós para com os outros, cuidados. Temos que ter a capacidade de perceber que, enfim, não pode valer tudo, temos sempre que nos cuidar. Era isto que eu queria deixar aqui como nota. Desejo um bom verão, umas boas férias para quem for de férias agora no mês de julho, para quem estiver a trabalhar, de facto, cuidado com o calor, cuidado com os golpes de calor podem acontecer quando nós estamos no quintal, quando vamos passear o cão, se não estivermos bem protegidos, podemos ter algum problema, de facto, com o nosso descuido. Ter atenção aos locais também onde compramos a comida, normalmente a comida que se vende na rua, enfim, pode não estar nas melhores condições de higiene e de salubridade e de conservação. Portanto, atenção a isso e olhe que tudo corra bem e que tudo corra bem neste verão.
3: Muito bem, a fechar, apenas pedir ao Manuel, por favor, para dar os contactos do SMIC.
2: Com certeza. Deixa-me só referir aqui uma coisa muito rapidamente. É só aqui a questão das rotinas. As rotinas são fundamentais, nomeadamente quem tem crianças. As rotinas são fundamentais, ou seja, aquele aspecto previsível e uma criança, quanto mais pequena é, mais importante é a rotina para ela. E agora, na altura do verão e das férias, as rotinas quebram-se um bocado, mas é importante, e como a Cristina estava a dizer, há aqui questões que devem, na mesma, continuar a ter-se muita atenção. Atenção é a questão da alimentação, haver aqui alguma flexibilidade, se calhar, em algumas coisas que se podem comer agora, se calhar mais umas guloseimas, se calhar mais uns hambúrgueres, enfim, mas portanto sempre articulados com as saladas e com as sopas que não se devem de comer, mas a alimentação é fundamental, tal como também a questão do descanso. Pode ser um bocadinho e deve ser um bocadinho mais permissivo no levantar e no deitar, ou seja, nas horas de deitar e nas horas de levantar, relativamente ao período escolar, mas tem que se manter na mesma aqui uma higiene de sono, e as crianças continuam na mesma a precisar de dormir e descansar, mesmo estando em férias. E estando em férias, elas não vão dormir menos do que no tempo de aulas. Podem-se levantar mais tarde, mas também se podem deitar um bocadinho mais tarde, mas mantendo aqui estas questões do sono e da higiene do sono, que é muito importante. Portanto, e uma coisa que eu por acaso vi ontem, um estudo que é da vitamina A e a vitamina C, a falta desse alimento, dessas vitaminas, podem aumentar o risco de hiperatividade nas crianças. Portanto, daí a questão da alimentação. Os contactos. 21 923 6923, 21 923 6923, ou 24.
3: Muito bem. Mais uma vez a todos, muito obrigado. Até ao próximo programa.
1: Obrigado. Boa tarde e até ao próximo.
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O Ministério dos Negócios Estrangeiros confirmou esta quinta-feira a morte de um cidadão português na sequência dos sismos que atingiram a Venezuela. Segundo a nota divulgada na rede social X, a vítima, um homem, foi retirada dos escombros com vida, mas acabou por falecer a caminho do hospital. O governo português já apresentou as condolências à família e expressou solidariedade às autoridades e ao povo venezuelano. A diplomacia portuguesa já tinha indicado que outros 4 cidadãos nacionais, pertencentes a uma mesma família, estavam incontactáveis após os sismos. Os abalos sísmicos com magnitudes de 7,2 e 7,5 na escala de Richter e registados com cerca de 40 segundos de intervalo provocaram dezenas de mortos e centenas de feridos, levando milhares de pessoas a sair para as ruas em Caracas. E ainda face ao mesmo tema, o ministro da Presidência, António Leitão Amaro, anunciou há instantes, em conferência de imprensa após o Conselho de Ministros, que Portugal vai enviar uma equipa de cerca de 50 elementos para apoio às operações de resgate da Venezuela na sequência dos sismos que atingiram o país. Segundo o governante, a equipa será mobilizada o mais rapidamente possível e integrará diferentes entidades, incluindo o Ministério dos Negócios Estrangeiros, o Ministério da Administração Interna, a Defesa Nacional e ainda o setor da saúde. Entre os operacionais previstos estão elementos do INEM, equipas de resgate e operacionais da Unidade de Emergência e Socorro da GNR, com experiência em missões internacionais de resposta a catástrofes como o terremoto na Turquia. Leitão Amaro transmitiu ainda a profunda consternação do governo português pelas vítimas dos sismos, incluindo a confirmação da morte do cidadão português, anunciado há instantes. E ainda no contexto nacional, Portugal vai acolher um comando regional para a Península Ibérica da Agência Europeia de Fronteiras, Frontex, no âmbito de um reforço operacional que prevê, para já, a colocação de mais de 25 agentes no país, com foco no controle de portos e aeroportos internacionais. O anúncio foi feito pelo Ministro da Administração Interna, que explicou que esta nova unidade terá um caráter multidisciplinar, abrangendo o combate à imigração ilegal, ao tráfico de seres humanos e ao crime organizado, incluindo o tráfico de droga. É mais um incremento do ponto de vista organizacional, mais meios, mais trabalho em conjunto, afirmou o governante, sublinhando a responsabilidade acrescida de Portugal e Espanha na gestão das fronteiras externas da União Europeia. Segundo o ministro, o número de agentes da Frontex em Portugal poderá aumentar até cerca de 60 elementos, reforçando a operação de vigilância em território nacional e em pontos estratégicos de entrada na Europa. E já referente à vizinha Espanha, o Congresso dos Deputados de Espanha aprovou uma resolução que exige a demissão do primeiro-ministro Pedro Sánchez ou, em alternativa, a apresentação de uma moção de confiança parlamentar, aumentando a pressão política sobre o líder socialista. A iniciativa foi apresentada pelo Partido Popular, PP, e aprovada por maioria com 177 votos a favor, 171 contra e uma abstenção, contando ainda com o apoio do Vox e do Juntos pela Catalunha. O texto considera que a atual legislatura está esgotada e acusa o governo de instabilidade política e de alegados casos de corrupção. Apesar da aprovação, a resolução não tem caráter vinculativo, pela qual não obriga o executivo a cumprir as recomendações. Ainda assim, o líder do PP, Alberto Núñez Feijó, considerou a decisão muito séria e afirmou que Pedro Sánchez governa agora contra a maioria absoluta do Parlamento. Sánchez, por seu lado, mantém a intenção de cumprir a legislatura até ao fim, rejeitando a necessidade de eleições antecipadas ou até mesmo de abandonar o cargo. E agora direcionado à atualidade noticiosa de Sintra, as praias do Conselho de Sintra contam com um reforço de segurança durante a época balnear através da Operação Praia Segura. Este projeto inclui novas medidas de vigilância, como sistemas de videovigilância, nas praias da Adraga, Praia Pequena e Magoito, além de uma equipa móvel para patrulhar toda a costa do Conselho. A operação passa também a integrar novos meios como uma viatura, uma moto 4 e uma moto de água, com o objetivo de melhorar a capacidade de resposta em situações de emergência. O presidente da Câmara de Sintra, Marco Almeida, destacou que a iniciativa pretende garantir praias mais seguras para residentes e visitantes, deixando também um apelo à população para uma utilização responsável do litoral. E ainda pelo município, a Carris Metropolitana vai reforçar a linha 1254 que liga a Portela de Sintra à Praia do Magoito para melhorar o acesso às praias do concelho durante toda a época balnear. A medida pretende responder ao aumento da procura dos transportes públicos, oferecendo mais opções de mobilidade para quem se desloca à Praia Grande, à Praia das Maçãs e à Praia do Magoito. O reforço inclui novos horários durante os dias úteis, fins de semana e feriados, com mais circulações nos dois sentidos entre a Portela de Sintra e o Magoito. Para mais informações sobre estes novos horários, deve visitar o site da Câmara Municipal ou o site da Carris Metropolitana. E para terminar em cultura, o Teatro Mosca vai apresentar no próximo dia 27 de junho, às 21h30, na Praça Açores, no Cacém, a programação da 12ª edição do Festival Moscarium, que será a última neste formato.
O anúncio será feito após o encontro do Fórum Comunitário Teia e contará com uma projeção de filmes de animação da Disney na fachada do centro comercial com entrada gratuita. Entre 4 e 20 de setembro, o festival regressa com a sua edição de despedida, mantendo uma programação que inclui espetáculos, residências artísticas, concertos e projetos comunitários em vários espaços do Conselho de Sintra. Ao longo dos anos, o Muscário destacou-se pela ocupação dos locais não convencionais e pela aposta na criação contemporânea e na ligação às comunidades locais. Apesar do fim deste formato, o Teatro Mosca garante a continuidade do projeto com um novo modelo dedicado à

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1: O meu nome é Isaac e tenho 10 anos e quero saber como a vaca faz leite.
2: Para darem leite, as vacas têm de ter filhos. Quando o bezerro nasce, a vaca mãe começa a produzir leite. Depois de 2 meses, em média, o filhote deixa de mamar. Então a vaca começa a ser ordenhada, ou seja, as glândulas mamárias são estimuladas para continuarem a dar leite. Para interromper a produção de leite, basta parar de ordenhar o animal. A média, embora varie conforme a espécie, é cada vaca dar 8 mil litros de leite em 10 meses. Depois interrompe 2 meses, engravida de novo e recomeça outra vez o ciclo novamente.
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1: Voltamos a estar de volta para mais um Cuidar e Guardar. E este já é o 25º programa desta série, onde contamos com a colaboração de Fernando Ferreira, que mais uma vez quero agradecer a sua colaboração. Bem-vindo.
2: Muito obrigado, é um prazer e quero saudar aqui todos os ouvintes da RCS. Boa tarde a todos.
1: No programa anterior estávamos a falar sobre o domínio e a implementação do domínio de Deus aqui na Terra. E o Fernando Ferreira falou e mencionou que no programa de hoje iríamos falar sobre uma teoria que anda em voga, sobretudo para algumas religiões, que chamou o dominionismo e que ele estaria presente agora, ou seja, esse domínio seria agora. Eu começo-lhe por, em primeiro lugar, pudesse explicar o que é isso, que teoria é essa do dominionismo?
2: Vamos compreendê-lo ao longo do programa, mas pareceu muito importante abordar esta questão, porque nós temos falado, fizemos 4, 5 programas sobre o domínio, e há pessoas que podem ter alguma confusão sobre a forma desse, que esse domínio deve ser exercido. Às vezes há setores religiosos que pretendem dominar o poder político, por exemplo, e que o mundo só se converteria quando todas as pessoas, todos os pensadores pensassem dessa forma que essas pessoas pensam. Na verdade, vamos analisar essa questão e vamos tentar perceber o conceito bíblico sobre o que temos falado, sobre o domínio e, sobretudo, aprimorar esta questão. No programa anterior, terminamos referindo a implantação do reino de Deus e a reafirmação inequívoca do seu domínio. Segundo a perspectiva profética, o sonho de Nabucodonosor e a explicação de Daniel, cerca de 2600 anos atrás, a revelação é espantosa. E vamos ler o texto que referimos no programa anterior. Quanto ao que viste do ferro misturado com barro de lodo, misturar-se-ão com semente humana, mas não se ligarão um ao outro, assim como o ferro não se mistura com o barro. Mas, nos dias destes reis, o Deus do céu levantará um reino que não será jamais destruído. E este reino não passará a outro povo. Esmiuçará e consumirá todos estes reinos e será estabelecido para sempre. É este o sonho e a interpretação de Daniel. Pois há crentes, sobretudo nos Estados Unidos, mas também noutros países da América Latina, que pensam, que interpretam que este reino deve ser implantado agora. Existe um movimento radical em diversos destes meios que se alberga muito bem entre as filosofias dos movimentos de matriz ultraconservadora, que distorce a perspectiva do domínio que temos estado a tratar ao longo dos últimos programas. Assim, no conceito de alguns destes pensadores religiosos, o cumprimento final da grande comissão de Cristo ocorrerá quando o mundo como um todo estiver colocado sob o domínio de Cristo por meio dos esforços da sua Igreja e uma sociedade cristã tiver sido estabelecida em cada nação. No conceito cristão, sobretudo de um destes senhores, Rastoni, a lei bíblica substituía as leis seculares como fundamento para o governo e para a sociedade. Aqui descobrimos uma teoria emergente nos meios religiosos que não corresponde à perspectiva bíblica, histórico-profética do domínio. Segundo já lemos, primeiro ponto, nos dias destes reis, o Deus do céu levantará um reino que não será jamais destruído. Este reino será estabelecido pelo próprio Deus. O versículo 45, Daniel 2:45, diz: de maneira como viste que do monte foi cortada uma pedra sem mãos, noutra versão traduzida, traduz, sem ser por mãos humanas, e elas esmiuçou o ferro, o cobre, o barro, a prata e o ouro, o Deus grande fez saber ao rei o que há de ser depois disto. E certo é o sonho e a sua interpretação. O reino agora proposto por esta teoria dominacionista seria imposto pelos religiosos às nações, às instituições, incluindo aos tribunais, era um tipo de teocracia. Se nós revisitarmos a história, percebemos que a teocracia no plano divino foi há muito tempo gerada pelos homens, já no tempo de Israel. E essa escolha foi aceita por Deus. Disseram a Samuel: eis que já estás velho, os teus filhos não andam nos teus caminhos, constitui-nos, pois, agora um rei sobre nós para que nos julgue, como têm as outras nações. Então o Senhor disse a Samuel: dá ouvidos à sua voz e constitui-lhes um rei. A partir deste momento, Israel foi governado por uma monarquia. Não foi uma boa experiência, pois a partir dali os reis falharam na sua tarefa de conduzir o povo de Deus, e Israel foi para o exílio, primeiro para a Síria, depois para a Babilónia. E desde então o povo de Israel viveu com alguma autonomia, mas sempre sob os poderes da Babilónia, dos persas, dos gregos, dos romanos e de outras nações. Mas aqui é onde nós queremos chegar. Quando o Messias encarnou, o reino de Israel estava sob o domínio do Império Romano. As profecias de Daniel confirmam, o Evangelho e a história também. Mas nos seus ensinos, Cristo advogou a convivência separada entre o civil e o religioso. Uma vez Jesus respondeu: dai a César, dai pois a César o que é de César e a Deus o que é de Deus. E eles maravilharam-se dele. Curiosamente, a sua morte, a morte de Cristo, foi decretada quando o poder civil da época se aliou com o poder religioso. Paulo reafirmou bem esta posição. Dizia Romanos 13:7: portanto, dai a cada um o que deveis. A quem tributo, tributo. A quem imposto, imposto. A quem temor, temor. E a quem honra, honra. Numa das suas cartas, o apóstolo Pedro faz uma síntese perfeita desta convivência que respeita limites. Honrai a todos, diz Pedro, amai a fraternidade, temei a Deus e honrai o rei. Portanto, para o apóstolo Pedro não havia conflito entre o poder civil e o poder religioso, havia separação. As profecias de Daniel do Apocalipse retratam este confronto milenário entre poderes religiosos e seculares. Durante a Idade Média, o domínio religioso, apoiado pelo Estado, teve resultados bastante negativos, quer para a Igreja, quer para a sociedade. Depois das revoluções do século XVIII, o Ocidente tem vivido em sociedades modernas, tendencialmente dominadas pelo secularismo, que se tem imposto tendo a tentação de eliminar o que é religioso. Mas, em qualquer dos casos, a separação entre o Estado e a Igreja, muito advogada, seria a condição mais equilibrada, mas tem sido dificilmente conseguida. Vivemos numa época em que o secularismo tem assaltado o poder, o Estado tem promulgado leis que afrontam princípios religiosos, mas igualmente movimentos de cariz religioso tentam anular esta influência impondo a sua agenda por meio da legislação. Este conflito, que segundo os estudiosos e comentaristas da Bíblia está predito na profecia de Daniel 11, num conflito entre dois reis que se antagonizam, tem sido bem evidente nas sociedades ocidentais. Em circunstâncias ideais, o Estado deve criar condições para que cada pessoa possa viver livremente as suas convicções religiosas ou não religiosas, não impondo qualquer das tendências. Nem os religiosos, nem os não religiosos deveriam impor as suas convicções por meio de legislação do Estado. A Igreja deve ser livre para desenvolver a sua missão de conversão dos homens, que deverão ter condições para cada um poder exercer o livre arbítrio. A grande comissão é bem explícita, diz Jesus. E chegando Jesus, falou-lhes dizendo: é-me dado todo o poder no céu e na terra. Portanto, ide e ensinai todas as nações, batizando-as em nome do Pai, do Filho e do Espírito Santo, ensinando-as a guardar todas as coisas que vos tenho mandado. E eis que estou convosco todos os dias até à consumação dos séculos. Mateus 28, 8 a 20. Naturalmente que o ensino e o batismo é dirigido às pessoas e não às nações. O conceito bíblico é de uma ação pessoal e supranacional. Diz o texto também de Mateus: este evangelho do reino será pregado em todo o mundo e testemunho em todas as gentes e então virá o fim. Durante o seu ministério, Jesus foi procurado por um príncipe de Israel cujo coração albergava algumas dúvidas. E nesse encontro com Jesus à noite, o mestre fez-lhe entender que na era cristã predominaria o reino espiritual dos corações e não o reino espiritual das nações. Disse Jesus: na verdade te digo, disse a Nicodemos, que aquele que não nascer da água e do Espírito não pode entrar no reino de Deus. O que é nascido da carne é carne, e o que é nascido do Espírito é Espírito. logo, adiante, de forma sutil, destacou a necessidade de saber fazer a diferença entre as realidades terrestres e as celestiais. Disse ele, no mesmo capítulo, se vos falei das coisas terrestres e não crestas, como quereis se vos falar das celestiais? Jesus não podia ser mais claro quando mais tarde afirmou: o meu reino não é deste mundo. Se o meu reino fosse deste mundo, plagiariam os meus servos para que eu não fosse entregue aos judeus. Mas agora, o meu reino não é daqui. João 18:36. Em resumo, de tudo quanto temos refletido ao longo dos últimos programas, concluímos que o domínio pertence a Deus. E o seu reino cósmico, que será material, físico, social, mental e espiritual, será em breve por ele estabelecido definitivamente. Não são os homens que o vão estabelecer, é o próprio Deus. Ao homem é concedido o domínio partilhado, não absoluto, dos bens deste mundo. Temos a responsabilidade de recuperar o domínio próprio, reaprender a dominar os recursos naturais, respeitando a ecologia em parceria com todos os seres humanos. No Evangelho, descobrimos um Deus de amor, que deseja dominar agora os corações dos seres humanos e todas as nações, de todas as nações, para lhes dar a paz. As nações devem criar as condições para que cada cidadão exerça o livre-arbítrio sobre as questões eternas, até que o seu reino venha. Mas também não cumpre às religiões dominar as nações. Essa é a ideia que está por trás do dominionismo. Até lá, continuemos a guardar e a cuidar.
1: Quero agradecer mais uma vez ao Fernando Ferreira. Enfim, é um assunto bastante pertinente e bastante atual. Pode desvendar-nos o assunto do próximo programa?
2: No próximo programa iremos deixar, embora não completamente, porque faz parte, da mordomia, o domínio, vamos falar sobre a gestão. A gestão da palavra. A gestão daquilo que dizemos. Já falámos na gestão daquilo que pensamos, iremos agora mudar um bocadinho o rumo e gerir alguns aspectos fundamentais da nossa vida e da nossa existência. Vamos continuar a falar sobre essas gestões e esses domínios também.
1: Muito bem, mais uma vez, Fernando Ferreira, muito, muito obrigado, enfim, por estas reflexões, por este conteúdo. Marcamos encontro no próximo programa, se Deus quiser.
2: Até uma próxima e um abraço para todos.
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1: Domínio dos peixes. Também disse Deus: façamos o homem à nossa imagem, conforme a nossa semelhança. Tenha ele domínio sobre os peixes do mar. Gênesis capítulo 1, versículo 26, primeira parte. O ser humano aceitou esta ordem quase literalmente ao longo da história. Falamos do domínio que estabelecemos quando fazemos um tanque de peixes ou um aquário. Mesmo que se tenha apenas uma tigela de vidro com peixes, existe ali um pequeno domínio, um reino especial do qual cuidar. No sentido real, o peixe está sujeito ao dono, sujeito ao seu cuidado e à sua manutenção. Certa vez, na igreja, o pastor contou o que aprendera ao observar peixe no seu aquário. Falou da sua preocupação com cada tipo de peixe e com cada indivíduo, da importância de ter os ingredientes certos e as espécies adequadas de plantas na água e da necessidade de manter a temperatura apropriada. Possuir domínio sobre peixes exige pensamento e trabalho. Os antigos sumérios criavam peixes como passatempo já há 2000 anos antes de Cristo. Os antigos egípcios mantinham peixes por prazer ou estudo. Montezuma, o chefe asteca do território que hoje é o México, mantinha tanques de água doce e salgada para os peixes. Hoje, a aquariofilia é um dos passatempos mais prósperos e ativos, movimentando anualmente bilhões de euros. Existem inúmeras organizações que fornecem suprimentos para quem cria peixes. A primeira sociedade de aquariofilos dos Estados Unidos foi organizada em 1893 e hoje há associações dedicadas a quase todo o tipo de peixes, como a Associação Internacional de Aficionados do Guppy. O guppy é uma espécie de peixe de Trinidad e da Venezuela, muito usada em aquários. Há algo fascinante e relaxante em observar os peixes enquanto se movimentam nas suas atividades. Estou certa de que Adão e Eva apreciaram os peixes do Rio da Vida na mesma forma que apreciamos os peixes do nosso aquário. Possuir um aquário é uma boa forma de apreciar em pequena escala aquilo que Jesus determinou ao homem ao princípio. Ele deu-nos o domínio sobre os peixes para nos ajudar a compreender o quanto nos ama e cuida de nós.
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1: Vamos a isso no nosso espaço Lifestyle. Hoje vamos falar do vitíligo. Até porque 25 de junho é a data em que se assinala o Dia Mundial do Vitíligo, dia 25 de junho, uma data que serve para alertar e sensibilizar para esta doença crónica, que é caracterizada pela perda de coloração na pele. Portanto, provavelmente já se apercebeu quando às vezes alguém tem assim manchas brancas bastante espaçadas, bastante grandes, portanto, quase parece que, fazendo aqui uma analogia, um mapa, enfim, várias marcas na pele, no rosto principalmente e não só, portanto é uma despigmentação verdadeiramente falando da pele, que fica com manchas brancas bastante acentuadas, que certamente traz desconforto, não é? Desconforto para quem tem ao mesmo tempo também temos de estar sensibilizados para que a outra pessoa não se sinta desconfortável com isso. É algo que mexe com a imagem, com a autoconfiança. Hoje vamos falar um pouco sobre isso. As associações de pacientes aproveitam este dia precisamente para apelar à inclusão, combater o preconceito e o estigma social que ainda afetam a saúde mental de quem vive esta condição. Vamos olhar também para números. A verdade é que estima-se que o vitíligo atinja entre 0,5% a 2% da população mundial, tanto homens como mulheres. Vamos então falar sobre esta questão e para isso já está connosco em linha a Lara Prazeres. Olá Lara, bem-vinda.
2: Olá Sara.
1: Bem-vinda, obrigada por estares aqui connosco. Hoje a falarmos então sobre vitíligo. Queres explicar melhor do que é que se trata este diagnóstico, portanto este problema? É essencialmente da pele?
2: Sim. Olha, tu falaste, pronto, em termos de que é uma condição dermatológica, sim, crónica, e que realmente a parte visível, né, que nós vemos é essa perda de pigmentação. E isso acontece porque ela é caracterizada como uma doença autoimune, é um problema genético, né, tem a ver com a componente genética também, e isso acontece porque as células que são as responsáveis pela produção da melanina, que são os melanócitos, eles deixam de funcionar ou até são destruídos. Lá está, uma doença autoimune acaba por o corpo se sentir atacado e, portanto, acaba por se destruir, não é? Então vai sentir esta destruição, ou até estas células vão deixar de funcionar, vão ficar, digamos assim, desligadas, porque quando elas ficam desligadas, elas depois deixamos de ter esta tonalidade, cada um tem a sua tonalidade de melatonina, e o que acontece é que depois deixa de haver e, portanto, há esta despigmentação. E acontece em qualquer etnia, portanto, não pensemos que é só características de uma ou de outra, é em qualquer. E acontece em várias, portanto, em diferentes zonas do corpo. Pode aparecer a nível visível, né, em termos de braços, até em termos de face, como também algo que a gente consiga tapar, mas não deixa de ser esta a despigmentação. Não é raro esta doença e no fundo até traz aqui alguns mitos, né, as pessoas quando olham para esta situação clínica das pessoas, e tu disseste, é muito a ver com a autoestima e esta sensibilização, por isso é que este dia

0: não se transmite pelo contacto, não há contacto, nem de proximidade, nem qualquer tipo de forma de convivência, digamos assim. Depois existe também outro mito associado, né? Olhamos para estas manchas, ah, isto é falta de higiene, ou é uma infecção, e isso na realidade não se trata mesmo nada disso, é algo interno. Então é importante explicar que não só ser algo interno, que depois é visível externamente e é visível também a nível estético, não é? É muito mais, e tu disseste, isso mesmo, é muito mais. Depois vai ter também um impacto emocional significativo, e principalmente a forma como as pessoas, como a sociedade, não é, olha para esta condição física, para as pessoas que as rodeiam com esta doença, olham de forma diferente, e isso depois vai também trazer não só esta parte estética, mas também o impacto emocional que esta doença traz a estes pacientes, Sara.
1: São cerca de 100 mil portugueses que vivem esta condição dermatológica crónica. Tem cura?
0: Olha, não tem cura. O que acontece é que acaba por há uma determinada altura em que o corpo acaba por pensar que já não se vai mais autodestruir, ou seja, as células já não desligam tanto e acaba por não haver esta despigmentação. Mas a maioria dos casos acontece que acabam por continuar a haver este desligar, não é, do pigmento e esta destruição destas células, e acaba por quase cobrir na totalidade. Também temos essas situações. Portanto, mas é uma doença crónica e é uma doença autoimune, que é uma condição que acaba pelo paciente viver para toda a vida com ela, sabe?
1: E qual é o impacto que de facto o vitíligo pode ter na vida de uma pessoa, para além da questão da pele, da questão visual da pele, que já falámos aqui, que por si só já tem um grande peso?
0: Sim, olha, como eu te disse, em termos da nossa sociedade, né, e nós vivemos numa sociedade que é muito visual, e vimos isso muito, e até se costuma dizer, não é, que uma imagem vale mais do que mil palavras, não é? Então acaba por ser acabamos por ver esta alteração da aparência, acaba por influenciar as pessoas, não é? Para que haja olhares indiscretos, e acaba por também a forma também como estes pacientes também se relacionam com os outros, como é que também se posicionam, porque muitas vezes estão inseridos na sociedade, não é? Estão num ambiente social e acabam por também sofrer alvos de discriminação, de perguntas invasivas, ou até de olhares, aqueles olhares constantes que depois vão incomodar. Depois, com o tempo, isto vai depois, claro, é normal, afetar a autoestima, vai gerar insegurança, e depois acaba também por levar, em casos mais extremos, ao isolamento social. Não pela condição de despigmentação, digamos assim, mas também pela forma como é esta discriminação, ou seja, como é que este paciente é visto, é recebido no mundo. E podemos também ver, e eu até conheço alguns casos que têm este tipo de, têm esta doença, esta condição, e acabam por aceitá-la, por ser resilientes, e acabam por até construir uma imagem própria, né? Uma relação diferente com o espelho, depois acaba por ser até indiferente se tem ou não esta condição, porque acabam por ter esta relação e acabam por construir, neste caso, acaba por ser uma construção de uma nova identidade. E quando nós falamos, isto é importante dizer, quando nós falamos de vitíligo, nós falamos também de saúde emocional, falamos de empatia e falamos também, muito mesmo, de inclusão, Sara.
1: Então, para terminar, podes deixar aqui uma mensagem de apoio, de encorajamento e de sensibilização para quem é paciente, e também para que haja essa empatia, não é, para com o próximo.
0: Sim.

0: Olha, eu acho que é importante nós termos a capacidade, né, de aprender a olhar para a diferença, com naturalidade e sem julgamento. E no fundo, quem é portador de vitiligo não define como pessoa. Aliás, qualquer doença não define ninguém como pessoa, nem limite o seu valor, a sua capacidade e até o lugar na sociedade. Quem vive com esta doença, eu gostava que se lembrasse que a própria pele não é um erro, é apenas uma expressão diferente da diversidade humana. E para quem olha, e quem convive com pessoas portadoras de vitíligo, é que olhem para eles também de uma forma natural, hepática, e queria deixar aqui, não esquecendo, e claro, e sabes que eu gosto sempre de trazer também aqui um versículo também para esta mensagem final, esta mensagem de encorajamento, é um versículo que está em 1 Samuel 16, 7, que trouxe assim muito parafraseado, né? Muito, não na totalidade, mas parafraseado, que diz que o Senhor olha para o coração, portanto, não para aquilo que realmente nos define, e isto é a conclusão, e o que se vê por fora, mas aquilo que somos por dentro. É esta mensagem que eu queria deixar aqui neste apontamento lifestyle sobre a doença de vitíligo, sabe?
1: Está registado. Muito obrigada. Um grande beijinho e a continuação de uma ótima semana, sempre com lifestyle, um estilo de vida saudável que queremos também promover aqui na RCS. Obrigada, Lara. Prazeres.
0: Obrigada, Sara. Até ao próximo apontamento lifestyle.
1: A propósito, então, do Dia Mundial do Vitíligo, o convite é para mudarmos o olhar. O vitíligo não define a identidade, a competência ou o valor de ninguém, como ouvimos hoje, define apenas a história que a pele conta. Mais do que uma condição dermatológica, o verdadeiro desafio de quem vive com vitíligo é o preconceito que ainda resiste na sociedade e que nós queremos combater. Aos cerca de 100 mil portugueses que exibem orgulhosamente as suas marcas, deixamos aqui então esta palavra de profunda admiração e encorajamento. A singularidade é uma força, não é uma limitação. Para todos os outros fica o apelo, não é? Que a nossa empatia seja mais forte do que o nosso julgamento. Educar para incluir é sem dúvida o primeiro passo para uma sociedade onde cada pele é respeitada e celebrada.
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1: Bem-vindo, querido ouvinte, a mais um Dois Dedos de Cultura. Na semana passada, iniciámos uma viagem por uma das mais fascinantes cidades do Alentejo, Estremoz. Percorremos a sua história, subimos ao castelo, conhecemos a imponente Torre de Homenagem, enfim, recordámos também a figura de Rainha Santa Isabel e terminámos a nossa conversa no tempo de Dom João V. Mas havia ainda muito para descobrir. E hoje vamos conhecer uma das expressões mais genuínas da cultura popular portuguesa, os famosos bonecos de Estremoz. Uma arte com mais de 3 séculos de história que conquistou reconhecimento mundial e que valeu à cidade uma distinção única da Unesco. Vamos também falar do mármore que deu a Estremoz o nome de Cidade Branca, descobrir alguns dos seus monumentos mais emblemáticos, caminhar pelas suas ruas e praças e perceber por que razão esta cidade continua a encantar milhares de visitantes todos os anos. Por isso, acompanhe-nos nesta segunda parte da nossa visita a esta bela cidade de Estremoz. Entre os elementos mais marcantes deste espaço, estou a falar na zona do castelo, na parte superior de Estremoz. Portanto, aquilo que mais destaca é, naturalmente, a imponente Torre de Homenagem, também conhecida como a Torre dos Três Irmãos ou a Torre das Três Coroas. Ela é totalmente construída em mármore branco e impressiona não só por ser bela pelo mármore, mas também porque ela é gigantesca. Ela tem 27 metros de altura. Foi considerada uma das mais belas torres medievais portuguesas. Eu aconselho, quando visitar este local, portanto, ela está dividida em 3 pavimentos. Eu aconselho que olhe bem para a segunda sala do segundo pavimento. Portanto, vale a pena perder-se e observar e conhecer bem esta torre homenagem. Hoje, o Castelo de Estremoz continua a ser um símbolo da história, da resistência e da identidade alentejana. Como eu já disse, lá em cima abre-se os nossos olhos com vistas amplas sobre o Alentejo, sobre a Serra de Ossa e sobre a paisagem marcada pelas vinhas e pelo horizonte ondulado. Mas o castelo não é apenas de facto um mirador, é um lugar de história viva, como eu já referi. Portanto, resumindo, podemos ali encontrar o Paço Real, a Torre de Homenagem, a Capela da Rainha Santa Isabel, ainda a Igreja de Santa Maria, a Capela do Senhor dos Inocentes. A última vez que eu ali estive, estava dedicada a uma exposição muito interessante sobre os bonecos de Estremoz. Não querendo ainda abandonar este local, porque há uma história triste da história de Portugal associada à Torre de Homenagem. Esta história está documentada, aconteceu e intitula-se O Massacre dos Presos Liberais de Estremoz durante a Guerra Civil entre liberais e miguelistas. O documento que fala sobre este episódio refere o seguinte: horrorosa mortandade feita em todos os presos políticos que se achavam no Castelo de Estremoz no infausto dia 27 de julho de 1833. Este texto é referido pelos historiadores e arquivos especializados, e segundo esta fonte, vários liberais estavam presos no Castelo de Estremoz. Conta-se que eram, uns dizem 33, outros 38, era um número à volta disso. E chegaram notícias a Estremoz das vitórias liberais, especialmente a entrada liberal em Lisboa em julho de 1833, e criou-se assim um ambiente de fúria entre os absolutistas, ou seja, os apoiantes de Miguel. Populares e partidários absolutistas invadiram o local onde estavam estes presos políticos, estes liberais, e de uma forma horrorosa assassinaram estes homens. O massacre, como eu já disse, ficou conhecido como Horrorosa Mortandade ou Massacre dos Armazéns. Conta-se que a carnificina era brutal. Há uma história associada a esta, que é o reverso da medalha. Como nós sabemos, Dom Pedro acabou por ganhar esta guerra civil, portanto, os liberais foram vencedores, e seguiu-se uma fase seguinte em que foram os absolutistas presos no mesmo local e que foram tratados exatamente da mesma forma, ou seja, os liberais vencedores desforraram-se e fizeram a mesma coisa. Portanto, fizeram esta mortandade, esta horrorosa mortandade aos que tinham partido político diferente dos liberais, portanto, os absolutistas. Esta parte não é, não existem fontes históricas. Não se sabe se são tradições locais, memória popular. A realidade, a única que se sabe e que tem certeza é que naquela torre de homenagem houve de facto um horroroso massacre, o massacre dos armazéns, porque homens que eram liberais foram assassinados à mão, às mãos dos absolutistas. E continuando a falar de Estremoz, não poderia deixar de parte algo que é muito importante hoje em dia para Estremoz, que é a imagem dos bonecos de Estremoz. Estamos perante uma arte tradicional em barro, pintada com cores vivas, cheios de expressão, de simbolismo. Tem uma origem antiga, com referências desde o início do século XVIII, em que existiam umas senhoras que na altura já se chamavam as bonequeiras. Mulheres que faziam figuras de barro e curiosidades, embora o seu trabalho não fosse reconhecido como um ofício como hoje em dia é. O que é interessante é que esta arte está profundamente ligada à religiosidade popular, porque o povo queria ter em casa os seus santinhos da sua devoção, mas comprar esculturas em talha, ou seja, em madeira, era muito caro. E as pessoas mais endinheiradas na altura tinham essa possibilidade, mas os mais pobres que viviam do campo era inacessível para eles. Então, alguém que estava habituado a trabalhar o barro teve a ideia de começar a modelar pequenas imagens devocionais, os tais santinhos, e dessa necessidade nasceu assim uma tradição. Com o tempo, estes santinhos deram lugar a cenas mais amplas, sobretudo ligadas aos presépios, porque em 700 houve este gosto muito grande dos presépios, então levou ao aparecimento de figuras como os reis magos, os pastores, as mulheres, as galinhas, o pastor com o cabrito às costas, o pastor a comer, enfim, várias imagens. E mais tarde a arte já foi evoluindo, portanto, no século XIX os homens já começaram também a entrar neste universo de artesanato e hoje os bonecos de Estremoz são muito mais do que objetos decorativos. São uma memória, são uma identidade e património. E falo deles porque eles são classificados pela Unesco como património cultural e material da humanidade, o que confirma a sua importância universal. São os primeiros bonecos do mundo a receber tal distinção. E eu digo-vos, eu sou apaixonada por estas figuras. Tenho pena de serem tão caras. Compreendo o valor, de quem as faz, passa por várias mãos, são vários artesãos, são belos e são de facto um investimento quem tiver capacidade para os adquirir. Muito bem, estes bonecos não ficam só presos no passado, eles continuaram a evoluir com novas figuras, novos temas, novos significados e hoje podemos encontrar em Estremoz dois espaços que eu aconselho a visita: o Museu Municipal Professor Joaquim Vermelho, com peças antigas, e o Centro Interpretativo do Boneco de Estremoz, que é dedicado às criações mais recentes. Ou seja, estes bonecos não são uma arte morta, são de facto uma tradição viva. E por fim, falar de Estremoz não ficaria a mesma coisa se eu não falasse da pedra que construiu a identidade de Estremoz. Pois claro, estou a falar do mármore. Este mármore, que é conhecido internacionalmente, de facto transformou a cidade de Estremoz e deu riqueza a este local. Portanto, digamos que o futuro de Estremoz está nesta pedra, neste mármore, que é uma das grandes imagens da marca da região. Eu gostei de circular ali à volta, por vários locais, visitei algumas pedreiras, aconselho que o façam se gostam do tema, para conhecer um pouco da produção e da extração do mármore. Estima-se que cerca de 80% do mármore que é utilizado no nosso país venha exatamente deste local de Estremoz. Estremoz tem outro aspecto que convida a caminhar. Convida a subir ao castelo, pode deixar o carro de lado e circular, só faz bem à saúde. Percorrer ruas medievais, observar as portas da muralha, entrar pelas várias portas é muito interessante. A descer até à Cidade Nova, a entrar no Recio, na tal praça onde Nuno Álvares Pereira reuniu os seus homens para avançar para uma batalha contra Castela. Visitar museus, descobrir centros interpretativos, entrar nas igrejas, palácios, capelas e sentir de facto o peso bonito da história que há em cada esquina. Porque Estremoz é uma cidade que se olha com admiração e se sente com respeito. É uma cidade onde a Rainha Isabel deixou marcas, onde o castelo continua a guardar séculos de memória, onde a Torre de Menagem ergue a sua força de mármore, onde os conflitos entre liberais e absolutistas fazem parte do passado nacional e onde os bonecos de Estremoz continuam a dar vida ao barro e à tradição. E onde a Pedra Branca, símbolo de identidade forte, de arte popular, de património monumental, de encanto muito próprio, dá uma beleza própria a este local. Uma cidade onde a história não está fechada nos livros, está nas ruas, por isso passear nelas é fundamental. Por isso, quando pensamos em Estremoz, pensamos numa terra que conseguiu preservar a sua memória e transformá-la em valor cultural. E eu termino como comecei. Já visitei Estremoz por várias vezes e tenciono voltar lá mais, porque Estremoz tem exatamente isso de especial. Quanto mais a conhecemos, mais nos surpreende uma cidade branca, de mármore, de barro e tradição, de reis, rainhas e memórias. Uma cidade que vale sempre a pena revisitar. Por hoje despeço-me com carinho, com amizade, com a promessa que voltarei na próxima semana com mais um apontamento cultural que tenho a certeza que vai ser do seu grado. Até lá, as maiores bênçãos de Deus na sua vida.
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1: Olá, está a ouvir o Diário da Saúde aqui na sua RCS, onde trazemos temas que nos ajudam a cuidar melhor de nós mesmos. E o de hoje vem com sabor a mar e vitamina C. Isso mesmo. É que hoje assinala-se o Dia do Marinheiro, uma data criada pela Organização Marítima Internacional e oficializada pela ONU, que presta homenagem a todos os que dedicam a vida ao mar, não apenas nos tempos áureos dos descobrimentos portugueses, mas a todos os trabalhadores marítimos do mundo. Navegadores, pescadores, marinheiros, homens e mulheres, que enfrentam os mares e os oceanos, muitas vezes em silêncio, mas com um papel fundamental para todos nós. E por falar em descobrimentos, vale a pena lembrar um dos maiores inimigos da saúde dos marinheiros no passado, o escorbuto. O escorbuto era uma doença provocada pela carência de vitamina C e que causava sangramento nas gengivas, dores musculares, cansaço extremo e, em muitos casos, a morte. Era uma ameaça constante nas longas viagens em alto mar, quando não havia acesso a frutas e legumes frescos. O escorbuto é raro hoje em dia, mas a importância da vitamina C mantém-se mais atual do que nunca. A vitamina C, também conhecida como ácido ascórbico, tem funções essenciais. Ajuda a manter o nosso sistema imunitário equilibrado, melhora a absorção de ferro presente nos alimentos, mantém a pele firme e saudável, ajuda na cicatrização de feridas, ajuda a regular o colesterol e a pressão arterial, favorece a memória, o humor e a qualidade do sono e pode ainda ajudar a reduzir o risco de certos tipos de cancro, embora aqui sejam necessários ainda mais estudos. Mas atenção, o nosso corpo não produz nem armazena vitamina C, por isso temos mesmo de a obter todos os dias através da alimentação. E onde é que podemos encontrar a vitamina C? Em muitos alimentos naturais. Laranja, caju, kiwi, acerola, tomate, cenouras, brócolos, espinafres, rúcula, são apenas alguns exemplos que lhe deixo. A vitamina C é, assim, um verdadeiro reforço natural, fácil de incluir na alimentação e com enormes benefícios para a nossa saúde. Claro que, em alguns casos, podem ser recomendados suplementos, mas sempre com acompanhamento e orientação médica ou nutricional. Por isso, o desafio de hoje é muito simples. Ao contrário dos marinheiros do passado, não se esqueça de incluir mais frutas e legumes frescos na sua rotina diária. A vitamina C pode não evitar tempestades, mas ajuda, e muito, a manter o organismo forte e em equilíbrio. Por hoje está concluída a rota deste Diário da Saúde. Se gostou, partilhe esta mensagem com alguém e mantenha a vitamina C por perto, pois a sua saúde agradece. Até ao próximo episódio e continue a navegar connosco aqui na sua RCS.
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O Ministério dos Negócios Estrangeiros confirmou esta quinta-feira a morte de um cidadão português na sequência dos sismos que atingiram a Venezuela. Segundo a nota divulgada na rede social X, a vítima, um homem, foi retirada dos escombros com vida, mas acabou por falecer a caminho do hospital. O governo português já apresentou as condolências à família e expressou solidariedade às autoridades e ao povo venezuelano. A diplomacia portuguesa já tinha indicado que outros 4 cidadãos nacionais, pertencentes a uma mesma família, estavam incontactáveis após os sismos. Os abalos sísmicos com magnitudes de 7,2 e 7,5 na escala de Richter e registados com cerca de 40 segundos de intervalo provocaram dezenas de mortos e centenas de feridos, levando milhares de pessoas a sair para as ruas em Caracas. E ainda face ao mesmo tema, o ministro da Presidência, António Leitão Amaro, anunciou há instantes, em conferência de imprensa após o Conselho de Ministros, que Portugal vai enviar uma equipa de cerca de 50 elementos para apoio às operações de resgate da Venezuela na sequência dos sismos que atingiram o país. Segundo o governante, a equipa será mobilizada o mais rapidamente possível e integrará diferentes entidades, incluindo o Ministério dos Negócios Estrangeiros, o Ministério da Administração Interna, a Defesa Nacional e ainda o setor da saúde. Entre os operacionais previstos estão elementos do INEM, equipas de resgate e operacionais da Unidade de Emergência e Socorro da GNR, com experiência em missões internacionais de resposta a catástrofes, como o terremoto na Turquia. Leitão Amaro transmitiu ainda a profunda consternação do governo português pelas vítimas dos sismos, incluindo a confirmação da morte do cidadão português, anunciado há instantes. E ainda no contexto nacional, Portugal vai acolher um comando regional para a Península Ibérica da Agência Europeia de Fronteiras, Frontex, no âmbito de um reforço operacional que prevê, para já, a colocação de mais de 25 agentes no país, com foco no controle de portos e aeroportos internacionais. O anúncio foi feito pelo Ministro da Administração Interna, que explicou que esta nova unidade terá um caráter multidisciplinar, abrangendo o combate à imigração ilegal, ao tráfico de seres humanos e ao crime organizado, incluindo o tráfico de droga. É mais um incremento do ponto de vista organizacional, mais meios, mais trabalho.

À vizinha Espanha, o Congresso dos Deputados de Espanha aprovou uma resolução que exige a demissão do primeiro-ministro Pedro Sánchez ou, em alternativa, a apresentação de uma moção de confiança parlamentar, aumentando a pressão política sobre o líder socialista. A iniciativa foi apresentada pelo Partido Popular, PP, e aprovada por maioria com 177 votos a favor, 171 contra e uma abstenção, contando ainda com o apoio do Vox e do Juntos pela Catalunha. O texto considera que a atual legislatura está esgotada e acusa o governo de instabilidade política e de alegados casos de corrupção. Apesar da aprovação, a resolução não tem caráter vinculativo, pelo qual não obriga o Executivo a cumprir as recomendações. Ainda assim, o líder do PP, Alberto Núñez Feijó, considerou a decisão muito séria e afirmou que Pedro Sánchez governa agora contra a maioria absoluta do Parlamento. Sánchez, por seu lado, mantém a intenção de cumprir a legislatura até ao fim, rejeitando a necessidade de eleições antecipadas ou até mesmo de abandonar o cargo. E agora direcionado à atualidade noticiosa de Sintra, as praias do Conselho de Sintra contam com um reforço de segurança durante a época balnear através da Operação Praia Segura. Este projeto inclui novas medidas de vigilância, como sistemas de videovigilância, nas praias da Adraga, Praia Pequena e Magoito, além de uma equipa móvel para patrulhar toda a costa do Conselho. A operação passa também a integrar novos meios como uma viatura, uma moto 4 e uma moto de água, com o objetivo de melhorar a capacidade de resposta em situações de emergência. O presidente da Câmara de Sintra, Marco Almeida, destacou que a iniciativa pretende garantir praias mais seguras para residentes e visitantes, deixando também um apelo à população para uma utilização responsável do litoral. E ainda pelo município, a Carris Metropolitana vai reforçar a linha 1254 que liga a Portela de Sintra à Praia do Magoito para melhorar o acesso às praias do concelho durante toda a época balnear. A medida pretende responder ao aumento da procura dos transportes públicos, oferecendo mais opções de mobilidade para quem se desloca à Praia Grande, à Praia das Maçãs e à Praia do Magoito. O reforço inclui novos horários durante os dias úteis, fins de semana e feriados, com mais circulações nos dois sentidos, entre a Portela de Sintra e o Magoito. Para mais informações sobre estes novos horários, deve visitar o site da Câmara Municipal ou o site da Carris Metropolitana. E para terminar em cultura, o Teatro Mosca vai apresentar no próximo dia 27 de junho, às 21h30, na Praça Açores, no Cacém, a programação da 12ª edição do Festival Moscarium, que será a última neste formato. O anúncio será feito após o encontro do Fórum Comunitário Teia e contará com uma projeção de filmes de animação da Disney na fachada do Centro Comercial, com entrada gratuita. Entre 4 e 20 de setembro, o festival regressa com a sua edição de despedida, mantendo uma programação que inclui espetáculos, residências artísticas, concertos e projetos comunitários em vários espaços do Conselho de Sintra. Ao longo dos anos, o Moscarium destacou-se pela ocupação dos locais não convencionais e pela aposta na criação contemporânea e na ligação às comunidades locais. Apesar do fim deste formato, o Teatro Mosca garante a continuidade do projeto com um novo modelo dedicado à dramaturgia para públicos jovens a partir do próximo ano.

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1: E estamos de volta para mais um Saúde 4D. Nesta série de programas vamos iniciar precisamente a questão das doenças respiratórias. Para nos falar sobre isso, cá está o nosso médico de família, Dr. Filipe Valente, mais uma vez, muito obrigado.
2: Muito boa tarde. É para mim um grande prazer e uma alegria de estar em contacto com os nossos ouvintes e contacto com toda a equipa que trabalha nesta rádio maravilhosa que tanto bem tem feito.
1: Traz para este consultório chamado aqui Estúdio da RCS a questão das doenças respiratórias. Ao longo destes programas que temos feito, tem trazido aquilo que são normalmente os principais fatores de preocupação e até de intervenção médica. Mas a questão das doenças respiratórias, não estando numa primeira linha, também não está no fim.
2: Não, de forma nenhuma. Enfim, não são a primeira linha das primeiras, mas não anda muito longe também. E cada vez há mais doenças deste tipo, devido a vários fatores que penso que teremos a oportunidade de falar ao longo da nossa conversa. Fatores esses que influenciam de forma viva e ativa, no sentido de degenerar, ou seja, de estragar aquilo que foi a vontade de Deus criar um

0: ser perfeito, que graças a tudo o que nos envolve, cada vez é mais imperfeito, infelizmente.
1: Eu diria, acrescentando ao que disse, também às nossas próprias escolhas.
0: Sem dúvida,
1: não é?
0: Também. Temos as opções.
1: O condão de, infelizmente, muitas vezes estragar tudo. Este assunto vai ser um assunto grande, certamente nos vai levar a vários programas a falar sobre isto. Eu pedia-lhe só que pudesse fazer mais ou menos um resumo daquilo que será esta série de programas, para hoje começarmos, diria, do princípio, não é? Com aquilo que é o sistema respiratório.
0: Muito bem. Eu gostaria primeiro de começarmos a falar sobre o sistema respiratório desde a sua formação, desde a fase fetal e continuando depois até a primeira infância, para nós termos uma ideia do que é o desenvolvimento de todo o sistema respiratório, toda a árvore respiratória e depois o funcionamento, digamos, aquilo que poderíamos considerar normal. Depois, talvez numa segunda abordagem, falar das doenças infecciosas ligadas a esta árvore, quer sejam infecções bacterianas, fúngicas, bacilares, de uma forma geral, que são apanhadas ou na comunidade ou de forma isolada, enfim, tentar abordar, claro, sem ser muito exaustivo, porque senão teríamos que, por cada uma das doenças, falar
1: fazer vários programas, claro.
0: Não é? Depois falaríamos sobre a questão da resposta da árvore respiratória a situações de alergias, portanto, aquilo que vulgarmente nós chamamos de alergias respiratórias, mas que aí podemos incluir, por exemplo, a asma. Embora a asma não seja unicamente de origem alérgica, ela é essencialmente alérgica. E outras doenças também provocadas pelo nosso meio ambiente, etc., aí dentro dessa área, num terceiro programa, portanto. Depois falaríamos em doenças degenerativas, tipo cancros, de toda a árvore respiratória, não nos esquecendo que a árvore respiratória começa na boca e que vai até aos alvéolos. E depois também, dentro dessas doenças degenerativas também, as chamadas pneumoconioses, que são as doenças, como dizer, as insuficiências respiratórias ligadas a uma determinada profissão ou exposição a determinados produtos que podem lesar, que podem destruir a árvore respiratória.
1: Como tabaco, entre outros, né?
0: Isso seria outra abordagem, porque só o tabagismo é uma ciência à parte, se nós quisermos. E tudo quanto tem a ver com doenças muito ligadas também à degenerescência da árvore respiratória, também ligadas à árvore respiratória, tal como o síndrome da apneia do sono, as doenças pulmonar obstrutiva crónica, enfim, aquelas doenças que obrigam a pessoa a não conseguir respirar pelos seus próprios meios, mas utilizar outros para os ajudar.
1: Muito bem, então faríamos ainda um programa posterior, então só sobre isso. Merece então um programa específico. Então começamos pelo princípio, precisamente com aquilo, com a noção que é, digamos, chamou-lhe a árvore respiratória, não é? O aparelho respiratório e aquilo que são as características e as principais incidências que estão à volta do mesmo. Não é?
0: Ora bem, como nós dizíamos há pouco, o sistema respiratório é relativamente complexo. E vai desde a boca e do nariz até ao alvéolo, que é, digamos, a parte mais profunda de toda esta árvore. É, talvez de uma forma evidente, a parte do nosso corpo humano que está mais diretamente exposto ao que vem do exterior, visto que o ar que nós respiramos vem de fora. Portanto, tem que ter toda uma série de mecanismos de defesa que nós já nascemos com este mecanismo de defesa todo ele montado. Entre todos os sistemas, ao longo do desenvolvimento fetal, a árvore respiratória é a última a amadurecer. É por isso que as crianças, os chamados grandes prematuros, aqueles que nascem a partir de 26, 28 semanas de gestação, o que é um grande prematuro, bebés, fetos com 630, 650 gramas, que é um pedacinho de pessoa, no entanto, conseguem sobreviver durante algum tempo, por vezes vários meses, 3 meses até, podem ter que ter uma assistência respiratória, porque eles ainda não têm esta árvore completamente desenvolvida. Porque ela forma-se por volta das 24, 26 semanas, quando está completamente formado, e depois amadurece. E este período de amadurecimento vai até por volta das 35, 36 semanas.
1: E muitas vezes amadurece mesmo com o próprio nascimento.
0: Exatamente. Né? Aí, no momento do nascimento, não é por acaso que é necessário que a criança chore. Portanto, a palmada que leva a criança para chorar quando nasce não é porque se portou mal.
1: Coitadinho.
0: Não, não é porque ela enjoou a mamã. É porque ele precisa de respirar e essa inspiração profunda provocada pelo choro faz com que haja uma expansão brutal ao nível de toda a árvore respiratória, o ar penetra e então expande aquilo tudo. O pulmão que estaria todo colapsado dentro da caixa torácica expande e ocupa o seu espaço. Por outro lado, inicia-se um processo que só termina com a morte, que é o processo de respiração. Este processo de respiração é automático. Ninguém dá ordem ao seu organismo. Inspira, expira, inspira, expira. Às tantas eu ficaria a pensar, agora é para inspirar ou expirar? Espera aí. Completamente baralhado.
1: E já tinha respirado mais quantas vezes.
0: Já não tinha tempo é de respirar, porque entretanto foi, não é? Portanto, é um sistema automático ligado a um sistema nervoso automático que faz, tal como, por exemplo, o batimento cardíaco, falo de forma automática. Isto é fundamental, que todo este sistema esteja bom, esteja, digamos, liberto. Começando da parte mais profunda para a parte mais superficial, para a zona mais superficial, que é a boca e o nariz, temos os alvéolos. Os alvéolos são, como dizer, vamos imaginar um cacho de uvas, onde cada bago de uva está ligado a um... tem um troncozinho que vai ligar a um pedaço do cacho em si e assim por diante os vários troncos vão formando o espigão maior onde o cacho de uva se fixa, digamos, na videira. Assim é mais ou menos, para termos uma ideia, o que é um grupo de alvéolos. Imaginando que cada bago de uva é um alvéolo e tem aquilo que nós chamamos o bronquíolo, o pequenino, mais profundo. Este bronquíolo é um tubo, pura e simples, um tubo não musculado, mas com um revestimento interior de células extremamente importantes, onde há vários tipos de células. Há umas células, por exemplo, que têm uma espécie de uma vassoura na parte superior, são chamadas células ciliadas, e a função destas vassourinhas é empurrar tudo quanto é muco para a parte exterior. São extremamente importantes para limpar o último pedaço de ar que entra, porque o ar vem poluído de fora, mas ele tem que chegar puro ao alvéolo, onde vai fazer então a mudança e substituir o dióxido de carbono, que entretanto depois é transportado no ar expiratório. Agora, se houver qualquer partícula que chegue a esta zona, o organismo vai reagir de que forma? Ao lado destas células ciliadas, há umas outras que produzem muco. Ora, elas são muitíssimo menos numerosas do que as ciliadas. E é este muco que fixa todas estas impurezas do ar. E interessante, o ar não entra numa velocidade contínua e numa direção contínua, mas entra em turbilhão. A forma como o ar entra é em turbilhão. E esse turbilhão começa já no nariz e na boca. Há uma série de obstáculos que vão provocando esta rotatividade do ar, que à medida que vai contactando esta mucosa, esta camada exterior do brônquio, onde há algum muco, deixa ficar aí agarrado a esse muco qualquer impureza. Ora, ao nível dos grandes brônquios, por exemplo, nós temos arcos de cartilagem que não estão completamente fechados e que provocam irregularidades na superfície. E são essas irregularidades que provocam o tal turbilhão do ar. O ar dá centenas, milhares de voltas até chegar ao alvéolo. E é assim que ele se purifica. Ora, se o ar vem muito poluído, então o nosso organismo reage de que forma? Ele produz muito mais muco para tentar fixar toda esta impureza. E então o que é que isso provoca? Expectoração. Okay? E essa expectoração o que é que vai dar? Vai fazer com que a pessoa tosse. A tosse não é nada mais do que o aperto da glote, onde aumenta a pressão a nível do pulmão, e depois ela abre de repente e o ar sai de forma brusca, e ao sair desta forma arrasta o muco cá para fora. Por isso, por vezes, depois de um acesso de tosse, acontece muitas vezes termos expectoração, que deitamos, que expelimos, okay? A maior parte das vezes deglutimos, e isso falando já de uma forma muito clara, não tem problema nem põe em risco o aparelho digestivo, que ele defende-se perfeitamente com isso, sai através das fezes sem problema nenhum. Portanto, não é problema engolir o muco e a expectoração. Não é doença. Agora, o que é doença é a hiperprodução desse muco. Pode ser uma doença.
1: Claro.
0: Okay? Isso depois falaremos ao longo das outras sessões. Portanto, todo este mecanismo tem que estar a funcionar convenientemente e começa desde a mais tenra infância, assim que nascemos. Assim que damos o primeiro grito, começa todo este processo, que é natural. É evidente que se o bebê, o recém-nascido, estiver num ambiente não poluído, provavelmente respirará sem grande esforço e vai desenvolver-se sem grandes problemas e provavelmente não terá estes acessos de tosse e essas doenças respiratórias que muitas vezes surgem na primeira infância também. Agora, por vezes, há alguma carga hereditária no sentido de provocar determinados tipos de alterações ao nível da árvore respiratória. Por exemplo, algumas doenças, tipo asma, não se pode falar em hereditariedade direta. Não é como, por exemplo, o meu pai tem grupo de sangue A, a minha mãe grupo de sangue A, eu só posso ter o grupo de sangue zero, mais vulgarmente chamado O, ou A. Se eu apareço com o grupo B, não sou filho dos meus pais. Poderei ter sido, digamos, adotado. Não é? Mas há aqui qualquer coisa de suspeito. Não se pode tirar aquilo que não se tem. Agora, aqui não é esta hereditariedade direta. Mas há uma certa fragilidade neste sistema se de forma, digamos, sustentada e repetida houver pessoas com problemas respiratórios comuns, tais como, por exemplo, a asma ou outras doenças desse tipo. Tudo isto já é definido de forma genética e uma criança que eventualmente faça esse tipo de doenças respiratórias repetidas tem que se estudar um pouco a família para ver se eventualmente não há que criar outro tipo de condições para que tudo seja normalizado.
1: Ainda dentro dessa área, não é uma questão genética, mas uma questão de maior propensão ou probabilidade de surgir. Mas não há dúvida que pais com vários problemas, com problemas respiratórios, criam nos filhos a maior propensão de vir a ter os mesmos problemas respiratórios.
0: Exatamente. Né? É esse mesmo sentido daquilo que eu estava a querer dizer. Se calhar baralhei alguns, mas enfim, olha, paciência. Vamos tentar que compreendam, mas é esta propensão que faz com que em determinadas famílias existam determinadas doenças com maior frequência do que as outras, não é? Agora, influencia muito a atitude da mãe durante a gravidez. Uma mãe, por exemplo, que trabalha num ambiente super poluído em termos respiratórios, vai fazer com que esta criança provavelmente terá já alguma dificuldade. Por exemplo, o tabagismo durante a gravidez, eu quase que diria que é um crime. Já é para a própria mãe que fuma e é também para o bebê que está a ser gerado. Estas crianças terão seguramente muito mais doenças respiratórias na primeira infância, muito mais do que as outras. Se a mãe tem um estilo de vida saudável, não fuma, não utiliza determinados tóxicos, o seu bebê virá seguramente mais saudável e mais resistente a tudo quanto se passa à volta.
1: Mais uma vez, não é a questão de não poder ter problemas, não é? Ninguém pode assegurar-se disso, mas é a probabilidade de ter será maior ou menor consoante aquilo que for também o estilo de vida dos pais. Sendo que acabou por dizer alguma coisa que é bastante controversa, mas que, apesar da informação, continuamos a assistir muito, a ver mães grávidas a fumar. Percebemos que o vício é um problema crescido e traz dificuldades, mas podemos dizer que é uma lapalice, ou seja, uma mãe que fuma certamente não é que traga doenças, mas terás mais probabilidade de criança ter problemas. Não é?
0: Sem dúvida. E um colega meu escreveu uma vez uma carta, uma espécie de um diário de um feto de uma mãe que fuma. É qualquer coisa de sublime. Sublime. Na minha prática clínica, quando eu sigo também gravidezes, mães, portanto, nesta fase de gravidez, e eu costumo às mães que fumam oferecer uma cópia
1: dessa carta
0: diário da criança. Aquilo é brutal. Aquilo, eu devo dizer, uma mãe que realmente seja mãe, aquilo parte qualquer coração, não é? Porque uma das causas de morte fetal intrauterina, portanto, é o tabagismo. Portanto, tal é a gravidade que pode levar aquela criança, aquele feto pode ter uma carência de oxigênio e morrer dentro da sua própria mãe. Não é? Isto é uma realidade. É muito mais comum a morte fetal intrauterina e os abortos tardios, habitualmente. Não é? Não é na primeira fase, até às 20 semanas, 18, 20 semanas, mas depois dessa fase. Aí já é morte fetal, já não é considerado como um aborto.
1: Muito bem. Ainda para fechar esta noção dos problemas associados, para depois nos próximos programas falarmos das doenças em si ou dos diferentes grupos de doenças em si, pedi-lhe que falasse de uma forma genérica que tipos de doenças, já sabemos que vamos falar nela, porque há as virais, há as hereditárias, que tipos de doenças, de uma forma assim genérica, apenas como explicação ou exemplificação assim é que podem ocorrer com as nossas doenças, com o nosso sistema respiratório, assim aqui.
0: Ora bem, há doenças que poderíamos chamar de comunidade, não é? Portanto, doenças ligadas, por exemplo, à convivência em comunidade, onde estão muitas pessoas juntas, num local pouco ventilado, não só há um déficit de oxigênio, como há um aumento de concentração de bactérias e de produtos que são altamente nocivos e agressivos para a árvore respiratória. E então, o nosso sistema respiratório pode defender-se produzindo muito mais muco para tentar fixar todo esse lixo, entre aspas, que entra através do ar. E então, a partir daí, ter doenças infecciosas. Este muco é altamente rico em proteínas, é rico em água, em líquidos, e, por outro lado, é altamente nutritivo para determinado grupo de bactérias, não é? Portanto, mais facilmente pode-se fazer uma infecção respiratória.
1: Desculpa interromper, só para dizer que estamos a falar de doenças em si mesmas respiratórias, sim, não são doenças que nós podemos apanhar através das vias respiratórias. São outras coisas completamente diferentes, não é?
0: Sim.
1: Estava a falar no grupo de pessoas estar envolvidos, ou seja, nós podemos apanhar doenças através da nossa respiração, que não são doenças do foro respiratório, não é? Mas aqui estamos a falar de doenças do foro respiratório.
0: Do foro respiratório, são doenças que vêm através da respiração, através do ar, ok? Portanto, essas poderiam ser, e essencialmente são infecciosas. Outra é a questão de determinados hábitos que pessoas têm. São doenças degenerativas, por exemplo, o tabagismo pode começar com um processo de doença infecciosa, uma bronquite crónica, mas pode evoluir para uma doença degenerativa. Em que sentido? Do cancro do pulmão, por exemplo, teremos a oportunidade de falar sobre isso também, provocado essencialmente pelo alcatrão, porque há muita gente que pensa que o alcatrão do fumo do tabaco é diferente do alcatrão das estradas. Não é. É igual. Ok? Portanto, aquele alcatrão preto, cola, isso existe dentro dos brônquios daqueles que fumam. Okay? Fumam regularmente e durante algum tempo.
1: E não é só pulmões, brônquios, estamos a falar até a própria...
0: Toda a árvore respiratória.
1: Toda a árvore respiratória.
0: A partir do
1: lábio.
0: Da
1: boca, claro.
0: A partir do lábio, ok? E depois também outro tipo de doenças são as chamadas doenças pulmonares obstrutivas crónicas, que no fundo eu poderia resumir isto muito simplesmente a uma coisa: são pessoas que morrem com falta de ar quando têm ar a mais. Só que o ar que têm dentro de si não vale nada. Ah, e aqui incluímos o enfisema. O enfisema é uma bolha grande de vários alvéolos que rebentaram e formaram-se uma bolha maior. Que em termos, digamos, de respiratórios, valor respiratório é nulo, é zero. Tem é ar poluído lá dentro e de vez em quando essas bolhas rebentam e o que acontece? Provoca o colapso do pulmão e faz-se aquilo que nós chamamos um pneumotórax, e que tem que ter uma intervenção rápida, urgente, com drenagem desse ar, para que haja de novo a expansão do pulmão, para que a pessoa consiga respirar. Ok? Portanto, tem falta de ar quando o ar que tem lá dentro não vale nada.
1: Claro.
0: Ok? E depois teríamos outras doenças também, que já não têm tanto a ver e que nós falaremos mais tarde, como por exemplo o síndrome da apneia do sono, que é tratado pelos pneumologistas, que tem uma interferência na respiração e na qualidade da respiração, mas não é, não é nem hereditário, nem degenerativo, é, enfim, é por outras razões que nós vamos falar. E também a questão das alergias. Nas alergias o que é que acontece? Há uma inflamação desta mucosa interior. E esta mucosa, ao produzir muito muco, como reação à inflamação, ela reduz o lume, ou lumen, do brônquio, o espaço por onde passa o ar. E então o que é que acontece? As pessoas têm que fazer muito esforço para deitar o ar poluído fora, fazem inspirações curtas e expirações prolongadas, para forçar a saída do ar. E acontece aquilo que muitas vezes nós chamamos de pieira, que é uma sibilância, é um assobiar do ar quando a pessoa deita fora, quando expela. Porque o volume que expel deveria ser superior ao volume que a gente inspira. Normalmente, numa respiração, e isto é algo que eu queria falar há pouco e que vou dizê-lo agora. Se nós queremos saber como devemos respirar, basta olhar para uma criança com menos de 6 meses de idade. A dormir, olhem quem é pai, quem é avô, mãe ou avó, que olhe para os seus e que veja como é que o seu bebê respira. O bebê respira tranquilamente pelo nariz. Se o nariz está obstruído, o desgraçadinho do bebê não sabe o que fazer, porque ainda não criou vícios. Ainda não aprendeu que o ar também pode entrar na boca. E então ele só está programado, entre aspas, para respirar pelo nariz, porque essa é a função do nosso nariz. Não é andar a meter onde não é chamado. É para respirar. Ok? E o tempo inspiratório é mais curto que o expiratório, normal. E quando nós queremos respirar convenientemente, aliás, onde reparar quando se faz exercícios respiratórios, dizemos, inspiro pelo nariz e expiro pela boca, para depois deitar o ar mais depressa cá para fora. O normal é respirar entrada do ar pelo nariz e sair também pelo nariz, que é a mesma via de entrada e saída. O tempo expiratório normalmente é relativamente mais curto que o inspiratório. Este é o normal. E o abdómen exerce uma função muito importante para uma inspiração. Porquê? Ao respirarmos através da barriga, do abdómen, baixamos o diafragma e ao baixar o diafragma diminui-se um bocadinho mais a pressão dentro dos pulmões e o ar entra em maior quantidade. Quanto mais ar tivermos e melhor qualidade for, mais oxigenado será o nosso sangue.
1: Muito bem. Fica prometido então no próximo programa. Vamos continuar com este assunto, as doenças respiratórias. Vamos falar precisamente sobre as doenças infecciosas dentro das doenças respiratórias. Agora, mais uma vez, Dr. Filipe Lento, obrigado mais uma vez por ter estado connosco e até ao próximo programa.
0: Então, até breve e esperemos que possamos ser úteis para a comunidade onde estamos inseridos.
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1: Seja muito bem-vindo, muito bem-vinda. Que alegria contar consigo. É um privilégio partilhar este ecrã e este tempo com quem procura todos os dias algo novo na busca de um novo rumo. Prepare o seu coração, pois o convite para a reflexão sobre como potenciar o lado positivo da sua rotina começa agora. Seja então muito bem-vindo ao Palavras e Virtudes. Aqui, na sua Novo Tempo, abrimos este espaço semanal para, com palavras, contemplar as virtudes que transcendem o comum. Afinal, as palavras que proferimos moldam o nosso mundo, mas são as virtudes que cultivamos no silêncio do coração que definem realmente quem somos. Eu sou o Jorge Machado e convido a estar conosco nos próximos minutos. Embora a busca pela felicidade seja frequentemente focada em conquistas externas, a Bíblia ensina que a verdadeira plenitude nasce de dentro, num coração onde Cristo possa habitar. Contudo, existe uma força fundamental que transforma esse ensinamento em prática. Hoje proponho-lhe como tema para a nossa reflexão a palavra vontade. Qual é o papel da vontade na caminhada da fé? Como alinhar o nosso querer com os princípios eternos para encontrar a paz que tanto buscamos? Hoje vamos descobrir que a maior virtude da vontade é saber onde ela deve repousar. Antes de avançarmos, permita-me partilhar algo que será um seu aliado na busca pelo conhecimento. 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Comece hoje mesmo a compreender mais profundamente qual é a melhor forma de viver. Hoje escolhi falar-lhe sobre aquilo que podemos considerar o motor da personalidade humana. Estou a referir-me à nossa vontade. Não há muito a dizer sobre a origem da palavra vontade. Todos sabemos que se trata de um substantivo feminino que tem origem no latim, voluntas, que advém do verbo latino volere, que quer dizer querer. Com o decorrer do tempo, esta palavra foi evoluindo em termos do seu significado e nos nossos dias ela passou a ter a conotação de propósito, ou seja, a disposição ou a intenção firme que se origina primeiro mentalmente e nos impulsiona para uma qualquer ação de acordo com um determinado objetivo. Quando falamos em desenvolvimento pessoal, falamos de três fundamentos importantes: a inteligência, a liberdade e a vontade. A inteligência atua como uma luz para a vontade, pois é pela inteligência que se obtém conhecimento e informação que são indispensáveis para a tomada de decisões. A liberdade atua como a capacidade fundamental do indivíduo agir por si próprio, tomando decisões independentes de coações externas. Por sua vez, a vontade atua como uma força que nos impulsiona para um determinado objetivo a alcançar. É aquilo que nos leva à superação, indo por vezes além dos nossos próprios limites. Durante anos, fiz parte de uma equipa para ajudar pessoas a deixar de fumar. E constatei que o primeiro passo para se deixar de fumar é ter-se bem claro

Uma citação que se encaixa perfeitamente no que acabei de afirmar. A autora diz o seguinte: a vontade é o poder que governa a natureza do homem, pondo todas as outras faculdades sob o seu comando. Interessante. A vontade não é o gosto nem a inclinação, mas o poder que decide, o qual opera no homem para o bem ou para o mal. Neste contexto, a vontade e a liberdade estão muito próximas, pois orientam as nossas decisões. A vontade, como suporte da liberdade, impele o ser humano a fazer as suas próprias escolhas, a tomar diferentes opções para o bem ou para o mal. No episódio anterior, se lembra, falamos sobre a liberdade. Vimos que quando Deus criou o homem, o dotou com a capacidade de poder decidir, fazer as suas escolhas, usando aquela faculdade que denominamos de livre-arbítrio. Depois, chegamos à conclusão de que essa liberdade dada ao homem deveria ser dirigida pela razão, pois a liberdade sem razão pode tornar-se prejudicial e até perversa. Agora, analisamos tudo isto sob o ponto de vista da vontade, que é, antes de tudo, uma faculdade do próprio Deus. É verdade. Deus é um ser livre por excelência. E ao conceder-nos a nós humanos o livre-arbítrio, foi uma escolha da sua própria vontade. Porém, essa escolha reflete a total medida do seu grande atributo, que é o amor. O apóstolo João, quando quis referir-se aos grandes atributos de Deus, disse apenas: Deus é amor. E Deus ama-nos. Isso faz parte da sua soberana vontade. Ora, partindo deste princípio de que Deus é amor, então perguntamos: qual é a vontade de Deus a nosso respeito? Se, na verdade, quisermos conhecer a vontade de Deus, será necessário recorrermos à sua palavra para sabermos como ele age e como ele se revela ao homem. Em primeiro lugar, precisamos de entender que, segundo a Bíblia, a vontade de Deus tem três elementos distintos. O primeiro diz respeito à sua soberania, aquilo a que chamamos de soberana vontade de Deus, aquela vontade pela qual Deus faz com que aconteça tudo o que ele determina. Por exemplo, ele criou o universo e o mundo de acordo com a sua vontade. Tudo isso foi por ele planeado e a sua ação criadora é fruto de sua exclusiva, inalterável e soberana vontade. O segundo elemento diz respeito àquilo que chamamos de vontade diretiva de Deus. Nisso estão implícitas as suas orientações, os seus preceitos, enfim, as suas leis que constituiu para o benefício do homem. É aqui que entra a nossa vontade, pois somos inteiramente livres e responsáveis para obedecer ou não, de acordo com a nossa vontade. Mas há um terceiro elemento. O terceiro elemento diz respeito à disposição de Deus, ou seja, àquilo que lhe agrada. Há uma citação no Novo Testamento que traduz claramente aquilo que realmente agrada a Deus e que clarifica o seu propósito em relação ao homem. Foi o próprio Jesus Cristo que, ao abordar a grande questão acerca da vontade de Deus, afirmou: e a vontade do Pai que me enviou é esta, que nenhum de todos aqueles que me deu se perca, mas que o ressuscite no último dia. Portanto, a vontade daquele que me enviou é esta, que todo aquele que vê o Filho e crê nele tenha a vida eterna, e eu o ressuscitarei no último dia. Esta promessa registada no Evangelho de João, no capítulo 6, versículo 39 e 40,
revela o amor sublime de um Deus que recusa perder qualquer

0: era um dos seus filhos. É isso? Jesus estava a falar da vontade de Deus o Pai em relação a cada um de nós. E então disse que nenhum de todos aqueles que me deu se perca. E isto revela a firme vontade de alguém que está disposto a atravessar o vale da morte, não por obrigação, mas por um compromisso selado com o Pai. Jesus apresenta-se como o Salvador, enviado como uma missão específica, garantir que ninguém que lhe foi confiado fique pelo caminho. É um decreto de segurança espiritual. No entanto, na última parte do texto, realça o respeito de Deus pela vontade humana. Repare, vamos ler o que Jesus disse. Lembra-se ainda, João capítulo 6 e versículo 39. Porque a vontade daquele que me enviou é esta, que todo aquele que vê e crê nele tenha a vida eterna. E eu o ressuscitarei no último dia. Deus oferece a graça salvadora, que capacita o pecador a responder ao Evangelho, mas não anula a sua liberdade de rejeitá-lo. Em última análise, Deus não quer que ninguém se perca, mas que todos se salvem. Mas ser salvo depende também da nossa vontade. É por isso que Jesus disse que todo aquele que vê o Filho e crê nele tenha a vida eterna. É esta expressão utilizada por Jesus, todo aquele que vê o Filho e crê, que pressupõe uma ação da vontade humana. Deus não crê pelo homem. Ele não apresenta, ele apresenta a verdade, apresenta o Salvador, o seu Filho, que se ofereceu para pagar pelos nossos pecados. Mas o passo da confiança e da aceitação é fruto da vontade de cada pessoa. Deus é soberano. Nós dizemos que nada para Deus é impossível, mas há coisas que Deus não pode fazer e uma delas é salvar-nos contra a nossa própria vontade. Agora vamos para um curto intervalo. Não saia do seu lugar. Daqui a pouco voltamos.
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0: Estamos de volta ao nosso tema. 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Continuamos do seu lado. O grande interesse e vontade de Deus é a salvação da humanidade perdida. E foi por essa razão que Jesus veio pela primeira vez a este mundo e fez conhecer o seu plano para a salvação do homem pecador. Jesus Cristo, pela sua vontade, deu a sua vida para resgate de todo aquele que nele crê. Um dia, um homem de elevada reputação procurou Jesus pela calada da noite. Era um mestre em Israel, um doutor da lei. Provavelmente pretendia surpreendê-lo com a sua eloquência e com o seu conhecimento acerca dos profundos temas da teologia. A verdade é que, depois de uma breve conversa, esse mesmo homem saiu daquele lugar levando consigo a maior e a mais elevada certeza deixada por Deus à humanidade. O texto que vou citar revela o cumprimento da vontade divina sustentada pelo seu mais profundo e eterno amor. Foi o próprio Jesus quem o proferiu depois do diálogo com o mestre Nicodemos. E Jesus dizia: porque Deus amou o mundo de tal maneira que deu o seu Filho único para que todo aquele que nele crê não pereça, mas tenha a vida eterna. Porque Deus enviou o seu Filho ao mundo não para que condenasse o mundo, mas para que o mundo fosse salvo por ele. Ah, estas palavras de Cristo dirigidas a um homem confuso reforçam não só a elevada preocupação de Deus quanto ao estado do nosso mundo, como também apontam para a sua mais firme vontade de salvar o homem. A mensagem central do Evangelho revela que o propósito da vinda de Cristo não foi a condenação do homem, mas o seu resgate. Jesus, como ele próprio afirma, não veio para condenar o mundo, mas para resgatar o homem do pecado. Diante de um mundo fragmentado e de um ser humano desorientado, aquelas palavras funcionam como um contraponto ao pessimismo e às visões puramente catastróficas sobre o futuro da humanidade. A iniciativa divina demonstra que a preocupação de Deus não é passiva, ela é uma vontade ativa de restauração. Enquanto teorias contemporâneas focam apenas a degradação e a extinção do planeta, o plano bíblico aponta, antes de tudo, para a reconciliação do homem com o seu Criador, oferecendo uma saída para a humanidade através da aceitação do sacrifício e da graça de Jesus. Todos provavelmente conhecemos a oração modelo de Jesus Cristo. Essa oração ficou conhecida como a oração do Pai Nosso. Ela é hoje proferida por milhões de cristãos em todo o mundo. Se repararmos, ela contém uma curta frase onde é realçada a soberania de Deus. Quando oramos, seja feita a tua vontade, assim na terra como nos céus, estamos a reconhecer a soberania de Deus nos céus e na terra, e na nossa vida também. Deus, na sua infinita soberania, cumprirá a sua vontade em relação ao nosso mundo desgastado pela inclemência do homem, que o vai destruindo aos poucos. Sim, meu amigo, minha amiga, a vontade de Deus sobre o futuro do nosso planeta já foi anunciada previamente e, apesar da incredulidade humana, nada do que ele anunciou se omitirá. Veja o que Deus tem preparado para o futuro do mundo. Mais de 700 anos antes de Cristo vir ao mundo, Deus anunciou o seguinte. Encontramos aqui na sua palavra: pois eis que crio novos céus e nova terra, e não haverá lembrança das coisas passadas, jamais haverá memória delas. Ah, podemos confirmar estas palavras aqui no livro do profeta Isaías, no capítulo 65 e no versículo 17. Este é o plano de Deus para o mundo: novos céus e nova terra. Esta promessa ecoa como um manifesto de esperança e renovação completa. Ela não surge apenas, ou não sugere apenas uma reforma do que existe, mas uma substituição total. a criação de uma realidade onde a dor e o trauma não têm mais domínio. O que Deus propõe é um esquecimento redentor, onde o peso das coisas passadas, as perdas, os erros, as cicatrizes, perderam a sua força e não farão mais parte do cotidiano humano. Nessa nova terra, a alegria é tão presente que a memória do sofrimento torna-se irrelevante, incapaz de emergir ou de ferir novamente. Ah, esta é a vontade de Deus. E o que move essa vontade é o seu infinito amor. É esse amor que move Deus a desejar o que é melhor para nós, mesmo quando isso envolve processos que nós humanos nem sempre compreendemos de imediato. Ah, Deus tem muito mais para nos dar do que aquilo que nós alguma vez imaginamos possuir. E isso é fruto da sua vontade. Quando o apóstolo Paulo falava da magnitude do amor e da vontade de Deus, ele afirmava que Deus é capaz de fazer infinitamente mais do que tudo quanto pedimos ou pensamos. Esta a premissa de que é que enquanto os nossos desejos são limitados pela nossa vontade finita, a vontade de Deus é guiada por uma sabedoria eterna e um propósito maior de amor infinito. Sim, Deus deseja que a nossa vontade se una à sua vontade. E é nessa conformidade de vontades que Deus opera a nossa salvação. Quando conseguimos entender que o que move Deus é o seu imenso amor, então buscamos alinhar a nossa própria vontade à vontade de Deus, acreditando que ali encontraremos o nosso propósito pleno. Eu termino com uma imagem elucidativa sobre o que hoje procurei transmitir-lhe. Pense em dois instrumentos musicais diferentes, pode ser um piano e um violino. Ambos juntam-se para um momento musical, os dois. Os dois, mesmo sendo diferentes, ao vibrarem juntos, criam uma harmonia perfeita. Se a salvação é viver em Deus, então a nossa vontade, unida à vontade de Deus, é o próprio ensaio para a eternidade. Não se trata de uma imposição externa, mas de uma sintonização perfeita. Meu amigo, minha amiga, estamos mesmo a chegar ao final deste nosso encontro. 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E é assim que hoje terminamos o Palavras e Virtudes. Ao despedir-me de si, quero ainda deixar-lhe uma palavra final de esperança e certeza. Se o amor infinito é o que move a Deus, então alinhar a nossa vontade com a vontade de Deus não é uma perda de liberdade, mas a descoberta do melhor caminho. O caminho para a vida. Eu sou o Jorge Machado e se for da vontade de Deus, então cá estarei também na próxima semana para o receber com muito prazer aqui no canal Novo Tempo Portugal. Até breve.
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1: Sheilinha chegando para falar de amor por aqui hoje. Hoje eu vou falar dela, a responsável pela forma como nós somos e demonstramos amor. Hoje eu vou falar da ocitocina. Esse hormônio que é capaz de regular as sensações dos seres humanos. Gente, ele é tão forte que ele é capaz de inibir até o medo. E ajuda as pessoas com aquele estresse pós-traumático, você passou por uma situação difícil. Ali a ocitocina tem que estar presente. Mas além de ser o hormônio do amor, eu gosto de falar do amor. Você sabe, né? Vocês sabem que Sheilinha, terapeuta de casais, gosta de falar de amor por aqui. Porque além disso, ele é responsável por melhorar as nossas relações sociais. Será que você tem dificuldade de se relacionar com as pessoas? Olha, quantos casamentos estão sendo destruídos por falta de ocitocina. Pessoas estão perdendo a sensibilidade, a empatia. Querem receber amor, querem receber carinho, chamego, mas não querem dar amor, não querem dar atenção. Agora eu vou te contar um segredo. Esse hormônio que ele é diferente, porque ele é literalmente dando, ou seja, distribuindo ele, que você o recebe de volta. E eu sei que é difícil dar o que nós não temos. Mas se você quiser que o seu corpo produza-o, vai ter que dar um jeitinho, vai ter que fazer um esforcinho e abraçar. Mas você também pode praticar exercícios, pode estar com quem você ama, ou seja, transmitir amor para receber amor. Não é maravilhoso? Eu quero terminar o programa de hoje dizendo que Deus é tão perfeito que ao nos criar, Ele sabia exatamente das nossas necessidades emocionais, físicas, mas Ele nos deu condições de agirmos para tê-las ao nosso dispor. Mas nós precisamos querer. Tá difícil amar? Tá difícil demonstrar seus sentimentos? Fale com Ele. O maior doador do amor está disponível 24 horas para lhe dar na quantidade exata que eu e você precisamos. Mas só nos resta pedir. A semana acabou por aqui, mas o assunto não, porque na segunda-feira eu terminei esse assunto falando da dopamina. Você achou que eu ia esquecê-la? Jamais. Eu volto falando da dopamina. E semana que vem tem mais coisa, tem mais surpresa para você. Eu espero você aqui na Rádio Novo Tempo, neste mesmo horário. Beijos da Sheilinha.
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1: Tu ainda não realizaste os teus sonhos porque são metas para ti mesmo. Se fossem tarefas para os outros, já as terias entregue antes do prazo. Quantas vezes é que já disseste a ti mesmo: eu quero muito isto, mas agora não dá? Quantas vezes já traçaste planos de madrugada, cheio de vontade, só para os deixares abandonados ao sol do dia seguinte? Pensa comigo. Se alguém que tu admiras te pedisse o que tu tens adiado para ti, tu farias. Se o teu chefe te dissesse: preciso que escrevas aquele livro, tu organizavas o tempo, o espaço, a mente. Se uma amiga te dissesse: preciso que cries este projeto para mim, tu viravas noites. Se fosse para os outros, já estava feito. Mas como é para ti, vai ficando, vai passando, vai perdendo urgência. E é aqui que está a raiz do problema. Nós tratamos os sonhos como se fossem desejos, mas tratamos os pedidos dos outros como se fossem ordens. Para os outros somos comprometidos, profissionais, pontuais. Para nós somos os mestres da postergação. E depois perguntamos-nos por que razão os nossos sonhos não saem do papel. Simples, porque não nos levamos a sério, porque não nos achamos prioridade. Há uma espécie de desvalorização crónica do que nasce dentro. Tu até sabes o que queres, sabes o que te move, mas como não há alguém a cobrar, não há feedback imediato, não há aplauso à vista, desistes. Só que sonhar é um ato de responsabilidade. Assumir um sonho é assumir o compromisso de o realizar. E se não estás disposto a disciplinar-te por amor a ti mesmo, vais passar a vida a realizar os planos dos outros. E no fim, vais sentir que viveste em segunda mão. Há quem diga que só falta motivação. Mas não é motivação que te falta, é decisão. Porque tu já fizeste coisas sem motivação antes. Pelo teu trabalho, pela tua família, pelos teus amigos. Fizeste porque estavas comprometido. Então a pergunta não é: porquê é que ainda não o fiz? Mas porquê é que não me comprometi comigo? A verdade é que no fundo custa-nos mais falhar aos outros do que a nós próprios. Porque aprendemos que decepcionar alguém é grave, mas decepcionar-nos a nós mesmos é quase rotina. E eu quero desafiar-te a inverter esta lógica. Sabes, eu descobri que até a nossa autoestima melhora quando nós passamos a ser mais fiéis ao que nos propomos fazer. Imagina que o teu sonho é um cliente importante. Imagina que esse projeto que tens guardado é um trabalho pago, com o salário da tua realização pessoal. Imagina que tu és o teu próprio patrão, o teu próprio contratante, o teu próprio compromisso. Será que não mereces ser tratado com o mesmo respeito que ofereces aos outros? Sabes o que é mesmo triste? É ver outros viverem o que tu sonhaste, simplesmente porque eles começaram. Eles também tinham medo, também tinham dúvidas, mas trataram os seus sonhos como tarefas, como missões, e tu ainda estás aí a ponderar se tens ou não talento, se é ou não o momento certo. O momento certo é quando começas. E o talento cresce com o uso. É como um músculo que só se desenvolve se for posto à prova. Por isso, não faças do teu sonho uma ideia bonita para conversar ao café. Faz dele um compromisso diário. Cria prazos para ti. Define metas internas. E, sobretudo, sê leal a ti. Sê leal ao que acreditas. Sê leal ao que te move. Sê leal ao que te pedes. Mesmo quando mais ninguém entende. Porque, no fim, viver para agradar aos outros deixa-te vazio, mas viver fiel ao que te arde no peito deixa-te inteiro. Obrigada por me acompanhar no Pensar em Voz Alta de hoje. Não te esqueças que um pensamento pode mudar um dia e um dia pode mudar uma vida. Até ao próximo episódio.
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O Ministério dos Negócios Estrangeiros confirmou esta quinta-feira a morte de um cidadão português na sequência dos sismos que atingiram a Venezuela. Segundo a nota divulgada na rede social X, a vítima, um homem, foi retirada dos escombros com vida, mas acabou por falecer a caminho do hospital. O governo português já apresentou as condolências à família e expressou solidariedade às autoridades e ao povo venezuelano. A diplomacia portuguesa já tinha indicado que outros 4 cidadãos nacionais, pertencentes a uma mesma família, estavam incontactáveis após os sismos. Os abalos sísmicos com magnitudes de 7,2 e 7,5 na escala de Richter e registados com cerca de 40 segundos de intervalo provocaram dezenas de mortos e centenas de feridos, levando milhares de pessoas a sair para as ruas em Caracas. E ainda face ao mesmo tema, o ministro da Presidência, António Leitão Amaro, anunciou há instantes, em conferência de imprensa após o Conselho de Ministros, que Portugal vai enviar uma equipa de cerca de 50 elementos para apoio às operações de resgate da Venezuela na sequência dos sismos que atingiram o país. Segundo o governante, a equipa será mobilizada o mais rapidamente possível e integrará diferentes entidades, incluindo o Ministério dos Negócios Estrangeiros, o Ministério da Administração Interna, a Defesa Nacional e ainda o setor da saúde. Entre os operacionais previstos estão elementos do INEM, equipas de resgate e operacionais da Unidade de Emergência e Socorro da GNR, com experiência em missões internacionais de resposta a catástrofes, como o terremoto na Turquia. Leitão Amaro transmitiu ainda a profunda consternação do governo português pelas vítimas dos sismos, incluindo a confirmação da morte do cidadão português, anunciado há instantes. E ainda no contexto nacional, Portugal vai acolher um comando regional para a Península Ibérica da Agência Europeia de Fronteiras, Frontex, no âmbito de um reforço operacional que prevê, para já, a colocação de mais de 25 agentes no país, com foco no controle de portos e aeroportos internacionais. O anúncio foi feito pelo Ministro da Administração Interna, que explicou que esta nova unidade terá um caráter multidisciplinar, abrangendo o combate à imigração ilegal, ao tráfico de seres humanos e ao crime organizado, incluindo o tráfico de droga. É mais um incremento do ponto de vista organizacional, mais meios, mais trabalho em conjunto, afirmou o governante, sublinhando a responsabilidade acrescida de Portugal e Espanha na gestão das fronteiras externas da União Europeia. Segundo o ministro, o número de agentes da Frontex em Portugal poderá aumentar até cerca de 60 elementos, reforçando a operação de vigilância em território nacional e em pontos estratégicos de entrada na Europa. E já referente à vizinha Espanha, o Congresso dos Deputados de Espanha aprovou uma resolução que exige a demissão do primeiro-ministro Pedro Sánchez ou, em alternativa, a apresentação de uma moção de confiança parlamentar, aumentando a pressão política sobre o líder socialista. A iniciativa foi apresentada pelo Partido Popular, PP, e aprovada por maioria com 177 votos a favor, 171 contra e uma abstenção, contando ainda com o apoio do Vox e dos Juntos pela Catalunha. O texto considera que a atual legislatura está esgotada e acusa o governo de instabilidade política e de alegados casos de corrupção. Apesar da aprovação, a resolução não tem caráter vinculativo, pelo qual não obriga o executivo a cumprir as recomendações. Ainda assim, o líder do PP, Alberto Núñez Feijó, considerou a decisão muito séria e afirmou que Pedro Sánchez governa agora contra a maioria absoluta do Parlamento. Sánchez, por seu lado, mantém a intenção de cumprir a legislatura até ao fim, rejeitando a necessidade de eleições antecipadas ou até mesmo de abandonar o cargo. E agora direcionado à atualidade noticiosa de Sintra, as praias do Conselho de Sintra contam com um reforço de segurança durante a época balnear através da Operação Praia Segura. Este projeto inclui novas medidas de vigilância, como sistemas de videovigilância, nas praias da Adraga, Praia Pequena e Magoito, além de uma equipa móvel para patrulhar toda a costa do Conselho. A operação passa também a integrar novos meios como uma viatura, uma moto 4 e uma moto de água, com o objetivo de melhorar a capacidade de resposta em situações de emergência. O presidente da Câmara de Sintra, Marco Almeida, destacou que a iniciativa pretende garantir praias mais seguras para residentes e visitantes, deixando também um apelo à população para uma utilização responsável do litoral. E ainda pelo município, a Carris Metropolitana vai reforçar a linha 1254 que liga a Portela de Sintra à Praia do Magoito, para melhorar o acesso às praias do Conselho durante toda a época balnear. A medida pretende responder ao aumento da procura dos transportes públicos, oferecendo mais opções de mobilidade para quem se desloca à Praia Grande, à Praia das Maçãs e à Praia do Magoito. O reforço inclui novos horários durante os dias úteis, fins de semana e feriados, com mais circulações nos dois sentidos, entre a Portela de Sintra e o Magoito. Para mais informações sobre estes novos horários, deve visitar o site da Câmara Municipal ou o site da Carris Metropolitana. E para terminar em cultura, o Teatro Mosca vai apresentar no próximo dia 27 de junho, às 21h30, na Praça Açores, no Cacém, a programação da 12ª edição do Festival Moscarium, que será a última neste formato.
O anúncio será feito após o encontro do Fórum Comunitário Teia e contará com uma projeção de filmes de animação da Disney na fachada do centro comercial com entrada gratuita. Entre 4 e 20 de setembro, o festival regressa com a sua edição de despedida, mantendo uma programação que inclui espetáculos, residências artísticas, concertos e projetos comunitários em vários espaços do Conselho de Sintra. Ao longo dos anos, o Muscário destacou-se pela ocupação dos locais não convencionais e pela aposta na criação contemporânea e na ligação às comunidades locais. Apesar do fim deste formato, o Teatro Mosca garante a continuidade do projeto com um novo modelo dedicado à dramaturgia para públicos jovens a partir do próximo ano.

Olá, seja muito bem-vindo, muito bem-vinda a mais um episódio deste que é o seu programa Mentes que Sentem. É sempre um gosto poder estar consigo. Eu não sei como está, mas Deus sabe como se encontra, como é que se sente. Espero que de alguma forma estes nossos episódios possam ir ao encontro das suas necessidades, poder refletir diferente sobre as coisas da vida. E estamos aqui com todo o nosso carinho para que Deus nos use para ser essa bênção na sua vida. Não estou sozinha, como sabe, temos a querida psicóloga Cristina Dias, que está connosco. E obrigada, Cristina, mais uma vez, por esta tua dedicação, este teu esforço de realmente.

0: estamos todos nos mesmos desafios e estamos todos a lidar com situações que nos exigem conhecimento e que nos exigem atuação.
1: É verdade. Nós, no episódio da semana passada, iniciamos este assunto tão pertinente, que é a questão da depressão, e se calhar referir durante alguns momentos aquilo que pensamos também é importante ser abordado, que são os riscos da depressão.
0: Uhum.
1: O que é que pode acontecer, se calhar, de mais grave nesta questão de situações de depressão?
0: Uhum. No episódio anterior, nós abordamos um bocadinho o que é que se passa dentro do nosso cérebro e também sensibilizar um pouco as pessoas que às vezes isto não é apenas comportamental.
1: Exato.
0: Mas a verdade é porque é que a depressão tem tanto impacto e porque é que é tão importante falar nisto. Vamos só elencar alguns riscos. Um dos maiores riscos da depressão tem a ver com este senso de angústia profunda. Ou seja, eu tenho uma angústia que me acompanha, que me leva a não ter um propósito, a não ter um sentido para a vida. E quando nós não temos um propósito, um foco, um sentido para a vida, acabamos por resignar, uhum. utilizando aquela outra expressão uhum. que tínhamos visto. Outro dos grandes riscos da depressão tem a ver com a destruição da nossa própria identidade. Nós deixamos de saber quem somos. Eu recordo-me de alguns anos atrás estar a falar com alguém que estava exatamente diagnosticada com este quadro clínico e a determinada altura perguntava à pessoa: mas quando não estavas a passar por isto, o que é que tu gostavas de fazer?
1: Uhum.
0: Mas na perspectiva do que é que te dava prazer, uhum. o que é que te relaxava? E a pessoa deu-me uma resposta tão honesta que ainda hoje ela me está gravada na mente. Ela parou uns momentos e disse: sabes, eu não me lembro. Eu não me lembro do que é que eu, como é que eu era, do que é ser, viver sem estar assim. Eu não sei. Eu não me identifico como sou agora, eu não sei quem é que eu sou, mas eu também não sei quem é que eu fui. E a pessoa sente-se absolutamente perdida. Este é um dos grandes riscos da depressão também. Outro dos grandes riscos da depressão tem a ver com esta perda da nossa autoestima e tornamos-nos extremamente autocríticos em relação a nós próprios. Um outro exemplo prático que eu gostaria de deixar tem a ver com uma situação de alguém que me diz: olha, eu sempre fiz as coisas, sempre fiz as tarefas, nunca uhum. tive problemas, mas eu agora estou em frente ao lava-louças, eu lavo 3 pratos e tenho que parar. Parar, esperar um bocadinho e depois voltar a lavar mais 3, parar, esperar um bocadinho, tudo é um esforço absurdo. Vestir-me, eu demoro 45 minutos a vestir-me. Como é que é possível? A culpa é minha, sou eu, se os outros fazem, se eu já fiz... Então eu devo ser uma pessoa efetivamente muito má ou não faz sentido viver nestas circunstâncias. Outro dos grandes riscos da depressão tem a ver com o uso de estratégias erradas. Ou seja, recordas-te de termos dito, quando estamos a falar de depressões graves, uhum. de haver uma elevada probabilidade das pessoas estarem a lidar com pensamentos de suicídio?
1: Sim.
0: E quando abordávamos dados da Organização Mundial de Saúde, dizer que 60% das mortes por suicídio estima-se que tenham a ver com situações de depressão. E eu recordo-me de uma situação em concreto, de alguém que começou a ter um problema no seu local de trabalho. E a situação foi evoluindo e durante algum tempo não foi corretamente diagnosticada, efetivamente estava a lidar com uma depressão. E a pessoa foi várias vezes parar às urgências do hospital, umas vezes com alguma sintomatologia que poderia ser facilmente associada à ansiedade. Depois começou a aparecer com pequenos cortes no corpo, a pessoa começou a automutilar-se e, infelizmente, chegou a ter 3 tentativas de suicídio. E quando nós conversávamos, e a pessoa já estava francamente melhor, num processo de recuperação a todo o vapor, se é que podemos utilizar uhum. esta expressão, ela utilizava este exemplo. Sabes, Cristina, outro dia estava a passar a ferro lá em casa. Sem querer, toquei com o braço no ferro e queimei-me. Foi estranho. Por um lado, fez-me lembrar o tempo passado em que aquilo me trazia um sentimento de alívio, porque eu tinha uma dor física superior à dor emocional que eu estava a sentir, nem que fosse temporária. Por outro lado, foi estranho, porque eu pensei, não é este o processo, não é este o caminho que eu quero continuar a seguir. Mas trouxe-me reminiscências, uso de estratégias erradas. E outro dos grandes riscos da depressão é que ela pode ser muito silenciosa. Há situações de pessoas que não são diagnosticadas ou não são diagnosticadas porque não se apercebem que estão a lidar com isto. Ou aquilo que está a ser diagnosticado é sintomatologia. E uma das grandes questões é que os sintomas que nós falamos no episódio anterior, eles são

0: anos a uma série de quadros clínicos. Portanto, muitas vezes não é fácil identificar numa primeira instância que estamos a lidar com a depressão. Então, muitas vezes nós lidamos com a sintomatologia, atuamos sobre a sintomatologia, mas não lidamos com a causa.
1: Exato.
0: E às vezes a depressão também é silenciosa, porque nós temos vergonha. Porque nós percebemos que algo está de errado connosco, não sabemos identificar muitas vezes bem o que é, mas temos vergonha de assumir isso, porque isso é como se fosse um rótulo de que eu sou menos pessoa ou menos capaz.
1: Era melhor ter um braço partido do que
0: as pessoas têm mais empatia por um braço partido do que por uma coisa que não se vê. Arrebita, são coisas da tua cabeça.
1: Exato.
0: É o que normalmente nós dizemos, olha à tua volta, a vida é linda.
1: Exato. Falar da depressão, será que nós podemos falar de diferentes tipos de depressão? Será que elas podem ser identificadas de forma diferente? E quais as causas, portanto, que podem estar por trás desses quadros clínicos de depressão?
0: Vamos centrar um bocadinho nisso. Eu gosto muito de uma expressão, eu vou passar a citá-la, do Augusto Cury, que diz assim: antidepressivos tratam a dor de depressão, mas não curam o sentimento de culpa e nem tratam a angústia da solidão. Ele não está a falar contra o uso da medicação. Ele está a dizer que se nós repousarmos apenas na medicação para o tratamento da depressão, nós estamos a tratar os sintomas, não estamos a tratar as causas. E quando falamos em depressão, nós podemos classificá-la como depressão leve, moderada ou grave. O DSM-5, que é o manual utilizado pelos profissionais de saúde a nível internacional, que descreve a sintomatologia, os quadros clínicos no âmbito das várias patologias, fala, por exemplo, em depressão major, fala em distimia, fala em doença bipolar, mas a literatura também fala, nós não vamos entrar em cada delas, vamos só dar um afloramento para percebermos que existem várias formas
1: de manifestação.
0: Fala em depressão psicótica, fala em depressão neurótica, fala em depressão minor, fala em depressão reativa, fala em depressão endógena, fala em depressão pós-parto, que é tão ouve-se falar tanto nisso. Fala na depressão afetiva sazonal. Eu chego ali ao outono, eu chego ali à primavera. Há muitas formas dela se manifestar e ser classificada. Agora, quais são as causas? Primeiro, temos que perceber que é uma doença complexa. Primeiro, é uma doença grave. Segundo, é complexa. Ou seja, nós não podemos olhar para ela com ligeireza e dizer só há esta causa. Não, ela é multifatorial. Há uma série de causas genéticas, biológicas, sociais, ambientais, psicológicas que interferem no potencial desenvolvimento de um quadro de depressão. Pois ela tem uma elevada comorbilidade. Ou seja, ela está muito associada a outros quadros clínicos também. Às vezes, por exemplo, eu estou a lidar com um AVC e estou a lidar com uma depressão também, mas eu não tenho percepção disso. Então vamos tentar, de uma forma relativamente rápida, abordar algumas das potenciais causas. E a primeira que eu gostava de abordar é a genética. E quem possa estar a ouvir-nos neste momento pode já estar a fazer uma associação que pode não ser a mais correta, a dizer,
1: Foi o meu avô. Pois.
0: O meu avô ou a minha mãe,
1: isso.
0: Pronto, estou fadada a ter efetivamente uma depressão. Primeira coisa que eu gostaria de ter claro, deixar claro é, não há uma transmissão genética da depressão. O que existe é uma maior propensão para vir a desenvolver. Uma maior probabilidade para vir a desenvolver. Ou seja, o fato de vir ou não a desenvolver isso vai ter a ver, por exemplo, com aquilo que se passa à nossa volta também. Portanto, aquilo que eu quero que fique claro é, efetivamente a literatura demonstra que se eu tenho antecedentes familiares da depressão, eu não estou fadada à depressão, não me foi transmitida geneticamente a depressão, foi-me transmitida a probabilidade de poder vir a desenvolvê-la. Mas isto é uma probabilidade,
1: claro.
0: Pode ou não vir a ser desenvolvida. E aqui é muito importante nós termos em atenção os primeiros anos de vida. Eles são fundamentais na construção da nossa personalidade e na ativação ou não desta predisposição. Iremos futuramente ter a oportunidade de nos determos um pouco mais sobre isto. No episódio anterior, centramos-nos um bocadinho no que é que se passa no nosso cérebro. Então, é importante dizer que uma das causas de depressão, ou de podermos vir a desenvolver um quadro clínico desta natureza, pode ter a ver com os fatores bioquímicos no nosso cérebro. E aqui eu gostava de fazer um alerta. Às vezes, as pessoas têm alguma relutância, acho que são dois extremos. Ou têm relutância em relação à medicação, ou dependem apenas da medicação.
1: Pois.
0: quer um, quer outro, não são saudáveis. Uhum. Primeiro, a medicação pode, em alguns casos, vir a ser necessária para repor este equilíbrio bioquímico e ajudar-me a progredir de uma forma mais saudável. Por outro lado, a medicação só por si não resolve a situação. Agora, o tipo de medicações normalmente prescritas para estas situações tem uma média de atuação, demora cerca de 2 a 4 semanas a fazer efeito. Portanto, é importante que quando o psiquiatra ou o médico prescreve uma medicação, que a pessoa clarifique isto com ele, para ter esta noção de que, ok, eu posso ainda não estar a sentir nada, mas o médico falou que pode demorar até 4 semanas. Por outro lado, há medicações que neste período de tempo ampliam a sintomatologia que eu estou a sentir. E isto não é necessariamente, não é errada a expressão que eu gostaria de utilizar, mas não é necessariamente incomum. Então é também clarificar com o médico se há esta possibilidade e perceber que após este período de tempo é que ele vai entrar em velocidade cruzeiro, se é que podemos utilizar esta expressão. E também às vezes já tivemos situações em que as pessoas dizem, ah, o médico não acerta com a medicação, pois. Está sempre a trocar. Falávamos dos neurotransmissores. Uhum. Algumas agem mais sobre uns do que sobre outros. Mas quando é prescrita uma medicação, muitas vezes nós não sabemos qual é o neurotransmissor que está mais afetado. Pois. Então, muitas vezes é preciso ajustar para ir mais de encontro à necessidade da pessoa. Outra das causas identificadas como potenciais para o desenvolvimento de uma depressão é o uso das drogas ou do álcool. São identificados como depressores do sistema nervoso central. Há também doenças cerebrais que podem predispor ao aparecimento de um quadro de depressão. Por exemplo, o Alzheimer, tumores, traumatismos cranianos, o tal, lembram-se de termos falado na questão do episódio do Phineas Gates?
1: Sim.
0: Ok, pronto. Alterações bioquímicas. Há também doenças crónicas que podem predispor ao aparecimento de um caso de depressão. Por exemplo, lúpus, artrite reumatoide, a fibromialgia. Sabes que, entre outras, aqui há algum tempo atrás alguém que tem fibromialgia me dizia, é importante que isto se fale porque às vezes as pessoas não entendem o que é viver com a dor crónica. E viver com a dor crónica pode levar-nos a um estado de depressão. E as pessoas não conseguem perceber que pode haver ali uma ligação. Há também situações de patologias físicas ou deficiências que nos podem levar a desenvolver uma sintomatologia semelhante à sintomatologia da depressão, mas cuja origem não é emocional. Por exemplo, uma deficiência de ácido fólico, problemas ao nível da tiroide, uma deficiência da vitamina B12. Portanto, é importante acautelar estas situações também. Ainda no âmbito das causas da depressão, nós temos também os fatores emocionais. Temos aquilo que são considerados os eventos estressores. Tu podes ter as nossas circunstâncias de vida que podem predispor ao aparecimento de... às vezes nós olhamos para as circunstâncias de vida e identificamos, muito bem, a morte de alguém que nos é querido pode efetivamente predispor, legitimamos que pode predispor ao aparecimento de uma depressão. Mas, por exemplo, é a perda de um trabalho. Eu recordo-me da situação de um homem que a determinada altura perdeu o seu trabalho, não estava a prever que isso pudesse acontecer e ele não conseguiu partilhar isto com a família e deprimiu profundamente por esta situação. Passou a sentir-se inútil, incapaz. E durante um mês ele manteve as mesmas rotinas. E no mês seguinte é que as coisas começaram a perceber-se, a avolumar. Então isto não é legitimado, nós não legitimamos uma situação destas. Ou seja, a forma como nós interpretamos e vivenciamos os acontecimentos da nossa vida também. Às vezes um contexto familiar disfuncional, às vezes um divórcio. Há também situações de eventos traumáticos na infância, negligência, o abuso, o bullying. Por isso é que é tão importante nós falarmos sobre vínculos emocionais. Sabes que um dos mecanismos que a nossa mente tem para nos proteger é recorrer em algumas circunstâncias ao esquecimento. Portanto, não é incomum nós estarmos a lidar com alguém que efetivamente passou por algo traumático alguns anos atrás. Percebe isso, mas não consegue se escrever, não se lembra. E não deixou de ser um mecanismo protetor que foi desenvolvido pela tua mente. Agora, a verdade é que é assim, o esquecimento do evento não te leva a solucionar a causa. Uhum. Então há muitas situações, a forma como nós organizamos as nossas experiências de vida, há muitas situações que nos levam muitas vezes a ter quadros depressivos e que nós não conseguimos identificar naquele momento. Eu não sei porque é que estou assim. Uhum. E há também, poderá também contribuir para o aparecimento da depressão, o próprio tipo de personalidade da pessoa.
1: Exato.
0: Há pessoas que têm uma tendência, uma predisposição para olharem para as dificuldades à sua volta, para vivenciarem a vida apenas na perspectiva das dificuldades.
1: E alguns até antecipam.
0: Exatamente. Exatamente. Aliás, todos nós antecipamos de alguma forma, mas alguns de nós antecipamos, vivemos em função disso. Sabes que estas são algumas das causas elencadas, por isso é que nós dizíamos que a depressão é uma doença multifatorial. Não podemos pura e simplesmente dizer, ah, perdeste a tua mãe, tens uma depressão. Perdeste o trabalho, não podes ter uma depressão.
1: Pois.
0: Mas a nossa, já existe a literatura científica, tem estado a alertar para algo também muito interessante. A literatura diz que neste momento nós estamos a viver numa sociedade depressogénica. O que é que eles querem dizer com isto? Ou seja, nós estamos numa sociedade que estimula a dependência excessiva de relações virtuais. E a parte do relacionamento interpessoal é algo fundamental para o equilíbrio ou para o desequilíbrio do ser humano. Por outro lado, também dizem que nós estamos numa sociedade que atribui uma responsabilidade individual pelo sucesso ou pelo insucesso. E aqui eu vou dar um exemplo muito simples. Imagina que tu tens o teu filho que chega à casa e tirou uma nota que não foi positiva num determinado teste. Regra geral, a maior parte de nós, o que é que vai fazer? Vai dizer à criança, tens que estudar mais, a culpa foi tua, porque é que tu não te esforçaste, não pode ser assim. E atenção, eu não estou a pôr, a retirar a legitimidade disto. Mas a verdade é que é assim, alguma vez nós questionamos, será que a criança estava com dores de barriga e não conseguiu?
1: Pois.
0: Será que o professor se enganou a corrigir o teste? Porque é que eu atribuo especificamente à criança? Mas este pendor é um pendor que nós trazemos também na nossa postura pessoal. As próprias desigualdades sociais crescentes e esta necessidade absurda de projetar para o exterior que está tudo bem. Está bem em não estar bem. É saudável não estar bem. Não quer dizer que eu agora vá projetar para o exterior um momento em que esteja menos bem, mas eu não tenho que achar que eu só sou digna ou legítima quando está tudo bem, porque a vida não é feita só de dar todos os bens.
1: Sem dúvida. E já agora, se não estiver tudo bem, tudo bem. E nós temos outras formas de podermos ajudar e chegar até si. E sabe, se é ouvinte e se é nosso espectador, já nos nossos programas, que nós temos este manual de estudo para poder oferecer-lhe para si, para algum querido seu, que pode pedir-nos e que de forma gratuita lhe será enviado através deste número, 933-939291. E pode também, por que não, fazer-nos uma pergunta, se tem uma dúvida, se realmente há algum assunto que você acha que é pertinente e gostava de ser esclarecido sobre ele, use este mesmo contacto, 933-939291, e envie-nos, portanto, a sua dúvida ou até a sua partilha da sua própria experiência. Nós teremos muito gosto de ir ao encontro daquilo que você mais precisa. Cristina, esta questão que estavas a falar, portanto, esta... portanto, como tu disseste, é uma palavra muito grande, depressogénica, não é? Depressogénica. Estes aspectos exatamente que facilitam a depressão e que nós os temos todos à nossa volta. A depressão pode não estar associada a acontecimentos ou circunstâncias da vida presente. Pode haver aí mais qualquer coisa que pode explotar isso mesmo.
0: A depressão pode não ser identificável, ou seja, pode não ser identificável porque é que eu estou assim.
1: Isso.
0: Mas há sempre algo que conduziu-a...
1: Esteve na causa.
0: Eu posso é não ter percepção disso.
1: Pois.
0: E muitas vezes nós culpabilizamos porque dizemos, eu tenho tudo para ser feliz, porque é que eu não sou?
1: Verdade.
0: Sabes que, se me permites, eu gostava de... falar de algumas, o que é que nós podemos fazer?
1: Sim.
0: Vamos, de forma relativamente rápida e simples, abordar alguns aspectos. Eu gosto muito de uma citação do Viktor Frankl, que ele diz o seguinte, e passo a citar, quando não somos mais capazes de mudar uma situação, somos desafiados a mudar a nós mesmos.
1: Muito bem.
0: Isto é muito bonito no papel, mas fazer na prática, como é que nós fazemos isto? Uhum. Basicamente precisamos de pedir ajuda. Uhum. Precisamos de nos informar como é que nós vamos agir perante uma situação que está a ser demasiado avassaladora. Como é que nós podemos intervir na depressão? Uma das coisas, quando falamos em pedir ajuda, uma das estratégias mais adequadas tem a ver com a psicoterapia. Isto deve ser feito por profissionais qualificados, por isso é importante pedir ajuda. Pode ser feito individualmente, pode ser feito em grupo, mas a psicoterapia é o quê? A maior parte das psicoterapias tem como objetivo chegar à causa do problema e vai, na realidade, perceber como é que a pessoa está a vivenciar esta situação. É a devolução à pessoa da sua própria narrativa. E esta é uma das ferramentas mais poderosas. E vamos imaginar algo do género. Eu não consigo lavar mais do que 3 pratos por dia. Eu sou uma incompetente. Não há outra forma de ver isto? Porquê é que eu me classifico como incompetente? Porquê é que eu me avalio dessa forma? Será que o facto de eu ainda conseguir lavar 3 pratos não é uma forma que demonstra que eu não desisti totalmente? Então, ressignificar as coisas, ressignificar
1: buscar
0: a vida.
1: A questão positiva, o aspecto positivo.
0: E não só o aspecto positivo, é o aspecto realista.
1: Exato.
0: Que nós não vemos. Vemos muito em crianças pequenas, por exemplo, quando há uma separação dos pais, as crianças sentirem-se culpabilizadas por aquilo. Mas será que efetivamente a criança é culpada daquela situação? Como é que nós ressignificamos isto? Não vamos dourar a pílula, não vamos dizer que é tudo positivo, porque a vida não é toda positiva, mas vamos tornar isto mais realista e perceber que a perspectiva na qual eu estou a sentir e vivenciar as situações nem sempre é aquela que é a mais adequada. Por outro lado, outra forma de intervenção tem a ver com medicação, ela poderá ser necessária. Outra forma de intervenção tem a ver com a orientação da família. Se não tivermos oportunidade agora, no próximo episódio vamos deter-nos um bocadinho mais sobre isto. É importante que aqueles que estejam à minha volta compreendam com o que é que eu estou a lidar.
1: Isso.
0: A perceberem como intervir também. Temos falado, acho que é transversal a quase todos os nossos episódios, a promoção de um estilo de vida saudável. É uma das ferramentas mais poderosas de intervenção na depressão, bem como em outras patologias. Estamos a falar do quê? Do exercício físico. Ah, olha, Cristina, quando eu me sentir melhor eu vou caminhar um bocadinho. Não, não, tu tens que caminhar um bocadinho para te sentires melhor. Pois. O teu cérebro vai agradecer. Esta questão da cronoterapia, que é a higiene do sono, regular os nossos padrões de sono para uma produção mais equilibrada da própria melatonina. Esta questão de ter cuidado com a minha própria alimentação, evitar, abster-me daquilo que é prejudicial, abster-me daquilo que é excitante e investir naquilo que é mais saudável. Apanhar luz solar, a vitamina D, é algo que é fundamental para a nossa estabilidade emocional. Termos o cuidado de fazer uma avaliação médica. Recordas de termos falado da deficiência da vitamina B12 ou vitamina D ou do ácido fólico? É importante fazer análise e exames, porque às vezes a causa está aí. Uma das coisas que é mais poderosa na intervenção na depressão, mas que as pessoas que têm uma grande resistência têm a ver com descentrar de mim própria e colaborar com o outro. Ajudar o outro não é curar o outro. Ajudar o outro em alguma tarefa é algo que me faz muito bem. E aqui, se me permites, eu vou dar um exemplo real de alguém que tem depressão e que me dizia assim: olha, eu tenho muita dificuldade em estar com pessoas neste momento, mas nós insistíamos em algo, algum objetivo que a descentrasse dela própria. E esta pessoa dizia: eu gosto muito de animais. Então acabou por ir fazer voluntariado num canil. E aquilo que fazia era algo tão simples como todas as semanas ia passear os cães. E ela dizia: é dos melhores momentos do meu dia. Eles compreendem como é que eu me estou a sentir. Isto tem-me feito muito bem. Por outro lado, uma das formas mais poderosas de intervenção, temos falado nela repetidamente, porque acreditamos, tem a ver com a palavra de Deus. É curioso, iremos ter a oportunidade de falar posteriormente, mas é curioso perceber que a ciência tem vindo a demonstrar o impacto da espiritualidade na nossa recuperação. E perceber que isto é importante e que nos ajuda a recuperar e investir naquilo que nos pode trazer uma solução é algo também que é muito importante. E se me permites, eu gostava de deixar aqui um versículo que eu acho que traduz de forma prática isto. Às vezes nós sentimos absolutamente incapazes em relação às situações. Mas em Lucas 1:37 Deus diz: porque para Deus nada é impossível. O meu impossível é a oportunidade de Deus. E Isaías 41:13 diz: porque o Senhor teu Deus te tome pela tua mão direita e te digo, não temas que eu te ajudo. A tua impossibilidade é a minha oportunidade. A tua impossibilidade é a minha presença pessoal.
1: Amém. Estamos aqui porque acreditamos que não tem que fazer o caminho sozinho. Porque acreditamos que seja qual for o desafio que esteja a atravessar na sua vida, não há impossíveis para Deus, como escutamos. Então estamos aqui também para ser usados por Deus, para ser essa esperança, esse alento na sua vida. Não desanime. É um dia que está mais chuvoso, mas amanhã fará sol. Porque Jesus compreende a sua vida e o Senhor sabe aquilo que você precisa. Estamos aqui hoje, estaremos aqui na próxima semana, se Deus quiser, e marcamos encontro consigo. Até lá.

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1: Imagino que vai fazer uma viagem longa de carro, mas que, em vez de olhar mais para o vidro da frente, passa o tempo todo a olhar pelo espelho retrovisor. O que é que acha que irá acontecer ao fim de poucos instantes? O mais provável é que tenha um acidente e acabe magoado ou ferido com gravidade, dependendo da velocidade a que vai. A vida assemelha-se também a uma viagem e muitas vezes vivemos-la da mesma forma que o exemplo que acabei de referir. Em vez de olharmos para as coisas que vão surgindo no futuro, ficamos agarrados aos eventos e pessoas do passado. Este bloqueio no passado pode ocorrer em várias dimensões da nossa vida. Podemos viver presos a um trauma ou dor que ocorreu na nossa infância ou juventude. Podemos viver presos a pessoas ou coisas que tivemos no passado e das quais não conseguimos abrir mão. Há muitas coisas que nos podem deixar reféns do passado e impedir-nos de viver a vida presente e futura. Todos nós carregamos marcas, traumas de infância, um projeto que falhou, uma relação que terminou de forma dolorosa ou mesmo aquele erro antigo que insistimos em reviver na nossa mente todos os dias. O passado tem a mesma influência em nós que o centro da Terra. Ele tem a tendência a nos atrair com uma força enorme e quase impossível de combater. Mas será que temos de nos resignar ao facto do nosso passado interferir sempre no nosso futuro? É verdade que ele vai ter sempre um efeito de ensino e aprendizagem, mas será que ele terá sempre a última palavra a determinar o nosso futuro? O povo de Israel estava já há vários anos exilado após ter sido conquistado pelo reino da Babilónia. Todo esse tempo e influência das divindades babilónicas tinha deixado o povo desanimado e distante de Deus. Deus vai então dirigir uma mensagem ao povo através de um homem chamado Isaías. Deus disse: não recordem mais os acontecimentos de outrora, nem pensem mais no passado. É que eu vou realizar algo de novo, que já está a aparecer. Será que não o notais? Vou abrir um caminho no deserto e rios na terra árida. Animais selvagens, chacais e avestruzes vão louvar-me porque fiz brotar água no deserto e rios em terra árida para dar de beber ao povo que escolhi. E este povo que eu formei há de narrar as minhas glórias. Antes da primeira afirmação de Deus, Isaías vai fazer referência ao episódio da travessia do Mar Vermelho como marco da história daquele povo e onde Deus interveio de uma forma extraordinária para proteger o seu povo. Mas apesar deste evento grandioso, Deus vai dizer que passado é passado e que é hora de olhar para o futuro. Apesar do passado ter tido momentos maus e momentos bons, há algo de maior preparado por Deus. Deus quis dar uma esperança a este povo, já completamente desacreditado. Aquilo que ficou para trás era um vislumbre do futuro. De terra seca, Deus iria fazer sair vida e prosperidade para aqueles que ele tinha chamado para anunciarem o seu reino. Esse caminho novo deveria levar a que eles fossem os promotores da vinda do Filho de Deus a esta terra. Este texto mostra-nos que é possível ficar preso no passado por dois motivos, os bons e os maus. Às vezes não permitimos que Deus possa agir na nossa vida futura porque ficamos bloqueados no passado. Nem sempre esse evento passado é algo de mau. Por vezes foi algo que o próprio Deus realizou de bom na nossa vida. Centramos a nossa experiência com Deus em algo que aconteceu no passado, quando Deus nos diz diretamente que tem algo de maior para realizar no nosso futuro. Deus tem um futuro para cada ser humano que só depende de nós próprios para que ele se concretize. Esse futuro irá permitir ver Deus realizar coisas impensáveis na nossa vida. Se o nosso passado foi mau e doloroso, Deus vai torná-lo em virtude e felicidade. Se o nosso passado foi marcado pela presença de Deus em momentos difíceis, devemos ser gratos a Deus, mas deixar que Ele continue a trabalhar na nossa vida de uma forma ainda maior. Eu não sei em que condição você está. Não sei se traz um passado com marcas e feridas que têm impedido de dar mais espaço à presença e à ação de Deus. Ou se, pelo contrário, tem eventos grandiosos para contar acerca de Deus, mas vive um momento de descrença como o povo de Israel. Quer numa condição ou outra, o futuro que Deus quer para si é algo de revigorante e impactante. É tornar uma vida árida e seca em rios de prosperidade e bênçãos para os que estão ao seu lado. O meu desejo é que aceite enterrar o passado para poder viver o seu futuro. Só existe espaço para um na sua vida e vai ter de escolher se quer continuar a viver escravo do passado ou viver a liberdade que o futuro de Deus lhe vai dar. Que aceite o convite de Deus para tirar os olhos do retrovisor, levantar a cabeça e olhar para a frente, onde haverá algo novo para si que ele já preparou.
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1: Estamos de volta a esta edição que versa temas históricos e arqueológicos sobre a cidade de Roma, onde vou apresentar agora uma das mais famosas vias romanas que pude visitar, a Via Ápia. Esta estrada, que ainda apresenta troços de calçada preservados, constitui o exemplo perfeito da manifestação da engenharia romana no tocante à abertura de vias de comunicação. Detentores de destreza singular na construção de uma extensa rede viária, os romanos já se tinham expandido por todo o território itálico no período da República. E pouco tempo depois, as suas estradas conectavam Roma com as fronteiras do seu domínio, seja na direção ocidental alcançando a Península Ibérica, seja para Oriente, estendendo-se até à Mesopotâmia, abarcando um total de cerca de 80 mil quilómetros de estradas. Daí provém a expressão popular que todos os caminhos vão dar a Roma, enfatizando a importância que a rede viária desempenhou na conexão do vasto império, o que exigiu a consequente construção de pontes e calçadas por meio de técnicas avançadas de engenharia para atravessar os terrenos alagadiços e os cursos fluviais. Estas estradas eram sinaladas também por diversas colunas monolíticas de pedra, erguidas ao longo do percurso, de milha em milha, denominadas como miliários, que indicavam ao viajante a distância no trajeto, bem como identificavam o imperador responsável pelo financiamento da construção da via. A Via Ápia foi uma das primeiras estradas a ser aberta, em 312 a.C., durante a Antiga República, sendo batizada em homenagem ao censor romano Ápio Cláudio Secus, responsável pelo começo da sua construção. Este troço inicial foi concebido com a finalidade de estabelecer uma ligação militar eficiente entre a cidade de Roma e Capua, perto de Nápoles, durante o período das Guerras Samnitas, e aí desempenhou um papel crucial na expansão de Roma para o sul de Itália. Estendendo-se ao longo de 212 km, esta primeira secção da via visava facilitar o deslocamento das tropas romanas e o transporte de mantimentos ao exército. Contudo, mais tarde, foi ampliada em mais 370 km para sul, até à cidade de Brindisi, um relevante porto do mar Adriático, situado no extremo sul da Península Itálica, constituindo, a partir daí, a principal artéria de fluxo económico com os portos marítimos do sudeste da Itália, onde navios vindos do Egito e da Grécia traziam mercadorias importadas. A estrada ficou imortalizada pelo poeta clássico Estácio, no século I d.C., como alongaram territur regina viarum, ou seja, a rainha das estradas de longa distância, destacando a grandeza e a importância dessa via romana. Além da Via Ápia, existiam outras importantes estradas romanas, como a Via Flamínia, a Via Salaria, que conectavam Roma com a costa leste da Itália, a Via Aurélia, que seguia ao longo da costa oeste da Itália, e a Via Ostensis, ligando ao porto de Ostia, no mar Mediterrâneo. A estrada original ganhou notoriedade pela durabilidade e pelas soluções de engenharia avançada em pregues. A sua construção primou pela excelência ao recorrer a materiais da mais alta qualidade, sendo a primeira a usar a técnica revolucionária de unir as grandes lajes de pedra com opus cementitium, uma argamassa à base de cal. Tal procedimento permitiu aos engenheiros conceber uma superfície viária dotada de estabilidade e longevidade ímpares. Procópio de Cesareia, um historiador bizantino do século VI, na sua obra intitulada De Edificis, elogiou esta construção viária, referindo que a superfície era tão lisa que não se conseguia distinguir as juntas das pedras e que estas encaixavam tão bem que pareciam ter crescido juntas no local. A estrada tinha em média 6 metros de largura e era mais côncava ao centro, a fim de facilitar uma boa drenagem da água. Tinha igualmente valas laterais de escoamento das águas, protegidas por muros baixos de contenção. A Via Ápia e outros troços consideráveis de estradas que uniam Roma às restantes cidades itálicas apresentavam túmulos e mausoléus monumentais, individuais ou familiares, a ladear a via. A legislação romana proibia o enterramento dentro das cidades. E por isso, nos primeiros quilómetros fora dos limites urbanos, estas vias acabavam por ser locais privilegiados para o enterramento de figuras notáveis da sociedade romana, enterradas em construções tumulares monumentais, na berma da estrada, em áreas elevadas e visíveis, muitas vezes decoradas com estátuas e outros ornamentos. Estes túmulos custavam fortunas a construir, enquanto que abrir um sepulcro nas catacumbas era claramente mais barato. Deste modo, como veremos na próxima crónica, numerosas catacumbas foram sendo abertas nas proximidades desses mesmos eixos viários, como as de São Sebastião e de São Calixto, na Via Ápia, ou as catacumbas de Priscila, na Via Salária, a nordeste, abrigando os restos mortais dos primeiros mártires cristãos. A estrada era também usada para fins propagandísticos, durante as chamadas procissões triunfais, onde generais vitoriosos e seus exércitos marchavam de volta a Roma para celebrar as suas conquistas, trazendo como troféus os produtos saqueados e os generais prisioneiros das tribos conquistadas, como vimos na crónica anterior. Mas em 71 a.C., esta estrada foi palco de outro evento mediático. No decurso de uma enorme rebelião de escravos, comandada pelo ex-gladiador Espartaco, que combateu o exército romano durante mais de 2 anos. Enquanto tentava escapar para o porto de Brindisi, legiões foram trazidas do exterior e Espartaco foi apanhado numa armadilha na região da Apúlia, sendo preso pelo comandante do exército, Marco Licínio Crasso. Os rebeldes que escaparam vivos da batalha foram capturados e 6 mil deles foram crucificados ao longo dos 200 km da Via Ápia, desde Roma a Cápua, como um aviso para todos aqueles que congeminassem uma revolta contra o Estado Romano. A rede viária era importante para promover a romanização das terras mais afastadas da capital e conectar entre si os locais mais recônditos do Império, servindo de canal de informação e intercâmbio cultural, que gradualmente foi moldando o Império. Acabou por dever-se à aviação antiga que o cristianismo rapidamente se espalhou por toda a Europa Ocidental, sendo a Via Ápia a conexão mais direta entre Roma

0: documentação antiga que descreva precisamente a sua viagem. No caso de Paulo, não há dúvidas que chegou a Roma pela Via Ápia, pois temos um relato no capítulo 28 do livro de Atos dos Apóstolos, que refere que ele desembarcou no porto de Puteoli, atual Puzzeoli, na Baía de Nápoles, passando pelo lugar de Três Vendas, ou Tre Tabernae, que se sabe hoje fica a 45 km para sul da capital, no trajeto da Via Ápia. Há uma outra tradição que pude constatar na visita a Roma, de que o apóstolo Pedro também percorreu a Via Ápia em Roma, no tempo do imperador Nero, quando, decidido a escapar da perseguição que este tinha entretanto encetado, deixando a cidade em fuga com destino aos portos do sul, através desta estrada, encontrou no caminho, a poucos quilómetros da cidade, Jesus Cristo. E nesse encontro, Pedro pergunta-lhe, Quo vadis, Domine? Que em latim significa, para onde vais, Senhor? Em resposta, Jesus Cristo disse-lhe que ia para Roma, para ser crucificado novamente, ao lado de Pedro e dos mártires cristãos. O suposto encontro com Jesus na Via Ápia terá tido um impacto profundo em Pedro, fazendo com que ele retornasse a Roma para enfrentar o seu martírio com coragem. O que é certo é que ainda hoje se mostram na Chiesa del Domine Quo Vadis as pegadas deixadas por Pedro, marcadas na laje da calçada da Via Ápia. Assim, vemos como esta via foi um eixo importante de entrada do cristianismo na capital do Império, que mais tarde, já com o imperador Constantino, se tornou no centro do mundo cristão ocidental. Não perca a continuação desta edição especial de Gravado na Pedra, focado na cidade de Roma, onde abordaremos a seguir um tipo de enterramento subterrâneo ao longo das principais estradas de Roma, chamado catacumbas, apenas possível graças às características macias da rocha vulcânica do subsolo de Roma, onde o passado não se apagou, mas permaneceu bem escavado na pedra.
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1: Oi, tudo bem? Está começando o programa Comportamento aqui na Rádio Novo Tempo. Você é muito bem-vindo ao Comportamento de hoje. O meu nome é Aline Carvalho e aqui no Comportamento você pode compartilhar com a gente a sua história, contar o seu problema, algo que você não está conseguindo resolver sozinho. Hoje quem está com a gente é o Fernando Rochael. Ele é estrategista comportamental e mestre em psicologia. A história de hoje é de um jovem casal que namora há 5 anos e agora eles estão noivos. Quando estava com 1 ano de noivado, ele contou para ela que havia traído. Dias depois, a garota envolvida nessa situação revelou tudo para ela. Depois de descoberto, ele se arrependeu e pediu para voltar. Ela estava muito confusa e não sabia o que fazer. A família dela não aceitava e não apoiava esse namoro. Mas mesmo assim, ela quis insistir e ainda namorou com ele por 1 ano escondido. Depois desse período, a família ficou um pouco mais receptiva e ela falou que realmente queria tentar novamente. Mas foi nesse mesmo tempo que ele ficou com uma outra moça e ela também descobriu. A partir disso, ela pediu mais um tempo. Agora ela conta que ele está fazendo terapia e também disse que ela precisa fazer terapia. Ele disse que a ama e que ela precisa estar pronta para realmente recomeçar. Ela disse aqui no e-mail, Rochael, que está muito confusa e não sabe o que fazer. E pede a nossa ajuda. Rochael, como você poderia ajudar essa nossa ouvinte?
2: Olá, Aline. Que bom falar com você e também com os nossos ouvintes aqui da Rádio Novo Tempo, especialmente aqui do programa Comportamento. Olha, 5 anos de relacionamento não são 5 dias. Realmente envolve muita coisa nisso. Ela precisa acreditar nele agora para continuar com ele. E se ela efetivamente quiser continuar com ele, ela vai precisar perdoá-lo perdoadamente. Quando eu digo perdoar perdoadamente, é realmente esquecendo e não mais voltando a esse ponto. Porque se você fica voltando a esse ponto na sua cabeça, a sua vida vira um inferno e você vai continuar angustiada, triste, desconfiada, ansiosa. Você vai se sentir rejeitada e vai aumentar ainda o que parece que você tem, que é uma autoestima baixa, que ainda permite essas coisas acontecerem com você e se permite ainda talvez pensar que você não vale tanto, que você não merece um amor pleno, você não merece uma pessoa que te ame exclusivamente e que queira você exclusivamente e talvez não sinta que tem tanto valor assim. E por isso, aceita essas realidades. Bom, você realmente precisa de ajuda terapêutica, de alguma forma, para desenvolver um autoestima melhor, eliminar esses bloqueios emocionais e talvez mudar algumas crenças sobre si mesma. Eu não posso dizer sobre ele, se ele muda, se ele não muda, se ele permanece da forma que ele está ou não. Não posso dizer, quem sabe o futuro. A grande questão é que, de qualquer maneira, o que eu disser para você aqui agora, talvez não faça você agir da maneira que eu estou dizendo. Porque afinal de contas, você deve estar recebendo muitos conselhos. Algumas pessoas para deixá-lo, talvez até a maioria das pessoas devem estar dizendo para você, deixa esse cara. E essas palavras dessas pessoas não estão mudando a sua ação. Algumas outras pessoas estejam dizendo, não, vai dar mais uma chance, dá mais uma chance. E essas palavras dessas pessoas também não acalmaram o seu coração para que você tomasse uma decisão assertiva e plena e ficasse nela. A grande questão é que talvez nenhum dos dois conselhos vai ajudá-la a definir a sua vontade. O que pode fazer você se definir nesse sentido é o seu desenvolvimento pessoal para que você tenha força emocional. Que tendo força emocional e maturidade emocional, você vai acreditar mais em si, você vai ter mais autoestima e a partir daí vai decidir com segurança, crendo que merece uma pessoa boa, se ele é essa pessoa que você quer para si ou se você vai partir para outra situação. Afinal de contas, vocês ainda não se casaram, não têm filhos e é melhor, se for para ter um rompimento, que aconteça agora do que depois de casados, depois com filhos, depois de terem patrimônio envolvido nisso, que vai gerar muito mais prejuízo para você. Então, pense bem, vale a pena correr o risco? Então, corra o risco, porém, a partir do momento em que você se sinta e realmente esteja bem segura, com autoestima, porque você passou por um processo que te possibilitou estar num estado melhor do que está agora. Entende? Se há um conselho, se há um direcionamento que eu posso te dar é busque ajuda para se desenvolver emocionalmente, para que tenha mais maturidade, para que a partir daí você mesma tome as suas decisões. Eu costumo dizer que o melhor que um conselho é um processo em que você possa se desenvolver e a partir daí tomar suas decisões, porque afinal de contas é você quem vai arcar com as consequências do que você decidir e não eu. Eu trabalho como estrategista comportamental, ajudando as pessoas a se desenvolverem, a mudar seus comportamentos, a eliminar bloqueios emocionais. Um abraço, Aline, até breve, até mais.
1: Um abraço, Rochael. Muito obrigado pelo seu aconselhamento. Espero que tenha ajudado essa nossa ouvinte que escreveu pra gente e a você também que está acompanhando o comportamento agora e está passando por algo parecido. Nós queremos te ajudar. Muito obrigado pela companhia e até o próximo programa.
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1: É muito bom nós começarmos o dia olhando para a palavra de Deus. O nosso dia vai ser diferente, de certeza absoluta, e nós vamos procurar algo do que o nosso texto de hoje nos diz que não devemos fazer. Diz no verso 1 do capítulo 18: quem se isola só segue os seus caprichos e irrita-se sempre com alguém que tem êxito. Quem se isola, quem vive para si mesmo, quem só pensa em si mesmo, quem acha que sabe tudo. Sabes? Muitas vezes nós próprios fazemos isso em determinados momentos da nossa vida. E quando olhamos para os resultados, vemos que eles são um pouco mais amargos do que seria normal. Ao passo que, quando nós lidamos com as outras pessoas, aprendemos a conviver. Aliás, Deus não nos fez seres isolados. Deus fez-nos seres que convivem. Deus, quando criou Adão e Eva, viu que ele estava sozinho, apesar de ter os animais, mas que ele estava sozinho. Então, criou Eva para que ele pudesse conviver, para que ele pudesse ter alguém com quem dialogar, para que ele tivesse alguém que o ajudasse na sua vida do dia a dia. Por isso, nós somos seres sociais. E quando nós somos seres sociais, nós deixamos de ser egoístas. Nós deixamos de pensar no eu sei, eu faço, eu posso. E passamos a considerar as opiniões das outras pessoas. Passamos a pensar nas outras pessoas com os recursos que Deus nos dá. Todas essas coisas. Por isso, prezado amigo, prezada amiga, segue o conselho do sábio. Não te isoles. Não vivas unicamente para ti mesmo. E, muitas vezes, essas atitudes menos sociáveis e mais egoístas, desaparecerão da tua vida.
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1: Olá, está a ouvir o Diário da Saúde aqui na sua RCS, onde trazemos temas que nos ajudam a cuidar melhor de nós mesmos. E o de hoje vem com sabor a mar e vitamina C. Isso mesmo. É que hoje assinala-se o Dia do Marinheiro, uma data criada pela Organização Marítima Internacional e oficializada pela ONU, que presta homenagem a todos os que dedicam a vida ao mar, não apenas nos tempos áureos dos descobrimentos portugueses, mas a todos os trabalhadores marítimos do mundo. Navegadores, pescadores, marinheiros, homens e mulheres, que enfrentam os mares e os oceanos, muitas vezes em silêncio, mas com um papel fundamental para todos nós. E por falar em descobrimentos, vale a pena lembrar um dos maiores inimigos da saúde dos marinheiros no passado, o escorbuto. O escorbuto era uma doença provocada pela carência de vitamina C e que causava sangramento nas gengivas, dores musculares, cansaço extremo e, em muitos casos, a morte. Era uma ameaça constante nas longas viagens em alto mar, quando não havia acesso a frutas e legumes frescos. O escorbuto é raro hoje em dia, mas a importância da vitamina C mantém-se mais atual do que nunca. A vitamina C, também conhecida como ácido ascórbico, tem funções essenciais. Ajuda a manter o nosso sistema imunitário equilibrado, melhora a absorção de ferro presente nos alimentos, mantém a pele firme e saudável, ajuda na cicatrização de feridas, ajuda a regular o colesterol e a pressão arterial, favorece a memória, o humor e a qualidade do sono e pode ainda ajudar a reduzir o risco de certos tipos de cancro, embora aqui sejam necessários ainda mais estudos. Mas atenção, o nosso corpo não produz nem armazena vitamina C, por isso temos mesmo de a obter todos os dias através da alimentação. E onde é que podemos encontrar a vitamina C? Em muitos alimentos naturais. Laranja, caju, kiwi, acerola, tomate, cenouras, brócolos, espinafres, rúcula, são apenas alguns exemplos que lhe deixo. A vitamina C é, assim, um verdadeiro reforço natural, fácil de incluir na alimentação e com enormes benefícios para a nossa saúde. Claro que, em alguns casos, podem ser recomendados suplementos, mas sempre com acompanhamento e orientação médica ou nutricional. Por isso, o desafio de hoje é muito simples. Ao contrário dos marinheiros do passado, não se esqueça de incluir mais frutas e legumes frescos na sua rotina diária. A vitamina C pode não evitar tempestades, mas ajuda, e muito, a manter o organismo forte e em equilíbrio. Por hoje está concluída a rota deste Diário da Saúde. Se gostou, partilhe esta mensagem com alguém e mantenha a vitamina C por perto, pois a sua saúde agradece. Até ao próximo episódio e continue a navegar connosco aqui na sua RCS.
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1: Domínio dos peixes. Também disse Deus: façamos o homem à nossa imagem, conforme a nossa semelhança. Tenha ele domínio sobre os peixes do mar. Gênesis capítulo 1, versículo 26, primeira parte. O ser humano aceitou esta ordem quase literalmente ao longo da história. Falamos do domínio que estabelecemos quando fazemos um tanque de peixes ou um aquário. Mesmo que se tenha apenas uma tigela de vidro com peixes, existe ali um pequeno domínio, um reino especial do qual cuidar. Num sentido real, o peixe está sujeito ao dono, sujeito ao seu cuidado e à sua manutenção. Certa vez, na igreja, o pastor contou o que aprendera ao observar peixe no seu aquário. Falou da sua preocupação com cada tipo de peixe e com cada indivíduo, da importância de ter os ingredientes certos e as espécies adequadas de plantas na água e da necessidade de manter a temperatura apropriada. Possuir domínio sobre peixes exige pensamento e trabalho. Os antigos sumérios criavam peixes como passatempo já há 2000 anos antes de Cristo. Os antigos egípcios mantinham peixes por prazer ou estudo. Montezuma, o chefe asteca do território que hoje é o México, mantinha tanques de água doce e salgada para os peixes. Hoje, a aquariofilia é um dos passatempos mais prósperos e ativos, movimentando anualmente bilhões de euros. Existem inúmeras organizações que fornecem suprimentos para quem cria peixes. A primeira sociedade de aquariofilos dos Estados Unidos foi organizada em 1893 e hoje há associações dedicadas a quase todo o tipo de peixes, como a Associação Internacional de Aficionados do Guppy. O guppy é uma espécie de peixe de Trinidad e da Venezuela, muito usada em aquários. Há algo fascinante e relaxante em observar os peixes enquanto se movimentam nas suas atividades. Estou certa de que Adão e Eva apreciaram os peixes do Rio da Vida na mesma forma que apreciamos os peixes do nosso aquário. Possuir um aquário é uma boa forma de apreciar em pequena escala aquilo que Jesus determinou ao homem ao princípio. Ele deu-nos o domínio sobre os peixes para nos ajudar a compreender o quanto nos ama e cuida de nós.
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1: Seja muito bem-vindo, muito bem-vinda. Que alegria contar consigo. É um privilégio partilhar este ecrã e este tempo com quem procura todos os dias algo novo na busca de um novo rumo. Prepare o seu coração, pois o convite para a reflexão sobre como potenciar o lado positivo da sua rotina começa agora. Seja então muito bem-vindo ao Palavras e Virtudes. Aqui, na sua Novo Tempo, abrimos este espaço semanal para, com palavras, contemplar as virtudes que transcendem o comum. Afinal, as palavras que proferimos moldam o nosso mundo, mas são as virtudes que cultivamos no silêncio do coração que definem realmente quem somos. Eu sou o Jorge Machado e convido a estar conosco nos próximos minutos. Embora a busca pela felicidade seja frequentemente focada em conquistas externas, a Bíblia ensina que a verdadeira plenitude nasce de dentro, num coração onde Cristo possa habitar. Contudo, existe uma força fundamental que transforma esse ensinamento em prática. Hoje proponho-lhe como tema para nossa reflexão a palavra vontade. Qual é o papel da vontade na caminhada da fé? Como alinhar o nosso querer com os princípios eternos para encontrar a paz que tanto buscamos? Hoje vamos descobrir que a maior virtude da vontade é saber onde ela deve repousar. Antes de avançarmos, permita-me partilhar algo que será um seu aliado na busca pelo conhecimento. 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

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Comece hoje mesmo a compreender mais profundamente qual é a melhor forma de viver. Hoje escolhi falar-lhe sobre aquilo que podemos considerar o motor da personalidade humana. Estou a referir-me à nossa vontade. Não há muito a dizer sobre a origem da palavra vontade. Todos sabemos que se trata de um substantivo feminino que tem origem no latim, voluntas, que advém do verbo latino volere, que quer dizer querer. Com o decorrer do tempo, esta palavra foi evoluindo em termos do seu significado e nos nossos dias ela passou a ter a conotação de propósito, ou seja, a disposição ou a intenção firme que se origina primeiro mentalmente e nos impulsiona para uma qualquer ação de acordo com um determinado objetivo. Quando falamos em desenvolvimento pessoal, falamos de três fundamentos importantes: a inteligência, a liberdade e a vontade. A inteligência atua como uma luz para a vontade, pois é pela inteligência que se obtém conhecimento e informação que são indispensáveis para a tomada de decisões. A liberdade atua como a capacidade fundamental do indivíduo agir por si próprio, tomando decisões independentes de coações externas. Por sua vez, a vontade atua como uma força que nos impulsiona para um determinado objetivo a alcançar. É aquilo que nos leva à superação, indo por vezes além dos nossos próprios limites. Durante anos, fiz parte de uma equipa para ajudar pessoas a deixar de fumar. E constatei que o primeiro passo para se deixar de fumar é ter-se bem claro esse objetivo, uma forte vontade ou uma grande força de vontade para o realizar. Sem essa força de vontade, é muito mais difícil lá chegar. Num dos melhores compêndios que já li sobre educação e que tem esse mesmo título, o livro chama-se Educação, encontramos uma citação que se encaixa perfeitamente no que acabei de afirmar. A autora diz o seguinte: a vontade é o poder que governa a natureza do homem, pondo todas as outras faculdades sob o seu comando. Interessante. A vontade não é o gosto nem a inclinação, mas o poder que decide, o qual opera no homem para o bem ou para o mal. Neste contexto, a vontade e a liberdade estão muito próximas, pois orientam as nossas decisões. A vontade, como suporte da liberdade, impele o ser humano a fazer as suas próprias escolhas, a tomar diferentes opções para o bem ou para o mal. No episódio anterior, se lembra, falamos sobre a liberdade. Vimos que quando Deus criou o homem, o dotou com a capacidade de poder decidir, fazer as suas escolhas, usando aquela faculdade que denominamos de livre-arbítrio. Depois, chegamos à conclusão de que essa liberdade dada ao homem deveria ser dirigida pela razão, pois a liberdade sem razão pode tornar-se prejudicial e até perversa. Agora, analisamos tudo isto sob o ponto de vista da vontade, que é, antes de tudo, uma faculdade do próprio Deus. É verdade. Deus é um ser livre por excelência. E ao conceder-nos a nós humanos o livre-arbítrio, foi uma escolha da sua própria vontade. Porém, essa escolha reflete a total medida do seu grande atributo, que é o amor. O apóstolo João, quando quis referir-se aos grandes atributos de Deus, disse apenas: Deus é amor. E Deus ama-nos. Isso faz parte

0: parte da sua soberana vontade. Ora, partindo deste princípio de que Deus é amor, então perguntamos: qual é a vontade de Deus a nosso respeito? Se, na verdade, quisermos conhecer a vontade de Deus, será necessário recorrermos à sua palavra para sabermos como ele age e como ele se revela ao homem. Em primeiro lugar, precisamos de entender que, segundo a Bíblia, a vontade de Deus tem três elementos distintos. O primeiro diz respeito à sua soberania, aquilo a que chamamos de soberana vontade de Deus, aquela vontade pela qual Deus faz com que aconteça tudo o que ele determina. Por exemplo, ele criou o universo e o mundo de acordo com a sua vontade. Tudo isso foi por ele planeado e a sua ação criadora é fruto de sua exclusiva, inalterável e soberana vontade. O segundo elemento diz respeito àquilo que chamamos de vontade diretiva de Deus. Nisso estão implícitas as suas orientações, os seus preceitos, enfim, as suas leis que constituiu para o benefício do homem. É aqui que entra a nossa vontade, pois somos inteiramente livres e responsáveis para obedecer ou não, de acordo com a nossa vontade. Mas há um terceiro elemento. O terceiro elemento diz respeito à disposição de Deus, ou seja, àquilo que lhe agrada. Há uma citação no Novo Testamento que traduz claramente aquilo que realmente agrada a Deus e que clarifica o seu propósito em relação ao homem. Foi o próprio Jesus Cristo que, ao abordar a grande questão acerca da vontade de Deus, afirmou: "E a vontade do Pai que me enviou é esta, que nenhum de todos aqueles que me deu se perca, mas que o ressuscite no último dia. Portanto, a vontade daquele que me enviou é esta, que todo aquele que vê o Filho e crê nele tenha a vida eterna, e eu o ressuscitarei no último dia." Esta promessa registada no Evangelho de João, no capítulo 6, versículo 39 e 40, revela o amor sublime de um Deus que recusa perder qualquer um dos seus filhos. É isso, Jesus estava a falar da vontade de Deus o Pai em relação a cada um de nós. E então disse que nenhum de todos aqueles que me deu se perca. E isto revela a firme vontade de alguém que está disposto a atravessar o vale da morte, não por obrigação, mas por um compromisso selado com o Pai. Jesus apresenta-se como o Salvador enviado como uma missão específica, garantir que ninguém que lhe foi confiado fique pelo caminho. É um decreto de segurança espiritual. No entanto, na última parte do texto, realça o respeito de Deus pela vontade humana. Repare, vamos ler o que Jesus disse? Lembra-se ainda, João capítulo 6 e versículo 39. Porque a vontade daquele que me enviou é esta, que todo aquele que vê e crê nele tenha a vida eterna, e eu o ressuscitarei no último dia. Deus oferece a graça salvadora, que capacita o pecador a responder ao Evangelho, mas não anula a sua liberdade de rejeitá-lo. Em última análise, Deus não quer que ninguém se perca, mas que todos se salvem. Mas ser salvo depende também da nossa vontade. É por isso que Jesus disse que todo aquele que vê o Filho e crê nele tenha a vida eterna. É esta expressão utilizada por Jesus, todo aquele que vê o Filho e crê, que pressupõe uma ação da vontade humana. Deus não crê pelo homem. Ele apresenta a verdade, apresenta o Salvador, o seu Filho, que se ofereceu para pagar pelos nossos pecados. Mas o passo da confiança e da aceitação é fruto da vontade de cada pessoa. Deus é soberano. Nós dizemos que nada para Deus é impossível, mas há coisas que Deus não pode fazer e uma delas é salvar-nos contra a nossa própria vontade. Agora vamos para um curto intervalo. Não saia do seu lugar. Daqui a pouco voltamos.
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0: Estamos de volta ao nosso tema. 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Continuamos do seu lado. O grande interesse e vontade de Deus é a salvação da humanidade perdida. E foi por essa razão que Jesus veio pela primeira vez a este mundo e fez conhecer o seu plano para a salvação do homem pecador. Jesus Cristo, pela sua vontade, deu a sua vida para resgate de todo aquele que nele crê. Um dia, um homem de elevada reputação procurou Jesus pela calada da noite. Era um mestre em Israel, um doutor da lei. Provavelmente pretendia surpreendê-lo com a sua eloquência e com o seu conhecimento acerca dos profundos temas da teologia. A verdade é que, depois de uma breve conversa, esse mesmo homem saiu daquele lugar levando consigo a maior e a mais elevada certeza deixada por Deus à humanidade. O texto que vou citar revela o cumprimento da vontade divina sustentada pelo seu mais profundo e eterno amor. Foi o próprio Jesus quem o proferiu depois do diálogo com o mestre Nicodemos. E Jesus dizia: porque Deus amou o mundo de tal maneira que deu o seu Filho único para que todo aquele que nele crê não pereça, mas tenha a vida eterna. Porque Deus enviou o seu Filho ao mundo não para que condenasse o mundo, mas para que o mundo fosse salvo por ele. Ah, estas palavras de Cristo dirigidas a um homem confuso reforçam não só a elevada preocupação de Deus quanto ao estado do nosso mundo, como também apontam para a sua mais firme vontade de salvar o homem. A mensagem central do Evangelho revela que o propósito da vinda de Cristo não foi a condenação do homem, mas o seu resgate. Jesus, como ele próprio afirma, não veio para condenar o mundo, mas para resgatar o homem do pecado. diante de um mundo fragmentado e de um ser humano desorientado, aquelas palavras funcionam como um contraponto ao pessimismo e às visões puramente catastróficas sobre o futuro da humanidade. A iniciativa divina demonstra que a preocupação de Deus não é passiva, ela é uma vontade ativa de restauração. Enquanto teorias contemporâneas focam apenas a degradação e a extinção do planeta, o plano bíblico aponta, antes de tudo, para a reconciliação do homem com o seu Criador, oferecendo uma saída para a humanidade através da aceitação do sacrifício e da graça de Jesus. Todos provavelmente conhecemos a oração modelo de Jesus Cristo. Essa oração ficou conhecida como a oração do Pai Nosso. Ela é hoje proferida por milhões de cristãos em todo o mundo. Se repararmos, ela contém uma curta frase onde é realçada a soberania de Deus. Quando oramos, seja feita a tua vontade, assim na terra como nos céus, estamos a reconhecer a soberania de Deus nos céus e na terra e na nossa vida também. Deus, na sua infinita soberania, cumprirá a sua vontade em relação ao nosso mundo desgastado pela inclemência do homem que o vai destruindo aos poucos. Sim, meu amigo, minha amiga, a vontade de Deus sobre o futuro do nosso planeta já foi anunciada previamente e, apesar da incredulidade humana, nada, nada do que Ele anunciou se omitirá. Veja o que Deus tem preparado para o futuro do mundo. Mais de 700 anos antes de Cristo vir ao mundo, Deus anunciou o seguinte. Encontramos aqui na sua palavra. Pois eis que crio novos céus e nova terra. E não haverá lembrança das coisas passadas. Jamais haverá memória delas. Ah, podemos confirmar estas palavras aqui no livro do profeta Isaías, no capítulo 65 e no versículo 17. Este é o plano de Deus para o mundo. Novos céus e nova terra. Esta promessa ecoa como um manifesto de esperança e renovação completa. Ela não surge apenas, ou não sugere apenas uma reforma do que existe, mas uma substituição total. A criação de uma realidade onde a dor e o trauma não têm mais domínio. O que Deus propõe é um esquecimento redentor, onde o peso das coisas passadas, as perdas, os erros, as cicatrizes, perderam a sua força e não farão mais parte do cotidiano humano. Nessa nova terra, a alegria é tão presente que a memória do sofrimento torna-se irrelevante, incapaz de emergir ou de ferir novamente. Ah, esta é a vontade de Deus. E o que move essa vontade é o seu infinito amor. É esse amor que move Deus a desejar o que é melhor para nós, mesmo quando isso envolve processos que nós humanos nem sempre compreendemos de imediato. Ah, Deus tem muito mais para nos dar do que aquilo que nós alguma vez imaginamos possuir. E isso é fruto da sua vontade. Quando o apóstolo Paulo falava da magnitude do amor e da vontade de Deus, ele afirmava que Deus é capaz de fazer infinitamente mais do que tudo quanto pedimos ou pensamos. Esta a premissa de que é que enquanto os nossos desejos são limitados pela nossa vontade finita, a vontade de Deus é guiada por uma sabedoria eterna e um propósito maior de amor infinito. Sim, Deus deseja que a nossa vontade se una à sua vontade. E é nessa conformidade de vontades que Deus opera a nossa salvação. Quando conseguimos entender que o que move Deus é o seu imenso amor, então buscamos alinhar a nossa própria vontade à vontade de Deus, acreditando que ali encontraremos o nosso propósito pleno. Eu termino com uma imagem elucidativa sobre o que hoje procurei transmitir-lhe. Pense em dois instrumentos musicais diferentes, pode ser um piano e um violino. Ambos juntam-se para um momento musical, os dois. Os dois, mesmo sendo diferentes, ao vibrarem juntos, criam uma harmonia perfeita. Se a salvação é viver em Deus, então a nossa vontade, unida à vontade de Deus, é o próprio ensaio para a eternidade. Não se trata de uma imposição externa, mas de uma sintonização perfeita. Meu amigo, minha amiga, estamos mesmo a chegar ao final deste nosso encontro. 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E é assim que hoje terminamos o Palavras e Virtudes. Ao despedir-me de si, quero ainda deixar-lhe uma palavra final de esperança e certeza. Se o amor infinito é o que move a Deus, então alinhar a nossa vontade com a vontade de Deus não é uma perda de liberdade, mas a descoberta do melhor caminho, o caminho para a vida. Eu sou o Jorge Machado e, se for da vontade de Deus, então cá estarei também na próxima semana para o receber com muito prazer aqui no canal Novo Tempo Portugal. Até breve.
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1: Olá, amigo ouvinte, está no ar mais uma edição de Palavras e Virtudes. É muito bem-vindo à nossa companhia. Um livro faz-nos viajar sem sairmos do mesmo lugar. É capaz de nos transportar para mundos imaginários, permitindo-nos viver em diferentes cenários. O livro é tão, tão especial que tem um dia só dele. Por isso, em cada dia 23 de abril, celebra-se o Dia Mundial do Livro. Não podemos falar do livro sem nos referirmos à escrita e à sua origem. A escrita hieroglífica é considerada a mais remota e teve origem no Antigo Egito. Era composta por uma conjugação de símbolos gráficos que representavam formas de expressão num modo de se comunicar. Eram, para o efeito, usados vários materiais com os quais se construíam os chamados pictogramas, que consistiam em desenhos figurativos com os quais se transmitiam ideias e conteúdos. O papiro. O papiro egípcio era o meio físico usado para a escrita e foi, por assim dizer, o precursor do papel. Muitas das obras clássicas da antiguidade eram preservadas na forma de rolos de pergaminhos feitos em pele finíssima, especialmente preparada para a escrita. A escrita em pergaminhos foi amplamente utilizada durante a Idade Média até à descoberta do papel, cuja invenção se atribui aos chineses. Alguns historiadores afirmam que os primeiros livros, fisicamente mais semelhantes aos que hoje temos, surgiram na antiga Roma. Diz-se mesmo que naquela época já existiam livrarias onde se adquiriam livros escritos à mão. Nesse período, um dos primeiros livros conhecidos foi uma compilação de algumas cartas conservadas por Cícero, o escritor e filósofo romano, que trocava correspondência com um certo aristocrata e cavaleiro chamado Tito Pomponio Ático. E isso deu origem a 16 volumes chamadas as famosas Cartas a Ático. Com o passar dos séculos, tanto a escrita como o modo da sua preservação foi sendo desenvolvida até à invenção de uma prensa de tipos móveis por Johannes Gutenberg. Em 1450 começou a imprimir o primeiro livro do mundo, a Bíblia Sagrada. Foi na cidade de Mainz, na Alemanha, que com a ajuda de 20 colaboradores conseguiu concluir aquela tarefa que demorou, imagine, 5 anos. A Bíblia de Gutenberg foi impressa em latim, em 2 volumes, com o total de 1.282 páginas, de 42 linhas cada e de 3 milhões de palavras. Nos anos seguintes foram impressos 180 exemplares da Bíblia, mas somente 48 foram preservados até hoje. A impressão da Bíblia é considerada um dos acontecimentos mais importantes da história, pois marca o começo da produção em massa de livros no Ocidente. Depois da proeza de Gutenberg, assistiu-se então a um desenvolvimento extraordinário na modernização da impressão e tipografia. Hoje, com a ajuda da moderna tecnologia, são produzidos todos os anos milhões e milhões de livros, não sendo mesmo possível calcular com exatidão quantos. A Bíblia, o primeiro a ser impresso, permanece como aquele que é o mais vendido e distribuído em todo o mundo. Calcula-se que já ultrapassou os 5 bilhões de exemplares. Com o avanço da tecnologia digital, são cada vez mais em número os livros eletrónicos ou digitais, os chamados e-books, que crescem no mercado, dada a facilidade de utilização, tornando-os muito acessíveis. São incalculáveis os benefícios produzidos pela leitura de bons livros. Ler promove, entre outras coisas, o estímulo da atividade cerebral, desenvolve a capacidade criativa, o pensamento crítico, combate o stress, estimula a capacidade de concentração e, para além desses benefícios, ainda contribui para o aperfeiçoamento do vocabulário e da escrita. Estas, entre algumas outras razões, serão suficientes para que dediquemos tempo à leitura de bons livros. Mas, estimado ouvinte, saber escolher que livros vamos ler é tão importante como escolher o que vamos comer. No universo da literatura, há o bom e o mau. Não é importante apenas ler, ler e ler. Não basta ler tudo quanto seja possível obter. Em todos os aspectos da vida, é fundamental saber escolher entre o bem e o mal. Assim é também no que diz respeito àquilo onde demoramos o nosso pensamento. Ler constrói a personalidade. Cultivar hábitos de boa leitura desde a infância ajuda em grande medida no desenvolvimento do caráter. Existe uma enorme lixeira literária espalhada pelo mundo e, infelizmente, também muitos consumidores ávidos desse lixo literário. São empregues muitos milhões de euros e dólares em publicações que não têm outro fim senão contribuir para a degradação humana. Bom, creio não estar a forçar o texto bíblico que diz: por que gastar dinheiro naquilo que não é pão e o seu trabalho árduo naquilo que não satisfaz? Escutem, escutem-me, diz o Senhor, e comam o que é bom, e a vossa alma se deliciará com a mais fina refeição. A mais fina refeição para a alma e para o espírito a encontramos no livro dos livros, a Bíblia Sagrada, aquele cujo autor é Deus. O apóstolo Paulo, quando se dirigia ao seu jovem discípulo Timóteo, escrevia: toda a escritura inspirada por Deus é útil para o ensino, para a repreensão, para a correção, para a educação na justiça, a fim de que o homem de Deus seja perfeito e perfeitamente habilitado para toda a boa obra. Amigo ouvinte, a Bíblia Sagrada não é apenas mais um livro. Por trás de cada frase, traduz o pensamento de Deus e a sua vontade para a felicidade do homem que criou. Abraham Lincoln, o 16º presidente dos Estados Unidos, pouco antes da sua morte, ao dirigir-se ao povo americano, dizia: estou ultimamente ocupado em ler a Bíblia. Tirai o que puderdes deste livro pelo raciocínio e o resto pela fé, e vivereis e morrereis um homem melhor. Foi assim, estimado ouvinte, que refletimos hoje sobre a necessidade de lermos mais e bons livros. Voltarei em breve com outro tema e um novo motivo para estarmos juntos. Para mim, será um grande prazer. Então, até ao próximo encontro.
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1: Imagino que vai fazer uma viagem longa de carro, mas que, em vez de olhar mais para o vidro da frente, passa o tempo todo a olhar pelo espelho retrovisor. O que é que acha que irá acontecer ao fim de poucos instantes? O mais provável é que tenha um acidente e acabe magoado ou ferido com gravidade, dependendo da velocidade a que vai. A vida assemelha-se também a uma viagem e muitas vezes vivemos-la da mesma forma que o exemplo que acabei de referir. Em vez de olharmos para as coisas que vão surgindo no futuro, ficamos agarrados aos eventos e pessoas do passado. Este bloqueio no passado pode ocorrer em várias dimensões da nossa vida. Podemos viver presos a um trauma ou dor que ocorreu na nossa infância ou juventude. Podemos viver presos a pessoas ou coisas que tivemos no passado e das quais não conseguimos abrir mão. Há muitas coisas que nos podem deixar reféns do passado e impedir-nos de viver a vida presente e futura. Todos nós carregamos marcas, traumas de infância, um projeto que falhou, uma relação que terminou de forma dolorosa ou mesmo aquele erro antigo que insistimos em reviver na nossa mente todos os dias. O passado tem a mesma influência em nós que o centro da Terra. Ele tem a tendência a nos atrair com uma força enorme e quase impossível de combater. Mas será que temos de nos resignar ao facto do nosso passado interferir sempre no nosso futuro? É verdade que ele vai ter sempre um efeito de ensino e aprendizagem, mas será que ele terá sempre a última palavra a determinar o nosso futuro? O povo de Israel estava já há vários anos exilado após ter sido conquistado pelo reino da Babilónia. Todo esse tempo e influência das divindades babilónicas tinha deixado o povo desanimado e distante de Deus. Deus vai então dirigir uma mensagem ao povo através de um homem chamado Isaías. Deus disse: "Não recordem mais os acontecimentos de outrora, nem pensem mais no passado. É que eu vou realizar algo de novo, que já está a aparecer. Será que não o notais? Vou abrir um caminho no deserto e rios na terra árida. Animais selvagens, chacais e avestruzes vão louvar-me porque fiz brotar água no deserto e rios em terra árida para dar de beber ao povo que escolhi. E este povo que eu formei há de narrar as minhas glórias." Antes da primeira afirmação de Deus, Isaías vai fazer referência ao episódio da travessia do Mar Vermelho como marco da história daquele povo e onde Deus interveio de uma forma extraordinária para proteger o seu povo. Mas apesar deste evento grandioso, Deus vai dizer que passado é passado e que é hora de olhar para o futuro. Apesar do passado ter tido momentos maus e momentos bons, há algo de maior preparado por Deus. Deus quis dar uma esperança a este povo, já completamente desacreditado. Aquilo que ficou para trás era um vislumbre do futuro. De terra seca, Deus iria fazer sair vida e prosperidade para aqueles que ele tinha chamado para anunciarem o seu reino. Esse caminho novo deveria levar a que eles fossem os promotores da vinda do Filho de Deus a esta terra. Este texto mostra-nos que é possível ficar preso no passado por dois motivos, os bons e os maus. Às vezes não permitimos que Deus possa agir na nossa vida futura porque ficamos bloqueados no passado. Nem sempre esse evento passado é algo de mau. Por vezes foi algo que o próprio Deus realizou de bom na nossa vida. Centramos a nossa experiência com Deus em algo que aconteceu no passado, quando Deus nos diz diretamente que tem algo de maior para realizar no nosso futuro. Deus tem um futuro para cada ser humano que só depende de nós próprios para que ele se concretize. Esse futuro irá permitir ver Deus realizar coisas impensáveis na nossa vida. Se o nosso passado foi mau e doloroso, Deus vai torná-lo em virtude e felicidade. Se o nosso passado foi marcado pela presença de Deus em momentos difíceis, devemos ser gratos a Deus, mas deixar que Ele continue a trabalhar na nossa vida de uma forma ainda maior. Eu não sei em que condição você está. Não sei se traz um passado com marcas e feridas que têm impedido de dar mais espaço à presença e à ação de Deus. Ou se, pelo contrário, tem eventos grandiosos para contar acerca de Deus, mas vive um momento de descrença como o povo de Israel. Quer numa condição ou outra, o futuro que Deus quer para si é algo de revigorante e impactante. É tornar uma vida árida e seca em rios de prosperidade e bênçãos para os que estão ao seu lado. O meu desejo é que aceite enterrar o passado para poder viver o seu futuro. Só existe espaço para um na sua vida e vai ter de escolher se quer continuar a viver escravo do passado ou viver a liberdade que o futuro de Deus lhe vai dar. Que aceite o convite de Deus para tirar os olhos do retrovisor, levantar a cabeça e olhar para a frente, onde haverá algo novo para si que ele já preparou.
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